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Boa noite, Dourados. Boa noite, Mato Grosso do Sul. Muito boa noite. A partir de agora, você tem no seu rádio todas as emoções do Campeonato Brasileiro de Futebol. A bola rola para Cruzeiro contra o São Paulo. São Paulo e Cruzeiro jogam já no Mineirão e você vai conferir os detalhes e informações com o timaço da equipe ativa da Rádio Coração, sempre com a força da Comagran, ajudando a produzir duas em Dourados na Rael Bonfáquer e Marcelino Pires. Já, Walter Juvenal de Oliveira, Walter da Comagran, vai falar conosco, 8:09 da noite. 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Alô, Enildo Marinho, boa noite pra você, Enildo Marinho, todo carinho, tá ligado, antenado, curtindo a Rádio Coração. É noite de quarta-feira, é noite, hoje é dia 7, né? 7/10/2026. Alô, Enildo Marinho, abraço pra você também, pro Romildo do Neves dos Santos, o pessoal aí da Lubifil e também o grande gente da melhor qualidade, o Samuel, tá ligado conosco, doutor Bussuan, Luiz Antônio Maxud Bussuan, gente da melhor, alô doutor Bussuan, boa noite, obrigado pelo carinho da sintonia, também antenado na jornada esportiva da

0: 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Gente boa, obrigado pela sintonia de vocês e o carinho. 8:11, já já tem Cruzeiro e São Paulo. É noite de quarta-feira, é futebol, é a Série A do Campeonato Nacional de 2026. Vem conosco, Pedro Lima, pessoal do Sindicato dos Empregados no Comércio de Dourados, o Secod, convidando para o grande baile dos comerciários nesta sexta-feira, a partir das 8 da noite, lá no Secod, próximo ao Trevo da Bandeira. Daniel Ramalho também está antenado, ligado conosco, obrigado pela sintonia. Hoje tem Flamengo, aliás, hoje tem o Cruzeiro contra o São Paulo, amanhã tem Palmeiras e o Bahia, não é? O Flamengo não joga nesse meio de semana? Não joga no meio de semana? E amanhã o Bahia come o Palmeiras e depois o Flamengo só vai adiantando aí na liderança do Campeonato Brasileiro de Futebol. 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Neste sábado tem festa das crianças, festival, primeiro festival das crianças lá na cidade de Douradina. Douradina vai sacudir nesse sábado, brincadeira, algodão doce, muito puxa-puxa e muito mais para meninada lá em Douradina. No domingo tem Dia das Crianças lá no Jardim Flórida. O vereador Jânio Miguel vai promover aí. É no Flórida, no Flórida domingo, né, Mara? Domingo, é isso aí. Domingo tem Dia das Crianças aí no Flórida. Vamos prestigiar. 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Sidney Vargas de Oliveira também está conosco. Alô, Sidney Vargas de Oliveira, carinho pra você, boa noite, pessoal da Aço Forte, Ferro e Aço. 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Quem está antenado conosco na noite de quarta-feira é o José Melo, gente boníssima. Alô, seu Zé Melo, como é que o senhor está? Douradense sabe tudo, gente boa. Alô, Zé Melo, 8:13. Boa noite, Vanilton de Oliveira, como é que o senhor está, Vanilton?
1: Um abraço, bora. Fábio, um abraço, obrigado. Mara, rapaziada que está ligado para o único a partir de agora, claro, hoje tem votado o Campeonato Brasileiro. O jogo já tem um jogo rodando, né? O Corinthians estava perdendo com o Internacional, daqui a pouco a gente vai confirmar esse resultado. O grupo já até está terminando, né? Uhum. E daqui a pouco então você vai conferir aqui com a nossa equipe aqui o jogo entre Cruzeiro e contra o São Paulo, né? O São Paulo que.
0: Internacional 2, Corinthians 1, tá. E eu não sei se terminou, mas está 2-1 para o Corinthians.
1: Está no final do sal, e aí você me perguntou no
0: encerrado.
1: Início.
0: Encerrado. É em andamento,
1: você,
0: em andamento.
1: Você me perguntou no início se o Flamengo joga no meio de semana, joga amanhã também, contra o Santos, tá?
0: É verdade. Ela
1: joga contra o Santos amanhã.
0: Lá na Vila Belmiro.
1: E amanhã também tem Palmeiras e Bahia, o jogo em São Paulo. Portanto, esse é os jogos, um dos principais jogos do campeonato.
0: Mas e o Santos, o Santos está se arrumando, né, Vanildo?
1: É, deu uma reforçada, né? O time vem de 4 vitórias, vem empolgado, né? Cresceu bastante com alguns reforços, principalmente com a chegada do Cebolinha, do próprio Coutinho. O time deu uma encorpada e está conseguindo aí apresentar aquele futebol que antigamente, né?
0: Claro, foi nas urnas domingo, Vanildo?
1: Oh, com certeza, né?
0: Verdade? Votou certinho? Sem problema? Não errou os votos? Então tá bom. Acertou quantos dos 6? Mais ou menos?
1: Digo assim, uns 10%.
2: 10%.
0: Acertou quanto? Mara, tudo bem? Boa noite pra você.
2: Boa noite a todos os ouvintes da Rádio Coração.
0: Tá melhor?
2: Tô melhor, tava com saudade, hein? Tava com saudade. Mas só
0: que nós também. É que a Mara passou por uma situação de saúde, gente. Porque eu tô brincando com ela, se tá melhor. Ela teve um pequeno...
1: Desconforto,
0: né? Alguma coisa sentida.
2: Eu tô igual o Fábio.
0: É a idade fase. Também, né? Janeiro passa, né?
2: Passa, né? Vários janeiros já passaram.
0: Janeiro aí. Passa, dezembro chega.
2: E assim a gente vai virando o ano.
0: Tá bom. Foi nas urnas também?
2: Claro.
1: É falta de fazer umas paqueras, né?
2: Falta de dar descanso também, né?
0: Tá louco, cara. A festa que elas fizeram lá no Centenário, lá foi um abraço. Um
1: abraço do Centenário.
2: Graças a Deus foi mais
0: Rebentou.
2: Um evento de sucesso.
0: Rebentou os três dias, né,
2: mano? Festival.
0: Barulho,
1: top,
0: cara.
1: Top, tanto top. Que arrebentou até... até a organizadora.
0: Fábio Centurion. Fábio, tudo bem?
3: Ele tá. Boa noite, Silva.
0: Boa noite.

0: Boa noite, Mara. Boa noite, Vanilca de Oliveira. Saudade. Boa noite aos nossos queridos ouvintes. Sim. Da nossa Rádio Coração FM.
1: O homem vota dentro de casa, a escola lá, fica do lado da casa da sogra, então.
2: Esse não tem problema com a chuva, não?
0: É. Não, mas lá eu pisei na água.
1: Ó, tá aqui, ó.
0: De
1: parabéns.
0: 6-3, tá, senhor?
1: Olha aqui, ó. Parabéns, tô aqui ouvindo.
3: De 6-3 também, de 6-3.
1: Sabe quem que tá ouvindo aqui?
3: Quem?
1: Walter, grande Walter Ricardo, lá no João Paulo II.
3: Boa gente, noite,
1: papai
3: Walter.
1: Do Gabriel, boa noite, Valtão Santista. Vamos engolir você amanhã.
3: E falando de Santos, tá depois que eu comecei a torcer pro Santos aqui, você viu que o Santos, né?
0: Vixe.
3: Eu fui pé quente pro Santos.
0: Prefiro não comentar.
1: Mas o Santos melhorou, rapaz. O Santos melhorou. Contratou uma velha arada e tá dando trabalho. Santos tá dando trabalho. Ô, gente, nós tivemos eleições aqui em Dourados, aqui no Brasil, né? Então, o primeiro turno, né? Nós votamos aí para deputado federal, para deputado estadual. Votamos
0: governador,
1: pro senador, governo. Duas vagas pro senado, né, para governador e também presidente da república. E um dos fatos desta eleição, além da disparada da Isa, que ninguém tinha aquela expectativa. Sim. Mas a Isa foi acima, né, do
3: a gente
1: esperado.
3: Tinha uma expectativa, né, o pessoal tava com aquela expectativa, mas ela superou,
1: arrebentou,
3: né?
0: Muito
1: então,
0: bem
1: então
0: votado.
1: A Isa teve aí uma votação estupenda, deputada federal. Nós tivemos Zé Teixeira estupendo também como deputado estadual, pela
3: verdade.
1: Primeira vez alcançando mais de 17 mil votos em Dourados e o mais votado do estado, né?
2: 54 mil votos, né?
1: Aos 84 anos, então o seu Zé também marca positivamente.
3: Parabéns, né?
1: E o nosso Walter da Comagrã, ele saiu candidato ao Senado,
3: verdade.
1: Conseguiu quase 7 mil aqui sem nada, sem conhecimento, sem nada, né? E aqui tem 4 votos, viu, Walter?
3: É,
1: com certeza.
3: Com certeza.
1: Dos 6 mil e pouquinho, 4 estão aqui.
3: 4 estão aqui.
1: É
3: ainda
1: verdade.
3: Falei, Silva, socorre, me manda aí no último minuto.
1: E o Walter está com a gente aqui para falar dessa experiência e participar também da nossa jornada esportiva. Ele que é uma pessoa extraordinária, seu João está ouvindo ele lá no Barreirão, também a Tereza e o pessoal. 8:18, Walter Juvenal de Oliveira. Eu não mandei, não? Tá na rádio?

0: Walter Juvenal de Oliveira, Walter da Comagrã. Pela primeira vez teve o nome testado nas urnas. 57 anos, natural de Indápolis, em Dourados. Qual a avaliação que o senhor faz desta experiência? Os quase 7 mil votos de confiança em Dourados, quase 17 no estado.
1: Olá, Silvio Júnior, tudo bem? Olha, eu recebi esses 7 mil votos aqui em Dourados e os 16 mil em Mato Grosso do Sul com muita gratidão e respeito. Cada voto representa uma pessoa que acreditou na nossa proposta e colocou confiança no nosso nome. Ao mesmo tempo, o resultado mostra que temos muito a aprender e muito a construir. Foi uma candidatura de estreia, sem mandato anterior, e conseguimos levar o nosso nome para as 79 cidades do Mato Grosso do Sul. Em cada cidade nós tivemos votos, né? Isso é que é muito importante. Mas mais importante do que o número é entender a mensagem das urnas, ouvir as pessoas, transformar essa experiência em aprendizado para os próximos passos. Saio dessa eleição com gratidão, responsabilidade e ainda mais disposição para continuar trabalhando por Dourados e pelo Mato Grosso do Sul. Nós acreditamos num Brasil melhor para as pessoas e principalmente para o nosso Mato Grosso do Sul.
2: Sim, Silvio, isso quer dizer o seguinte, que o nosso projeto de uma política diferente, uma política empreendedora, voltado para a população, para o Mato Grosso do Sul, para a nossa região Dourados e todo o Sul, continuará, certo? Nas próximas eleições de 2028, já estamos preparando o nosso partido para uma nova empreitada e um novo desafio. Nós vamos continuar a nossa meta e o nosso trabalho.

0: Quero agradecer a todos aqueles que confiaram na nossa proposta, nossas mensagens, de coração, cada voto, né? Aqueles que não puderam ouvir a nossa mensagem, a nossa proposta, a gente teve pouco tempo, né? Nós tivemos apenas 40 dias aí que o nosso nome foi colocado, né? À disposição aí das eleições. Então, foi muito pouco tempo, a gente sem estrutura, o partido também não deu muita estrutura para nós podermos trabalhar, para levarmos a nossa mensagem em todos os municípios do estado. Mas quero agradecer de coração, onde a gente chegou, onde nós fomos bem recebidos, certo? Agora, nesse momento, ainda recebo todo dia muitos parabéns, pedindo para a gente não desistir, para a gente continuar. Pessoal que gostou da nossa mensagem, das nossas propostas, de fazer uma região de Dourados mais forte, o nosso sul do Mato Grosso Sul, que é um pouco esquecido pelos nossos políticos aqui, né, atualmente, para não desistir. E nós seguiremos em frente, com o nosso nome, com o nosso trabalho e nos preparando ainda melhor para as próximas empreitadas que vêm por aí.
1: Ah, legal, vai ser quando lá essa corrida aqui, irmão? Essa entrevista eu vou colocar logo na abertura aqui, 8 horas.

0: Muito bem, de volta aqui na nossa jornada esportiva desta noite. Vamos então confirmar o time do Cruzeiro, do técnico Arthur Jorge, né? Cruzeiro que hoje ocupa a sexta posição do Campeonato Brasileiro e obviamente que tem dentro de casa vai tentar buscar mais três pontos para seguir aí, buscando uma vaga para Libertadores do ano que vem. Vamos lá então confirmando a equipe do Jorge, Arthur Jorge. Cruzeiro que tem 81 Otávio, 12 William, 13, 43 João Marcelo, 34 Jonathan Jesus, 27 Rojas, 29 Lucas Romero, capitão do time, 8 Gerson, 10 Matheus Pereira, 38 Felipe Morales, 9 Bruno Rodrigues, Palmeiras e 19 Caio Jorge. Portanto, aí, esta é a equipe da Raposa para pegar a equipe do São Paulo esta noite.
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E aqui na jornada esportiva de hoje eu venho falando do meu São Paulo, a escalação do meu time do coração. Haja coração hoje falar do meu São Paulo, mas vamos lá, a escalação vem aí: o 31, Coronel; 2, Rafael Tolói; o 5 é o Arboleda; 35, Sabino; 32, Pedro Lima; 29, Pablo Maia; 16, Bobadilha; 8, Marcos; 18, o Wendel; 37, o Arthur; e ele, capitão; 9, Caleri. No comando dessa belíssima equipe, Dorival Júnior.

0: Arbitragem. Vanilton de Oliveira.
1: Então, trio de arbitragem para esse confronto, apita o jogo, Hilton Pereira Sampaio, árbitro FIFA, auxiliado por Bruno Rafael e também Daniel Rodrigues Silva Andrade. Os VAR são Rafael Tossi e também o Jefferson

0: Portanto, aí, confirmado então a arbitragem para este confronto entre São Paulo e Cruzeiro. A bola vai rolar. Estou transferindo o comando para Silva Júnior.
1: Vendo com emoção, Silva Júnior.
2: Você. Legal! Quase que eu falei aqui. Ainda bem que você segurou um pouquinho, cara. Quase que eu falei aqui. Vamos secar esse São Paulo hoje.
3: Não, oxe.
2: Mas não falei.
3: Ah, tá.
2: Eu só pensei.
4: Não foi com ao vivo, mano.
3: No pensamento pode deixar.
0: Só um detalhe aqui. Se aqui no futebol masculino de São Paulo tá maior, o feminino também, né?
3: Campeão
2: brasileiro.
0: Em cima do Corinthians.
2: Quebrou a hegemonia. Quebrou a hegemonia do Corinthians. O Corinthians vinha com... Seis, né? Consecutivos.
0: Oitavo, nono.
2: Mara, outro detalhe é que o Brasil vai ter a Copa do Mundo agora, feminina, agora ano que vem. E esse esporte está muito grande, né? Está crescendo demais o futebol feminino, né?
3: O futebol em si, feminino, ele deu um up, né? Depois das Copas do Mundo, aí vem as meninas, a Marta e toda aquela galera.
2: Aquela geração, né?
3: Chamou, né? E hoje eu tenho minhas queridas sobrinhas, minha afilhada que fazem futebol, e eu fico feliz, né, por elas serem pessoas assim que fazem a diferença na vida das pessoas, né?
2: Então,
3: tá bem organizado. Espero, como é ansiosa para ver essa Copa do Mundo, né, aqui no Brasil. Queria poder assistir. Nós podíamos ir lá fazer uma transmissão, né?
0: Tomara que vocês...
2: Vai ter jogo em Cuiabá,
3: vai ter jogo
2: nas arenas, né?
3: De repente, quem sabe? Quem sabe a gente consegue um apoio e ir lá, né?
0: Tomara que seja um exemplo os homens, né?
3: É verdade.
2: Fazer igual o Kiko.
3: Oremos.
2: Fazer igual o Kiko, ele promoveu uma Copa aqui lá em 96, 94. E daí eu entrevistando ele lá na 92, ele disse: vamos fazer um campeonato. Ele é meio gaúcho, então ele falava meio:
5: vamos fazer um campeonato, tia. Campeonato feminino para mulheres.
2: Muito bem, tá lá o Cruzeiro com Otávio no gol, tá escalado, tá definido Cássio, Fagner, Cauã Moraes, Kelvin, Vina, Zé Lucas, Matheus Henrique, Lucas Silva, Foio, Marquinhos, Wesley e Lúcio com Rodrigues. É o banco do Cruzeiro, tá louco, é uma seleção esse banco também, né? Escalado, definido o time do Cruzeiro contra o São Paulo para a sequência do Campeonato Brasileiro de Futebol. Coronel, o goleiro do São Paulo, tem a número 31, vai pro jogo contra a equipe do Cruzeiro. Tem Sabino com a 35, Arboleda, Rafael Tolói, 3, zagueiros, time do São Paulo que vem em busca de reabilitar o Campeonato Brasileiro. Wendel, 18, Pablo Maia, 29, Bobadilha, 16, e Pedro Lima do Secode, 32. Alô,
3: cê
2: Pedro
3: viu?
2: Lima!
3: Tá jogando?
2: Pedro Lima, Marcos Antônio, bom de bola, 8, Cagliari tem a 9, e o Arthur, 37, cria do Palmeiras esse Arthur, e hoje está na equipe do São Paulo, joga
0: muito para o glorioso Ferreirinha aí no banco?
2: Ferreirinha tá no banco. João Pedro, Lucas Ramon. Tá no banco, Ferreirinha?
4: Tá no banco.
2: Ferreira vai jogar, pá. Ferreira vai jogar. Ferreira, eu sou mais você, mas tô secando o seu time, Ferreirinha. Porque é o seguinte, aqui a gente tem gente que seca a gente e agora é a hora do
3: secador.
2: A vingança.
3: A vingança do secador hoje, hein?
2: 8:29, o São Paulo tá ficando à direita do seu rádio, à direita do seu receptor, tá ficando o time do Tricolor, o São Paulo, jogo lá no Magalhães Pinto, em Belo Horizonte, lá no Estádio Mineirão. O Wilton Sampaio, o árbitro do jogo, sósia do Denilson, Wilton Pereira Sampaio, árbitro, vai autorizar o início do jogo no Mineirão. São Paulo vai atirar da esquerda para a direita, né? Da esquerda para a direita, São Paulo. Da direita para a esquerda, Raposa, equipe azul. Vai começar o jogo. O árbitro está esperando ali 9:08:03, contagem regressiva para dar as 8:30, 8:30 da noite. Aí ele autoriza, olha lá, vai autorizar. Apita o árbitro. Antes. Fica ali olhando para um lado e para o outro, segurando. Vamos lá, Hilton. Rola a bola, já está no jogo, meu garotinho. O Mineirão não recebe um público que a gente aguardava para o tamanho desse clássico, o tamanho desse jogo, né?
3: Verdade.
0: Pela importância do jogo, né? São Paulo precisando ganhar, né? Para sair de uma situação incômoda, que não vence há vários jogos, né? Inclusive, tentando chegar na parte de cima, né? Buscar uma classificação na fase de grupo da Libertadores.
2: É, o pessoal chamou a atenção, o presidente do Cruzeiro disse que contratou o Paulinho agora, né, como gerente de futebol, não vai mais lá falar com a rapaziada embaixo, enfim. torcida dizendo que ele estava muito paizão, aquela coisa toda.

0: A bola já tá rolando no Miranão. A bola tá rolando no Miranão. É a Série A do Campeonato Brasileiro de Futebol de 2026. São 8 horas e 30 minutos aqui na Rádio Coração. Arremesso lá pela direita, campo de ataque. É para a equipe do Cruzeiro que já avança. Comecinho do jogo, vai para cima. Alô, Rato, rapaziada da picadinha, torcedor do Grêmio. Futebol Porto Alegrense. Alô, Rato e toda a equipe da picada. Alô, Buti. Arremesso pela direita, vai para a batida do Wendel. Ele vai colocar a bola lá dentro, preferindo no costado com o Gerson. Recebeu, vai no fundo. Vem o corte para cima dele. Bate firme. Vem para cima para cortar o cara. Olha só, Lucas Romero é o capitão do time do Cruzeiro, dia 29. Arremesso permanece no campo de ataque, lá pela direita o time do Cruzeiro, 0-0. Começo de jogo, vai embora o Wendel, suspende, coloca a bola lá dentro da área, atenção, vai chegar no Matezão, arroba o Caio Jorge, bola sobrou pro Romero, abriu com o Gerson, vem a batida pro gol, explodiu, pegou pra lá, pegou pra cá, bola passa à esquerda do goleiro, vai pela linha de fundo. O Wendel quase, se ele dá um totó, se o bico da unha pega na bola, matrava o goleiro do São Paulo. Quase o primeiro gol do jogo, Vanildo.
1: É verdade, a primeira pontada do Cruzeiro se diz muito bem, né? Só que não com a unha, que não curava a bola, né? Mas por pouco o Cruzeiro tomava o placar numa falha dentro do sistema defensivo do São Paulo. Nossa. Bola passou rente atrás ali, seria talvez o gol mais rápido, porque hoje foi ter o gol mais rápido, foi contra o Corinthians, né?
0: 0-0 e o Grêmio tá jogando, rapaz, já tá empatando, o Grêmio também já tá em campo jogando, vamos apresentando e vamos acompanhar aí também a rodada do Campeonato Brasileiro. Tivemos o Internacional contra o Corinthians, né? Ganhou o Internacional 2-1, é isso? E afunda ainda mais o timão. 82, manuseio de bola, a bola fica lá pelo setor de esquerda com a arboleda, ele domina, recolhe, deixa para o goleiro Rafael, ele faz o domínio, pé esquerdo nela, suspende lá para o campo de ataque, procura o Calinhari, vai chegar a bola no Arthur, chega primeiro fazendo o corte ali, o Jonathan de Jesus, faz o domínio, protegeu legal, abriu para a direita, mas já está parado, não está valendo nada, é falta marcada para a representação do Cruzeiro, lá pela direita, campo de defesa, com Magran, duas lojas em Dourados, como a Gran ajudando a produzir, é uma equipe do 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São 8h33, pode disparar uma aí pra gente, só pra gente sentir. São 8 horas e 33 minutos aqui na Rádio Coração, rapaziada do Contábil São Paulo, contabilidade com credibilidade, a família Campione, a família Luna, curtindo futebol, emoção da sua Rádio Coração. Alô, Janones, grande Torão, tá ligado lá no nosso querido Jardim Flórida, acompanhando o futebol de prima, Cruzeiro 0, São Paulo também 0.
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0: Três minutos de bola rolando. Toninho Artuzzi, Mário Artuzzi, Beto Artuzzi, todo mundo. Olha, Verinha, Maria, tá todo mundo ligado. Placar de 0-0, bola vem chuta aqui. Jonathan de Jesus trabalha, a bola vai recolhendo, solta aqui pelo setor de esquerda, 36, jogando o time do Cruzeiro. Chega cortando, tá muito bem postado o time do São Paulo. A bola vai ali outra vez em direção à grande área da equipe do Cruzeiro. Sobe a zaga para fazer o corte, subiu ali o Gerson. Gerson tentou arrumar a bola pelo meio, ia chegando na posição aqui pela esquerda do Felipe Moraes, chega o Lucas Romero também, Rojas, chega cortando o zagueirão e a bola perde-se pela linha de lado, portanto, posse de bola pela direita para a equipe do São Paulo, vai sair jogando o tricolor, coloca a bola na frente, tenta sair jogando por baixo, Rojas bate nela, bota pela linha de lado, ela sai, é manuseio pela direita para a equipe do São Paulo, permanece com posse de bola no campo de ataque, o tricolor 8:35 da noite, 4 minutos de bola rolando no primeiro tempo, placar de 0-0, Caleri, solta a bola para o Arthur para, prende, o Arthur é pequenininho, os

0: Zagueirão Jonathan de Jesus é muito grande, João Marcelo também cerca e a bola está saindo, o árbitro está determinando, bola para a equipe do Cruzeiro Esporte Clube, setor de defesa, lado esquerdo, 8:35, Dr. Luiz Antônio Maxu de Bussuan é cirurgião vascular, 5 décadas a serviço da medicina, Dr. Bussuan, arroba Dr. Bussuan, cuidando com carinho da saúde vascular. Lá vem Marcos Antônio de sendo, disparou pro gol, o goleiro dá um tapa nela, Otávio põe pra fora. Numa chegada potentosa do tricolor, quase o gol do São Paulo, goleirão bota pra fora, escanteio, aqui pela esquerda, campo de ataque, o São Paulo chegou e chegou com autoridade. Mara Simões.
1: Mas foi uma bela roubada de bola ali do Marcos Antônio.
0: Foi o Wendel que bateu, né?
1: Foi uma muito boa ali.
0: Muito boa.
1: E o goleiro estava bem posicionado, infelizmente bem posicionado.
0: Lá vem pela esquerda, levantamento de bola para a equipe do tricolor. Arthur levantou dentro da área, a bola passa na frente, o Arboleda não encostou e a bola está saindo. Que lance! Se o Cruzeiro perdeu lá, o São Paulo perdeu, Câmara.
1: Haja coração hoje, hein? O pessoal secando, né, coleguinhas? Os coleguinhas secando ali, tirou a bola. Mas foi, ó, teve a roubada, chute, deu um escanteio quase, bem batido, hein? E quase saiu o gol. Tem que apertar mais essa saída de bola do Cruzeiro.
0: E atenção, torcedor de futebol, é Campeonato Brasileiro 2026, Série A. A bola rola e o tempo não para. Sete minutos do primeiro tempo em Minas Gerais, Campeonato Brasileiro. 7 do primeiro tempo, placar aponta Cruzeiro 0, São Paulo também 0.
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0: muita reclamação do Cruzeiro nesse ataque potentoso, vai pra cima, pede um lance de toque dentro da área. O Wilton disse que tá tudo certo. Será que vai chamar o VAR? Será que chama o VAR, Vanilton? A bola pegou, hein?
1: É, mas estava no corpo, né?
0: Pegou,
1: tava,
0: direção,
1: o braço estava aqui,
0: em direção ao golo.
1: Mas estava colado no corpo, não, ele não fez o movimento.
2: É, eu acho que ele vai chamar o VAR.
1: Ele vai chamar o VAR, mas...
0: chamar o VAR, tchau.
1: Aí tem a mão na bola e a bola na mão.
0: Não, ele vai mandar aí. Vai mandar aí. Vai mandar aí, não, não. Aê, deu sequência lá no
1: lance. Tá lance certo. Normal, lance normal.
0: 8 minutos do primeiro tempo. Placar de 0 a 0, a bola em direção ao gol, tocou ali no braço involuntariamente no jogador Tolói e o árbitro mandou seguir o lance. 8 horas e 39 minutos é o primeiro tempo. A bola tá rolando no Magalhães Pinto, placar de 0 a 0.
2: Seu Dorival Júnior tá parecendo o Oswaldo Duarte, né?
1: Verdade.
0: Pica-pau, Oswaldo Duarte. Primeiro tempo, 8 minutos. A bola fica solta, vai trabalhando ali o time do Cruzeiro. É a jornada esportiva diferente da sua Rádio Coração 95,7. 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Gratidão pelo carinho. Alô, Evaldinho, pessoal do Jardim Água Boa também curtindo, acompanhando a Rádio Coração pra você da nossa zona rural. Alô, João Ximenes, aí no Barreirinho, rapaziada do Barreirão, rapaziada de Itaúm, da Vila São Pedro, placar de 0 a 0, tricolor contra a Raposa. 9 minutos do primeiro tempo, manuseio pela direita pro time do Cruzeiro que vai ser jogando, vai tentar chegar outra vez no tumulto, próxima grande área, rodando a zaga ali do time do São Paulo, são 3 zagueiros, a bola fica solta ali na frente, ia fazendo o domínio, não tá valendo nada, o árbitro deu o que? Revertão, é isso? Reverteu ali o lance e ele vai marcar bola pro time do São Paulo, do Morumbis. 8h40, você tá na Rádio Coração, daqui a pouco a prefeita Nari Brandt vai fazer aqui um convite pro pessoal participar da grande festa da criançada que acontece, o primeiro festival das crianças, aí no campo Sansão, em Douradina. Conhece Douradina?
1: No entanto, de

0: 8 de novembro estaremos em Douradina com a Paquera Gold Times lá também.
1: Olha aí, Gold Times, é, legal.
0: Vai.
1: Aí, tá vendo? Atenção, lá vem Matheus Pereira, ele domina a bola, arrumou pro Caio Jorge, entrada na área, demorou pra fazer ali o arremate, o Arboleda faz o corte, a bola sobrou ali com Rojas, ele dominou, ele vai sair jogando, mas o árbitro pega o quê? Pega uma falta, Vanilton.
2: Ele marcou falta, o jogador do Cruzeiro em cima do Arthur aí, na verdade foi, né?
1: Foi?
2: Foi ali um golpe.
1: Puxa pra lá, puxa pra cá.
2: Diz que não, mas foi falta sim, né?
0: É como eu falo, sempre falo, né? Pediu contato veio, né, Fábio?
2: Foi um trança-pé, como diz o pessoal, fala, né? Trança-pé.
1: E atenção, torcedor, você tá ligado na Rádio Coração com a equipe ativa. Daniel Amaral, alô Rodrigo Lamira, a bola rola e o tempo não para.
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1: Gilberto, professor Gilberto, como é que tá? Alô, Helena, alô, Arvina. Arvina também tá acompanhando a gente, placar de 0-0, na marca de 11 minutos do primeiro tempo, Série A do Campeonato Brasileiro, Cruzeiro 0, São Paulo também 0.
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0: claro, com todo esse timaço da equipe ativa. A bola fica solta na perseguição da esquerda, vai arrancando pro ataque, lá vem descendo Sabino, ultrapassou a divisória, abriu boa bola pelo setor de esquerda, vai correndo por ali o Arthur, ele parou, prendeu, vai no fundo, cruzou pra área, sobe de cabeça bem colocado para fazer ali o João Marcelo, corte, sai do sufoco e coloca a bola pra frente pra equipe do Cruzeiro. É manuseio, 8h42, 12 minutos do primeiro tempo, pois não?
1: Tem que chamar o Samu.
2: Daqui a pouco eu tenho que
1: fazer um ataque ali.
2: Lembrando que eu sou cardíaca,
0: secadores. Tá, a bola pelo meio com Marcos Antônio, ele domina pro time do São Paulo, recolheu, tá no campo intermediário, tá avançado, tocando pro Tolói, Tolói vai abrindo bola aqui pelo setor de direita, recolheu o Wendel, deixou pro Tolói outra vez, vai fazendo o domínio, Tolói deixou no meio de campo, dentro do grande círculo, a bola sobrou por ali, vai sair jogando Marcos Antônio para o Bobadilha. Bobadilha na esquerda, passou o Wendel, ele prefere o toque outra vez pelo meio de campo, lá pela esquerda, Bobadilha faz o domínio, recolhe bola, deixa atrás, recolheu por ali o Sabino, agora com Arboleda, recolheu, abriu na direita, campo defensivo, encostou para o Tolói, Tolói dá um tapa lá na frente, procura o Canieri, vem pra cima dele, Jonathan, pra fazer o corte, ele já domina, soltou, olha o Caio Jorge, recolheu, tocou bola pelo setor de esquerda, ela vai subindo pro campo de ataque, Felipe Moraes dominou, Caio Jorge vai passando, Bruno Rodrigues também ali pelo meio, prefere o toque pro Gerson, o Gerson já abre bola lá pelo setor de direita, atenção, Wendel abriu bola na frente, saiu ali o jogador, Bruno Rodrigues soltou outra vez lá pra direita, recolheu, lá vem descendo o Cruzeiro, trabalha pela direita, tentou arrumar a bola, tocou na entrada da área, lá vem o cruzamento, boa bola, caiu do outro lado, sobrou para o Rojas, recolheu na esquerda, ainda no ataque o Cruzeiro, ele solta a bola no costado, caiu para Lucas Romero, Lucas Romero deixa atrás, dominou o jogador, que é o João Marcelo, Wendel dominou, tocou para o Gerson, abriu, é boa bola colocada lá para a ponta direita, vem embora o Cruzeiro, Gerson domina, abriu o Matheus, domina o Matheus Pereira, tentou disparar pro gol, tava congestionado ali à frente, acabou perdendo, vem Caleri, subiu, perdeu para o Romero, Lucas Romero vai recomeçar cá atrás com o goleirão, o jogador Otávio, Otávio aqui tem o domínio de bola, vai ser jogando com o capitão Lucas Romero lá pela direita, 14 minutos 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A bola vem solta lá pra ponta direita, tentou cair o Jorge, sair por aquele setor, chegou o Tolói para fazer o corte, suspende a bola pro ataque, bate, catra, chega na bola, os laterais são William, William suspende outra vez para a entrada da área, vem o Bruno, o

0: Bruno chega na bola, mas primeiro saiu o Rafael para ficar com a bola, vai ser jogando rapidinho para o Tolói. O Tolói já abre bola aqui pelo setor de direita, vai sair jogando a equipe do São Paulo, tenta colocar a bola um pouco mais na frente, vem para cima aqui o corte na chegada dura, firme, Jonathan Jesus, ele não perde viagem, ele não perde viagem, e atenção Brasil, estamos no primeiro tempo de bola rolando em Belo Horizonte, a bola rola e o tempo não para.
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0: 15 minutos jogados do primeiro tempo em Belo Horizonte, o placar aponta: Cruzeiro 0, São Paulo também 0.
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4: Campeonato Brasileiro.

0: Brasil, 8h47, placar de 0-0, alô rapaziada da reserva indígena, grande Romário, como é que está o campeonato aí, campeonato veteranos, Campo Emílio Silva, na reserva indígena, definiu já os semifinalistas e vamos aguardar, parece-me que não tivemos bola rolando domingo por causa das eleições. E a gente vai confirmar com o nosso querido, gente da melhor qualidade, grande gente boa, o Romário. 8h47, está chegando aqui uma mensagem, talvez um dos maiores arrependimentos seja chegar ao fim da vida e notar que você passou anos esperando o momento certo para começar a vivê-la. Ô louco, Sêneca, esse é o pensamento do Sêneca. Muito bem, quem enviou pra gente aqui, sabe quem foi? Senador Delcídio do Amaral. Muito boa, né? Pensamento, tá bom. Obrigado. São 8h42, ele foi um dos candidatos ao governo do estado, né? O Delcídio acabou nesse primeiro turno, acabou derrotado, até porque o governo Riddle conseguiu a sua reeleição, né? Mais de 55% dos votos válidos, na verdade 60, né? Ele conseguiu
1: 700 e poucos mil votos, 742 mil votos.
0: Hã?
1: 742 mil votos.
0: Não, o governador?
1: É. Ele foi. Contra 243
2: do...
0: É muita coisa, né?
2: Sim.
0: É voto para Dedéu, né?
1: Isso é um detalhe também curioso, é que o TSE foi o governador, foi o primeiro anúncio, né?
2: Sim, verdade.
1: A eleição mais rápida que teve foi...
0: Ah, o primeiro anúncio foi do governador. Governador tá eleito.
2: Foi do MS, né?
1: Do MS.
0: Ah, tá. Muito bom.
2: Vanilto agora também é cultura eleitoral.
0: Política. Sabe tudo, Vanilto, sabe tudo.
2: Vamos ter que fazer um programa político também para colocar o Vanilto.
0: Debater. 8h49, alô Douradina. Dia 10, é sábado 10, né, Mara? 10 tem a festa, o primeiro festival das crianças aí. E a Mara tá dizendo que tem flashback. Como é que chama? Good Time.
2: É, a gente vai estar com o projeto Good Times na Good dia Times. 8 de novembro, dia 8 lá na pracinha. Já convida todo mundo aí de Douradina, chama a galera. Dia 8
0: Douradina,
2: a gente
0: vai... Bocajá, Cruz Altina, Reserva Indígena.
2: Tudo.
3: Qual
2: e bora
3: o valor
2: lá
3: da entrada?
0: Zero. 0800. 0800.
2: É de grátis. É só ir,
0: Tá, que legal.
2: Pega sua térmica, pega as crianças e bora lá dançar o melhor do flashback.
0: Olha o São Paulo, o Gerson deu mole, o tricolor chegou, bola na esquerda, vendeu, dominou, foi embora, disparou pro gol, pegou no zagueiro, voltou, batido no Caleri, vem em cima do zagueirão. A bola vai sobrar ainda com o time do Cruzeiro. Vai fazer o domínio de bola aqui no campo defensivo, vai ser jogando o Cruzeirão, bola tocada pelo meio, tentou, toque lá na frente, o Rojas vem jogando por aqui, toca a bola rápido, o João Felipe também, Felipe Moraes, aliás, tenta aí jogando rapidinho, mas não tá valendo nada, tá parado o jogo. 8h50! Terminou lá no Rio Grande do Sul. 2-1 para o Internacional, Bragantino 1-1 para o Mirassol, também encerrado. É a 29ª rodada, é isso? 29ª rodada, são 36. É 38 rodadas.
1: E lembrando também que Remo e Grêmio estão empatando também, 1-1, viu, senhor?
0: Remo e Grêmio.
1: 1-1 também.
0: Lá no Pará. Está empatando, né? O time...

0: Time do Rato. Aí bate, placar de 0-0, 20 do primeiro tempo, a bola rola e o tempo não para.
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0: Alô, meu grande amigo Valdecir, Valdecir tá ligado. Alô, Valdecir, obrigado pra você e todo o pessoal da Musical. E saiu o cartão amarelo pra alguém, ele sabe pra quem? Pro Wendel, daqui a pouco vocês conferem aí, mas o Wendel 18 foi amarelado. Etapa primeira de jogo, na marca de 20, Cruzeiro tem 0, São Paulo também 0. Primeiro
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4: Para Simões, Vailton de Oliveira, Silva Júnior comanda.
0: Sim, com toda a categoria, com Fábio Centurion na nossa produção, na mesa central. Aqui, placar de 0-0, 21 minutos. E o jogo, hein, rapaziada? Vocês estão gostando? Como é que é? No clássico paulista, carioca, clássico brasileiro. Tá dando Vasco?
5: Tá dando Vasco, 2-0. O Vasco
0: primeiro tempo, né?
5: Em cima do Botafogo.
0: Ô, Bussuan, vamos lá, Bussuan. O Vascão tá. Vasco do Lucena, do Celinho, lá da EFA, do Alex Lima, do 7. 2-0 pro Vasco. Aqui, placar de 0-0. Vai embora pro campo de ataque. Lá vai descendo o Romero. Lucas Romero solta a bola comprida lá pra ponta direita. Matheus Pereira dominou. Passou pedindo bola. Recebeu outra vez. Devolveu ali o Wendel para o Pereira. O Pereirão arrumou pra entrada da área. Gerson dominou dentro da área. No giro pro gol. Tenta fazer aquele voleio lá dentro da área. O Bruno Rodrigues. Bola passou por ele, mas fica cá atrás. Vai dominando. João Marcelo, ele domina pro time do Cruzeiro. Solta a bola lá para o Matheus Pereira. Recolheu, tá no campo ofensivo. Largou para o Lucas Romero. Lucas Romero rapidamente para o Gerson. Recomeça outra vez ali com o zagueirão. João Marcelo vem buscar jogo. Lá vai Gerson, soltou para o João Marcelo. Pediu e recebeu na esquerda. Jonathan Jesus está livre de marcação. Zagueirão trabalha a bola, faz a proteção. Abriu dentro do grande círculo. Outra vez deixando a bola pro Gerson, que toca lá pelo setor de direita. Lá vem bola descendo pro ataque, bola colocada na frente, Matheus Pereira faz o domínio, atenção, arredondou, deixou na esquerda, Rojas dominou, número 27, tentou ir na linha de fundo, atenção, veio cruzado, a bola batida, Tolói, dá um tapa na bola e tira dali, aí sai jogando o São Paulo, opa, quando
5: mais
0: saía,
5: um amarelado.
0: Não valeu, tá aí o cartão amarelo, agora é pro Rojas, é isso? Pra mim que é o Rojas 27, 30, é o 27, né? É isso mesmo? Leva cartão 27. Amarelo ali numa chegada muito dura.
5: Chegou forte, chegou duro.
0: Pra cima do Pedro Lima, rapaz. O Pedro Lima não vai pro baile. Não. Lá no Secode.
5: Se depois, o Pedrão né? Não vai dançar o baile esse final de semana.
0: Pedro Lima levou-lhe uma dura ali do jogador Rojas da equipe do Cruzeiro. Tá 0-0 no marcador, 8h54 da noite, a bola foi espichada lá pro campo de ataque, lá vai descendo o time do São Paulo, chega cortando pro ali o zagueiro, trabalha bem o João Marcelo, Jonathan de Jesus tira dali, deixou pro Gerson de primeira para Matheus, o Matheus tá no campo de ataque, Matheus Pereira, boa, a bola colocada na direita, cai o Jorge, domina, vai no fundo, tenta o cruzado pra cima dele, chega ali o Mozabino, fecha o tempo pra cima do zagueiro, do atacante do Cruzeiro, e coloca a bola pela linha de fundo, escanteio pela direita, campo de ataque, é para a equipe do Cruzeiro 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flamenguista, Jura palmeirense e o Sidney flamenguista, placar de 0-0, bola fica solta aqui com o time do Cruzeiro, vai trabalhando aqui o Rojas, ele levou de um lado, do outro, virou da esquerda para a direita, forte demais, e a bola vai direto pela linha de lado, arremesso para a equipe do São Paulo, setor de direita, campo de defesa, Mercado Júlio Fran, tem loja Centro, BNH, tem loja lá no 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

0: Lifran, 8:55, primeiro tempo em Minas Gerais, a bola rola e o tempo não para.
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0: 25 minutos do primeiro tempo e o placar aponta Cruzeiro 0.

0: 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Newton de Oliveira.
1: Olha, esse Caio Jorge, cadê o Doff Rota? Tem que ser preso, hein? Que isso? Aliás, ele é acostumado a dar essa cama de gato nos zagueiros, quase que rebentou aquele zagueiro do Atlético, e agora o Arboleda, né?
2: Não, é, e o pior é que se ele cai, cuidado, né? Se ele cai também de mau jeito, acaba com a coluna.
3: Só que
2: também
3: o Arboleda é o sudor de roer, né?
2: É.
3: Aí o buraco é mais embaixo, mas, como dizia.
1: Mas você viu a cama de gato, como é que foi ali? Acabou acertando o jogador, né, do São Paulo. Lá vem o Bruno, boa bola na frente, atenção, recolheu por ali, o Matheus está dentro da área, olha o Cruzeiro, está em boas condições, a bola levantada do outro lado, vem Bobadilha de cabeça e bota pela linha de fundo, escanteio, uma arrancada perigosa do Cruzeiro, tinha possibilidade inclusive de arrematar, mas não arrematou.
3: É verdade, né? E aí, mas acabou ganhando escanteio, continuou no ataque, né?
1: Continua no ataque o Cruzeiro. Quem sabe o gol do Cruzeiro? Quem sabe o lance é bom pra
2: Só que não.
1: 27 minutos pela direita, Matheus Pereira. Escanteio pro Cruzeiro. Partiu pra bola, levantou na segunda trave. Bola perigosa pra entrada da área, de cabeça pra fora. Incrível, a bola vai pra fora. Que Wilson? Vanirtinho!
3: É, foi o Caio Jorge, né?
1: Caio Jorge.
3: Aliás, ele atrapalhou o Bruno Rodrigues, né?
1: É.
2: Se o Bruno tivesse batido, aí a gente poderia ter sofrido. Você agora.
1: Viu? Mas tirou tinta da trave direita do Rafael. Bola, linha de fundo, lance muito perigoso, quase o golo. A bola sobrou na esquerda, o São Paulo dá o troco, vem descendo com o Arthur. Ele vai trabalhando lá pelo setor de esquerda, campo de ataque, protege. A bola vai soltando para o Bobadilha, Bobadilha soltou para o Marcos Antônio. Placar de 0-0, 8:58 da noite. Olha o Arboleda. O Arboleda vai sair jogando, solta a bola para o Sabino, pelo setor de esquerda, Sabino para o Bobadilha, dando Bobadilha, trabalha dentro do grande círculo, deixa a bola na direita para o Tolo. Olha o Pedro Lima. Pedro Lima domina, tocou pelo que toco esse, Pedro Lima. Meu, atenção, Deus, deu contra-ataque pro Cruzeiro, bola na esquerda, vai embora, batida pro gol, goleirão tira. Caio Jorge, o homem é um raio, o homem é um raio, pé esquerdo, tiro cruzado, goleirão,
4: categoria
1: das luvas, bota pra fora, tava desenhado o golo da Raposa, Vanilton.
3: É, de novo com ele, né? Ele não costuma perder esse tipo de jogo, não. Aliás, gol, né? O segundo que ele perde,
1: que
3: né?
1: Que saúde, hein?
3: O São Paulo tem que tomar cuidado, porque numa dessa ele pode guardar, mas foi muito bem o goleiro também, grande defesa, mas tem escanteio pro Cruzeiro.
1: Rapaz, que arrancada esse guri deu ali. Olha o Cruzeiro, bola dentro da área, sobe Tolói, faz o corte, Arthur, ele domina destino, bola encostada pelo Caleri, Caleri dá uma abertura bonita lá pela ponta esquerda, a bola vem solta por ali, vai subindo, olha o Argentino, trabalha a bola, saiu bem do zagueiro, protegeu bem, tocou, boa bola na direita, uma batida de primeira pro Arthur, veio a cobertura do William. William saiu lá do outro lado para fazer a cobertura, cai, bota a bola para fora, escanteio pro São Paulo, Mara!
2: Meu Deus, ainda bem que eu tomei meus remedinhos, tomou? Eu já tava infartando.
1: Tomou o melhoral infantil?
2: Tomei todos.
3: Tomou
1: o Rizal?
2: Tomei o de ansiedade, do coração, tudo, porque...
1: Como é que é? Catopril? É bola pela direita de ataque, escanteio pro time do Cruzeiro, atenção, pro São Paulo, né? É escanteio pro time do São Paulo, ainda vai pra batida, ele também pôs, partiu pra bola, levantou o Arthur, na verdade, bateu na primeira trave e acabou escorregando cá atrás, fica ali olhando para um lado, para o outro, o William não quer nem saber, bota a bola pela linha de lado, é arremesso outra vez pela direita para a equipe do São Paulo, arremesso pela direita do Pedro Lima, vai para a batida, atenção, 0-0, 9 horas da noite, 21 horas, daqui a pouco vamos falar com o nosso candidato ao Senado, o Walter de Oliveira, o Walter da Comagran, já vai dar o seu recado também aqui, a prefeita Anaína Duradina com informações da festa Festival das Crianças, marcado para esse sábado aí no Estádio Sansão. E atenção, torcedor, primeiro tempo de bola rolando, a bola rola e o tempo não para.

0: 30! 30 minutos! Primeiro tempo! A cara aponta Cruzeiro 0, São Paulo também 0.
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0: E olha o que é a organização, né? O planejamento, a organização, tudo feitinho, pagando conta, como dá certo. O time do Maringá pode ir para a Série B do Campeonato Brasileiro. É uma SAF que começou lá, ganhou, né? Foi vice-campeão paranaense, fez uma boa competição na Copa do Brasil, depois bom Campeonato Paranaense. Aí entrou na Série D, foi muito bem na Série D, veio para a Série C, 2 anos na Série C e pode ir para a Série B. Basta empatar com Floresta, viu? Próximo jogo aqui, a equipe já consegue um feito importantíssimo para o futebol maringaense, para o futebol do Paraná e para toda essa querida região. Trabalho muito proativo que o pessoal tem desenvolvido aí há algum tempo, né? Então, essa SAF dando muito certo. E o que está sendo também trazido aqui para Dourados, para o setembro de Dourados, é um SAF. Agora o SAF lá começou com caixa. E tudo na vida você tem que ter aquela reserva boa.
5: E lembrando aí,
0: orçamento começa com
5: falando
0: caixa.
5: Do 7, né, dia 28/10, tem aí o jogo Dourados versus 7 de setembro
0: lá no Douradão.
5: Já começando a Copa MS.
0: Copa MS, exatamente. E depois outro jogo é lá em Naviraí, né? Contra o Naviraiense, lá no estádio. Virotão e Naviraense contratou o Esturion, técnico que foi campeão lá da segunda divisão recentemente, foi contratado novamente para dirigir a equipe. Lá vem Matheus Pereira, vai embora, disparou pro gol, explodiu no zagueiro, voltou para Lucas Romero outra vez. O Matheus trabalhou, pode até bater pro gol, preferiu tocar na direita. Lá vem cruzamento. William suspendeu a bola do outro lado, chega Pedro Lima. Ele atrapalha, ele é a chegada, a subida do jogador, 29, Lucas Romero, só vai sobrar na direita. Pedro Lima deixando para o Arthur para o Marcos Antônio já solta pro Arthur de primeira, bola pelo meio, acabou perdendo na sequência. Lá vem descendo o Cruzeiro, a bola passou pelo Bruno Rodrigues, não teve domínio. Por falar em Otávio, por falar ali em outros atletas, Otávio na seleção brasileira, vocês estão achando aí? Já vocês vão falar dessa nova metodologia de trabalho com a seleção brasileira. Foram bem o goleiro do Corinthians contestado, o goleiro do Cruzeiro também parece que não foi bem, né, Vânia?
6: Andou fazendo algumas falhas, mas é início, né, Silvio? Tudo na vida você tem sujeito ao erro, né? Mas
0: falhou em seleção,
6: mas tchau. Erro imperdoável, né?
0: Porque na seleção
6: é difícil, né? Às vezes no clube você até joga bem. Aqui é detalhe, a gente fala, tem jogador que no clube se arrebenta, né? Quando chega na seleção, parece que a amarelinha pesa, né?
0: O Hugo, eu acredito, né, que não vai nem ser chamado mais, sinceramente.
6: Talvez. Pode, né, senhor? Mas também. E ele era um descontado até para a Copa, né? Ele estava sendo cotado.
0: Goleiro do Corinthians.
5: Pelas equipes que a gente enfrentou, né? Pela equipe, né? Que foi 2 jogos contra a Austrália e depois contra a Índia. Era para os caras ter feito um ótimo futebol, né? Era para ter goleado, ter jogado
6: até
5: muita bola.
6: São seleções, não tem tradição, né?
5: Era para eles ter, né? Como a gente fala na gíria, né?
6: Principalmente contra a Índia, né? A Austrália até disputou a Copa, mas a Índia nunca participou de uma Copa do Mundo, né?
0: 9-5, 34 do primeiro tempo, 34, faltando 11 minutos para terminar o primeiro tempo, placar de 0-0, São Paulo com escanteio, partiu para a bola Arthur, levantou lá dentro da pequena área, o goleirão dá um tapa nela, bota para fora, permanece outra vez o São Paulo com posse de bola. O jogo é bom, Vanil?
6: Eu esperava mais. Eu esperava
5: também.
6: Um jogo mais
0: Mara,
6: pesado,
0: não
6: jogo
0: tá
6: mais,
0: bom?
6: Mas é um jogo amarrado, um jogo muito de marcação. Jogo muito faltoso, entendeu? Eu esperava mais por se tratar de 2 grandes clubes.
5: O São Paulo não tá jogando muito bem ali, o Pablo Maia junto com os meninos ali não estão girando bem essa bola, tá demorando muito pro toque, a marcação deles está muito abaixo, né? Quando o Cruzeiro tá com a bola, em vez de subir um pouquinho mais a marcação ali para poder tomar essa bola e sair no contragolpe, eu esperava um pouquinho mais do meu São Paulo. Ainda bem que não saiu

0: gol, né? A gente tá no outro lado da tabela, então a gente precisa ganhar.
1: O Calheiro tá parecendo o Tom Cavalcante, né?
0: Não reparei, vou reparar.
2: O Arthur vai para a batida do escanteio. Pablo Maia dentro da área. Por ali também o Bobadilha. Pablo Maia, o Tolói, lá Sabino, lá vem bola. Lado esquerdo de ataque, escanteio para o time do Tricolor. Partiu para a bola, Arthur. Pé esquerdo na bola, centrou na pequena área. Subiu para fazer o corte de lá. O sistema de defesa do Cruzeiro sobrou outra vez para o Arthur. Ajeitou pela esquerda, tenta o cruzado. Vem para cima dele o corte do William. Bola perto-se pela linha de lado, é manuseio. Já batido ali para o time do São Paulo. Wendel recomeça com Marcos Antônio. 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O Vascão tá ganhando do Botafogo nesse clássico lá no Rio de Janeiro. Agora clássico é clássico, primeiro tempo é primeiro tempo e segundo tempo é segundo tempo. 9:07 no Mato Grosso do Sul. A bola tá lá pela direita do time do Cruzeiro. Azul Celeste domina a bola, soltando para o Gerson pela posição de meia direita, depois do grande círculo. Já solta a bola aqui na esquerda. A bola vem caindo para o zagueirão, que vai indo para o campo de ataque. O Jonathan Jesus soltou a bola no costado. Tenta o toque aqui pela esquerda para o Rojas. Aí soltando outra vez com o Jonathan Jesus, deixando do outro lado para o João Marcelo. O zagueiro faz a proteção, soltou bola no costado, beleza para a entrada da área. Atenção, vem lá descendo com perigo o jogador Bruno Rodrigues, caiu outra vez pro Jesus, toca na frente, tirou Sabino, perde na sequência, a sobra vai ficar na direita. Lá vem descendo o Lucas Romero, ele faz o contorno, solta a bola na de entrada da área, batida pro gol e a bola vai longe, vai, subiu, vai pela linha de fundo, precipitou, bateu pro gol, bateu bem, Vanilton.
1: Precipitou, né, senhor? Poderia ter dominado um pouquinho mais, seu companheiro passando aí, o Pelicho pegou mal, não, bola mandou lá, não é? Lagoa da Pampulha.
0: É, o Cruzeiro, ele tá fazendo o jogo dele, tá em casa, e espero que continue assim, errando a mira, né? Continue errando a mira, porque a gente tem que ganhar. Para nós, só a vitória interessa. O empate é razoável, mas é só a vitória pro São Paulo que interessa.
2: Olha aí, ó, Botafogo diminuiu o Botafogo lá, 2-1 pro Vasco ainda no primeiro tempo. Tô dizendo para você, clássico é clássico, né? E o doutor Bussuan tá feliz aí com esse gol do Botafogo, permanece perdendo pro Vasco, mas é um clássico e o time marotamente vai em busca do empate, né? 9:09, 39. 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Alô, Abdias, bom flamenguista, gente boa. Alô, Cebolinha, rapaziada aí de Itaporã. Alô, Daniel Amaral, pessoal de Itaporã, carinho pra vocês aí, hein? Olha, 8 finalizações do Cruzeiro, 3 do São Paulo só. É isso mesmo?
0: É isso mesmo. Mas o São Paulo, como eu te disse, né? Ele tá amarrado ali do meio-campo pra trás, né? Parece
2: tá
0: que
2: faltando, tá faltando. Tá faltando o time, né?
0: Tá faltando. Tá faltando alguma coisa ali. O Pablo Maia, quando no jogo do Santos, fez tava jogando, parece que um pouquinho mais diferente, acho que um pouco mais livre. Pode ser isso que tá fazendo a diferença hoje, não tá conseguindo tocar essa bola rápido pro Arthur e nem pro Calleri.
2: Pois é. O Arthur sabe que tem 50 na frente dele por aqui, ele tentou sair jogando e acabou perdendo.
0: É, tem um bruto de um paredão ali.
2: É, não dá. A bola vai sobrar pelo meio ali com o Marcos Antônio. Pablo Maia dominou o Bobadilha, na verdade tocou na esquerda, a bola com o Wendel. Ele tocou, vai sair jogando por ali. O Wendel tem cartão amarelo, inclusive, né? Já toca a bola no costado. Atenção, vai subindo Marcos Antônio. Solta a bola outra vez para o Wendel, lá pelo setor de esquerda, marginal esquerda. Ele vai sair jogando. Pablo Maia encostou, ele prefere o toque lá atrás. Resolveu o Sabino. O Sabino vai sair jogando, vai soltando para o Marcos Antônio. Agora para o Wendel. Passou pedindo bola lá na direita. O Bobadilha, ele preferiu outra vez o toque no costado. Para o Sabino, na verdade, o

0: Padilha está mais aqui pelo meio. E o Pablo Maia é aquele jogador, olha aí, ó, domina a bola por ali, o Arthur, ele faz o balanço, soltou na esquerda, boa bola para o Wendel, se mandou, Sabino tocou para o Arthur, Arthur bateu para a entrada da área, o Wendel vai embora, bom cruzamento, a bola tocou para a boca do gol, lá vem descendo o tricolor, jogada bonita, paredão feito ali pelo Caleri, mas o zagueirão vai fazer o corte, vai ser jogando o time do Cruzeiro, rapidamente a bola aqui na esquerda e sai, ela sai em manuseio pro time do São Paulo, ou vai marcar pro Cruzeiro, hein? Vai marcar pro São Paulo, a bola vai saindo por aqui, pro Cruzeiro, né? Vai marcar pro Cruzeiro aqui pelo setor de esquerda. E atenção, Brasil! 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
1: E placar.
0: Atenção pro tempo de jogo, 41 minutos, 41 jogados do primeiro tempo em Belo Horizonte. O placar é este: Cruzeiro 0-0 também pro São Paulo.
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0: Firme e forte, caminhando para o final do primeiro tempo, placar de 0-0 na Rádio Coração, 9:13, Sindicato dos Empregados do Comércio de Dourados, é o Secode, Pedro Lima tá ligado, Daniel Ramalho também, o Pato, o Nego e toda a equipe, olha o Alberi Chinor, rapaziada, que tá conosco, obrigado Alberi, o carinho do Alberi que tá ligado conosco da Resenha Esportiva, é isso mesmo que eu ouvi? Diga.
6: Aleluia.
7: 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E amigos, olá, boa noite. Boa noite. Estamos aqui na torcida Elizabeth de Indápolis, na audiência, junto com Pedro Henrique.
0: Elizabeth Pedro Henrique de Indápolis. Olha
6: que bacana,
0: só.
6: Elizabeth, que bacana. Um grande abraço para você, Pedro Henrique, um beijão.
0: Obrigado, gente. Obrigado a vocês aí de Indápolis, né? Este simpático distrito.
6: E Silva, e pra você que tá ouvindo a gente, não, pode mandar seu WhatsApp,
0: pode.
6: Mandar o seu áudio.
0: Pode.
6: 3422-9507.
0: Pode, deve.
6: A gente já coloca aqui,
0: usa.
6: No ar. Usa, abusa, sem moderação nenhuma. Pode mandar aqui que a gente interrompe o Silva.
0: É verdade, totalmente. Estamos aqui aguardando, viu, gente? Felipe Moraes, bom menino. Garoto novo da base. Deve ser da base do Cruzeiro esse Felipe Moraes, né, Vanilson? Olha, o Gerson dominou, recolheu a entrada da área no gol do Grêmio. Olha o gol, olha o gol, olha o gol do Cruzeiro!

0: escada, caiu, ele perdeu o primeiro, perdeu o segundo, o terceiro, não tem como, vai pra rede. Caio Jorge, o matador, 44 do primeiro tempo, Caio Jorge. O Caio Jorge, o árbitro deu a lei da vantagem e o jogador Pablo Maia tentava ali marcar, mas não deu não. O homem é forte demais, Vanirto. Vai lá, Caio Jorge, põe lá dentro, na frente do gol. Escolheu o canto e soltou o toco. Aí não tem jeito. Um pro Cruzeiro, zero pro São Paulo, Vanilton.
1: A gente havia cantado a bola, eu falei, duas perde, mas na terceira dificilmente vai perder, né?
2: Infelizmente, você vez, para de cantar a bola.
0: O cara é um raio, hein?
1: E o goleiro foi bem na bola, só que não, o defensável, né? Ninguém pega uma bola dessa.
2: Bem batido, né?
1: É, oportunismo, né? Botou tudo oportunismo e aí na frente do gol não tem como perder. Aí, portanto, tá aberto o placar, o Cruzeiro faz 1-0. São Paulo vai ter que se rebolar no segundo tempo, mexer, fazer algumas mudanças, porque senão, né? Agora saiu o gol, vê se o jogo melhora, né?
2: É, de repente fica um pouco mais aberto.
0: Abriu um pouco,
2: né?
0: Exatamente. Falou tudo. 45! Tempo regulamentar esgotado no Mineirão. Placar de 1-0 para o São Paulo, para o Cruzeiro. Caio Jorge, o matador, foi lá e conferiu, hein? Vamos lá, 1-0 para a equipe do Cruzeiro. Vamos ver o tempo de acréscimo também, né? Deve dar 1-2 minutos, até porque não tivemos aí o tempo.
2: Poucas paradas.
0: Regeneração, né? Vamos lá, é posse de bola pelo setor de esquerda para a equipe do São Paulo.

0: Paulo, é falta pro São Paulo, vai buscar o empate ainda no primeiro tempo, o tricolor vai pra cima, placar de 1-0, o tricolor vai pra cima, partiu pra bola, Arthur levantou dentro da área de cabeça!
1: 3 minutos.
0: A bola vai pra fora, Arboleda!
2: Arboleda, quase me infarta agora, Arboleda!
0: Arboleda, aumenta, já tava impedido também, não foi ele,
2: foi ele mesmo.
0: Foi ele que tocou ali, o Sabino. Não foi o Sabino, né? Foi o Sabino, o Arboleda já estava aqui impedido. Se ele toca na bola, não valia mais nada. É isso, Mara? Ou não?
2: É isso. Se ele toca, já era. Estava na frente. 3 minutos.
0: 3 minutos. Vamos a 48, então, no primeiro tempo. Daqui a pouquinho vai falar conosco o Walter.
2: Dá tempo.
0: Dá tempo. Vai embora pro ataque. Tenta chegar lá no campo de ataque. A representação.
3: Pois não?
0: Ou não? Sim ou não?
2: Ai,
0: 9 horas e 17 minutos. Eu vou te falar,
1: rapaz, aqui. O Fábio é o do contra.
2: Realmente eu que sou do contra hoje.
0: E o Cruzeiro, o Botafogo empata, hein? Botafogo chega ao empate. 2 pro Botafogo. 2 pro Vasco da Gama. Aqui a bola tá solta pela esquerda, vai trabalhando o Bruno. Ele trabalha, centroavante, toca a bola no costado. Atenção, fez o giro, cai o Jorge pra boca do gol. Lá vem descendo. Boa bola na esquerda do Romero. Chegou o zagueiro, cortou, ainda ficou a bola na esquerda com o Pablo Maia. Vai embora, colocou lá dentro. Pega o goleiro, sensacional! Quase o segundo do Cruzeiro, que aperta, tá no campo de ataque. O Cruzeiro vai embora pro ataque, tá muito lá na frente o Cruzeirão. Placar de 1-0 vai terminar no primeiro tempo de jogo. Aço Forte Ferraço. Alô, Sidney Vargas de Oliveira e toda a equipe da Aço Forte. 9 horas e 18 minutos. Daqui a pouquinho vamos ouvir novamente a participação aí do Walter da Comagran. Ele vai falar da Comagran, que está em promoção, é isso? 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Vai terminar o primeiro tempo. Bola lá no centro. Wilton olha pra lá, olha pra cá, levanta os braços, acena pro centro e determina. Final de primeiro tempo. 1 para o Cruzeiro, 0 para o São Paulo. Placar de 1-0 para a equipe do São Paulo. Resultado normal, Vanilton.
1: Ah, sim, né? O Cruzeiro tem mais chance, né? Embora o jogo não me agrada, né? Mas quem tem a chance sabe aproveitar, né? Aliás, foram várias chances. E numa dessas aí o Caio Jorge acabou fazendo 1-0. Né? O time mais tentou. E o São Paulo ficou só se defendendo, né? Vamos ver, né, o que vai acontecer no segundo tempo. O São Paulo vai ter que fazer alguma mudança aí se quiser não sair daí derrotado, né?
2: O São Paulo tá com vários desfalques, deve ser isso também. Mas aí teve a volta do Caleri, que tava suspenso pro cartão, tá jogando amarrado, não gosto desse jogo amarrado, esperando ali para sair no contragolpe. Eu acho que já tem que já investir, já ir, já apertar, tentar fazer o gol, do que ficar sofrendo ali na defesa. Mas vamos ver o que o Dorival vai trazer pro segundo tempo.
0: É verdade, terminou o primeiro tempo, vitória no primeiro tempo da equipe do Cruzeiro, 1-0, o gol do Caio Jorge. Futebol 2026 é com a equipe ativa. Opa, não valeu o gol do Botafogo não, hein? Deu vai lá, não valeu o gol não. Voltamos já.
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1: Bom, governo popular na Ibrante Douradina, como é que estão os preparativos, prefeita, para a festa das crianças, na verdade, festival das crianças que acontece neste sábado?
2: Bom dia.
1: Bom dia.
2: Graças a Deus está indo tudo bem. A Secretaria de Assistência Social, a de Educação, Esporte, Cultura e Lazer, tudo imbuída para poder ser aquela festa para nossas crianças no nosso município.
1: Juntamente com o CRAS, né?

0: juntamente com o CRAS, e também não só para as crianças escolar, para todas as crianças do município.
1: Vai ser realizado onde e a partir de que horas, prefeito?
0: No campo de futebol de Douradina, a partir das 8 horas. Haverá ônibus para estar buscando as crianças.
1: Muitas atrações.
0: Muitas atrações estão para nossas queridas crianças de Douradina, que são meus amores, meus anjos.
1: Tá certo, governo popular tá indo de vento em popa.
0: Graças a Deus, com amor no coração, trabalhando bastante, mas é isso aí, Sil, nossas crianças precisam de alegria, não é mesmo?
1: Muita alegria, obrigado. Registro feito, portanto, com a prefeita Nair Brant de Douradina. Pela primeira vez teve o nome testado nas urnas, 57 anos, natural de Indápolis, em Dourados. Qual a avaliação que o senhor faz desta experiência? Os quase 7 mil votos de confiança em Dourados, quase 17 no estado.
2: Olá, senhor Júnior, tudo bem? Olha, eu recebi esses 7 mil votos aqui em Dourados, os 16 mil em Mato Grosso do Sul, com muita gratidão e respeito. Cada voto representa uma pessoa que acreditou na nossa proposta e colocou confiança no nosso nome. Ao mesmo tempo, o resultado mostra que temos muito a aprender e muito a construir. Foi uma candidatura de estreia, sem mandato anterior, e conseguimos levar o nosso nome para as 79 cidades do Mato Grosso do Sul. Em cada cidade nós tivemos votos, né? Isso é que é muito importante. Mas mais importante do que o número é entender a mensagem das urnas, ouvir as pessoas, transformar essa experiência em aprendizado para os próximos passos. Saio dessa eleição com gratidão, responsabilidade e ainda mais disposição para continuar trabalhando por Dourados e pelo Mato Grosso do Sul. Nós acreditamos num Brasil melhor para as pessoas e principalmente para o nosso Mato Grosso do Sul.
1: Walter da Comagran, este resultado lhe credencia para continuar com o projeto, não desistir de Mato Grosso do Sul, não desistir de Dourados, da Grande Dourados? Com mensagem para aqueles que votaram no Walter da Comagran e aqueles que não votaram porque não estavam sabendo.
2: Sim, Silvio, isso quer dizer o seguinte, que o nosso projeto de uma política diferente, uma política empreendedora, voltado para a população, para o Mato Grosso do Sul, para a nossa região Dourados e todo o Sul, continuará, certo? Nas próximas eleições de 2028, já estamos preparando nosso partido para uma nova empreitada e um novo desafio. Nós vamos continuar a nossa meta e o nosso trabalho. Quero agradecer a todos aqueles que confiaram na nossa proposta, nossas mensagens, de coração, cada voto, né? Aqueles que não puderam ouvir a nossa mensagem, a nossa proposta, a gente teve pouco tempo, né? Nós tivemos apenas 40 dias aí que o nosso nome foi colocado à disposição aí das eleições. Então, foi muito pouco tempo, a gente sem estrutura, o partido também não deu muita estrutura para nós podermos trabalhar, para levarmos a nossa mensagem em todos os municípios do estado. Mas quero agradecer de coração, onde a gente chegou, onde nós fomos bem recebidos, certo? Agora, nesse momento, ainda recebo todo dia muitos parabéns, pedindo para a gente não desistir, para a gente continuar. O pessoal que gostou da nossa mensagem, das nossas propostas, de fazer uma região de Dourados mais forte, o nosso sul do Mato Grosso do Sul, que é um pouco esquecido pelos nossos políticos aqui, né, atualmente, para não desistir. E nós seguiremos em frente, com o nosso nome, com o nosso trabalho e nos preparando ainda melhor para as próximas empreitadas que vêm por aí.
1: Walter Juvenal de Oliveira, o Walter da Comagran.

9:30 Salim Raidan Neto também vai participar conosco, porque vem aí um campeonato sub-50 e sub-60, uma competição que vai ser muito disputada em Dourados e parece-me também Fátima do Sul. Como é que está este planejamento, Salim Raidan?

0: Silvio, ouvinte, passando aqui para convidar a todos aí para o Congresso Técnico da Copa Leve Max Race, a sede de futebol suíço, tanto 50 quanto 60 anos. Okay. Essa competição nós estaremos realizando agora no mês de outubro até o final de novembro. E contamos com a presença aí de todos o pessoal que se inscreveram aí para fazer parte do Congresso Técnico e também decidir o dia da abertura, também os jogos, os dias dos jogos, o calendário, o regulamento da competição. Convidando a todos aí, mais um evento aí que nós vamos realizar aí na categoria 50 e 60 anos. E a equipe de Dourados e Região estão convidadas a participar com a gente.
1: Ok, Salim, que beleza. Então tá legal, tá aí, portanto, este campeonato 60 e 50. Se você tivesse na ativa, Vanilto, você poderia participar.
2: Verdade.
1: Mas você tá derrubado, né? Não dá mais, né?
3: O Vanilto não é mais o mesmo depois do escorpião.
2: Escorpião? Conta pra nós, Vanilto.
3: Isso aí é interna, né, Silva?
2: Tá, depois vocês me contam.
1: Não,
2: então.
1: Não pode contar.
2: Sim, pode sim.
3: Ô, Vanilto, foi esse ano ou foi ano passado?
1: Esse
3: Vanilto?
1: Ano.
4: Começo desse ano.
3: Você acredita, Mara, que o Vanilto matou o escorpião com o pé? O escorpião mordeu ele, morreu.
1: O homem ficou com íngua. Eu falei com o deputado Zé Teixeira, ele que é o mais votado do estado, no domingo. Eu fiz uma entrevista com ele, ainda cedinho na casa dele, e foi uma entrevista bacana. Ele nem sabia que ia ser o mais votado e o campeão de voto. Solta pra gente essa entrevista aí, Fabinho.
5: Ok, Dourado Silva Júnior, deputado Zé Teixeira, tá indo para o nono. Isso, claro, em sendo exitosa a campanha 2026. Seu Zé, o senhor já votou?
6: Já votei, cedinho, 7h40, já tinha depositado o voto na urna lá.
5: De federal a presidente?
6: Federal a presidente, exerceu o direito cívico de ajudar, né? Porque o voto ele é importante. Você põe as pessoas e tira as pessoas. Eu noto que o Brasil tem muito pouco interesse, não pesquisa procedimento, conduta do escolhido. Você vai nas reuniões, eu fiz teste em todas as reuniões que eu fiz, 200, 300 pessoas perguntam: qual foi o deputado que você votou na eleição passada? 2%, 3% sabe o resto, nem sabe quem votou.
5: Bom, o senhor Zé está indo para o nono mandato, e naturalmente que o senhor tem voto nos 79 municípios. Isso credencia o senhor a ser um dos políticos conhecidos e respeitados, não só de Mato Grosso do Sul, mas do Centro-Oeste brasileiro.
6: Ah, desde o meu primeiro mandato, senhor, eu tenho uma conduta que eu toco o mandato como eu toco minhas coisas particulares, com seriedade, com honestidade e com transparência. Fui o primeiro secretário da Assembleia Legislativa, fiz um trabalho extraordinário com do Odesto, bem abaixo do que é hoje na Assembleia. Eu acho que fiz um trabalho bom e meu telefone, nunca troquei o número, nunca um assessor atendeu meu telefone. Se for para dizer não, eu mesmo que atendo, porque o eleitor não vota em assessor, vota no candidato. E eu posso, na hora que a pessoa me liga, mesmo sem eu ser salvo na minha agenda, eu atendo para ver se eu posso ser útil, abrir uma porta com a saúde, servir para arrumar, acudir uma estrada, acudir uma ponte, melhorar, acudir alguma coisa da segurança pública, porque isso as pessoas sempre ligam para você.
1: Muito bem, deputado Zé Teixeira, velhinho é bom de volta, hein, Mara?
2: Então, você viu?
1: Dá, 54 mil?
2: Vai, nono mandato já?
1: Nono mandato. Consecutivo.
2: Eita.
1: 4 vezes 9, 36. Né? É isso. 4 vezes 9, 36. Ah, é tempo, hein?
2: Olha um pra cara do outro. Cri, cri, cri.
1: É isso aí. Omara, novidade no futebol?
2: Sim,
1: mercado
2: sim,
1: da bola?
2: Sim, mercadão da bola. É. Acabou de chegar aqui, confirmado pelo GE e pela UOL. Demitido o Fernando Diniz, né? Depois da derrota de 2-1 pro Internacional hoje no Beira-Rio. Após 7 derrotas consecutivas no Brasileirão, caiu pro 16º lugar, hein?
1: Caiu, né?
2: Ah, calma, deixa eu falar, vão olhando aí, deixa eu falar. Caiu aqui, então o Timão ficou aí com 33 jogos oficiais, sendo 13 derrotas, 8 empates,

0: 13 vitórias, 8 empates e 12 derrotas. 47,5 de aproveitamento. Então, fora Diniz. E domingo tem Palmeiras. Agora imagine como é que vai estar o coração corintiano sem o técnico.
1: 7 derrotas consecutivas, não aguenta.
0: 7 derrotas consecutivas no Brasileirão.
1: Time grande não aguenta.
0: E Silva, e lembrando aí o pessoal que tá ouvindo, dia 28 do 10 começa aí, né? 28 de outubro a Copa MS de Futebol.
1: Isso.
0: E temos dia 3 a 8 de novembro a Copa Centro-Oeste Juventude AG jogando aí o futsal. Jogando aquele futsal lá no ginásio municipal.
1: Ok, legal, Mara, obrigado. O Ferreira, o Zé Ferreira, esse Ferreirinha tá em campo,
0: espero,
1: hein?
0: Espero que ele seja diferença, hein?
1: É, quem que saiu pra entrada do Ferreirinha ali? Vamos já
0: vou ver aqui.
1: Confirmar aí, lá vem o Ferreirinha, ele já domina a bola, soltou pelo lado esquerdo do campo, entrou na área, vai embora, olha que lance lindo, disparou, e a bola vai ficar com o goleiro da representação
0: Silva.
1: Do Cruzeiro, pois não?
0: Saiu o Sabino. E entrou o Ferreira.
1: E o Zé Lucas entrou ali
0: no lugar do Romero.
2: O Zé Lucas entrou com a 5 no Cruzeiro, viu, senhor?
0: É? No lugar do Romero, 29.
1: Tá, Zé Lucas, né?
0: E o Ferreira, 11, no lugar do Sabino, 35.
1: Olha, tirou um zagueiro e colocou o homem, rapaz.
0: Então, haja coração.
1: É 11 Ferreira, né? Douradense, Ferreirinha, vamos pra rede, meu garotinho. Ferreirinha tá em campo, placar de 1-0, tá começando o segundo tempo, duas substituições, portanto, acontecendo, e o técnico do Corinthians, Fernando Diniz, 7 derrotas consecutivas, e aí o Boné chega, placar de 1-0, é a vida, né? É a vida de futebol, de técnico de futebol, é arremesso aqui pela direita de ataque, placar de 1-0, placar do primeiro tempo, estamos indo para o segundo tempo de jogo, bola lá na direita, tentou o Bruno virar a bola dentro da área, bate nela, coloca para fora, não tá valendo porque a bola já havia passado ali a linha de fundo. 9:38, 9:38 da noite na Rádio Coração, é campeonato brasileiro, 2 minutos e permanece 2-1 para o Vasco da Gama contra o Botafogo. O gol foi anulado. O VAR derrubou o gol de empate do Botafogo, para desespero do Luiz Antônio Maxud Bussuan, do Serginho e todos os torcedores do Botafogo. 9:38. 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O nosso telefone está liberadaço para você ligar para cá. Pode fazer a pergunta para Mara, viu? Good Times, pergunta para ela, pergunta pro Vanil de Oliveira também, né? Pode perguntar pro Fábio, fique à vontade, pergunta o que você quiser, que eles vão responder, viu? Quando é que termina a guerra lá na Ucrânia e Rússia, Mara?
0: Sabemos também, mas tem que mandar a pergunta. Ó, 3422-9507.
1: É, legal. Atenção pela esquerda, lá vem o cruzamento pra área, lá vem o Arthur. Bola na caixa, no peito, a batida pro gol, entrada da área, passa direito e vai pela linha de fundo. Uma chegada muito bonita e perigosa ali do Pedro Lima, né, Vaniltinho?
2: É verdade.
1: Aí... Aliás, é a Mara que fala do seu.
0: Aleluia, até que enfim.
1: E é você que fala, Mara.
0: Até que enfim, o Pedro chegou batendo forte ali, gostoso ali, pegou.
1: E se podia, vai no gol?
0: Se vai no gol, era gol.
1: Era
0: porque
1: gol.
0: Ele, meu querido amigo Pedro Lima, saiu lá do Secode pra ir fazer a diferença no time do
1: pra
0: São Paulo. Passar
1: sacudir lá na frente. Alô, Pedro Lima, meu querido. Rapaziada aí do Secode. Sai jogando errado, atenção, Marboleta, acabou perdendo o kick da bola, perdeu a bola no ataque, lá vem, caiu o Jorge, dominou, entra na área, disparou pro gol, pegou o goleiro, largou, tira. O Wendel bota pela linha de fundo. Esse Caio Jorge,
3: que
1: o homem.
3: Categoria!
1: É, um raio, mas esse não foi o Caio Jorge, não. Esse foi o Felipe, né, o Vanilto? Felipe Moraes. Disparou o goleirão. Não segurou, não, Vaniltinho. E daí o Wendel bota pela linha de fundo. Escanteio para o Cruzeiro. Foi o Felipe Moraes, rapaz. É escanteio para a equipe do Cruzeiro lá pela ponta esquerda. Campo de ataque. Placar de 1-0. O time está vencendo nesse primeiro tempo. Estamos no começo do segundo. Levantamento de bola pela esquerda. Atenção. Partiu para a bola, o William dentro da área, subiu para cortar o Sabino, tira dali, bota pela linha de lado, ela sai, é arremesso pela esquerda, campo de ataque para a equipe do Cruzeiro. 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

0: Edmol, arroba Dr. Bussuan, vai ser jogando São Paulo, bola empurrada lá pra ponta direita para o Calhari, que domina, atenção, vem pra cima dele por ali o Jonathan de Jesus, ele balança o corpo, traz a bola pra dentro, prefere ali no costado, atenção, vai sobrar aqui pela esquerda, vem o Wendel. O Wendel vai descendo, soltando pra quem? Pro Ferreira. O Ferreira vai trabalhando a bola, penteia pela esquerda, soltou pro Arthur, faz o contorno de bola, vai em bola, em diagonal, pra cara do gol, prefere o toque para o Bobadilha, Bobadilha, encosta a bola no Pablo Maia, a bola caiu lá pra ponta direita, o São Paulo vai tocando, acabou perdendo na sequência ali o toque, e a bola vai sobrar com a equipe do Cruzeiro, ela vai caindo por ali com o Bruno Rodrigues, que faz o domínio, vai soltando bola, Rojas na esquerda, o Rojas deixa a bola no costado, aí placar de 1-0 para o equipe do Cruzeiro, faz ali o rodopi pelo meio, jogador Zé Lucas, o volantão que entra no lugar do Lucas Romero, parte pro ataque, prefere bola na esquerda, lá vem Rojas, ultrapassa a divisória, carregou, tá no campo inimigo, dominou, soltou bola no costado, lá vem descendo o Gerson, pede bola no costado, Matheus Pereira também, ainda lá vem, caiu Jorge, deixa pro Gerson, passou a banda, bola na direita, recolheu por aqui o William, soltou outra vez pro Gerson, o Gerson faz o domínio, trabalha pela meia direita, campo de ataque, prefere o toque na direita, a bola vai ficando aqui para o João Marcelo, e atenção, torcedor de futebol, estamos no segundo tempo, a bola tá rolando e o tempo não para.
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0: 6 minutos do segundo tempo e o placar é este, Cruzeiro 1. Claio Jorge marcou aos 44 do primeiro tempo, 0 pro São Paulo. Segundo
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0: Oi.
4: Vanilton de Oliveira.
0: Oi.
4: Silva Júnior.
0: Oi. Obrigado com todo o timaço da equipe 95,7. Outro bombardeio pra cara do gol. Chegava com perigo por ali o time do Cruzeiro e a bola vai pela linha de fundo pra sorte do São Paulo, hein, Vanilton?
5: É, outra vez chegou o Cruzeiro ali, pegou a sobra ali, bateu um pouco, errou o alvo, né? A bola acabou entrando de fundo. Mas outra vez o São Paulo passou pelo susto, mas segue 1-0 pela cara. Construído no primeiro tempo.
0: O Vanilton, o pessoal tem reclamado, principalmente do Cruzeiro, que o Gerson não joga metade no Cruzeiro do que era no Flamengo, é mesmo?
5: É como caiu de produção, né? Tem os dias de jogar no...
0: Você concorda ou não?
5: Ah, com certeza, né? No Flamengo foi campeão, conquistou vários títulos e no Cruzeiro não consegue realizar o bom futebol que realizou no Flamengo.
0: Será porque Mara jogava com vários atletas? Uma seleção, seria isso?
6: Eu acredito que sim, né? Que o time era excelente, né? Como você disse mesmo, era uma seleção. Aí vem, né, até formar, dar aquela liga, né? Dar o jeito do time, demora um pouco mais. Mas já era pra ter, ó.
5: Ele seria o Rafinha, né? Ele seria o Rafinha no Barcelona e na seleção.
6: Né? É, verdade.
0: Verdade.
6: Ô, Silva, só um pouquinho. Você...
0: Pode falar.
6: O marido aqui, você não vai mandar meu abraço, não?
0: Ô, Piqui?
6: Piqui!
0: Piqui! Piqui! Ô, Piqui, como é que você tá, Piqui? Piqui de Goiás, gente bonita.
6: Ele falou que tá mais animado a ouvir pelo rádio do que assistir pela televisão.
0: É mesmo, é? É São Paulino também?
6: É, somos o casal sofredor.
0: Ah, é?
6: É, sofrência. Tá, casal sofrência.
5: Dose dupla?
0: Ô, Piqui.
6: E as crianças também, todo mundo lá, e tricolor. A família toda, o gato, o cachorro, o Piqui, o papagaio.
0: Que chega a segunda festa, né? O segundo encontro da comunicação.
6: Sim.
0: Perdeu um pirão, viu?
6: Tava bom,
0: cê,
6: hein?
0: Você perdeu um pirão, cara.
6: E o Silva que foi embora, não viu o pessoal
7: tava
6: dançar?
7: Eu serviço, cara.
0: Ah, é.
6: Silva foi embora, não viu o pessoal dançar?
0: E lógico que eu vi. Lógico,
6: viu?
0: Lógico.
6: Olha.
0: Que coisa, você é louco. Let's dance.
6: Pessoal dançando, apresentação.
0: Lindo, lindo, lindo. Que apresentação, hein?
6: Pessoal da melhor idade, né?
0: Gostei.
6: Você viu que
0: demais.
6: É o pessoal da melhor idade lá dançando.
0: Beleza, gostei muito, demais. Gostei muito. Excelente. E depois ainda teve um outro.
6: Sim, ainda ficou lá ainda.
0: Mas ainda dali teve um outro, né?
6: Sim, depois ainda foi para outro evento.
0: É, não, sim, parabéns. Eu fiquei muito.
5: Silva. Mandar um abraço pro França, né?
0: França do Brasil! França vai estar com o Anildo de Oliveira também em um torneio de futebol feminino, de futsal masculino e feminino aqui no Jorjão, no próximo.

0: Próximo aí no 29 e 30 de outubro. Agora 9 minutos corridos. Placar de 1-0. São Paulo vai tentando sair ali do sufoco. São Paulo já está sabendo que o Fernando Diniz está fora do Corinthians. E aí acende, né? Sai pro jogo. Não sei, não entendo isso, viu, cara?
1: Também não.
0: Vai correndo. E atenção, Brasil! É Série A do Campeonato Brasileiro 2026. A bola rola e o tempo não para! Sérgio da Fazenda, Água Bonita, Itaú, alô Quinta, seu Hélio, essa rapaziada toda de
2: Pardal
0: Itaú.
2: Também.
0: Pardal, obrigado, alô João Azambuja.
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0: 10 do segundo tempo e o placar aponta 1 para o Cruzeiro, 0 para o São Paulo.
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0: É a Fazenda Vale dos Sonhos. Lá em Itaú também tem a Fazenda Vale dos Sonhos. Alô, Luciano Matoso, seu Hélio. O Cruzeiro vai embora, disparou pro gol, pegou o goleiro, largou a bola na trave, olha só, olha ali o gol. Gol!

0: O Cruzeiro chega na marca do
1: segundo gol. Categoria!
0: O Cruzeiro chega na marca do segundo gol. Zé Lucas de cabeça depois de um torpedo. Tiro forte do Bruno Rodrigues, o goleiro pegou, Caio Jorge bateu a bola na trave, aí sobrou pro Zé Lucas, sozinho, solito dentro da área, colocou o cabeção preto na bola branca e amplia o marcador. Agora Zé Lucas, hein? Zé Lucas, 2 pro Cruzeiro, 0 pro São Paulo, Valentinho.
2: Pediu contato, vem, se jogou.
3: Zé Lucas que saiu do banco, né?
0: É.
3: Ele que entrou no segundo tempo no lugar do Lucas Romero, tá aí. O treinador aposta no seu jogador e acabou fazendo gol, então, portanto, 2-0 e vibra muito aí com esse gol.
0: Porque é o seguinte, Vanil.
3: Com esse gol, o Cruzeiro tá indo pra quinta colocação. Dependendo do resultado da manhã, o Palmeiras de Bahia,
0: é.
3: Vai
0: pra quinta. Amanhã é Bahia, 2-0. O seguinte, você vê, Mara, como é que é o futebol, né? É, o volante moderno, né? O Lucas Romero não chegou na área uma vez, né? Você vê, o menino rapaz, entrou, chegou, faz chegando. O gol, por isso que o
4: chegou,
0: técnico vibra ali.
4: Chegando. É, e uma coisa interessante também, o coronel que vai ser rebaixado a soldado, todas as bolas que foram na mão dele, ele rebateu, não conseguiu segurar nenhuma.
0: Pra frente?
4: É.
0: A Duna tocou pro lado.
4: Né? E aí eu acho que era o escorpião do Vanilto. Certeza que tá lá na luva dele e não consegue segurar. Pelo amor de Deus. Joga pro lado. Boa. Essa bola.
0: Gente. Boa, Mara, mas eu vou te falar que tem gente feliz aqui,
4: tem os cruzeirenses?
0: Ah, tem, né? O pessoal tá na marca de 13 minutos jogados. Estamos no segundo tempo e o placar tá apontando 2-0 para o Cruzeiro e jogando muito bem. O time tá encaixadinho. E os atacantes, esse Caio Jorge, você tá louco? Aí a bola fica solta lá na direita, vai embora, vem descendo. O São Paulo com perigo, tentou ali o arremate, o Arthur para a entrada da área, o zagueirão faz o corte, vem de cabeça para fazer lá do outro lado, lá a bola vai sobrar ainda para a direita, trabalhou por ali o São Paulo, o tricolor vai chegando, boa bola encostado ali, atenção, levantou aqui para a esquerda. Vem caindo no peito do Ferrinha, que abraça, deixa ela cair, recolheu Marcos Antônio, se mandou o Wendel, tocou na entrada da área, batida pro gol do Arthur, o goleirão dá um tapa nela, Otávio, sobrou ainda pela esquerda com o Ferreira, recolheu o Ferreira, levantou lá na segunda trave, bola levantada na segunda trave, vem o corte do Romas, lá sobrou ainda com o Wendel, trabalha lá pela esquerda, sobrou a entrada da área, prefere o toque na direita, atenção, vem a batida pra boca do gol, bola levantada com perigo, chega pra bater nela, né, o zagueirão.
3: E o Vinhas tá em campo também, viu, senhor?
0: Como é que
3: também
0: é?
3: Também é 2 do Cruzeiro, Vinhas,
0: Matias Vinhas. Tá em campo? Ué, eu não vi entrando aí o Vinhas, então tá bom, Vinhas.
3: Vinhas pra você.
0: Vinhas, tá em campo ali, no, na esquerda, será que é no posto...

0: Será que é no posto do Rojas?
1: É. Vou ver aqui para vocês.
0: Só tem que ser no posto do Rojas, então. Vinha do Gabriel Rojas. Vinha Gabriel Rojas, exatamente. Partiu para a bola. Lá vem o levantamento do São Paulo para a entrada da área. Bola perigosa, passa por todo mundo. Vai correndo aqui do outro lado. Vai tentar evitar. Não evita. Bola está saindo pela linha de lado. Arremesso então para a equipe do São Paulo. Vai para a batida aqui pela esquerda. O Wendel vai colocar a bola lá dentro da área. Atenção para a boca do gol. Pablo Maia está em campo, né? Pablo Maia está em campo ali para o time do São Paulo. Tenta chegar lá no comando de ataque, mas fica difícil para fazer ali o barranco. E o São Paulo vai mexer em a trinca. Daqui a pouco aparece no tricolor. A bola rola e o tempo não para.
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0: Alta velocidade do Cruzeiro para a cara do gol, para a entrada da área do gol. A bola passa por todo mundo e vai ficar ali com o goleiro Otávio. 15 minutos do segundo tempo. 15, tempo 2. E o placar aponta 2 para o Cruzeiro, 0 para o São Paulo.
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0: Daqui a pouquinho, mudança tripla no time do São Paulo. 16 minutos, 35 jogados do segundo tempo. 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Alô, Ciro, torcedor do Palmeiras, o carinho pra você, o carinho também pra rapaziada que tá ouvindo a gente aí em Fátima do Sul e toda a nossa querida região. É o do Vanilton isso aí, é?
1: É, o Vanilton é um cancelo, né?
0: Parabéns, Vanilton.
1: Você... Ele colocar no silencioso,
0: parabéns,
1: né?
0: Parabéns,
1: fica
0: Vanilton.
1: Ali.
0: Tá enganando todo mundo aí, rapaz.
5: Só pra dizer que tem rede social.
0: É, placar de 0 pro São Paulo, 2 pro Cruzeiro.
1: É os contatinhos.
0: Lá vem, bora, Bruno Rodrigues encostou pra entrada da área. Chega atrasado ali, bate nela, bota pra fora o William. E a bola tá ainda, portanto, tiro de retorno. E o William agora passa a ser o capitão, né, Vanilton? Vai mexer lá, 28 no São Paulo, quem que é? Tem o 28.
1: 28, Newton Júnior, 27, Vitor. Deixa eu abrir aqui.
0: Saiu Ferreirinha?
1: Saiu Ferreira, entrou o Vitor Sá, 27.
0: Ui!
1: Não vi nada de anormal ali. Será
0: 28.
1: Que sentiu alguma coisa?
6: 28
1: é Newton
0: Júnior. Newton, né?
6: Newton
0: Júnior. Certo. Cara, essa daí saiu Ferreira, o meu Ferreira aqui, que é isso? Tá.
6: Não, acho que não foi ele, não vou ver.
0: Não?
1: Não, foi ele aqui, tá na,
0: não,
1: na
0: foi,
1: página, tá ele aqui.
0: Ele.
1: Saiu 11, o atacante Ferreira, e entrou o Vitor Sá.
6: Vai lá, vai lá.
0: Ferreirinha, Marco Antônio, Pablo Maia.
1: Pablo Maia. Entrou Ferreira, Newton e Vitor Sá. Entrou 46.
0: Quem que é o 46?
6: É o Ferreira, é outro Ferreira, né?
1: Outro Ferreira.
0: É outro Ferreira.
6: Saiu para entrar um Ferreira, ainda lá, 662.
1: Esperamos que tenha o mesmo.
0: Pablo Maia saiu, né? Quem mais? O Wendel. O Wendel também saiu? São 18, o Wendel também saiu, né?
1: Aí só, vamos lá então?
0: Vamos.
1: O Newton, aí entrou o Newton, 28.
0: É.
1: Saiu Pablo Maia, 29.
0: É.
1: Entrou o Ferreira, 46. E saiu o Marcos Antônio, 8.
0: Marcos Antônio, 8. Uhum.
1: E o Vitor Sá entrou no lugar do Ferreirinha.
0: O
1: Vitor
0: nosso,
1: Sá, 27.
0: O nosso Ferreirinha deve ter sentido desconforto muscular. Bola pro ataque. Não pode.
1: Mais um não, pelo amor de Deus. O DP tá lotado.
0: É. A bola fica aqui com a equipe do Cruzeiro. Gerson vai tocando bola para recomeçar lá atrás com o goleirão Otávio. Agora 9 horas com 55 minutos no Mato Grosso do Sul. 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Alô, Abdias, Aparecido de Paula, gente boa. Bola na esquerda, Vitor Sá dominou, recolheu a bola, já faz ver.

Seguimento lá para a entrada da área, para o Bocudugo, procura o canário, fez o corte a zaga, Arthur. Ele fica com a sobra pela meia direita, bico da grande área, solta a bola outra vez ali no costado, atenção, tenta fazer o giro, vem descendo para o Nil Ferreira, a bola vem com o Nilton, Nilton tocando na esquerda, olha o tiro, explodiu a bola no Gerson e sai à esquerda, é arremesso pelo lado esquerdo para o time do São Paulo, estamos no segundo tempo.

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0: 20 do segundo tempo e o placar aponta 1-2 para o Cruzeiro, 0 para o São Paulo.
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0: É, daqui a pouco o Arroio vai pro jogo, viu, Vanito? Já, Arroio Júnior. Falta pro tricolor, é falta perigosa, vai partir pra bola por aqui, o Arthur tá posicionado, atenção, o momento é bom, quem sabe o lance, olha o São Paulo chegando, Arthurzão partiu pra bola pro gol, deu um tapa na bola, o goleirão Otávio, ela vai sobrar ainda no campo de ataque, a bola vem solta aqui pelo setor de esquerda, vem descendo, Nilton Júnior, toca a bola no costado, encostou pra entrada da área, o Ferreira que tá em campo, o Ferreirinha saiu, entra o Ferreira, a bola com o Arthur soltou aqui pra esquerda, caiu então pro Ferreirão, levantou para dentro da área, atenção, lá vem o tricolor, vem crescendo, vem em busca do gol, boa bola jogada por ali, desfaz tudo o setor de defesa do Cruzeiro, coloca a bola pela linha de lado, numa arrancada outra vez da representação do tricolor, e atenção torcedor, você tá ligado na Rádio Coração para Lubifil, lubrificantes e graxas, troca de óleo, filtros é com a Lubifil, duas em Dourados, uma na Rael Bonfarger, a outra na BR-163, 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Placar de 2 para o Cruzeiro, 0 para a equipe do São Paulo. São Paulo vai amargando mais uma. São Paulo não está bem, Vanildo.
7: É, o São Paulo não está muito bem, não. O São Paulo tem que começar a ganhar, porque senão vai chegar próximo aí da zona do Z4 aí, né?
8: É que a gente está com 36 pontos, né? Agora.
7: Ah, o Cruzeiro vai mexer, vai sair. Vai sair o 9.
0: Deve Bruno ser o Bruno Rodrigues para a entrada do Arroio Júnior, né?
7: Arroio,
0: portanto, tá em campo, Arroio. Aí pro jogo, Arroio. Placar de 2-0. Um placar favorável à equipe do Cruzeiro. Levantamento de bola que vem lá para dentro da área. Vai chegando o São Paulo. Bola levantada com carinho pelo Vitor Sá. Mas passa por todo mundo e vai pela linha de fundo. E o Fabrício, hein? Fabrício, o Bruno tá desfalcando a zaga do. Ou tá no banco, desfalcando o Cruzeiro. O que tá acontecendo com o menino que disse?
7: Suspenso.
0: Ah, tá suspenso. Tá bom, ele que disse que o Pelé não jogava, não. Ele ia, não deixava o Pelé se mexer dentro de campo. Ô, Fabrício Bruno. Sabe nada, inocente. São 23 minutos jogados neste segundo tempo. Placar de 2-0. Vem pro campo de ataque o Sá. Ele domina a bola, soltou pelo meio. Atenção, Pablo Maia trabalhou, fez a abertura de bola lá pra ponta direita. Atenção, recolheu por ali, tentou Pedrão Lima, solta a bola no costado, lá vem descendo o tricolor pra cara do gol, boa bola. Vem ali se mexendo, ciscou, tentou entrar na área. O jogador Arthur acabou perdendo o domínio de bola. Aí a bola vai sobrando então ali com um Jorge. Ah, caiu Jorge, domina a bola, protegeu pro Zé Lucas. Zé Lucas já abre para a direita, Vitor recolheu por aqui, vai se mandando William, parou, prendeu, deixou, chamou o Zé dominou, para outra vez, soltou a bola cá atrás, acabou indo pro chão, perdeu o domínio de bola, põe na frente, mas acabou cometendo falta ali, o jogador do São Paulo, Mara.
8: Ah, eu tô aqui lendo as estatísticas, não tô nada feliz.
0: Não tá, não?
8: Não tô nada feliz, ó.
0: Eita.
8: E aí depois, olha, haja coração.
0: Haja coração.
8: São Paulo vem de uma derrota contra o Santos.
0: Isso.
8: Uma vitória com o Internacional. Aí vem uma derrota do Palmeiras. Aí tá assim. Aí hoje mais uma derrota. Então aí são três derrotas aí pro Dorival.
0: Vai cair o pica-pau.
8: E aí tá complicado, mas sábado a gente
0: o joga. O Diniz... A sétima derrubou o Diniz.
8: É,
0: hein?
8: Então, e aí, como é que nós fica?
0: Agora eu vou te falar, você viu, vocês viram os gols do Internacional, ó. Brincadeira. Sim. O Diniz, né? Não para, negócio de zagueiro tá saindo, cabeça de bague, que não tem cultura de sair jogando, não adianta, cara, vai ensinar, né?
8: Aí nós estávamos falando dos últimos 7 jogos do
0: Corinthians, papagaio velho, né? Não aprende a falar.
8: Os 7 últimos jogos do São Paulo, 3 vitórias, 1 empate e 3 derrotas. Não tá tão feio, mas tá levando ele para mais para baixo da tabela.
7: Eu acho que vão fazer uma troca. Diniz no São Paulo e Dorival no Corinthians.

0: É verdade.
1: Vai trocar 6 meia dúzia.
2: 22:02, taxistas, pessoal de plantão, trabalhadores em geral, vocês todos que estão ouvindo a Rádio Coração 95,7, muito carinho para vocês e a nossa alegria. Esse menino aí é novo, esse Felipe Moraes, e é um bom segundo volante, é um bom meio de campo, hein? Estamos de olho nele. 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
2: Tava valendo, quer dizer?
1: Tava.
2: Tava valendo?
1: Tava. Tirei na sopa aqui agora.
2: Tirou com o zóio. Que isso, Caio Jorge, que gol me perde ali. Cara a cara com o goleiro, deu aquela cavada, mas a bola acabou saindo caprichosamente pela linha de fundo. 26 jogados do segundo tempo e o placar da Rádio Coração aponta. Campeonato Brasileiro, 29ª rodada, e o placar é este. O Cruzeiro tem 2-0 pro São Paulo. Segundo
4: tempo. 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
1: Grande lance do Arthur, balançou pra lá, balançou pra cá, bateu pro gol e a bola vai pra fora. Incrível, o Arthurzão não acredita. O Arthur não acredita e seria um golão do tricolor. Pra sorte do Cruzeiro, ela subiu.
2: Jogou pra lá, jogou pra cá,
1: foi muito,
2: rebolou, foi. Virou, mas infelizmente saiu ali.
1: Errou o alvo, passou beliscando, passou o ângulo ali do goleiro, bateu bem.
2: Mas não pode chegar beliscando, tem que entrar.
3: Amarelo pro Matheus Pereira, tá?
1: É?
3: Amarelo pro Matheus Pereira.
1: Pois é, ele entrou
2: foi uma
1: Newton Júnior, né?
2: Falta forte no
1: acabou Newton. Pegando ali o Newton Júnior, falta nele. Olha o Matheus Pereira, é bom de bola, trabalhou, vai embora, soltou, deixou na entrada da área, recolheu a bola pra lá, pra cá. Não, o Matheus agora tá com a bola, deixa lá pela esquerda. Bom toque pra cara do gol, a bola vinha para o jogador Caio Jorge, que arruma na entrada da área, puxou a batida e vai embora direto pela linha de fundo. 28 minutos. Pessoal de Douradina, tá ligado lá? Inclusive, a agência do Banco do Brasil em Douradina mudou, viu? Já não é mais ali próximo à Igreja Católica, que fica aqui próximo à saída do Panambi. Pessoal do Distrito de Panambi, o carinho para vocês. Tivemos rodada hoje do Interdistrital, lá em Douradina, lá em Panambi também, enfim. 10:04 agora, 22:04, 2-0 para o Cruzeiro. Estamos caminhando para os 30 do segundo tempo. Escanteio para a equipe do Cruzeiro. É bola pela ponta direita, levantamento do Matheus Pereira. O meia vai para a batida, Matheus Pereira. Atenção, partiu ali para o time do Cruzeiro. Partiu para a bola, levantou no tumulto. Subiu a Arboleda de cabeça. E o que que aconteceu? Escanteio de novo.
2: Nada, né?
3: Tá
2: difícil hoje, hein?
3: Manda um abraço pro Guto, né?
1: Guto.
2: Falei, mano, abraço também. Eu quero mandar um abraço pro Kleser e pro Neres, né?
1: Ah,
2: hoje a gente
1: passou
2: Kleser a tarde juntos hoje.
1: Oh, que legal.
2: Conversando aí sobre resenhas.
1: Projetos,
2: futebol e entre outras coisas.
1: Samba, pagode. Tem pagode lá, né? Flashback. É sábado à tarde?
2: É lá que tem. A partir das 13 horas.
1: A Mara manda ver.
2: A partir das 13 horas e nesse sábado vai estar a live ao vivaço, transmitido pelo canal do YouTube MS Web Rádio.
1: Legal. MS Web Rádio, lá na Toshinobu, com o Antônio Emílio de Figueiredo. Lá na esquerda, 16. Lá vem o Cruzeiro. Troca figurinhas, entrada da área pra boca do gol. Olha o gol, olha o gol. Batida pra fora! Pela linha de fundo.
2: Acho que eu vou embora.
1: Que é Wilson? Como é que me arrumou? Golo. Caio Jorge, é ele mesmo. Disparou pro gol, a bola pra fora. Que foguete!
2: Muito bom esse Caio Jorge.
3: E era pra ser o terceiro gol dele, né?
2: Aham.
3: Uh-huh. De cavadinha, isso agora, né?
2: É
1: verdade.
2: Fora que ele perdeu, né?
1: É o seguinte.
3: Perdi música no Fantástico.
1: É o seguinte, depois ele perdeu e depois guardou. Segura esse menino aí.

0: cara, segura, porque senão é complicado. E o Vanil também. É. O Vanil tá um caso sério.
1: Eu vou te falar, viu? 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
1: 30 minutos do segundo tempo. E o placar aponta, Cruzeiro tem 2-0 pro São Paulo. Na verdade, tem dois cabelos ali pintados, o Matheus Pereira e o Arroio. E daí mata o narrador, né? 2-0 pro Cruzeiro.
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1: 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Agora o Vitor Sá tentava ir ali a linha de fundo, vem pro baixo, corte e vai ter mexida no São Paulo. Quem vai entrar 48 no 16, é isso? É o 16 no 48.
0: Saindo Bobadilha.
1: Isso.
0: Entrando deixa eu olhar bem aqui.
1: 48.
0: Mais um Ferreira, Jornei Ferreira.
1: Jornei?
0: É. Jornei Ferreira, número 48.
1: Jornei Ferreira.
0: E saindo Bobadilha, número 16.
1: Ah, mas agora saiu o Ferreirinha, agora já não tem graça mais isso aí.
0: Já perdeu muita graça já, né? É 2-0.
1: Perdeu a graça.
0: Posso ir embora?
1: Essa do Ferreirinha aí, não sei. Depois dá uma olhada.
0: Já vou pesquisar aqui no GE.
1: Ver o que aconteceu com ele, porque realmente...
0: Estranha a saída dele.
1: Se ele passou alguma situação aí, não estava bem, porque eu não sei. Essa daí foi demais, né? Mas sempre a gente acompanha aí também técnicos que colocam o jogador, depois se arrepende e tira também, né? Isso vem sendo recorrente. 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Grande festa, o bailão para todo mundo aí no Secode. Próximo ao Trevo da Bandeira, meu caro Pedro Lima, o nosso presidente lá da gestão 2630. Alô, Nair Brant, a nossa prefeita de Douradina tá ligada, tá ouvindo a gente. O Ivan também, que é secretário de obras, também tá ligado conosco. Obrigado, alô, Osmir Marques. Alô, carinho para vocês aí, pro Darcy Freire e essa rapaziada toda da nossa querida Douradina. Vem aí, primeiro Festival das Crianças é sábado, aí no campo do DEC. Placar de 2-0, São Paulo vai tentando articular, chegando, bola lá pela ponta direita, vai subindo pro campo de ataque, a bola vem solta, por ele vai trabalhando o Wendel. Wendel toca a bola na frente, chega para fazer o corte por baixo, Jonathan de Jesus. Tá com a bola no costado, caindo para o Vinha. O Vinha domina, a bola abriu, toca lá na frente, atenção, faz o contorno ali, o jogador cai, o Jorge abriu na direita para o Wendel, se mandou o lateral, ultrapassa a divisória, deixa a bola para o Arroio Júnior, recolhe por aqui, é canhoto, ele trabalha a bola para a frente, recolhe, larga, deixa para o jogador Wendel, outra vez para o Arroio, pediu o Matheus Pereira, ele preferiu levantar a bola do outro lado e o Gerson tá andando em campo, hein, Manilo?
5: Cansou.
1: Né? Cansou?
5: Cansou o camisola que ali. Daqui a pouco deve ser substituído, né?
0: E tá. sobre o Ferreirinha, nenhuma informação.
1: Nenhuma ainda. Informação. Foi questão técnica.
0: Eu acredito que seja tática, né?
1: Técnica, né? Burrice.
0: É.
1: Vai tirar o Ferreirinha? O que é isso, pica-pau? Tira o Ferreirinha, não. Homem que cheira gol.
0: E quando ele entrou, deu uma vibe diferente pro time. Ah. Né? Deu uma vibe diferente, o time ficou mais leve, mais solto. Mas vamos ver. Cenas dos próximos capítulos.
1: E 35 minutos agora. 35. Bola rola e o tempo não para.
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1: 35 minutos, é cabelo oxigenado que fala, Mara, esse daí do Arroio e do Matheus Pereira.

0: Era isso?
1: Cabelo oxigenado. É, pode ser.
0: É ou não é?
1: É, pode ser também.
0: E atenção, Brasil 35.
1: Platinado?
0: É.
1: Mas normalmente.
0: Quase que eu falo outra coisa, mas não pode.
1: O pessoal usa mais a oxigenada mesmo pra descolorir, né?
2: Mas tem um corte que chama Rastafari também, não tem?
1: Tem.
0: No placar da Rádio Coração, Campeonato Brasileiro. O Fábio tá de Rastafari? O placar aponta Cruzeiro 2, São Paulo 0. Segundo
3: tempo. 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
0: 10 horas e 12.
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0: Oi!
4: Aqui está!
0: Alô, Peu! Quem segura o Peu, hein? O Peu fez deputado federal e deputado estadual.
1: Sim, super Peu Jorge.
0: Um casal, hein?
1: Super Peu Jorge.
0: Peu. O homem, eu vou te falar, hein? Grande Peu.
1: E amanhã a gente tem grupo de oração, quem quiser acompanhar no paróquia Nossa Senhora Aparecida, a partir das 17, das 19 horas, comando Peu, Sheila e nós e companhia lá.
0: Legal. Nossa Senhora Aparecida?
1: Lá no quarto plano.
0: Ei, então tá todo mundo convidado aí para participar desse momento tão importante para a gente refletir e buscar, né? Espiritualmente, nos fortalecer, né?
1: Sim.
0: É isso aí! Valeu, Peu! Rapaz, Rodolfo Nogueira e Jane Nogueira, hein? Ah, essa não é o Vanildo agora, não é o Vanildo não, por
1: favor. Espero que não seja, porque...
0: Essa não foi o Vanildo não. Vamos lá, diz aí, meu caro Fabinho.
1: São Paulino, hein? Peu São Paulino como eu.
5: Desta vez não foi nosso grande amigo Vanildo. Boa noite, esse grande trio que na realidade é um quarteto.
0: É.
5: Silva Júnior, Mara Simões, Vanilton de Oliveira. E cadê o Fábio que eu não escuto ele falar? É que eu estou meio rouco.
1: Fábio tá quietinho hoje.
5: É ótimo ouvir vocês. Que Deus abençoe a todos. A nossa grande amiga Alvina na sintonia.
0: Mas eu lembrei dela.
1: Eu também, eu tava tentando lembrar o nome dela que eu não marquei.
5: Vai lá no começo. Desculpa, dona Alvina, mas é que eu estou meio rouco.
0: Ele tá rouco.
1: Alvina, um grande abraço pra você, tá? Beijão.
0: Obrigado, Alvina, sempre com muito carinho.
1: O Vanilton também mandou um abraço, tá? Que ele tá tímido hoje.
0: É, o Vanilton tá...
6: tá olhando os contatinhos.
0: O problema do Vanilton tem uns bichinhos que tem por aí, ele tá preocupado. Placar de 2-0, 10 horas e 14 minutos, 38 do segundo tempo. Será que sai mais golo do Cruzeiro ou São Paulo? São Paulo tá fazendo por onde chegar, Mara? Eu não tô sentindo, hein?
5: Eu acho que sai mais gol aí nesse jogo.
1: Eu também acho.
0: Mas tá mais pro Cruzeiro,
1: mais
0: né?
1: Mais pro Cruzeiro.
0: O São Paulo tá um
1: será
0: time...
1: Será que eu tô pé frio porque eu tô de azul?
0: Não, você tá muito bem com essa camisa. Que camisa linda.
1: Eu acho que eu tô pé frio porque eu tô com a camisa azul e não vi. Depois que eu. Sabe quando você. Tique, aí eu falei, cara, podia ter ido com a.
0: Você tá bem.
1: Camisa branca, preta e vermelha.
0: Bola no ataque, lá vem descendo, olha o tricolor. A bola vem ali pra entrada da área, tentou fazer um toque na frente, o Neilton. Também, aliás, esse era o Ferreira, né? O Ferreira acabou cortando ali, o zagueiro tem campo também por ali, o jogador. Dionei Ferreira 48 e tem o Ferreira que é o 46 e o Ferreirinha 11 que deixou o campo de jogo. Olha, porque
1: a família Ferreira toda jogando
5: quase que já, fez já, um gol contra
0: viu,
5: o Silva.
0: Viu ali, pois já, é, você viu?
2: Já Matheus Henrique no...
5: Olha lá.
0: Olha.
5: Já que não vai dar pra fazer no nosso, vamos fazer, nós não consegue fazer do lado de lá, vamos fazer no nosso.
1: Já que nós já
5: eu era
1: mesmo,
5: desse
1: né?
5: jeito aí.
0: O Rafael, olha.
1: É desse
0: quase.
1: Jeito.
0: Olha.
1: Peraí que eu vou colocar essa pro gol. Gente, que situação. Que
0: se
1: situação.
0: É em direção ao arco, é caixa. E ele...
5: tá parecendo eu tá quando jogava bola, Silvio.
1: O coronel vai ser rebaixado a soldado.
0: Olha aí, ó. Soldado raso. Olha o técnico.
1: O Dorival. Dorival tá.
0: 7,97, vamos lá. 7,97.
2: É o Matheus Henrique. Que? E o último Lúcio Rodrigues.
0: 97?
2: É. Saiu o Gerson.
1: Tava se arrastando.
0: Você tirou o Gerson, menino. Você tirou o Gerson.
1: Da hora que ele tá falando.
0: E o 7 é o?
2: É o Matheus Henrique.
0: Matheus Henrique. Você tirou o Gerson. Esse coronel ele é goleiro estrangeiro, né? É estrangeiro ele, né?
2: É.
0: Não me engano.
1: O Rafael tá lesionado, né? Então.
0: É. Mas eu vou te falar. Substituindo. Hein? Vou te

0: falar que sufoco que ele está dando ali, porque você precisa de ver o desespero do Dorival Júnior, né?
1: Dorival quase infartou, como eu.
0: É. 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
0: 40 minutos, 40, etapa 2. E o placar é este: 2 pro Cruzeiro, 0 pro São Paulo. Segundo
3: tempo. 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
0: Caminhando pro final desse grande clássico do futebol nacional. 2-0 pro Cruzeiro, jogando fino da bola. Esse ataque do Cruzeiro é um ataque violentíssimo, né?
5: Muito bom. Tá, muito bom. Ataque bem entrosado, né?
1: Muito bem entrosado.
5: Você conhece muito bem, joga junto, né? E aí tem uma certa facilidade.
1: Ô, Silva, falando do Carlos Coronel, goleiro do São Paulo, ele é paraguaio.
0: Paraguaio.
1: Coronel é paraguaio, já defendeu, inclusive, até a seleção paraguaia.
0: Mas não defende mais, não, porque depois dessa.
1: Não, porque depois dessa.
0: Essas atuações que ele tá tendo aqui, tá.
1: E ele fez
0: assustado,
1: ele fez toda a formação de futebol, da carreira de futebol dele no Brasil, e agora passou até pela base do São Paulo, e acho que acredito eu que é por isso que ele está jogando agora no time.
0: Ah, legal, então tá aí, portanto, Coronel. E
5: aí o Messi despediu da seleção
0: isso,
5: da Argentina,
0: isso,
5: né?
0: Isso,
1: é verdade.
0: Isso. Quem é o time que jogou contra quem? Milim, Melim, sei lá que.
5: Nem me recordo, acho que era contra o Milei.
0: era
5: quase igual esse, não.
0: É. Pois é.
5: Mas foi uma festa muito grande, né?
0: Eu não vi, não.
5: Na despedida do Messi.
0: Eu não vi, não. O Messi, depois que ele virou a mão do lado, né? E o que a Argentina fez no final da Copa lá, mudei meu conceito. Forte noite. E o Coronel tá assustado mesmo, viu, Mara?
1: Sim.
0: Realmente o Coronel tá.
1: Sim, o Coronel tá.
0: Não deve vir pro jogo.
1: Não tem o sangue paraguaio, aquele sangue da catimba. Não.
0: Mas ele sentiu, se tocar ali e tomar mais um, aí o Dorival vai embora, porque realmente desgostoso ali, desacreditado. A bola vem solta. Olha o São Paulo, bola com o Arthur. Arthur faz o mínimo. Se bem que os gols que ele tomou, não teve culpa, não. Não tem, mas ele, como não, ele soltou.
1: Eu
0: muito.
1: Achei porque ele não pegou as bolas, né? Se ele tivesse, de repente, segurado ou espalmado mais ao alto ou pro lado, de
0: soltou
1: repente.
0: Todo
1: ele só. Soltou no pé?
0: É, tá assustado.
1: Aí, soltou no pé, o escorpião do Vanilton beliscou ele lá.
0: Aí não dá, né? Vai terminar o jogo! Vai terminar no estádio Magalhães Pinto, em Belo Horizonte. E a vitória está sorrindo aí para a equipe do Tricolor. São Paulo 2-0. Aliás, 2-0, está sofrendo o revés aí para a equipe do Cruzeiro. O Cruzeiro que está subindo, segundo o Vanilton, pontuando, está indo lá para quinto lugar do campeonato.
5: Vai depender do estádio
0: de
5: amanhã, né? O Bahia vai jogar amanhã. Se o Bahia,
0: Bahia tem quinto, né?
5: Não, agora está o Cruzeiro, né? Com esse resultado esse
0: mas o Bahia tá bem colocado também, né?
5: Só que nesse momento o Cruzeiro tá ultrapassando o Bahia, né? Se o Bahia voltar, ele vai estar mandando uma posição do Cruzeiro.
0: É, mas o Bahia vence amanhã e recupera a posição dele, né?
5: E o Flamengo e Santos?
0: O Flamengo ganha.
1: É, e Flamengo e Santos? Eu não sei não, hein?
0: Ganha, não
1: sei não, hein?
5: Amanhã.
1: Sei não, vamos.
0: Dois bons jogos amanhã, né?
5: Amanhã a lei do ex, Gabigol?
0: É. Dois bons jogos do Flamengo,
1: também.
0: O Flamengo com o Santos.
5: Aliás, aí do ex tem
0: e o Santos,
5: dois.
0: E o Santos acertou.
5: O Cebolinha também tá lá, né? Lei do ex também.
0: É. E tá lá, tem meu lateral direito lá.
5: O Felipe Coutinho.
0: O Santos tá louco.
1: 5 minutos.
0: Baita de um time. 46, vamos a 50, hein? 45, vamos a 50 minutos.
1: Concordo, dá pra empatar até virar.
0: 10:21, Santos e Flamengo, 29ª rodada, tem Clube Atlético Paranaense e Clube Atlético Mineiro, Palmeiras e Bahia, né? Jogos que acontecem, mas Fluminense, Curitiba, jogos que acontecem amanhã, fechando essa 29ª.

0: nona rodada do Campeonato Nacional. Você que está levando a Rádio Coração, a equipe ativa de carona aí, o nosso muito carinho, obrigado pela sua sintonia, pela preferência. 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
1: Silva
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1: O Bahia está em terceiro com 46 pontos.
0: O louco!
1: Então, o Cruzeiro ganhando está com 46, vai a 47, 8, 9, 49, isso? Três pontinhos?
0: Sim.
1: Então, já ultrapassa o Bahia. Aí, na sequência, né, hoje, né? Flamengo, Palmeiras, Bahia, Cruzeiro, Fluminense, Atlético Mineiro, Bragantino, São Paulo, Botafogo, Vasco, Santos.
0: Já valendo essa pontuação do Cruzeiro aí, Omar?
1: Já valendo essa pontuação do Cruzeiro, não. Aqui não atualizou ainda, aqui não fechou o jogo, né?
0: Tá. Porque se vencer o Cruzeiro, passa.
1: Aí passa o Bahia.
0: Fica em terceiro, então.
1: Terceiro, isso. Ah. Aí Santos, Curitiba, Vitória, Mirassol, Corinthians, em 15º, Internacional, 16º, Grêmio, 17º, Remo, 18º, Atlético Paranaense, 19º, e fechando aí a Chapecoense em último, em 20º.
0: Chapecoense que perdeu, né?
2: Perdeu por Vitória 4-0.
0: 4-0.
2: Hoje tá praticamente rebaixado.
0: Lá no Barradão, né?
2: Tá praticamente rebaixado.
0: Praticamente. Não fez um bom campeonato. Aqui vai terminar, hein? São 10 da noite com 23 minutos, placar de 2-0 para o Cruzeiro. São Paulo que vem, perdeu pro Santos 2-1, né? 2-1 de virada.
3: Perdeu pro Palmeiras.
0: É a terceira derrota, então?
1: Não, consecutiva não. Perdeu pro Palmeiras, ganhou do Inter, aí perdeu pro Santos.
0: É verdade. E aí vem pra segunda derrota, agora sim, consecutiva, né?
1: Agora sim.
0: Segunda derrota consecutiva.
1: Mas é quem perde 7 que sai, né?
0: Não é um número bom, não, hein, Diniz? Aí, placar de 2-0, vamos caminhando para o final do jogo. 48. Vamos a 50 minutos, faltando 2 para terminar aí. O Cruzeiro está levantando e conseguindo um resultado bastante produtivo nesta rodada de número 29 do Campeonato Nacional. Ih, que é isso, Arroio? Soltou-lhe o pé no Nilton ali, hein? Que é isso? O árbitro falou, não, vambora, mas foi numa chegada, hein, Mara?
1: Chegou chegando. Como eu falo com o Fábio, pediu contato veio, mas daquele jeito, meu Deus.
0: Olha o Cruzeiro, atenção, olha a batida, Coronel. O Coronel espalmou.
2: Acho que ele joga vôlei, né?
1: Eu também, eu acho que ele tá no time errado, acho que ele
0: tocou,
1: tinha que ir
0: a bola pra frente por ali, a bola caiu com o Nilton, tocando aqui na esquerda, tenta chegar aí com o Sá. E o corte foi feito pelo Nilton. O jogador é William. O William soltando para o Arroio. O Arroio dominou, vai levando o Cruzeiro para o campo de ataque. Ele para, tem 4 na frente dele. Ele tenta o drible. E daí recebe a falta ali, porque o Vitor Sá fez a falta e estava no lance também o 48, Dionei Ferreira. Falta pro Cruzeiro. Entrada da área. É falta pro Cruzeiro, entrada da área. Depois aliás, é intermediária, né? O Arroio tá por ali, vai levantando. Matheus Pereira vai pro chute, não tem pressa. 49 minutos. O Dorival Júnior.
1: Verdade.
0: Não sabe o que faz Dorival,
1: né? Não.
0: Olha pra lá, olha pra cá. Já começa
3: a ver o.
0: Já começa a olhar as opções pra outros clubes, porque.
3: Sim. Começa a ver
0: os meninos
3: na sombra dele.
0: É. Olha aí a bola levantada lá dentro da área. O goleirão faz uma defesa espetacular. Bola no chão, o Coronel tirou dali, rapaz.
3: Foi falta.
0: Mas já tá marcado falta ali, irregularidades no ataque da equipe do Cruzeiro. O árbitro vai pedir a bola e determina. Final de jogo. Em Belo Horizonte, 10 horas e 26 minutos, termina o jogo com a vitória 2-0 para a equipe do Cruzeiro, Mara Simões e Vanilton de Oliveira.
1: Ai, fala você que você tá mais feliz que eu, Vanilton, depois eu finalizo.
2: Na verdade, né, foi um jogo ruim no primeiro tempo.

0: Segundo tempo, aí sim, deu uma melhorada, né? O Cruzeiro aproveitou as oportunidades que teve. E foi a equipe que mais procurou gol. São Paulo procurou, mas desordenadamente, né? Não conseguiu, né, através de seus atacantes. E o Cruzeiro foi mais feliz, né?
1: Foi mais cirúrgico.
0: Foi mais cirúrgico.
2: Verdade.
0: Poderia ter sido mais, né? Poderia ter sido 4. Se fosse 4, não seria nenhuma novidade. Mais um placar 2-0, uma vitória importante. O Cruzeiro que segue aí, né? Pra buscar uma vaga aí pra fase de grupo da Libertadores.
1: Mara, tudo bem, né?
2: Não, né? Eu queria que pelo menos eu tava torcendo por um empate. Que a gente ia ganhar, eu sabia que não, mas só que tava torcendo por um empate. São Paulo muito desfalcado, né? E acho que o Luciano acho que fez a diferença aí desse time de São Paulo aí, porque né, o Luciano falta, né? Faz muita falta, né? Ele, o Caleri ali junto.
1: Uma fase muito boa, né?
2: Mas, né? Muitas faltas, o DP tá lotado. O São Paulo melhorou o segundo tempo um pouquinho mais quando entrou o Ferreirinha. Aí não sei por que saiu, mas ainda continuou jogando um pouco mais solto, porque o primeiro tempo estava muito truncado ali, muito fechado. Mas poderia ter feito, poderia. Perdeu o gol? Perdeu, mas não fez, infelizmente. Poderia ter sido, como o Vanil falou, um 5-0 para o Cruzeiro. O Cruzeiro teve mais forte, chutou mais ao gol, mais objetivo. E que Caio Vinícius?
3: Caio Jorge.
2: Que foguete, hein? Meu joga Deus, muito. Joga muito.
1: Legal, nós vamos inclusive fazer o seguinte, aguardar ali algumas entrevistas, né? Fábio, pra gente pegar ali, Mamara, fica à vontade, viu?
2: Eu tô à vontade.
1: Você já tá tranquila, pequena, já tá indo embora, já tá liberada.
2: Ah, já coração.
1: A derrotinha faz parte da vida.
2: É, né? Uma só.
1: Good times.
2: Mas toda vez não, né, Silva? Toda vez não dá, né?
1: Consecutiva, né? Deixa eu ver se quem é que vai falar. Lá vamos aguardar então, meu amigo Fábio.

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0: Obrigado, Mara. Boa noite pra senhora. Bom descanso. Enxaqueca chegando.
1: Sim, sim.
0: Administra.
1: Enxaqueca. Sim, vou tomar um remedinho pra administrar. Tava no DP, né? Voltei agora.
0: DM.
1: Né? Departamento DM. Médico. Então, tava. Agora que voltei, ainda volto com essa derrota do meu tricolor, mas.
0: Mais uma paulada.
1: Contudo, por entretanto, muito feliz novamente estar aqui na Rádio Coração, transmitindo, levando um pouco de alegria, entusiasmo e muitas risadas aí para os nossos ouvintes. E se tudo correr bem, sábado próxima quarta-feira a gente vai estar aqui. Sábado
0: firme
1: já estou pensando.
0: Forte,
1: já estou pensando já no sábado já.
0: No flashback.
1: É nóis.
0: Obrigado. Valeu, Mara.
1: Valeu.
0: Obrigado, viu? São 10 horas e 35. Quem falou depois do jogo foi o Caleri no São Paulo e também o menino Zé Lucas no Cruzeiro, não é isso? Vamos ouvir então o Caleri, o argentino Caleri do São Paulo.
2: Caleri, boa noite. Fala pra mim sobre esse resultado, sobre o trabalho. Eu sei que o São Paulo não teve muito tempo para trabalhar, considerando que teve um jogo na sexta-feira e hoje joga novamente. Sobre o trabalho que o time teve durante esse período do jogo do Santos para cá, o que, que vocês pretendiam para essa partida? O que, que funcionou, o que, que não funcionou?
3: Bom, a gente tá com muita baixa. Foi um momento do ano onde a gente tá sentindo. Tentamos pressionar mão a mão. Acho que os primeiros 15 minutos foi um bom jogo, depois é o que todo mundo viu, não tenho muito para falar. É só melhorar o que foi hoje. Para melhorar, foi falta pouco, hoje a gente foi muito abaixo do que a gente treina e a gente vai triste para a nossa casa. Já jogou uma final, teremos mais 9 finales e vamos dar a vida só com o Vitor em casa.
2: Perfeito, obrigado, Caleri. É isso. Hoje

0: isso aí, falou Caleri do São Paulo. Agora 10:37, Vanilton, foi bom jogo, boa noite pra você, obrigado.
1: Assim, né, foi um jogão assim, mas é, né, mas pelo menos os gols saíram, é que o torcedor sempre espera, né, o Cruzeiro levou a melhor de uma vez, venceu, tá aí no par, tá, tá brigando aí por uma classificação na Libertadores do ano que vem. E temos que agradecer mais uma vez as pessoas que participaram com o Lopei, a Mara, você, o Fago, né? Com mais essa oportunidade de estar aqui. Tá,
0: é, a eleição 2026 foi uma eleição tranquila, né? Nem do Horácio no Brasil, né?
1: Assim,
0: o pessoal, né? Do Tribunal, é, do Tribunal Superior Eleitoral, é uma justiça eleitoral muito, muito firme. O pessoal trabalhou direitinho, né?
1: É, e tomara que seja assim no segundo turno também,
0: verdade,
1: né, senhor?
0: De verdade. É,
1: a única coisa que teve isso foi de uma senhora que faleceu em Campo Grande, né? Passou mal na hora que foi votar.
0: Ah, sim, mas foi uma questão de
1: foi
0: saúde,
1: só uma questão
0: tal.
1: De, né? Mas em relação à votação, tudo tranquilo.
0: A violência, tipo de coisa, não tem. Tivemos alguma falta de energia, mas tem baterias.
1: Fora,
0: né?
1: Isso, né? Nenhum registro de policial
0: violência.
1: De maior gravidade. Esperamos que no segundo turno também seja assim, né? Que as pessoas votem, mas que também tem sua consciência, né?
0: É verdade.
1: De que, acima de tudo, são família.
0: É a força,
1: né?
0: Da democracia.
1: Independente de quem você vai votar, você escolhe, né? Por isso que a gente vive na democracia, mas que você tem que respeitar a vontade das pessoas. Então, cada um cumpre o seu dever, né? E um quadro negativo que muita gente ficou sem votar. 34 milhões de pessoas não votaram, né? Só em Campo Grande foram 400 povos no eleitor que ficou sem votar, né?
0: É, abstenção foi bem.
2: Uma a cada quatro pessoas.
0: É, muita coisa,
1: exatamente.
0: Né?
1: Exatamente. Então, mais uma vez, um grande abraço. Obrigado, Fábio. Obrigado, Silvio. Obrigado, Mário. Obrigado aos nossos ouvintes. E quarta-feira, pelo que nós estaremos aqui mais uma vez com mais um Campeonato Brasileiro. Grande
0: Fábio,
1: abraço.
0: Carinho pra você, meu querido. Você continua aí, o Zé Lucas vai falar e você manda bala até as 11 da noite. Felicidades, 10:38. O Zé Lucas, é, menino novo da base, fez o gol, dedicou pro papai e está aí no ar.
3: Estou aqui ao lado do Zé Lucas, que marcou o primeiro gol com a camisa do Cruzeiro, primeiro gol como profissional também, aos 18 anos, e um gol, Zé Lucas, que por hora coloca o Cruzeiro em quarto lugar na tabela, ou seja, mais próximo do objetivo da temporada, que é a vaga na Libertadores. Que noite para você?
4: Noite muito especial para mim, marcar meu primeiro gol com profissional e com essa camisa também, aqui no Mineirão. Só tenho a agradecer muito a Deus e ao Cruzeiro também por essa oportunidade. E vamos seguindo juntos. O Cruzeiro não vai parar. Seguimos em busca do nosso objetivo no ano, que é a classificação para a Libertadores no ano que vem. Então, seguimos trabalhando firme e em busca do nosso objetivo.
3: Me sobraram aqui que teu pai está na arquibancada, que ele te acompanha todos os jogos. Bem pertinho, inclusive, de onde você comemorou o gol ali, né? Quer dedicar para ele?
4: Quero dedicar para ele, para toda a minha família também, que são muito importantes para mim.
3: Todo mundo, seu pai?
4: Paulinho.
3: Tá aí, gol pro Paulinho. Então, gol do Zé Lucas.

0: apresentação, Silva Júnior.
1: Bom, governo popular na Ibrante Douradina, como é que estão os preparativos, prefeita, para a festa das crianças, na verdade, festival das crianças que acontece neste sábado?
2: Graças a Deus está indo tudo bem. A Secretaria de Assistência Social, a de Educação, Esporte, Cultura e Lazer, tudo imbuída para poder ser aquela festa para nossas crianças no nosso município.
1: Juntamente com o CRAS, né?
2: Juntamente.

0: Grande Concras, e também não só para as crianças escolar, para todas as crianças do município.
1: Vai ser realizado onde e a partir de que horas, prefeito?
0: No campo de futebol de Douradina, a partir das 8 horas. Haverá ônibus para estar buscando as crianças.
1: Muitas atrações.
0: Muitas atrações estão para nossas queridas crianças de Douradina, que são meus amores, meus anjos.
1: Tá certo, governo popular. Tá indo de vento em popa.
0: Graças a Deus. Com amor no coração, trabalhando bastante. Mas é isso aí, Sil. Nossas crianças precisam de alegria, não é mesmo?
1: Muita alegria. Obrigado. Registro feito, portanto, com a prefeita Nair Brandt, de Douradina.

0: Walter Juvenal de Oliveira, Walter da Comagran. Pela primeira vez teve o nome testado nas urnas. 57 anos, natural de Indápolis, em Dourados. Qual a avaliação que o senhor faz desta experiência? Os quase 7 mil votos de confiança em Dourados, quase 17 no estado.
1: Olá, Silvio Júnior, tudo bem? Olha, eu recebi esses 7 mil votos aqui em Dourados e os 16 mil em Mato Grosso do Sul com muita gratidão e respeito. Cada voto representa uma pessoa que acreditou na nossa proposta e colocou confiança no nosso nome. Ao mesmo tempo, o resultado mostra que temos muito a aprender e muito a construir. Foi uma candidatura de estreia, sem mandato anterior, e conseguimos levar o nosso nome para as 79 cidades do Mato Grosso do Sul. Em cada cidade nós tivemos votos, né? Isso é que é muito importante. Mas mais importante do que o número é entender a mensagem das urnas, ouvir as pessoas, transformar essa experiência em aprendizado para os próximos passos. Saio dessa eleição com gratidão, responsabilidade e ainda mais disposição para continuar trabalhando por Dourados e pelo Mato Grosso do Sul. Nós acreditamos num Brasil melhor para as pessoas e principalmente para o nosso Mato Grosso do Sul.
0: Walter da Comagran, este resultado lhe credencia para continuar com o projeto, não desistir de Mato Grosso do Sul, não desistir de Dourados, da Grande Dourados? Uma mensagem para aqueles que votaram no Walter da Comagran e aqueles que não votaram porque não estavam sabendo.
1: Sim, Silvio, isso quer dizer o seguinte, que o nosso projeto de uma política diferente, uma política empreendedora, voltado para a população, para o Mato Grosso do Sul, para a nossa região Dourados e todo o Sul, continuará, certo? Nas próximas eleições de 2028, já estamos preparando nosso partido para uma nova empreitada e um novo desafio. Nós vamos continuar a nossa meta e o nosso trabalho. Quero agradecer a todos aqueles que confiaram na nossa proposta, nossas mensagens, de coração, cada voto, né? Aqueles que não puderam ouvir a nossa mensagem, a nossa proposta, a gente teve pouco tempo, né? Nós tivemos apenas 40 dias aí que o nosso nome foi colocado à disposição aí das eleições. Então, foi muito pouco tempo, a gente sem estrutura, o partido também não deu muita estrutura para nós podermos trabalhar, para levarmos a nossa mensagem em todos os municípios do estado. Mas quero agradecer de coração, onde a gente chegou, onde nós fomos bem recebidos, certo? Agora, nesse momento, ainda recebo todo dia muitos parabéns, pedindo para a gente não desistir, para a gente continuar. O pessoal que gostou da nossa mensagem, das nossas propostas, de fazer uma região de Dourados mais forte, o nosso sul do Mato Grosso Sul, que é um pouco esquecido pelos nossos políticos aqui, né, atualmente, para não desistir. E nós seguiremos em frente, com o nosso nome, com o nosso trabalho e nos preparando ainda melhor para as próximas empreitadas que vêm por aí.
0: Walter Juvenal de Oliveira, o Walter da Comagran.

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O Rosário é o caminho onde Cristo e Maria parecem unidos tão profundamente. Maria só vive em Cristo e em função de Cristo. 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Rezar o Rosário é como frequentar a escola de Maria para ler Cristo, penetrar nos seus segredos, compreender a sua mensagem. O Rosário transporta-nos misticamente para junto de Maria, dedicada a acompanhar o crescimento humano de Cristo na casa de Nazaré.

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2: Meia-noite, bom dia.
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2: Aparecida, Rede Aparecida de Rádio, uma ótima e abençoada madrugada, madrugada de um novo dia. A você, meu irmão, a você, minha irmã, você que a partir de agora nos faz companhia, louvando e agradecendo ao bom Deus por tudo que temos, por tudo que somos. Como é bom poder estar juntinho de você em mais uma madrugada com a Mãe Aparecida. É bom estar onde a mãe está. Obrigado a você que nos acolhe por uma das nossas emissoras que integram a Rede Aparecida de Rádio. A você, meu irmão, que nos acolhe através do aplicativo Aparecida, através

0: do a12.com/radioaparecida e também a você que nos acolhe, claro, pelo 3104-1043, o nosso WhatsApp, onde você envia sua mensagem de fé, de amor, paz e esperança, força e coragem para mais um dia, com as bênçãos do Senhor Jesus, a proteção e a intercessão de nossa mãezinha querida, a Senhora Aparecida. Obrigado a você, meu irmão, que está aí na sua casa, no seu cantinho de oração, rezando conosco nesta madrugada abençoada. A você, meu irmão, que está cumprindo a sua missão, trabalhando já, rezando conosco. Que bom que você esteja por aqui, viu? E aos irmãos que estão pelas estradas Brasil afora, louvando e agradecendo ao nosso bom Deus por tudo que temos, por tudo que somos. Com a Mãe Aparecida, Rede Aparecida de Rádio. A produção é de Marcos Tiago, a coordenação de Paula Castro, a direção do padre Vanderlei Souza, missionário redentorista. Hoje nós já estamos vivendo o dia 8 de outubro de 2026, quinta-feira da Graça de Deus. Hoje a Santa Mãe Igreja celebra Santa Pelágia, Nossa Senhora dos Remédios, a quem nós pedimos a intercessão. E logo mais estaremos vivendo às 15h, a novena em preparação à festa de nossa rainha e padroeira do Brasil, a Senhora Aparecida. Às 15h, a novena da tarde, e às 19h, a novena solene. Hoje com o tema Com Maria, praticamos a piedade popular, iluminada pela palavra de Deus. Com Maria, praticamos a piedade popular, iluminada pela palavra de Deus. É o tema de hoje da novena. Louvando e agradecendo com Maria, em comunidade, conhecer e praticar a palavra. Agora 5:00, quem está chegando é o nosso querido missionário redentorista, padre Ferdinando Mancílio. Ele que vem com esse momento de evangelização, de reflexão sobre o tema de hoje, do sexto dia da novena, a Nossa Senhora Aparecida, com os ponteiros apontam para o infinito.
1: O anjo do Senhor anunciou a Maria, e ela concebeu do Espírito Santo. Ave Maria, cheia de graça, o Senhor é convosco. Bendita sois vós entre as mulheres, e bendito é o fruto do vosso ventre, Jesus. Santa Maria, Mãe de Deus, rogai por nós, pecadores, agora e na hora da nossa morte. Amém. Rogai por nós, Santa Mãe de Deus, para que sejamos dignos das promessas de Cristo. Oremos e fundi, Senhor, vos rogamos a vossa graça em nossos corações, para que nós que conhecemos pela anunciação do anjo a encarnação de Jesus Cristo, vosso Filho, cheguemos por sua paixão e morte de cruz à glória da ressurreição. Pelo mesmo Cristo, nosso Senhor,

Que bom, estamos juntos novamente para continuar rezando com Nossa Senhora, a nossa novena tão bendita e tão bonita que estamos celebrando com você e com todo o povo de Deus. Hoje vamos rezar o sexto dia da novena e o tema tão bonito.

escrito para nós: com Maria, praticamos a piedade popular, iluminada pela palavra de Deus. O que que significa esta piedade popular? É o encontro das pessoas com Deus, é o encontro das pessoas com Nossa Senhora, onde elas manifestam a sua fé conforme o seu sentimento, o seu coração. Dando alguns exemplos nesse sentido: você vem para o santuário, um lugar ou outro lugar de peregrinação, você procura acender uma vela. Esta é uma piedade popular, e a vela que traz o grande símbolo para nós do Cristo luz do mundo e do Cristo ressuscitado. E as pessoas fazem isso com tanta fé. Também aqui no santuário a gente vê às vezes as pessoas caminhando de joelho pela passarela ou em outro espaço, manifestando o seu agradecimento e manifestando a sua confiança em Nossa Senhora com o seu pedido. Também é piedade popular. E assim por diante, isso vai acontecendo dentro do santuário e dentro daquele lugar de piedade. Portanto, olhar para a piedade popular é a gente olhar para este amor que brota do coração das pessoas para com Deus e para com Nossa Senhora. Vamos rezar do jeito do nosso coração, mas sempre nesta fé que vai nos enraizando no Evangelho e na pessoa de Jesus. Que Deus abençoe você. Agradeçamos o Senhor que nos acolhe em seu amor. Muita paz para você e que Deus te abençoe. Pai, Filho e Espírito Santo. Amanhã juntos para celebrarmos o 7º dia da novena. Um abraço para você e fique com Deus.

0: Meia-noite, 16 minutos, Coral Palestrina, a ti, meu Deus.
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Valmir Alencar, meia-noite, 27 minutos, em verdade, com a Mãe Aparecida, Rede Aparecida de Rádio, Música, Fé e Missão. Obrigado a você que está rezando conosco em mais uma madrugada, com a mãezinha querida, a Senhora Aparecida.

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8: 12:30, bom dia.
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8: Com a Mãe Aparecida, Rede Aparecida de Rádio, juntinho de você, aí na sua casa, no seu trabalho, onde quer que você esteja, nossos irmãos queridos, rezando conosco em mais uma madrugada com a Mãe Aparecida. Quem está participando conosco? 3104-1043. Dona Aparecida, lá em Aracaju, no Sergipe, rezando conosco, pedindo as bênçãos da Mãe Aparecida por ela, pela família, pelo esposo Paulo Sérgio, nosso irmão querido, porteiro de condomínio, está lá trabalhando e rezando conosco, né, Paulinho? O Paulo Roberto de Oliveira, em Santa Rita de Jacutinga, rezando por ele e pela família. Quem reza conosco também é a Júlia, enviando um abraço para a Laura Rosete, de 6 aninhos, e a mamãe Júlia Rosete, de Eugenópolis, Minas Gerais. Estamos ligadinhas na Rádio Aparecida. Que Nossa Senhora Aparecida abençoe nossa semana. Amém, Júlia Rosete. É coisa linda, hein? Você e a Laura, mamãe e filha, rezando conosco. A Laurinha tem 6 aninhos, que coisa linda. Obrigado, viu, Júlia, pelo carinho, minha irmã. A você, a nossa pequena Laura, que Deus abençoe a todos vocês aí em Eugenópolis, Minas Gerais. Continue ligadas, viu? Rezando com a gente. A Maria Aparecida Francisco, lá em Campinas, a nossa querida Cida de Campinas, rezando conosco, louvando e agradecendo a Deus por ela, pela família, pelo emprego da Maiara. Deus nos guarde, amém, minha querida. Deus nos abençoe e nos proteja sempre, sempre, sempre. Obrigado, viu, Aparecida Francisco? Aí a nossa querida Cida de Campinas.

0: fica com a gente, ela já põe aqui, até o Sandro chegar, né, Cida? Um beijo no coração, que Deus te abençoe, viu? Que a mãe Aparecida lhe cubra com seu manto sagrado. A Maria Vasconcelos em Aracaju, rezando com a gente, pedindo por ela, pela família, por todos que estejam em sintonia com a gente.
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0: Padre João Carlos, o homem.

0: responsorial.
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2: Bendito seja o Senhor Deus de Israel, porque a seu povo visitou e libertou.
3: Bendito seja o Senhor Deus de Israel, porque a seu povo visitou e libertou.
2: Fez surgir um poderoso Salvador na casa de Davi, seu servidor, como falara pela boca de seus santos, os profetas desde os tempos mais antigos.
3: Bendito seja o Senhor Deus de Israel, porque a seu povo visitou e libertou.
2: Para salvar-nos do poder dos inimigos e da mão de todos quantos nos odeiam. Assim, mostrou misericórdia a nossos pais, recordando a sua santa aliança.
3: Bendito seja o Senhor Deus de Israel, porque a seu povo visitou e libertou.
2: E o juramento a Abraão, nosso pai, de conceder-nos que, libertos do inimigo, a ele nós servamos sem temor, em santidade e em justiça diante dele, enquanto perdurarem nossos dias. Bendito seja o Senhor Deus de Israel, porque a seu povo visitou e libertou.
3: Bendito seja o Senhor Deus de Israel, porque a seu povo visitou e libertou.

0: Aparecida, Rede Aparecida de Rádio, Música, Fé, Emissão. Às quatro, nós rezamos o Santo Terço. E você, meu irmão, minha irmã, rezando conosco, louvando e agradecendo ao nosso bom Pai.
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2: Jesus ressuscitado vem para nos doar sua paz e nos abençoar. E o faz na medida em que eu e você, cada um de nós, se converte de nossas maldades. Rezemos demonstrando o sincero desejo de conversão. De maneira especial, lembro nesta oração os aniversariantes de hoje: o Marcelo de Sorocaba e a Ângela de Piracicaba. Lembro novamente o grupo de ciclistas que sairão hoje de São José dos Campos para Aparecida, numa peregrinação. O grupo é organizado pelo José Augusto. Iniciemos esta oração invocando a Santíssima Trindade. Em nome do Pai, do Filho e do Espírito Santo. Amém. Senhor nosso Deus, nosso Pai, nós cremos em vós. Nós esperamos em vós, nós vos amamos, nós vos agradecemos este dia e vos damos graças porque estamos com vida. Oferecemos este dia ao Senhor com todas as nossas alegrias e sofrimentos, com todos os nossos trabalhos e divertimentos. Guardai-nos do pecado e fazei de nós instrumentos de vossa paz e do vosso amor. Ajudai-nos a observar vossos santos mandamentos. Amém. Quinta-feira, dia 8 de outubro. O trecho do Evangelho de hoje é escrito por Lucas, capítulo 11, versículos de 5 a 13. Anúncio do Evangelho de Jesus Cristo segundo Lucas. Naquele tempo disse Jesus aos seus discípulos: se um de vós tiver um amigo e for procurá-lo à meia-noite e lhe disser: amigo, empresta-me 3 pães, porque um amigo meu chegou de viagem e nada tenho para lhe oferecer. E se o outro responder lá de dentro: não me incomodes, já tranquei a porta e meus filhos e eu já estamos deitados, não me posso levantar para te dar os pães. Eu vos declaro, mesmo que o outro não se levante para dá-los, porque é seu amigo, vai levantar-se ao menos por causa da impertinência dele, e lhe dará quanto for necessário. Portanto, eu vos digo, pedi e recebereis, procurai e encontrareis, batei e vos será aberto, pois quem pede, recebe, quem procura, encontra, e para quem bate, se abrirá. Será que algum de vós que é pai, se o filho pedir um peixe, lhe dará uma cobra? Ou ainda, se pedir um ovo, lhe dará um escorpião? Ora, se vós que sois maus sabeis dar coisas boas aos vossos filhos, quanto mais o Pai do céu dará o Espírito Santo aos que o pedirem. Palavra da Salvação. Depois de ensinar seus discípulos a rezarem o Pai Nosso, Jesus alude ao poder da oração. Peçam e lhes será dado. Procurem e encontrarão. Batam e lhe será aberto. Deus é Pai e por isso é incapaz de recusar o pedido sincero de seus filhos. Por outro lado, o Pai nos conhece. O Pai conhece você e sabe do que precisamos, melhor do que nós mesmos. Por isso nossa oração deve ser sempre sincera e direta. Além da oração, de súplica ou petição, o Catecismo da Igreja ensina que temos outras formas de oração, como a bênção, a adoração, a intercessão, a ação de graças e o louvor. Peçamos juntos a vinda do Espírito Santo sobre você e sobre suas necessidades. Vinde, Espírito Santo, enchei os corações dos vossos fiéis e acendei neles o fogo do vosso amor. Enviai o vosso Espírito e tudo será criado e renovareis a face da terra. Oremos. Ó Deus, que instruístes os corações dos vossos fiéis com a luz do Espírito Santo,

0: fazei que apreciemos retamente todas as coisas, segundo o mesmo Espírito, e gozemos da sua consolação. Por Cristo nosso Senhor. Amém. Jesus Cristo passou a vida inteira fazendo o bem e curando cada pessoa de suas enfermidades, tanto as físicas quanto as psíquicas. Por isso vamos, nesta quinta-feira, abençoar, pedir a bênção para a água, por intercessão da Mãe do Perpétuo Socorro. Nesse momento, convido você a pegar um copo com água, colocar aí pertinho de você, do seu lado, e com fé acompanhar e rezar junto a esta oração. Senhor, Pai Santo, voltai vosso olhar sobre nós, remidos pelo vosso corpo e pelo vosso sangue, e renascidos pelo Espírito Santo nas águas do batismo. Abençoai esta água que vossos filhos e filhas vos apresentam neste momento. Concedei aos que usarem desta água renovar-se no corpo e no espírito, e vos servirem de todo o coração. Em nome do Pai, e do Filho, e do Espírito Santo. Amém. Deus, que anunciou aos pastores pelo anjo a grande alegria do nascimento do Salvador, derrame no seu coração agora a sua alegria e torne você mensageiro também do seu Evangelho. A nossa proteção está no nome do Senhor, que fez o céu e a terra. Pela intercessão de São João Batista, desça sobre você, sobre a sua família, sobre o seu trabalho, a bênção do Deus Todo-Poderoso. Pai, Filho e Espírito Santo. Amém. O abraço de hoje vai para o Pedro, para o Paulo, para a Diva, que moram em Portugal. Um abraço para a Carla, o Marcelo e a Júlia de São Paulo, para o Diogo de Valinhos, para a Maria Judite, a Patrícia de Juquitiba, e um abraço para a família Gregorato Paiva. Sou o padre Edmilson Moraes, salesiano de Dom Bosco, e moro atualmente em Campinas, no estado de São Paulo, no Colégio Liceu Salesiano Nossa Senhora Auxiliadora. Que Deus continue abençoando seus projetos e suas decisões. Abraço e até mais.
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2: Padre Rubens Gomes de Carvalho, missionário redentorista, chegando.
3: No último encontro catequético nosso, lembramos a importância dos sacramentos na vida da Igreja e dos cristãos que, pelo Espírito Santo, atualizam a presença de Cristo, a ação salvadora de Cristo na história, atualizando o que chamamos de mistério pascal, vida, paixão, morte e ressurreição de Cristo, realizando a salvação de toda a humanidade e de cada pessoa em todas as etapas da sua vida e restauração do universo até o final dos tempos. Jesus mesmo atua nos sacramentos através dos ministros. É Cristo mesmo que age pelo Espírito Santo a obra da salvação nos sacramentos e pelos sacramentos. Os sacramentos supõem, exigem fé, e ainda os sacramentos alimentam, fortalecem a fé. Daí a sua importância e recepção contínua, assiduidade, isto é, procurar, buscar e receber continuamente os sacramentos. Nosso tema de reflexão agora está sendo a Eucaristia, a Santa Missa. E a Igreja, através de seus ensinamentos, e no Vaticano II, documento Sacrosanto Concílio, sobre a Sagrada Liturgia, como vimos no número 7 do Sacrosanto Concílio, que ensina: Cristo está presente na sua Igreja, especialmente nos sacramentos. Como, por exemplo, no sacramento do sacrifício da Eucaristia, da missa, pelo ministro ordenado, Cristo

0: está presente o sacerdote que se oferece como na cruz do Calvário e se oferece no pão e nos vinhos consagrados, corpo e sangue do próprio Jesus. Isto é o meu corpo que será entregue por vós, diz Jesus. Este é o cálice do meu sangue derramado por vós. Fazer isso em memória de mim. E assim estamos refletindo sobre o sacramento da Eucaristia, sacramento da Santa Missa. Continuaremos no próximo encontro, se Deus quiser.
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0: Ananda, vida reluz, ó senhora, ó rainha. 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
4: 1 hora, horário de Brasília.
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4: Onde quer que você esteja, nossos irmãos queridos, espalhados por todo o Brasil, louvando e agradecendo a Deus por mais um dia de alegria, de fé, de amor, paz e esperança, não é verdade? Mandando um abraço aos nossos irmãos que rezam conosco, o Faria, nosso irmão querido, rezando com a gente, Faria rezando por ele, pela família, por todos os irmãos e irmãs que rezam conosco. Louvando e agradecendo. O Claudinei Ribeiro, rezando com a gente de Auriflama, interior de São Paulo, pedindo oração por ele, pela família. Os irmãos Félix, em São José do Rio Preto, o Miguel e o Ayrton, rezando conosco, louvando e agradecendo sempre. 1 hora, 1 minuto, lembrando que às 4 nós rezamos o Santo Terço, louvando e agradecendo ao bom Deus por tudo que temos, por tudo que somos.
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Um presente para Deus, Grupo Semear, com a Mãe Aparecida, Rede Aparecida de Rádio, Música, Fé e Missão. Como é bom estar juntinho de você aqui na casa da mãe. E chegou o momento de falar da nossa família, a família dos devotos. Neste mês dedicado a Nossa Senhora Aparecida, a padroeira do Brasil, o santuário preparou um presente muito especial para a nossa família dos devotos. Um lindo oratório para você contemplar e meditar todos os dias o Santo Terço e, com Maria em comunidade, conhecer e praticar a palavra. Presente que você, que é da família dos devotos,

0: Fotos está recebendo junto com a revista de Aparecida. E também o santuário vai enviar o oratório para todos aqueles que entrarem para a nossa família neste mês de outubro. Aqui no santuário, queremos rezar por você e sua família. Envie suas intenções pelo telefone 0300-210-1210 ou acesse a12.com/caminho-de-oração. Todas as preces, nomes e pedidos serão apresentados à Mãe Aparecida no dia 31 de outubro, no encerramento deste mês tão abençoado.
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0: Ana Valquíria, Retrato da Fé.
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2: Com Gabi Pedroso chegando em mais uma madrugada com a Mãe Aparecida.
3: Celebrar e viver os sacramentos. Estamos por demais acostumados a falar em administrar os sacramentos, em receber os sacramentos. A verdadeira compreensão dos sacramentos devia mudar o nosso modo de falar e, consequentemente, a nossa compreensão a respeito deles. Somos chamados a celebrar e viver os sacramentos. Importa tirá-los dos arquivos do nosso inconsciente e transformá-los em fonte de inspiração de vida cristã na ação da caridade. Tirá-los dos baús para ostentá-los como ações simbólicas proféticas da vida e do amor de Deus, que se manifestou à humanidade em Cristo e por Cristo Jesus. Assim, poderemos superar uma compreensão mágica dos sacramentos. Frei Alberto Beckhauser, O Jeito Franciscano de Celebrar, Editora Vozes.
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0: 1:20, Eliana Ribeiro, força e vitória.
1: Mais uma vez vamos aplaudir o nosso Deus, Jesus, Senhor das nossas vidas, das nossas famílias.
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3: Em alguns momentos, temos a impressão de que Deus não está vendo nossa realidade de sofrimento. Parece que Ele não poderia nos olhar com tanto amor e ao mesmo tempo permitir tanta dor. Mas uma coisa é certa. Se tem alguém que nos conhece de verdade, esse alguém é Deus. Se tem alguém que nos olha, enxergando como somos e como estamos, esse alguém é Deus. Se tem alguém que se importa conosco e sofre conosco nossas dores, esse alguém é Deus. Que se manifesta em Jesus para nos amar até a cruz. Deus te vê. Deus te sonda, Deus te ama, meu irmão e minha irmã. E em cada momento de nossa história, temos a chance de sermos tão olhados e amados por Ele, que se abraçarmos quem somos e nos reconciliarmos com nossa história, nossa recompensa será nada mais e nada menos que a paz e o céu. Não perca esta chance. Tua história é caminho de salvação.

0: Antônio Cardoso, na tua presença, Senhor. 1:28, bom dia.
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0: 1:31.
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0: Juntinho de você, onde quer que estejas nessa madrugada, rezando conosco, pedindo por você, pela sua família, louvando e agradecendo por tudo. Quem reza conosco, mandando um abraço muito fraterno, os nossos irmãos, o Claudinei Ribeiro, rezando com a gente, pedindo por ele e pela família. Alícia, de Juiz de Fora,

0: Minas Gerais, rezando por ela e pela família. O Cláudio Antônio, vovô Claudinho, lá em São João da Boa Vista, ele e dona Luciana, rezando conosco.
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Escola Cantoro Pastorinhos de Fátima, ensinai-nos, pastorinhos. Com a Mãe Aparecida, Rede Aparecida de Rádio, Música, Fé e Missão. 1:38

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1: Elô Silvério chegando com o nosso momento especial com a mãe.
0: Refletindo o tema, Maria nos ensina a confiar. Aprendemos a escutar a Deus. Vamos juntos começar o Momento com Maria de hoje. Maria nos ensina a confiar em Deus, mesmo quando não compreendemos os caminhos que Ele prepara para nós. Com seu coração humilde e cheio de fé, Maria disse sim ao Senhor e entregou toda a sua vida à vontade de Deus. Ela confiou quando recebeu o anúncio do anjo. Confiou durante a caminhada com Jesus e permaneceu firme até junto à cruz. Maria nos mostra que confiar é acreditar que Deus está conosco em todos os momentos, especialmente nas dificuldades. Como mãe amorosa, ela nos conduz ao seu filho Jesus e nos ensina a colocar nossas preocupações nas mãos do Senhor. Em sintonia com o Santuário e o coração do povo de Deus.

0: Redentores de Deus está no comando. 1:49. Com a mãe Aparecida, música, fé e missão. Bom dia.
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irmã. Muitos sacerdotes arriscaram se arriscar a viver o serviço sacerdotal sem saber se aguentariam. Mas o casamento é igual. Alguns, infelizmente, logo nos primeiros anos não conseguiram seguir em frente e viver o sacerdócio. Nem sempre era o motivo o celibato. Havia outros. Muitos tomaram um novo rumo após 15 ou 40 anos. Voltaram a atuar como leigos, embora permaneçam sendo sacerdotes, mas não exercem. Para eles, a vida se tornou tão difícil que, embora continuassem sendo católicos e líderes, optaram por não mais exercer o ministério de padres. Alguns casaram, tiveram filhos, outros frequentam a Eucaristia, que um dia presidiram, fazem outra escolha. Por que isso? Estamos falando de vocação. Chegou uma hora que ele não conseguiu viver o seu chamado daquele jeito. Então ele procurou outro. O que Deus vai fazer, isso é com Deus. O que vai fazer a igreja é com ela. Algumas coisas ele não poderá fazer, outras sim. A igreja não é madrasta. Ela analisa caso por caso. Cantem comigo.

0: Canções que a fé escreveu, Padre Zezinho. Agora 1h54, com a mãe Aparecida, Rede Aparecida de Rádio, Música, Fé e Missão. Às 4, o Santo Terço Mariano. Reze conosco enviando as suas intenções pelo 3104-1043.
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4: 2 horas, horário de Brasília.
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4: Com a Mãe Aparecida, Rede Aparecida de Rádio, juntinho de você, na sua casa, no seu trabalho, onde quer que você esteja, viu, meu irmão? Louvando e agradecendo ao bom Deus por tudo na sua vida, na vida da sua família. Logo mais, às 4 da manhã, reze conosco o Santo Terço Mariano, enviando a nós as suas intenções. 3104-1043. 2 horas, 1 minutinho.
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0: Castro e Gislaine Cantini, Um Certo Galileu. 2:06, quem está chegando para participar conosco é o Padre Vanderlei Souza, com o nosso momento de oração.
1: Querido irmão, querida irmã, chegamos no mês de outubro e o nosso coração está em festa. No dia 12 de outubro, celebramos a padroeira do Brasil, Nossa Senhora Aparecida. A novena deste ano nos convida a refletir o tema Com Maria, em comunidade, conhecer e praticar a palavra. Neste momento especial do programa Com a Mãe Aparecida, te convido a rezarmos. Ó Rainha incomparável, Nossa Senhora Aparecida, refúgio e consolação dos aflitos, livrai-nos de tudo o que vos possa ofender e ao nosso Santíssimo Redentor, vosso amado Filho, nosso Senhor Jesus Cristo. Rogamos por vossa proteção em todos os caminhos espirituais e temporais, livrando-nos de todas as tentações, para que, trilhando o caminho da virtude, possamos ver, amar e vivenciar vossa eterna glória, a palavra de Deus encarnada em nossas vidas por todos os séculos, e vos contemplar na eternidade do céu. Amém.
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0: O Amanhã Aparecida, Rede Aparecida de Rádio, juntinho de você, louvando e agradecendo.
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0: Padre José Allen chegando mais uma vez com a sua reflexão.
2: A paz esteja com você. Todos os dias nós temos oportunidade de crescer como ser humano, como cristão, como cristã, com a vocação que nós temos, leigos, sacerdotes, religiosos, casais de família e assim por diante. Vamos lembrar sempre que a nossa vida aqui é passageira e tudo que nós vivemos aqui, nós estamos acumulando um tesouro, o céu, um lixo, o inferno, o pecado. Se quisermos aprender a viver, vamos olhar modelos de seres humanos autênticos que conservaram aquela dignidade que Deus nos deu ao nos criar. E quem ficou preservada de toda essa corrupção do pecado foi Maria, por isso ela é chamada de Imaculada. Também São José foi escolhido para ser esposo de Maria, pai nutrício, adotivo de Jesus. E Deus nos

0: escolher qualquer pessoa, mas alguém que tenha característica para poder viver esse mistério, essa missão que é muito maior do que a gente imagina. Portanto, olhando para Maria e para José, nós encontramos o modelo do ser humano, o modelo da mulher e do homem, do ser humano. Pensemos sempre nisso e aprendamos a ir modelando a nossa vida. Nós somos arquitetos da nossa vida. Nós podemos transformar a nossa vida numa bela obra de santidade ou numa obra mal feita por causa do egoísmo, do pecado. Peçamos a Deus essa graça e busquemos a intercessão de Maria e de São José sempre. Eles são nossos pais na fé. Maria é nossa mãe, São José é nosso pai. Eles expressam na terra o amor infinito de Deus. Foi assim que, acolhendo Jesus, trouxeram para nós qual era a vontade do Pai: que seu Filho viesse ao mundo para nos salvar. E graças ao sim de Maria e de José, Jesus veio ao mundo. E estamos aqui acolhendo todo esse dom, toda essa graça. Que Deus permita que saibamos valorizar, respeitar, aceitar, amar a presença de Maria e de José em nossas vidas.
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2:20, madrugada de quinta-feira, quinta-feira eucarística. Fafá de Belém cantando para nós, Nossa Senhora.

0: história, mensagem e a missão do venerável Padre Vitor Coelho de Almeida.
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2: Sacramentos, Igreja. A ordenação dos apóstolos, bispos da Igreja. Naqueles dias, ele foi à montanha e passou a noite em oração a Deus. Sempre que Jesus queria realizar algo de grandioso, preparava-se com vigília noturna de oração. Depois que amanheceu, chamou os discípulos e dentre eles escolheu 12, aos quais deu o nome de apóstolos. Simão, a quem tinha posto o nome de Pedro, seu irmão André, Tiago e João, Filipe, Bartolomeu, Mateus, Tomé, Tiago menor, filho de Alfeu, Simão, chamado Zelotes, Judas, irmão de Tiago, e Judas Iscariotes, que se tornou traidor. A escola dos 12 apóstolos é um dos acontecimentos marcantes da obra de Jesus. Jesus associou de modo especial este grupo dos 12 ao seu ministério sacerdotal e à sua grande missão escatológica de salvação. Nos escritos do Novo Testamento, aparece claramente que a igreja que Jesus estava preparando consta de duas partes: os apóstolos, chefiados por Pedro, e a comunidade. Pedro e os 12 tinham de ser as testemunhas de Cristo que ele associou à sua obra. Ele os escolheu e chamou. Havia de enviá-los, de autorizá-los, de capacitá-los e lhes dar poder para a grandiosa missão de serem a hierarquia da igreja. O testemunho da escritura é muito claro. Por exemplo, São Paulo, no capítulo 15, versículo 5, da primeira epístola aos Coríntios, coloca Pedro, o Papa, em primeiro lugar, como testemunha. Em segundo lugar,

os 12, os bispos, e em terceiro lugar, os discípulos, o povo. São Marcos diz que Jesus constituiu os 12. A palavra grega é epesen, significa constituiu. É a mesma palavra que se usa no Antigo Testamento para dizer que Deus fez Moisés e Arão sacerdotes. Assim, os apóstolos foram constituídos por Jesus à semelhança de Moisés e Arão, quando estes se tornaram os sacerdotes do Antigo Testamento. Atos dos Apóstolos diz que Jesus os escolheu para si. A eleição dos 12 está singularmente ligada ao Cristo e à sua obra. Em São Mateus, capítulo 19, versículo 29, e em São Lucas 22, versículos de 28 a 30, nós lemos que Jesus disse aos 12: Vós vos assentareis sobre 12 tronos para julgar as 12 tribos de Israel. Israel era o povo de Deus e simbolizava a igreja futura. Assim, Jesus dizendo aos apóstolos: Vós vos assentareis em 12 tronos para julgar o povo de Deus, estava lhes prometendo o poder no reino de Deus. Este título de apóstolos, reservado exclusivamente aos 12 na Bíblia, é um título que se refere essencialmente à autoridade e ao poder. Em outra passagem, Jesus disse: Quem vos ouve, a mim ouve, e quem vos despreza, a mim me despreza, e aquele que me despreza, despreza aquele que me enviou. Lucas 10:16. A igreja primitiva manifesta mais e mais claramente a consciência de que o ministério e o poder de Jesus haviam sido comunicados aos apóstolos, isto é, aos 12. O ser do padre Frei Kloppenberg, da Ordem dos Frades Menores. São João Evangelista também mostra os 12 como os escolhidos, chamados, enviados, autorizados, capacitados pelo próprio Jesus para o grande ministério da igreja. Esta consagração dos 12 é muito bem acentuada por São João no capítulo 17, onde lhe traz a oração sacerdotal. Jesus ali fala como o sumo sacerdote. Todos os anos, o sumo sacerdote do Antigo Testamento, no grande perdão, pronunciava o nome de Deus e orava por sua própria pessoa. Depois, rezava pelos sacerdotes do Antigo Testamento e, finalmente, pelo povo. Aqui, em São João, na grande oração sacerdotal, Jesus igualmente ora por sua própria pessoa, ora pelos 12 e reza pelo povo. E aí, as palavras claríssimas mostram como ele consagrou os seus apóstolos para a missão sacerdotal. Vamos ler João 17:17. Pai, consagra-os na verdade, aos 12. A imagem daquele que o Pai consagrou e enviou ao mundo, os apóstolos são consagrados e enviados ao mundo. João 17:18 de 20-21. É por isso que eles participam do poder de Cristo, isto é, do poder sacerdotal do Filho do Homem, como, por exemplo, do poder de perdoar os pecados. Como o Pai enviou, assim eu vos envio. E soprando sobre eles, acrescentou: Recebei o Espírito Santo, e aqueles a quem vós perdoardes os pecados, ser-lhe-ão perdoados. E aqueles a quem vós os retiverdes, ser-lhes-ão retidos. João 20:22. Ide e evangelizai.

0: e a toda a gente, batizando-a em nome do Pai e do Filho e do Espírito Santo, e ensinando-lhes fazer tudo o que eu vos disse. Eis que eu ficarei convosco até a consumação dos séculos. Mas a grande palavra, a palavra de consagração dos apóstolos, está no Evangelho de São Lucas, na última ceia, quando Jesus celebra a primeira missa e ordena aos seus apóstolos sacerdotes, dizendo: fazei isto em lembrança de mim. Vejam Kloppenberg, o ser do padre.
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0: 2:31, bom dia.
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0: Com a Mãe Aparecida, Rede Aparecida de Rádio, juntinho de você na sua casa, no seu trabalho, onde quer que você esteja, louvando e agradecendo a Deus por tudo na sua vida, na vida da sua família. Como é bom poder estar, viu? Juntinho de você, rezando conosco. Logo mais, às 4 da manhã, por falar em oração, vamos rezar o Santo Terço Mariano, louvando e agradecendo a Deus por tudo na sua vida, na minha vida, na vida de todos nós. 4 da manhã, o Santo Terço, 3104-1043, para você enviar as suas intenções.
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Padre Fábio de Melo, Jesus, meu Deus humano. 2h38, com a Mãe Aparecida, Rede Aparecida de Rádio, quinta-feira eucarística. Bom dia a você que reza conosco. 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

0: Aparecida, Rede Aparecida de Rádio, perfeito é quem te criou. Banda Vida Reluz, 2h45.
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2: O reino de Deus será tirado de vós e será dado a um povo que produza os devidos frutos. Mateus 21:43. Você já deve ter ouvido a frase: é como tirar osso de cachorro. Nós temos em nossa casa uma cachorrinha Shih Tzu. Quando damos um osso para ela morder, não dá nem para chegar perto. Vira uma fera. Uma vez dado o osso, deixamos ela em paz. Aliás, a verdade é que nós não gostamos de perder nada do que ganhamos. Uma vez conquistado, queremos mais. Mas nada está garantido. Coisas materiais a gente conquista, mas não são eternas. Em algum momento, vamos perdê-las. Como nada vamos levar desse mundo, de nada adianta a nossa fúria diante de uma perda. Muitas vezes perdemos tanto tempo com foco nessa materialidade que não nos damos conta de que existe algo muito mais importante a se lutar. Imagine agora você perder uma das maiores conquistas, uma das maiores esperanças da nossa vida, o reino de Deus. E é bem isso que Jesus fala na parábola dos lavradores maus. O reino de Deus será tirado de vós e será dado a um novo povo que produza os devidos frutos. A gente entende muitas vezes que a salvação vem unicamente pela fé, mas fé sincera é aquela que o coração produz frutos do Espírito. Se recebemos de Deus estes frutos, é também dever nosso compartilhar e dividir com quem precisa. Podemos, como cristãos, agradecer porque o reino de Deus chegou a nós. Que privilégio! É hora de ajudar-nos uns aos outros a aumentar a nossa percepção da presença de Jesus em nossa vida, do valor do Evangelho, do presente amoroso do Pai com um único objetivo: resgatar-nos e salvar-nos. Se chegamos até aqui, não é agora que vamos perder esta oportunidade. Viva a cada dia da sua vida valorizando esta boa nova. Viva com alegria no seu coração, com energia para contagiar as pessoas ao seu redor, em casa, no trabalho, nas reuniões sociais e mesmo entre os seus inimigos. Esta reflexão pode transformar a sua semana em força e alegria. Amado Pai, não posso perder esta oportunidade, este privilégio de ser o teu filho, que eu transforme toda essa fé em frutos bons. Amém.
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Coral Paulos cantando Prova de Amor Maior Não Há. 10 minutinhos faltando para as 3 da madrugada. Reze conosco o Santo Terço às 4, 3104-1043, para você enviar as suas intenções.

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2: A paz de nosso Senhor Jesus Cristo esteja com você, meu irmão e minha irmã. Os santos nos ensinam e hoje, no dia 8 de outubro, vamos conhecer um pouco mais a história de São Luís Beltrán e também pedimos a sua intercessão. Luís Beltrán nasceu em Valência, na Espanha, no ano 1526 e foi o tipo de jovem aventureiro aberto aos desafios. Obediente à voz do Senhor, venceu a oposição do pai e entrou para ser padre dominicano. Com passos largos em direção à santidade, tinha apenas 23 anos quando recebeu a ordenação sacerdotal. E logo em seguida, assumiu a importante função de mestre dos noviços, até que santamente se aventurou a evangelizar o Novo Mundo, a América. Na atual Colômbia, Luís Beltrán muito se ocupou com a salvação das almas, sem descuidar de profetizar e denunciar as injustiças cometidas contra os indígenas e posteriormente os negros escravos. O preço da conversão de milhares de indígenas espalhados por toda a Colômbia foi os sofrimentos promovidos por exploradores espanhóis. Duas vezes procuraram envenená-lo e quatro vezes o assaltaram, ameaçando-o de morte. São Luís não se deixou amedrontar e só voltou para a Espanha pela obediência aos seus superiores e com a intenção de melhor recrutar e formar apóstolos para a evangelização da América. Este bondoso amigo de todos assumiu cargos de direção na Ordem Dominicana.

0: Dominicana, exerceu com grande eficácia o ministério da pregação, chegando a operar inúmeras conversões e alcançar milagres. No ano 1569, São Luís, já na Espanha, como formador de futuros missionários, pôde partilhar com palavras o que viveu nas inúmeras missões. Ensinava que a arma mais eficaz na conversão das almas é uma intensa vida de oração e muito sacrifício, e que a pregação necessita ser acompanhada pelas boas obras e testemunho. São Luís Beltrán faleceu em Valência no dia 9 de outubro do ano de 1581, com 56 anos de idade. Enriqueceu o povo e a igreja com sua vivência missionária, que o próprio pai, antes de morrer, lhe declarou: "Meu filho, uma das coisas que mais me afligiu na vida foi ver-te frade, mas hoje o que me consola é saber-te frade." É conhecido como o apóstolo e venerado como padroeiro da Colômbia. E para nós, vê-lo como santo e modelo de verdadeiro missionário inspira nossa caminhada cristã e a vivência de nossa missão: anunciar Jesus Cristo a todos os irmãos e irmãs. São Luís Beltrán, rogai por nós.
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3: Agora 3 horas, horário de Brasília.
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3: Com a Mãe Aparecida, Rede Aparecida de Rádio, juntinho de você, na sua casa, no seu trabalho, onde quer que você esteja, nossos irmãos e irmãs em Cristo que rezam conosco. Em mais uma madrugada com a mãezinha querida. Agora 3 horas 1 minuto, abraçando os nossos irmãos que rezam conosco. A Maria Isabel Kirchmeier, em Juiz de Fora, rezando por ela e pela família. O Jonathan de Cima, rezando conosco, pedindo por ele e pela família, louvando e agradecendo ao bom Deus por tudo na vida dele, na vida da dona Graciela, que é a esposa, da Heloísa, o Gabriel e a Alice, que são os filhos, da mãezinha dele, a dona Lúcia, e irmãos, e também pelo padre Valdir Stalin, e pelas almas do purgatório. E ele continua trabalhando, louvando e agradecendo a Deus por tudo, rezando conosco, né, meu irmão? O Jonathan rezando com a gente. Seu Geraldo Madeira, em Coronel Fabriciano, e ele, dona Raimunda, rezando conosco, pedindo também a proteção e as bênçãos da Mãe Aparecida. Louvando e agradecendo a Elaine, em São Paulo, capital, rezando conosco por ela, pela família dela, e desejando a todos um dia abençoado.
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0: Deus com a gente.
1: Olá, meu irmão, minha irmã. Graça e paz para você e toda a sua família. No Evangelho hoje, Jesus nos ensina que devemos ser perseverantes e confiantes na oração. Rezar incessantemente, confiantes de que o Pai do Céu, em sua infinita bondade, sempre nos dará o maior de todos os dons, o Espírito Santo, para nos iluminar, guiar e orientar pelos caminhos da vida. Invoquemos a luz do Espírito Santo para que abra as nossas mentes e corações ao acolhimento da palavra do Senhor.

Espírito Santo, tu que habitas, tu que falas, rezas e ages em mim, abra-me a palavra, que a minha mente e o meu coração sejam o terreno bom onde a semente da palavra possa germinar, crescer e frutificar, para que a minha vida seja transformada. Amém.

Hoje, 8 de outubro, a liturgia nos oferece o Evangelho de Lucas, capítulo 11, versículos 5 a 13. Jesus também lhes disse: Eu, portanto, vos digo: pedi e vos será dado, buscai e encontrareis, batei e vos será aberto. Pois todo aquele que pede, recebe, quem busca, encontra, e ao que bate, lhe será aberto. Quem dentre vós que seja pai, se o filho pedir um peixe, em vez de peixe lhe dará uma serpente? Ou se pedir um ovo, lhe dará um escorpião? Se vós, mesmo sendo maus, sabeis dar coisas boas a vossos filhos, quanto mais o Pai do céu dará o Espírito Santo aos que lhe pedirem. Jesus continua o tema da oração trazendo duas parábolas. A primeira fala de um amigo importunando outro à meia-noite. Mesmo já recolhido, esse atende ao pedido pela insistência do amigo. Jesus conclui a parábola com uma sentença que reforça o sentido da confiança na oração. Três ações marcadas pelos verbos pedir, buscar e bater são correspondidas uma a uma pelos verbos receber, achar e abrir, mostrando a escuta de Deus ao orante. A segunda parábola mostra três pedidos de um filho ao pai por pão, ovo e peixe, alimentos essenciais na mesa judaica. Um pai nunca daria algo totalmente contrário e nocivo ao filho, como pedras com aparência de pequenos pães, como escorpiões que, encolhidos, parecem um ovo, ou como serpentes que podem ser confundidas com peixes sem escamas. Se entre os pecadores consegue-se algo de bom pela insistência e pela confiança, quanto mais com Deus, amigo sempre disponível e pai misericordioso, sempre solícito aos filhos. Além das necessidades materiais, ele dará o maior de todos os dons, o Espírito Santo, e fará os discípulos e cada um de nós perseverarmos na caminhada de fé. Vós, mesmo sendo maus, sabeis dar coisas boas aos vossos filhos, quanto mais o Pai do céu dará o Espírito Santo aos que lhe pedirem. O Senhor nos convida a sermos praticantes da palavra. Neste momento, vamos dispor o nosso coração para a vivência de sua palavra.

0: Hoje, o irmão Afonso Murade nos traz uma reflexão sobre o mosaico da Sarça Ardente, onde Maria apresenta Jesus como a presença de Deus no meio do seu povo. Acompanhemos.
1: Olá, meu amigo, minha amiga. Nessa semana, nós estamos conversando sobre o sentido de vários mosaicos sobre Maria aqui no Santuário Nacional de Aparecida, para que você, quando vier ou ver a imagem, compreender porque o mosaico, como um ícone, ele não é uma fotografia, é uma representação artística que junta vários elementos a partir da Bíblia, mas também ligando com Jesus e com a realidade. E um dos mosaicos que eu acho bonitos, expressivos aqui no santuário, é aquele da Sarça Ardente. Então a gente vê Moisés reverenciando a Sarça Ardente, está escrito isso lá no livro do Êxodo. E aí a sarça queima, mas não se consome, e ali Deus se revela como aquele que vem libertar o seu povo da escravidão, como Javé, aquele que é, que não se deixa manipular, que nem tem um nome específico, porque é Deus. E agora, por que que nesse mosaico, onde tem o fogo tão bonito representado por aquelas cores, tem lá no centro Jesus e Maria? Ué, a Sarça Ardente não tem Jesus e Maria. Por que que está apresentado ali? Porque nos primeiros séculos do cristianismo, houve gente que interpretou de uma maneira simbólica que a Sarça Ardente, que é a própria presença de Deus, aconteceu na encarnação de Jesus de Nazaré. Maria foi aquela que trouxe Jesus, que apresenta Jesus para nós. Então, nesse mosaico estão colocados

0: Moisés, que é o povo antigo, que recebe a revelação de Deus, e nós também. Coloque-se ali no lugar de Moisés. Perceba como Deus se manifesta em Jesus e como Maria nos traz Jesus. Você lembra que também o fogo, as chamas, nos recorda a presença do Espírito lá em Pentecostes? Então veja, na Bíblia acontece muito isso. Uma imagem se liga à outra para nos comunicar de uma maneira vibrante, bela, como Deus se manifesta a nós. Que essa sarça ardente, que é a presença de Deus em Jesus pelo seu Espírito, nos anime também. Que a gente sinta, não somente como Moisés, que se reverencia diante de Deus, mas também que cada um de nós, e nós como comunidade, somos presença viva de Jesus hoje. E Maria está sempre conosco, como esteve com Jesus, nos acompanhando no caminho, nos protegendo, nos acolhendo e também dizendo: vá em frente, siga Jesus, seja também luz e energia para os outros e as outras. Viva Jesus, viva Maria.
1: O mosaico da sarça ardente nos recorda que em Jesus Deus se faz presente em nossa história. Obrigado, irmão Murad, por esta importante reflexão. 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
5: 3h33.
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5: Com a Mãe Aparecida, Rede Aparecida de Rádio, juntinho de você, louvando e agradecendo a Deus por tudo em nossa vida. Daqui a 25 minutos, o nosso Santo Terço Mariano e você rezando conosco. 3104-1043, para você enviar as suas intenções.
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Grupo Eterna Aliança, Deus, Deus me ama, ama você, ama a todos nós, incondicionalmente. 3:38, bom dia!

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1: Elô Silvério de volta.
2: Derrubou de seus tronos os poderosos e exaltou os humildes. Se nós queremos ser grandes aos olhos de Deus e ser amados por Ele, devemos humilhar-nos diante dos homens, reconhecendo nossa pequenez e miséria. Encheu de bens os famintos e despediu os ricos de mãos vazias. Maria se coloca na linha de todos os pequenos, os humildes, os famintos de Israel, os que por estarem vazios de si mesmo, estão cheios de Deus.

3h47, nova manhã, tempo de recomeçar. Adriana Arides cantando pra gente. Já já o Santo Terço Mariano. E você, meu irmão, minha irmã, rezando conosco, rezando por você, pela sua família, rezando por aquela pessoa que precisa de nossas orações. Rezemos já já o Santo Terço Mariano.

0: felicidade está em Cristo. É só recomeçar, meu irmão.
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2: Bom dia, meu amigo, minha amiga. Certa vez, um discípulo disse ao seu mestre: algumas pessoas afirmam que não há vida após a morte. Ah, é? Respondeu o mestre, continuando a conversa. Não seria espantoso morrer e não voltar a ver, nem ouvir ou amar nunca mais? E isso te parece espantoso? Disse o mestre. Mas é exatamente assim que vive a maioria das pessoas que morrem. Nossa vida é cheia de preocupações. Desde cedo, preocupamos-nos em tirar notas boas na escola, em passar no vestibular, em conseguir um emprego, em ganharmos mais dinheiro, em comprarmos mais coisas e, principalmente, como vamos pagar por todas as coisas que desejamos. Com tantas preocupações, nós enchemos nossas vidas de distrações. Computadores, tablets, celulares, fones de ouvido, televisões cada vez maiores, aparelhos de som cada vez mais potentes, filmes, novelas, jogos, bebidas, festas,

0: dessas coisas, seja o que chamamos de preocupação ou o que chamamos de distração, são ruins ou boas por si só. Tudo depende do tanto quanto, ou seja, o quanto nós fazemos uso ou quanto tempo gastamos com uma ou outra coisa. Portanto, é natural termos preocupações e distrações. Mas o perigo é quando não percebemos o quanto essas coisas nos distanciam da realidade. E a realidade é exatamente aquilo de que sentimos mais necessidade. Sentimos necessidade de um abraço, de um sorriso, de um elogio, de um carinho, de um reconhecimento profissional, de um ambiente saudável. Sentimos necessidade de sermos aceitos como nós realmente somos, sem precisarmos de máscaras para que as pessoas gostem de nós. Quando percebemos isso, passamos a ver e enxergar, ouvir e escutar, cheirar e nos encantar, comer e saborear, tocar e sentir. Ou seja, passamos a viver de verdade. Perceber tudo isso é viver de verdade. Em vez de pensarmos em vida após a morte, será que não é melhor vivermos antes de morrer? Um grande abraço e até o nosso próximo encontro.
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0: Sueli Façanha, Vencer o Meu Senhor. 3:57 com a Mãe Aparecida, Rede Aparecida de Rádio.
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1: 4 horas, horário de Brasília.

0: conosco o Terço Mariano.
1: Com a Mãe Aparecida, Rede Aparecida de Rádio, uma ótima e abençoada madrugada a você, meu irmão. O dia quase amanhecendo e chegou o momento de nós rezarmos o nosso Santo Terço Mariano, colocando nas mãos de nossa Mãe Bendita, a Mãe da Alegria, a Mãe da Esperança, a Senhora Aparecida, todas as nossas necessidades, todas as nossas dificuldades, todos os nossos problemas, tudo aquilo que está nos tirando o sossego, entreguemos agora sob a proteção de nossa Mãe, a Senhora Aparecida, para que ela cuide, para que ela interceda por cada um de nós nesse momento e pelos nossos problemas também. Agradecendo ao nosso bom Pai por mais um dia que Ele nos concede, por mais uma oportunidade que temos de estar rezando, louvando e agradecendo a Ele por tudo que temos, por tudo que somos. Pedindo sempre as bênçãos do Senhor Jesus aos nossos familiares, aos nossos amigos, conhecidos, por todos que precisam de nossas orações. Hoje, quinta-feira eucarística, quinta-feira, adoremos a Jesus no Santíssimo Sacramento do altar. Iniciemos o nosso Santo Terço.

Divino Jesus, nós vos oferecemos este terço que vamos rezar, meditando nos mistérios da vossa redenção. Concedei-nos, por intercessão da Virgem Maria, Mãe de Deus e Nossa Mãe, as virtudes que nos são necessárias para bem rezá-lo e a graça de ganharmos as indulgências desta santa devoção. Oferecemos particularmente em desagravo dos pecados cometidos contra o Santíssimo Coração de Jesus e o Imaculado Coração de Maria. Pela paz do mundo, pela conversão dos pecadores e pelas almas do purgatório, pelas intenções do Santo Padre o Papa Leão, pelo aumento e santificação do clero, pela santificação das famílias, pelas missões, pelas vocações, por todo o povo brasileiro, por todos os nossos irmãos e irmãs que neste momento sofrem com a enfermidade. Professemos a nossa fé. Creio em Deus Pai Todo-Poderoso, Criador do céu e da terra, e em Jesus Cristo, seu único Filho, nosso Senhor, que foi concebido pelo poder do Espírito Santo, nasceu da Virgem Maria, padeceu sob Pôncio Pilatos, foi crucificado, morto e sepultado. Desceu à mansão dos mortos, ressuscitou ao terceiro dia, subiu aos céus, está sentado à direita de Deus Pai Todo-Poderoso, onde há de vir a julgar os vivos e mortos. Creio no Espírito Santo, na Santa Igreja Católica, na comunhão dos santos, na remissão dos pecados, na ressurreição da carne, na vida eterna. Amém. Rezemos, meus irmãos e irmãs, a oração que o próprio Jesus nos ensinou. Rezemos com amor e confiança. Pai nosso que estais nos céus, santificado seja o vosso nome. Venha a nós o vosso reino. Seja feita a vossa vontade, assim na terra como no céu. O pão nosso de cada dia nos dai hoje. Perdoai-nos as nossas ofensas, assim como nós perdoamos a quem nos tem ofendido. E não nos deixeis cair em tentação, mas livrai-nos do mal. Amém. Ave Maria, cheia de graça, o Senhor é convosco. Bendita sois vós entre as mulheres, e bendito é o fruto do vosso ventre, Jesus. Santa Maria, Mãe de Deus, rogai por nós, pecadores, agora e na hora de nossa morte. Amém. Ave Maria, cheia de graça, o Senhor é convosco. Bendita sois vós entre as mulheres, e bendito

0: É o fruto do vosso ventre, Jesus. Santa Maria, Mãe de Deus, rogai por nós, pecadores, agora e na hora de nossa morte. Amém. Ave Maria, cheia de graça, o Senhor é convosco. Bendita sois vós entre as mulheres, e bendito é o fruto do vosso ventre, Jesus. Santa Maria, Mãe de Deus, rogai por nós, pecadores, agora e na hora de nossa morte. Amém. Glória ao Pai, ao Filho e ao Espírito Santo, como era no princípio, agora e sempre. Amém. Ó meu bom e amado Jesus, perdoai-nos, livrai-nos do fogo do inferno, levai as almas todas para o céu e socorrei principalmente aquelas que mais precisarem da vossa infinita misericórdia. E nós rezamos, meus irmãos, minhas irmãs, com você, rezando com você, por você, pela sua família, a Cristiane e o Antônio em Fátima do Sul, no Mato Grosso do Sul, rezando por eles dois, pela vida e saúde deles e de toda a família, louvando e agradecendo a Deus também, Eduardo Santana rezando conosco, hoje rezando pela família dele, pedindo as bênçãos do Senhor Jesus por todos. O Amauri de Bela Cruz, no Ceará, reza conosco também, pedindo por ele e pela família. A Mari Cuidadora, em Araucária, rezando por ela e pela família. Orlando, seu Orlando, rezando conosco também, pedindo as bênçãos da Mãe Aparecida. O nosso querido irmão Marcial de Pindamonhangaba, rezando conosco, por ele e pela mãezinha dele, pela aposentadoria dele, pela família, pelos filhos, os netos, genros, por todos que rezam conosco. Dona Castorina em Colombo, no Paraná, rezando por ela e por toda a família. Reza com a gente o Amarildo de Itaberito, Minas Gerais, rezando por ele e pela família. E quem reza conosco o nosso primeiro mistério hoje é a Célia Janice, aqui em Roseira. Célia, bom dia!
1: Bom dia, Eduardo. Tudo bem, meu querido?
0: Tudo bem, graças a Deus. E contigo?
1: Graças a Deus. Aqui a gente vai levando a nossa cruz.
0: Do jeitinho que Deus quer.
1: Com a graça de Deus.
0: Do jeitinho que Deus quer, do jeitinho que Deus manda.
1: Exatamente. Isso. É isso. Gosto muito do jeito que você fala, que é assim mesmo.
0: É desse jeito.
1: Do jeitinho que Deus quer, do jeitinho que Deus manda e do jeitinho que Deus nos dá força.
0: Exatamente. É, ué.
1: É.
0: E a gente, ele manda, a gente obedece. Com toda certeza.
1: Com certeza. É aquilo que se fala, né? Ele não dá a cruz maior que a gente não possa carregar. Então,
0: é,
1: vamos que com a graça de Deus seguindo em frente.
0: É verdade. E hoje nós rezamos por quem, Célia?
1: Eu quero rezar por mim, pedir pela minha saúde, pela minha vida, rezar pela minha mãe, né, que está aqui comigo agora, rezar pelos meus irmãos, o Renato, Donizete, a Nilvia e o Geraldinho, rezar pela minha filhada, minha outra filha, a Luana, que começou um novo ciclo de vida, né, foi embora para uma vida melhor, né? A gente sente a falta, a distância, mas a gente tem que saber que a vida é feita de ciclos e que tem ciclos que dói mesmo. A gente tem que colocar na mão de Deus que tudo dá certo, que é o melhor para ela. Pedir pelos meus filhos, o Naércio, a Daniela, pedir pelas almas do purgatório, por todos os enfermos, por aqueles que estão assim passando pelo período de depressão, período assim de se sentir sozinho, né? Mas também agradecer a Deus por tudo que ele nos dá.
0: Amém.
1: Né? Pela chuva, pelo sol, pelo dia que ele dá pra gente assim viver mais uma etapa da nossa vida. E pedir também, quero pedir pelo seu Paulo Brito, que nunca se esquece de mim, pelo seu Edivaldo de São Paulo, pela dona Raimunda, e por todos que agora eu não lembro, que sempre rezam por mim, eu rezo por eles também, pedindo a Nossa Senhora que dê a graça do que a gente tá lá no coração, que a gente às vezes nem consegue expressar, mas que a mãezinha conhece.
0: Com certeza.
1: E por você também.
0: Vamos rezar. Vamos rezar, então, minha

agradecer a Deus por tudo na sua vida, na vida de Dona Nina, mãezinha querida, rezando conosco também, contemplando o nosso primeiro mistério da luz.

0: nosso que estais nos céus, santificado seja o vosso nome, venha a nós o vosso reino, seja feita a vossa vontade, assim na terra como no céu.
1: O pão nosso de cada dia nos dai hoje, perdoai as nossas ofensas, assim como nós perdoamos a quem nos tem ofendido, e não nos deixeis cair em tentação, mas livrai-nos do mal. Amém.
0: Ave Maria, cheia de graça, o Senhor é convosco. Bendita sois vós entre as mulheres, e bendito é o fruto do vosso ventre, Jesus.
1: Santa Maria, Mãe de Deus, rogai por nós, pecadores, agora e na hora de nossa morte. Amém.
0: Ave Maria, cheia de graça, o Senhor é convosco. Bendita sois vós entre as mulheres, e bendito é o fruto do vosso ventre, Jesus.
1: Santa Maria, Mãe de Deus, rogai por nós, pecadores, agora e na hora de nossa morte. Amém.
0: Ave Maria, cheia de graça, o Senhor é convosco. Bendita sois vós entre as mulheres, e bendito é o fruto do vosso ventre, Jesus.
1: Santa Maria, Mãe de Deus, rogai por nós, pecadores, agora e na hora de nossa morte. Amém.
0: Ave Maria, cheia de graça, o Senhor é convosco. Bendita sois vós entre as mulheres, e bendito é o fruto do vosso ventre, Jesus.
1: Santa Maria, Mãe de Deus, rogai por nós, pecadores, agora e na hora de nossa morte. Amém.
0: Ave Maria, cheia de graça, o Senhor é convosco. Bendita sois vós entre as mulheres, e bendito é o fruto do vosso ventre, Jesus.
1: Santa Maria, Mãe de Deus, rogai por nós, pecadores, agora e na hora de nossa morte. Amém.
0: Ave Maria, cheia de graça, o Senhor é convosco. Bendita sois vós entre as mulheres, e bendito é o fruto do vosso ventre, Jesus.
1: Santa Maria, Mãe de Deus, rogai por nós, pecadores, agora e na hora de nossa morte. Amém.
0: Ave Maria, cheia de graça, o Senhor é convosco. Bendita sois vós entre as mulheres, e bendito é o fruto do vosso ventre, Jesus.
1: Santa Maria, Mãe de Deus, rogai por nós, pecadores, agora e na hora de nossa morte. Amém.
0: Ave Maria, cheia de graça, o Senhor é convosco. Bendita sois vós entre as mulheres, e bendito é o fruto do vosso ventre, Jesus.
1: Santa Maria, Mãe de Deus, rogai por nós, pecadores, agora e na hora de nossa morte. Amém.
0: Ave Maria, cheia de graça, o Senhor é convosco. Bendita sois vós entre as mulheres, e bendito é o fruto do vosso ventre, Jesus.
1: Santa Maria, Mãe de Deus, rogai por nós, pecadores, agora e na hora de nossa morte. Amém.
0: Ave Maria, cheia de graça, o Senhor é convosco. Bendita sois vós entre as mulheres, e bendito é o fruto do vosso ventre, Jesus.
1: Santa Maria, Mãe de Deus, rogai por nós, pecadores, agora e na hora de nossa morte. Amém.
0: Glória ao Pai, ao Filho e ao Espírito Santo.
1: Como era no princípio, agora e sempre. Amém.
0: Ó meu bom e amado Jesus,
1: perdoai e livrai-nos do fogo do inferno. Levai as almas todas para os céus e socorrei principalmente as que mais precisarem da vossa infinita misericórdia.
0: Nossa Senhora do

0: perpétuo socorro.
1: Rogai por nós.
0: Hoje celebramos Nossa Senhora do Remédio.
1: Rogai por nós.
0: São José.
1: Rogai por nós, valei-nos São José.
0: Senhora Aparecida, Mãe, Rainha e Padroeira do Brasil.
1: Rogai por todos nós, Mãezinha, que recorremos a vós.
0: Célia Janice, um dia abençoado a você, a toda a sua família. Dê um beijo em Dona Nina por todos nós. Fique com Deus, minha irmã. Salve Maria.
1: Amém. Doce, salve Maria.

0: acolhendo a você, meu irmão, a você, minha irmã, que reza conosco. Rezando com a gente, a Lucimar em Pindamonhangaba, por ela, pela família, pelo filho, pela nora, pela netinha dela, por todos aqueles que precisam de nossas orações. A Fernanda em Pindamonhangaba, Fernanda rezando, pedindo por ela, pela família, pela mãezinha dela, Dona Leonor Carlota, pela filha Maísa, pelo genro Emerson, que Nossa Senhora abençoe a todos nós. E hoje, a netinha dela faz 4 aninhos, que coisa linda, a Sofia Carlota. Olha que coisa linda, a gente que nós aqui no Santo Terço vimos a Sofia nascer, né? Quando ela nasceu, nós tivemos a notícia e hoje ela já está com 4 anos, né, Fernanda? Que bênção, que Deus abençoe, que a Mãe Aparecida a cubra com seu manto sagrado. Aí nós temos a Sofia, nós temos a Livinha lá em Dourados, no Mato Grosso do Sul. Eita, temos o Enzo também aí nessa turminha, que coisa linda, que bênção. São os meninos e meninas do nosso Santo Terço. A Maria do Carmo, em Carmo de Minas, rezando por ela, pela Paloma, pelos filhos, netos, amigos, todos aqueles que precisam. O Newton Mirti Portilho, rezando com a gente em Vista Alegre, em Maracaju, rezando conosco, pedindo por ele, pela família, lá no Mato Grosso do Sul, louvando e agradecendo. Ronaldo, rezando com a gente em Matozinhos, pedindo por ele e pela família. Quem reza com a gente também, louvando e agradecendo a Deus por tudo, é a Verinha, lá em Itabaiana, no Sergipe, rezando por ela, pelo Rafael, pelo filho José Almeida, que está doente, está na estrada, rezando por ela, por toda a família, por ele e por toda a família. Louvando e agradecendo o Sebastião Silva, rezando conosco, pedindo por ele e pela família. A Rosa Einimutaba, por ela e pela família. O Marcos de Carvalhópolis, Minas Gerais, rezando por ele, pelo filho José Rafael, pelos irmãos, pedindo proteção nas estradas. Todo mundo lá trabalha com caminhão, motoristas estão pedindo, louvando e agradecendo a Deus por tudo e pedindo a intercessão da Mãe Aparecida. E quem reza conosco o nosso segundo mistério é a Maria Yara, lá de Aracaju, no Sergipe, rezando conosco pela Rádio Cultura. Bom dia, Maria.
1: Bom dia, Eduardo.
0: Tudo bem, graças a Deus?
1: Tudo bem, graças a Deus, Eduardo.
0: E hoje nós rezamos por quem, minha irmã?
1: Agradecer a Deus por mim, porque estou completando 77 anos hoje.
0: Que maravilha.
1: Só agradecendo a Jesus, a minha Virgem Imaculada Conceição, que me ajude e dá minha saúde. Ai, emoção demais, Eduardo.
0: Que maravilha. Que Deus lhe abençoe, viu? Que amanhã

0: Aparecida lhe cubra com seu manto sagrado. Muita saúde, muita paz, felicidades para você. Aproveite bem o dia de hoje. Vamos louvar e agradecer pelo dom da sua vida, viu, minha irmã?
1: Obrigada, Eduardo. E para Dona Maria José dos Passos, para Jusa, para seu Domingos, seu Zé Carlos, para Dona Tereza, para Dona Lenaide, para Paulinho, Mônica, todos que faz, meus filhos, meus netos, meu genro, todos da minha família, que Jesus abençoe a todos. Amém. E um abraço a todos que faz o grupo da Casa da Mãe. E para você, Eduardo, que é o anjo da noite, para todos nós.
0: Sou só mais um servinho aqui, junto de vocês, rezando, louvando e agradecendo. Vamos louvar, vamos rezar, pedir as bênçãos da Mãe Aparecida pela sua saúde, pela sua vida. 75 anos, que coisa linda.
1: 77.
0: Olha, eu querendo já pegar mais dois aí.
1: Eu diminui mesmo, mas é 77.
0: Graças a Deus.
1: Quantos anos está completando hoje? Eu digo 17 anos.
0: Ah, tá bom. Vamos rezar e agradecer a Deus. Pai nosso que estais nos céus, santificado seja o vosso nome, venha a nós o vosso reino, seja feita a vossa vontade, assim na terra como no céu.
1: O pão nosso de cada dia, ainda hoje, perdoai as nossas ofensas, assim como nós perdoamos a quem nos tem ofendido. Não deixe cair em tentação, mas livrai-nos do mal. Amém.
0: Ave Maria, cheia de graça, o Senhor é convosco. Bendita sois vós entre as mulheres, e bendito é o fruto do vosso ventre, Jesus.
1: Santa Maria, Mãe de Deus, rogai por nós, pecadores, agora e na hora de nossa morte. Amém.
0: Ave Maria, cheia de graça, o Senhor é convosco. Bendita sois vós entre as mulheres, e bendito é o fruto do vosso ventre, Jesus.
1: Santa Maria, Mãe de Deus, rogai por nós, pecadores, agora e na hora de nossa morte. Amém.
0: Ave Maria, cheia de graça, o Senhor é convosco. Bendita sois vós entre as mulheres, e bendito é o fruto do vosso ventre, Jesus.
1: Santa Maria, Mãe de Deus, rogai por nós, pecadores, agora e na hora de nossa morte. Amém.
0: Ave Maria, cheia de graça, o Senhor é convosco. Bendita sois vós entre as mulheres, e bendito é o fruto do vosso ventre, Jesus.
1: Santa Maria, Mãe de Deus, rogai por nós, pecadores, agora e na hora de nossa morte. Amém.
0: Ave Maria, cheia de graça, o Senhor é convosco. Bendita sois vós entre as mulheres, e bendito é o fruto do vosso ventre, Jesus.
1: Santa Maria, Mãe de Deus, rogai por nós, pecadores, agora e na hora de nossa morte. Amém.
0: Ave Maria, cheia de graça, o Senhor é convosco. Bendita sois vós entre as mulheres, e bendito é o fruto do vosso ventre, Jesus.
1: Santa Maria, Mãe de Deus, rogai por nós, pecadores, agora e na hora de nossa morte. Amém.
0: Ave Maria, cheia de graça, o Senhor é convosco. Bendita sois vós entre as mulheres, e bendito é o fruto do vosso ventre, Jesus.
1: Santa Maria, Mãe de Deus, rogai por nós, pecadores, agora e na hora de nossa morte. Amém.
0: Ave Maria, cheia de graça, o Senhor é convosco. Bendita sois vós entre as mulheres, e bendito é o fruto do vosso ventre, Jesus.
1: Santa Maria, Mãe de Deus, rogai por nós, pecadores, agora e na hora de nossa morte. Amém.
0: Ave Maria, cheia de graça, o Senhor é convosco. Bendita sois vós entre as mulheres, e bendito é o fruto do vosso ventre, Jesus.
1: Santa Maria, Mãe de Deus, rogai por nós, pecadores, agora e na hora de nossa morte. Amém.
0: Ave Maria, cheia de graça, o Senhor é convosco. Bendita sois vós entre as mulheres, e bendito é o fruto do vosso ventre, Jesus.
1: Santa Maria, Mãe de Deus, rogai por nós, pecadores, agora e na hora de nossa morte. Amém.
0: Glória ao

0: Espírito Santo.
1: Assim como era no princípio,
0: agora e sempre. Amém. Ó meu bom e amado Jesus, perdoai-nos, livrai-nos do fogo do inferno.
1: Levai as almas todas para o céu e socorrei principalmente as que mais precisarem da vossa misericórdia. Sagrado Coração de Jesus, que tanto nos amar, fazer que confiança em vós.
0: Isso.
1: Minha Virgem Imaculada Conceição, rogais por todos nós. Me dá minha saúde, Nossa Senhora Aparecida,
0: rainha
1: e padroeira do Brasil, dá-me minha saúde e a saúde do meu sobrinho, que está numa situação muito triste, Eduardo. Que já, Nossa Senhora sabe todas as coisas, né?
0: Com certeza, minha irmã. Ela conhece o nosso coração, o coração de cada um de nós, e ela com certeza está presente na vida do seu, de todos nós, do seu, de todos os seus filhos e filhas. Maria, fica com Deus, minha irmã. Parabéns pelo seu dia de hoje. Aproveite bem o dia de hoje, viu? Muita saúde,
1: obrigado,
0: muita paz para você. Salve Maria.
1: Salve Maria. Que Deus te abençoe, Eduardo.
0: Amém.

dizendo conosco, louvando e agradecendo sempre, pedindo a proteção e as bênçãos de nossa mãezinha querida, o Paulo Sapateiro, lá em Nova Russas, no Ceará, o Almir Castro, em Jundiaí, São Paulo, rezando por ele e pela família, nosso irmão querido Marcílio Ferreira, lá em Araxá, Minas Gerais, rezando por ele, pelos filhos, pela esposa, por toda a família, louvando e agradecendo ao bom Deus. E já ele coloca aqui: peço a Deus e a Maria, nossa Mãe Santíssima, passe à frente, estamos saindo para a casa da Mãe Aparecida. E coisa boa, Marcílio, que sempre está aqui no Santuário Nacional e agora está saindo lá da casa dele em Araxá, Minas Gerais, com destino à casa da Mãe Aparecida. Que vocês tenham uma viagem abençoada, viu, meu irmão? Que Deus acompanhe, que a Mãe Aparecida interceda por todos os nossos irmãos e irmãs que estão pelas estradas neste momento, vindo em direção à casa dela, à casa da mãe. O Fernando Coutinho, em Vila Velha, no Espírito Santo, rezando por ele, pela vida e saúde dele. O Lucas reza com a gente também, pedindo as bênçãos da Mãe Aparecida, pela saúde de Lucas Sanzon, João Lima, de Palmeira, no Paraná. Grande João rezando conosco. Reza com a gente o Gentil de Ponta Grossa, no Paraná, rezando por ele e pela família. O nosso irmão querido que reza com a gente também, o Hernani, pedindo por ele, pela família Pacheco, por todos lá em Terra Nova, na Bahia, o Carlos Ferreira, em Rio Fundo também, por todos, todos, todos. O Alexandre Tozeto rezando conosco, aqui pertinho da gente, em Caçapava, pedindo por ele, pela família, por tudo aquilo que o Senhor tem realizado na vida dele, agradecendo. A Eliete em Curvelo, rezando por ela e pela família, e hoje também aniversário do sobrinho dela, o Euclênio, fazendo hoje 41 anos. Deus abençoe, viu, Euclênio? Muita saúde, muita paz para você, meu irmão. Que a Mãe Aparecida lhe cubra com seu manto sagrado. Reza conosco também a Maria José de Capela, no Sergipe.

0: Sergipe, rezando por ela, por todos lá que estejam em sintonia pela Rádio Cultura. O Edmar dos Santos em Maracaju, Mato Grosso do Sul, rezando por ele e pela família. E Dona Nenê, que está lá em Bom Jesus da Lapa, nossos irmãos lapenses rezando conosco pela nossa querida rádio Bom Jesus FM, nossa grande parceira, 98.1. Dona Nenê, bom dia.
1: Bom dia, Eduardo.
0: Tudo bem, graças a Deus.
1: Melhor agora, meu querido, poder rezar com você. Uma alegria muito grande ter você aqui na minha casa.
0: Amém. Alegria também tê-la aqui conosco na casa da mãe, viu? E hoje nós rezamos por quem, Dona Nenê?
1: Então, meu querido, antes de mais nada, a gente tem que agradecer a Deus, né, pelo dom das nossas vidas, pela nossa saúde, pela nossa fé. Rezo por você, sua família. Rezo pelo seu Paulo Brito, Dona Cleusa, seu Giovanni, seu Geraldo Madeira, a Val Souza, Dona Marita e todos os nossos irmãos em Cristo que nesse momento estão com o texto na mão. Que Nossa Senhora interceda nossos pedidos, clamores e agradecimento até o coração do Pai. E vamos rezar.
0: Amém. Vamos rezar e agradecer. Pai nosso que estais nos céus, santificado seja o vosso nome. Venha a nós o vosso reino, seja feita a vossa vontade, assim na terra como no céu.
1: O pão nosso de cada dia dai-nos hoje, Senhor. Perdoai as nossas ofensas, assim como nós perdoamos a quem nos tem ofendido. E não nos deixeis
0: cair em tentação,
1: mas livrai-nos do mal. Amém.
0: Ave Maria, cheia de graça, o Senhor é convosco. Bendita sois vós entre as mulheres, e bendito é o fruto do vosso ventre, Jesus.
1: Santa Maria, Mãe de Deus, rogai por nós, pecadores, agora e na hora da nossa morte. Amém.
0: Ave Maria, cheia de graça, o Senhor é convosco. Bendita sois vós entre as mulheres, e bendito é o fruto do vosso ventre, Jesus.
1: Santa Maria, Mãe de Deus, rogai por nós, pecadores, agora e na hora da nossa morte. Amém.
0: Ave Maria, cheia de graça, o Senhor é convosco. Bendita sois vós entre as mulheres, e bendito é o fruto do vosso ventre, Jesus.
1: Santa Maria, Mãe de Deus, rogai por
0: nós. Ave Maria, cheia de graça, o Senhor é convosco. Bendita sois vós entre as mulheres, e bendito é o fruto do vosso ventre, Jesus.
1: Santa Maria, Mãe de Deus, rogai por nós, pecadores,
0: agora e na hora de nossa morte.
1: Amém.
0: Ave Maria, cheia de graça, o Senhor é convosco. Bendita sois vós entre as mulheres, e bendito é o fruto do vosso ventre, Jesus.
1: Santa Maria, Mãe de Deus, rogai por nós, pecadores, agora e na hora da nossa morte. Amém.
0: Ave Maria, cheia de graça, o Senhor é convosco. Bendita sois vós entre as mulheres, e bendito é o fruto do vosso ventre, Jesus.
1: Santa Maria, Mãe de Deus, rogai por nós, pecadores, agora e na hora da nossa morte. Amém.
0: Ave Maria, cheia de graça, o Senhor é convosco. Bendita sois vós entre as mulheres, e bendito é o fruto do vosso ventre, Jesus.
1: Santa Maria, Mãe de Deus, rogai por nós, pecadores, agora e na hora da nossa morte. Amém.
0: Ave Maria, cheia de graça, o Senhor é convosco. Bendita sois vós entre as mulheres, e bendito é o fruto do vosso ventre, Jesus.
1: Santa Maria, Mãe de Deus, rogai por nós, pecadores, agora e na hora da nossa morte. Amém.
0: Ave Maria, cheia de graça, o Senhor é convosco. Bendita sois vós entre as mulheres, e bendito é o fruto do vosso ventre, Jesus.
1: Santa Maria, Mãe de Deus,
0: rogai por nós,
1: agora e na hora da nossa morte. Amém.
0: Ave Maria, cheia de graça, o Senhor é convosco. Bendita sois vós entre as mulheres, e bendito é o fruto do vosso ventre, Jesus.
1: Santa Maria, Mãe de Deus, rogai por nós, pecadores, agora e na hora da nossa morte. Amém.
0: Glória ao Pai, ao Filho e ao Espírito Santo.
1: Como era no princípio, agora e sempre. Amém. Ó meu bom e amado Jesus, perdoai-nos, livrai-nos do fogo do inferno.
0: Levai as almas todas para o céu.
1: Céu, socorrei principalmente as que mais precisarem da nossa misericórdia. Abençoai o Santo Padre e o Papa. Abençoai e santificai as nossas famílias e dai-nos a paz.
0: Nossa Senhora dos Remédios,
1: rogai por nós.
0: Senhora Aparecida, Mãe Rainha e Padroeira do Brasil,
1: rogai por nós que recorremos a vós, Mãezinha.
0: Dona Nenê, minha querida, muito obrigado por ter rezado conosco. Um dia abençoado a senhora, a toda a família. Fique com Deus.
1: Amém, meu querido, eu que agradeço. Jesus e Nossa Senhora abençoe todos nós que nesse momento estamos em oração.
0: Amém. Amém. Salve Maria.
1: Salve Maria.

acolhendo nossos irmãos e irmãs espalhados por todo o Brasil, irmãos que rezam conosco pelo Brasil, pelo mundo afora, louvando e agradecendo ao bom Deus por tudo em nossa vida, na vida de cada um. Rezando conosco, Inácio Francisco, motorista de ônibus, já estou trabalhando, Eduardo, e ouvindo o Santo Terço. Estou aqui na Barra Funda, orando e agradecendo. Forte abraço, meu irmão querido Inácio Francisco. Que Deus abençoe a sua jornada de trabalho, que Deus abençoe os seus passageiros, todos aqueles que hoje adentrarem ao seu ônibus, sejam abençoados, viu, meu irmão? A você, a sua família, que Deus abençoe, que São Cristóvão lhe proteja, que a Mãe Aparecida lhe guarde e esteja sempre junto a você, aos seus passageiros, aos seus colegas de trabalho, viu, meu irmão? Que Deus abençoe. Rezando conosco também o Amarildo, lá em Ponta Grossa, no Paraná, também já no tapetão, essa hora, já trabalhando, rezando, louvando e agradecendo a Deus por tudo. A todos os nossos irmãos motoristas, caminhoneiros, motoristas de ônibus, todo esse povo de Deus querido que estão em oração com a gente. Rezando conosco, a Maria de Fátima em Itabaiana, rezando por ela, pela família, louvando e agradecendo a Deus por tudo. Reza conosco também a nossa irmã querida Eliana, a Eliana Marinelli, de Campinas, São Paulo, rezando conosco pela Rádio Brasil, AM Ondas Tropicais, rezando por ela, pela paz do mundo e principalmente pela filhota dela, a Juliana, louvando e agradecendo, né, Eliana? Obrigado pelas suas orações. Reza conosco o Luiz Carrilho, rezando conosco, pedindo por ele, pela família, lá em Capivari, São Paulo. Hoje, aniversário do neto Thomas, fazendo hoje 11 anos. Olha que coisa linda. Parabéns, Thomas. Que Deus lhe abençoe, viu? Que a Mãe Aparecida lhe cubra com o seu manto sagrado. Ô, idade, hein? 11 aninhos. Não é não, Luiz? Beijo no coração, viu, Thomas? Hoje, aproveite o dia de hoje, se é que é possível aproveitar mais um pouco, né? 11 anos, tá aproveitando todo dia, né, Luiz Carrilho? Um abraço, meu irmão querido. Rezando com a gente, o José Severiano, rezando com a gente, ele que está lá em Aracaju, rezando também, pedindo pelo Jussa, lá do Matador, em Aracaju, rezando por todos os irmãos e irmãs. Rezando conosco, deixa eu ver aqui, a Núzia de Aracaju, no Sergipe, rezando por ela, pela vida.

0: saúde física, mental e espiritual, louvando e agradecendo a Deus por tudo. Rezando com a gente também a Fátima em Cruzeiro, por ela, pela família, pela alma do esposo dela, o Edson. Rezando pelas filhas, netos e netas, e pela vida e saúde dela também. Luzia Cândido, rezando conosco por ela e pela família em Brumadinho, Minas Gerais. Dona Cleusa, em Bom Jesus da Lapa, bom dia!
1: Bom dia, meu querido. Tudo bem, meu filho?
0: Tudo certinho, graças a Deus. Hoje, nós vamos rezar na intenção de quem, Dona Luzia? Perdão, Dona Cleusa.
1: Eduardo, eu quero rezar por minha saúde, agradecer a meu bom Jesus por tudo que sou, por tudo que tenho, pelas graças alcançadas, pedir ele saúde, paz e paciência, né, Eduardo, que eu tô com essa complicação nos olhos, não tô podendo ver nada ainda. Estive em Salvador na dia 30, mas estou retornando novamente dia 21. Peço a Nossa Senhora e Santa Luzia que interceda seu filho por mim, para que eu consiga pelo menos enxergar um pouco, para me poder fazer minhas coisas, que é muito difícil. Quem tem uma vida ativa e tem que parar tudo, Eduardo, é muito difícil. Rezo por todos os meus irmãos em Cristo, por todos que estão rezando por mim. Agradeço por todos que rezam. Eu continuarei rezando por todos vocês, meus irmãos, diante de minha vida, sem ter na Rádio Aparecida, que eu ando com a televisão ligada o tempo todo, orando, pedindo a Deus por todos nós. Nosso Brasil está muito doente, precisamos de muita oração. Rezo por todos os enfermos, por todos que estão no leito de hospital, por todos que estão no meio da rua, sem um teto, sem pão, sem nada na vida, mas que nosso Senhor Jesus Cristo sabe de tudo e cuida de tudo. Amém. Por nós, né?
0: Isso mesmo.
1: Rezo por você, rezo por Evandro, por José Antônio, por todos. Que Deus te dê uma abençoada férias, que você merece demais. Você é um anjo que Deus colocou, sim, na nossa vida, porque foi através de você que minha vida mudou. Então, a gente só tem a agradecer, né, Eduardo? Rezo pro seu Paulo Brito, dona Neném, que acabou de rezar, seu Agrede, que reza por mim, seu Giovanni, seu Paulo, seu Renato Cardoso aqui, todos os meus irmãos em Cristo aqui de Bom Jesus da Lapa, por nossos padres, por todo o Brasil, por todo mundo.
0: E vamos rezar.
1: É muita gente, né?
0: É muita gente.
1: Que bom que temos muita gente, graças perto
0: a Deus.
1: De nós, né, Eduardo?
0: Graças
1: e
0: a Deus.
1: E cada dia aumentando mais.
0: Vamos rezar e louvar a Deus pela vida da senhora.
1: Com certeza.
0: Por todos os nossos irmãos. Pai nosso que estais nos céus, santificado seja o vosso nome. Venha a nós o vosso reino, seja feita a vossa vontade, assim na terra como no céu.
1: O pão nosso de cada dia dai-nos hoje. Perdoai as nossas ofensas, assim como nós perdoamos a quem nos tem nos ofendido. E não nos deixeis cair em tentação, mas livrai-nos do mal. Amém.
0: Ave Maria, cheia de graça, o Senhor é convosco. Bendita sois vós entre as mulheres e bendito é o fruto do vosso ventre, Jesus.
1: Oh, Eduardo, a minha família é muito grande, então eu quero rezar pelos meus 15 irmãos. 13 vivos e 2 falecidos. Quero rezar por 2 sobrinhos que perdeu a mãe muito cedo. Hoje já estão de maiores, mas graças a Deus estão levando a vida tranquila agora. Então quero rezar hoje por eles, Maria Eduarda e José Eduardo. Que Deus nos abençoe. Rezar também pela alma de minha mãe e de meu pai. Santa Maria, Mãe de Deus, rogai por nós, pecadores, agora e na hora de nossa morte. Amém.
0: Ave Maria, cheia de graça, o Senhor é convosco. Bendita sois vós entre as mulheres e bendito é o fruto do vosso ventre, Jesus.
1: Santa Maria, Mãe de Deus, rogai por nós, pecadores, agora e na hora de nossa morte. Amém.
0: Ave Maria, cheia de graça, o Senhor é convosco. Bendita sois vós entre as mulheres e bendito é o fruto do vosso ventre, Jesus.
1: Rezo por Zé de Dona Beta e Lia, rezo também por todos os meus vizinhos. Santa Maria, Mãe de Deus, rogai por nós, pecadores, agora e na hora de nossa morte. Amém.
0: Ave Maria, cheia de graça, o Senhor é convosco.

0: Bendita sois vós entre as mulheres, e bendito é o fruto do vosso ventre, Jesus.
1: Santa Maria, Mãe de Deus, rogai por nós, pecadores, agora e na hora de nossa morte. Amém.
0: Ave Maria, cheia de graça, o Senhor é convosco. Bendita sois vós entre as mulheres, e bendito é o fruto do vosso ventre, Jesus.
1: Santa Maria, Mãe de Deus, rogai por nós, pecadores, agora e na hora de nossa morte. Amém.
0: Ave Maria, cheia de graça, o Senhor é convosco. Bendita sois vós entre as mulheres, e bendito é o fruto do vosso ventre, Jesus.
1: Santa Maria, Mãe de Deus, rogai por nós, pecadores, agora e na hora de nossa morte. Amém.
0: Ave Maria, cheia de graça, o Senhor é convosco. Bendita sois vós entre as mulheres, e bendito é o fruto do vosso ventre, Jesus.
1: Rezo por minha querida Dona Benedita Lopes, Dona Raimunda e seu Domingo, pela alma de seu Domingo. Santa Maria, Mãe de Deus, rogai por nós, pecadores, agora e na hora de nossa morte. Amém.
0: Ave Maria, cheia de graça, o Senhor é convosco. Bendita sois vós entre as mulheres, e bendito é o fruto do vosso ventre, Jesus.
1: Santa Maria, Mãe de Deus, rogai por nós, pecadores, agora e na hora de nossa morte. Amém.
0: Ave Maria, cheia de graça, o Senhor é convosco. Bendita sois vós entre as mulheres, e bendito é o fruto do vosso ventre, Jesus.
1: Santa Maria, Mãe de Deus, rogai por nós, pecadores, agora e na hora de nossa morte. Amém.
0: Ave Maria, cheia de graça, o Senhor é convosco. Bendita sois vós entre as mulheres, e bendito é o fruto do vosso ventre, Jesus.
1: Rezo por Dona Teresa Rosa, Teresa de Tuzinho, Dona Rosana e todos os meus vizinhos. Santa Maria, Mãe de Deus, rogai por nós, pecadores, agora e na hora de nossa morte. Amém.
0: Glória ao Pai, ao Filho e ao Espírito Santo.
1: Como era no princípio, agora e sempre. Amém. Ó meu bom Jesus, perdoai, nos livrai, Senhor, de todo mal. Amém. Livrai do fogo do inferno, levai as almas todas para o céu e socorrei principalmente as que mais precisarem da vossa infinita misericórdia.
0: Nossa Senhora dos Remédios,
1: rogai por nós.
0: Santa Luzia,
1: rogai por nós.
0: São José,
1: rogai por nós. Valei-me, São José.
0: Senhora Aparecida, Mãe, Rainha e Padroeira do Brasil,
1: rogai por nós que recorremos a vós, ó Mãe querida.
0: Dona Cleusa, muito obrigado por ter rezado conosco. Um dia abençoado a senhora, toda a família. Fique
1: agradeço,
0: com Deus. Salve Maria.
1: Sempre que puder, pode ligar para mim, que eu tô todos os dias rezando. Amém, Eduardo. Amém. Todos os dias, viu?
0: Salve Maria.
1: Salve Maria!

nós acolhemos a você, nossos irmãos queridos que rezam conosco, a Célia Nogueira em Birigui, São Paulo, Dona Benedita Lopes em Oeiras, no Piauí, Paulo Brito, o nosso querido Padre Sebastião, lá em Campo Mourão, na Fazenda da Esperança, rezando por ele, pela família, e rezando também pelo seu José Garcia, louvando e agradecendo a Deus por tudo. Reza conosco também, pedindo a proteção e as bênçãos da Mãe Aparecida, o João Batista Mariano, lá em Criciúma, Santa Catarina, louvando e agradecendo. E quem reza conosco este quinto mistério, Dona Marita, bom dia!

0: dia, Eduardo.
1: Tudo bem, graças a Deus.
0: E para que vamos rezar?
1: Que maravilha. Hoje nós rezamos por quem, dona Marita?
0: Hoje, Eduardo, primeiro eu rezo por você, porque sem você não tem nada feito. Depois eu rezo por mim, pela minha saúde, que está um pouco debilitada. Rezo pelos meus 8 filhos vivos e 2 falecidos. Rezo por 16 netos, 11 bisnetos e 1 tataraneto que vai estar chegando. Rezo pelos meus em Cristo, por Inês Maria de Campina, que é uma bênção na minha vida, que me marque esse texto para me rezar. Rezo por Paulo Brito, em nome desses 2, eu rezo por todos os meus irmãos em Cristo, e agradeço a todos eles que falam o meu nome. É, meus irmãos, todos os dias, de domingo a domingo, eu estou acordadinha com o terço na mão.
1: Amém.
0: E vamos rezar.
1: Oi? Dona Marita?
0: Alô?
1: Oi, tô ouvindo a senhora.
0: Eu também tô te ouvindo.
1: Então vamos rezar, então, louvar e agradecer a Deus por tudo, rezar pela Gabriela, pelo Felipe, por todos aí na casa da senhora, pela sua saúde, para que a senhora consiga dar conta de todo esse povo querido aí em Salvador, na Bahia.
0: Não se meta, Eduardo, eu ainda crio. Gabriela mora sozinha, com 19 anos, porque o pai morreu e não deu certo com a mãe. E Felipe comigo. E vamos rezar.
1: Vamos rezar. Pai nosso que estais nos céus, santificado seja o vosso nome, venha a nós o vosso reino, seja feita a vossa vontade, assim na terra como no céu.
0: O pão nosso de cada dia nos dai hoje, perdoai as nossas ofensas, assim como nós perdoamos a quem nos tem ofendido, e não deixeis cair em tentação, mas livrai, Senhor, do mal. Amém.
1: Ave Maria, cheia de graça, o Senhor é convosco, bendita sois vós entre as mulheres, e bendito é o fruto do vosso ventre, Jesus.
0: Rezo pelos 2 filhos que fazem aniversário esse mês, Luiz, no dia 21, e Gilene, no dia 30, já antecipado. Santa Maria, Mãe de Deus, rogai por nós, pecadores, agora e na hora de nossa morte. Amém.
1: Ave Maria, cheia de graça, o Senhor é convosco, bendita sois vós entre as mulheres, e bendito é o fruto do vosso ventre, Jesus.
0: Santa Maria, Mãe de Deus, rogai por nós, pecadores, agora e na hora de nossa morte. Amém.
1: Ave Maria, cheia de graça, o Senhor é convosco, bendita sois vós entre as mulheres, e bendito é o fruto do vosso ventre, Jesus.
0: Agradeço a Deus, a Nossa Senhora e os irmãos em Cristo que rezam por mim e falam meu nome. Santa Maria, Mãe de Deus, rogai por nós pecadores, agora e na hora de nossa morte. Amém.
1: Ave Maria, cheia de graça, o Senhor é convosco. Bendita sois vós entre as mulheres e bendito é o fruto do vosso ventre, Jesus.
0: Santa Maria, Mãe de Deus, rogai por nós pecadores, agora e na hora de nossa morte. Amém.
1: Ave Maria, cheia de graça, o Senhor é convosco. Bendita sois vós entre as mulheres, e bendito é o fruto do vosso ventre, Jesus.
0: Santa Maria, Mãe de Deus, rogai por nós, pecadores, agora e na hora de nossa morte. Amém.
1: Ave Maria, cheia de graça, o Senhor é convosco. Bendita sois vós entre as mulheres, e bendito é o fruto do vosso ventre, Jesus.
0: Santa Maria, Mãe de Deus, rogai por nós, pecadores, agora e na hora de nossa morte. Amém.
1: Ave Maria, cheia de graça, o Senhor é convosco. Bendita sois vós entre as mulheres, e bendito é o fruto do vosso ventre, Jesus.
0: Santa Maria, Mãe de Deus, rogai por nós, pecadores, agora e na hora de nossa morte. Amém.
1: Ave Maria, cheia de graça, o Senhor é convosco. Bendita sois vós entre as mulheres, e bendito é o fruto do vosso ventre, Jesus.
0: Resistencial para você. Vá para casa descansar, para amanhã novamente estar com a gente de novo. Santa Maria, Mãe de Deus, rogai por nós, pecadores, agora e na hora de nossa morte.
1: Ave Maria, cheia de graça, o Senhor é convosco.

0: convosco. Bendita sois vós entre as mulheres, e bendito é o fruto do vosso ventre, Jesus.
1: Santa Maria, Mãe de Deus, rogai por nós, pecadores, agora e na hora de nossa morte. Amém.
0: Ave Maria, cheia de graça, o Senhor é convosco. Bendita sois vós entre as mulheres, e bendito é o fruto do vosso ventre, Jesus.
1: Santa Maria, Mãe de Deus, rogai por nós, pecadores, agora e na hora de nossa morte. Amém.
0: Glória ao Pai, ao Filho e ao Espírito Santo.
1: Como era no princípio, agora e sempre. Amém.
0: Ó meu bom e amado Jesus,
1: perdoai-me, livrai-me do fogo do inferno, levai as almas todas para o céu, socorrei-me, principalmente as que mais precisarem da vossa infinita misericórdia.
0: Nossa Senhora Aparecida, Rainha e Padroeira do Brasil,
1: ó Mãe, roga por nós e segura-nos nas nossas mãos. Amém.
0: Dona Marita, muito obrigado por ter rezado conosco. Um dia abençoado a senhora, toda a família. Fique com Deus. Salve Maria.
1: Salve Maria, você também. Tudo de bom para você e na sua vida. Para madrugada estarmos juntos de novo.
0: Amém.
1: Te assisto todos os dias. Amém.
0: Amém, amém. E nós queremos agradecer a nossa mãezinha querida, rezando, mãe, oferecendo a vós a nossa vida. Tudo aquilo que temos, tudo que somos. Salve Rainha, Mãe de Misericórdia, vida, doçura e esperança nossa salve. A vós bradamos os degredados filhos de Eva, a vós suspiramos gemendo e chorando neste vale de lágrimas. Eia, pois, advogada nossa, esses vossos olhos misericordiosos a nós volvei, e depois deste desterro mostrai-nos Jesus, bendito fruto do vosso ventre. Ó clemente, ó piedosa, ó doce sempre Virgem Maria, rogai por nós, Santa Mãe de Deus, para que sejamos dignos das promessas de Cristo. Assim seja. Amém. Ó Maria Santíssima, pelos méritos de nosso Senhor Jesus Cristo, em vossa querida imagem de Aparecida, espalhais inúmeros benefícios sobre todo o Brasil. Eu, embora indigno de pertencer ao número de vossos filhos e filhas, mas cheio do desejo de participar dos benefícios de vossa misericórdia, prostrado a vossos pés, consagro-vos o meu entendimento, para que sempre pense no amor que mereceis. Consagro-vos a minha língua, para que sempre vos louve e propague a vossa devoção. Consagro-vos o meu coração, para que depois de Deus vos ame sobre todas as coisas. Recebei-me, ó Rainha incomparável, vós que o Cristo crucificado deu-nos por mãe, no ditoso número de vossos filhos e filhas. Acolhei-me debaixo de vossa proteção. Socorrei-me em todas as minhas necessidades, espirituais e temporais, sobretudo na hora de minha morte. Abençoai-me, ó celestial cooperadora, e com vossa poderosa intercessão, fortalecei-me em minha fraqueza, a fim de que, servindo-vos fielmente nesta vida, possa louvar-vos, amar-vos e dar-vos graças no céu por toda a eternidade. Assim seja. Obrigado a você, meu irmão, minha irmã, a você que rezou conosco, louvando e agradecendo a Deus por tudo. Convidando você a rezar conosco logo mais, às 3 horas da tarde, a novena, o sexto dia da novena. Com Maria, praticamos a piedade popular, iluminada pela palavra de Deus. Reze conosco pela Rádio Aparecida e Rede Aparecida de Rádio, às 15 horas e às 19 horas, a novena solene.
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0: 5 horas, horário de Brasília.
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Estamos chegando daquele jeitão de sempre que você já conhece, com muita música sertaneja, alegria e diversão, pra gente começar bem a nossa quintaneja, a quinta-feira mais sertaneja do Brasil, hoje dia 8 de outubro de 2026, agradecendo sempre o seu carinho e a sua companhia. É bom demais saber que você escolheu a Rádio Aparecida e a Rede Aparecida de Rádio pra juntos começarmos esta manhã de quinta-feira. E o programa Acorda Brasil tem a direção geral do missionário redentorista Padre Vanderlei Souza. Na coordenação nós temos a Paula Castro e nos trabalhos técnicos comandando a nossa máquina de som, eles, meus amigos Leonardo Mota, o Leozinho e o Patrick Carvalho, o MC Trick, que hoje tá se despedindo aqui da Rádio Aparecida, que hoje encerra o contrato de estagiário, né? O MC Trick, que é estagiário aqui na Rádio Aparecida, encerrou o contrato dele, aí ele vai fechar esse ciclo, mas se Deus quiser, vai abrir aí um novo ciclo, quem sabe aqui na Rede Aparecida de Comunicação mesmo, é o que a gente deseja. E desde já agradecemos também você, meu amigo Patrick Carvalho, famoso MC Trick, pelos trabalhos prestados aqui ao Acorda Brasil ao longo desse tempo, né? Foram 2 anos, MC Trick, 2 anos, desde o começo você já tava aqui na Acorda Brasil? Já começou aí de tal... Foi o primeiro programa que você começou a trabalhar aqui na rádio. Bom demais, MC Trick. Muito obrigado aí pelo seu trabalho, pela sua dedicação ao programa. E eu tenho certeza absoluta que logo, logo, uma nova porta vai se abrir para você. Que é assim, um ciclo se fecha para que outro ainda melhor, com certeza, surja aí na sua vida pessoal e profissional. E é o que a gente deseja, né, Leozinho? MC Trick é amigão nosso, né? Inclusive, quando você tiver música, você manda aqui pra gente, MC Trick, pra gente divulgar aqui. Quem sabe um dia você faz uma sertaneja que encaixa aqui no Acorda Brasil pra gente colocar pra rodar, que você tá devendo fazer uma música sertaneja aí pra gente rodar aqui. Quem sabe em breve essa música sai. Mas bora trabalhar então, né? Já que hoje é o último dia aqui na rádio do MC Trick, Leozinho, vamos deixar ele trabalhar, né? Vai ficar com saudade do trabalho, vamos colocar ele pra trabalhar bastante hoje então. Já vai preparando aí, meu amigo MC Trick, pros nossos amigos da C Pintura lá, a galera que tá sempre ligada e sempre manda recadão aqui no comecinho do programa, o Cleiton, o Juliano, o Luan, tem também lá o José Antônio, a Aparecida, o Valtinho, os motoristas escolar também na cidade de Pirajuba, todo mundo ligadaço aqui na Rádio Aparecida, querendo ouvir o Tião Carreira e Pardinho cantando Oi Paixão. Pode ser essa a primeira de hoje? Então beleza, enquanto você vai ajeitando, já vai preparando ela daí, eu vou mandando daqui aquele abraço carinhoso e especial aos amigos e amigas que estão sempre ligados aqui através das emissoras de rádios que fazem parte da Rede Aparecida de Rádios. Entre elas nós temos a Rádio Brasil em Campinas, São Paulo, a Rádio Regional Esperança FM em Lins, São Paulo, a Rádio Rural FM em Tefé, no Amazonas, e a Rádio

Interativa FM em Espírito Santo do Pinhal, São Paulo. Essas que são algumas das várias emissoras que sempre levam a nossa programação cada dia mais longe. Fica aqui o abração do Bruno Anaia e o nosso agradecimento. Já tá no jeito aí, MC Trick? Oi, Paixão com Tião Carreira e Pardinho. Então aumenta o volume e deixa cair a primeira de hoje. Bom dia, Brasil.

0: pro nosso amigo Jarlan, ele que nos ouve no Jardim Santa Júlia, em Itapecerica da Serra, São Paulo. Ele mandou recadão aqui falando o seguinte, ó: alô, alô, Rádio Aparecida, alô, Bruno Anaya, bom dia, aqui é o Jarlan do Jardim Santa Júlia, em Itapecerica da Serra, São Paulo. Eu trabalho como manobrista no Istan Plaza. Quero votar na música de número 2 e quero pedir para que você toque uma dos Gargantas de Ouro. Ofereço para todos do povão do Jardim Santa Júlia, para minha família e para toda a equipe do estacionamento. Forte abraço, Deus abençoe. Amém, meu amigo Jarlan. Bom trabalho para você. Bom trabalho aí a todos no estacionamento do Istan Plaza, sintonizados aqui na Rádio Aparecida e despertando ao som dos clássicos da nossa música sertaneja. Que Deus e Nossa Senhora Aparecida abençoe cada um de vocês. E você pediu e ouviu uma moda do milionário José Rico, Os Eternos Garganta de Ouro, e eles fecharam esse bloco cantando Decida. No próximo bloco, nós temos o quadro TBT Nejo pra gente viajar no tempo, e eu vou trazer uma moda sertaneja, uma música que muitos dizem que foi a primeira dupla a gravar uma música cristã na música caipira e na música sertaneja. Você quer saber que dupla é essa? E também que música é essa? Daqui a pouquinho eu te conto, que a gente vai viajar no tempo daqui a pouquinho no quadro TBT Nejo. Rápido intervalo, mas eu já tô voltando.
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1: 5:30, horário de Brasília. 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
1: Já estamos de volta para dar sequência ao Acorda Brasil desta quinta-feira, dia 8 de outubro de 2026. Abraçando mais amigos e amigas que nos sintonizam através dessas emissoras que fazem parte da rede Aparecida de Rádios, entre elas a Rádio Cidade FM em Martins Soares, Minas Gerais, terra do nosso amigo Marcos José de Souza, o Marquinhos Blackfone. Temos também a Rádio Difusora em Casa Branca, São Paulo, a Rádio Coração FM em Dourados, no Mato Grosso do Sul, e a Rádio Diocesana FM em Campanha, Minas Gerais. Essas que são algumas das diversas emissoras que sempre levam a nossa programação cada dia mais longe. A cada uma delas fica aqui o nosso abraço e o nosso agradecimento. E eu quero lembrar da votação da música da semana. Você tem só o restinho do programa de hoje, comecinho do programa de amanhã, para escolher a sua preferida entre essas duas aqui. Mulherada no comando essa semana. A de número 1 é as Irmãs Barbosa cantando Sanfona Chonada. E a de número 2, a Roberta Miranda cantando Vá com Deus. E aí, qual que é a sua preferida? A de número 1 ou a de número 2? Tem um trechinho delas aí, MC Trick. Capricha num trechinho delas em

0: E depois de ouvir um trechinho de cada uma delas, deixa eu descobrir o que é que tá chegando aqui no nosso WhatsApp 12-3104-1043. Bom dia, Bruno, tudo certo por aí? Sou José Cadore, de Chapecó, Santa Catarina. Meu voto é na música de número 2. Tá anotado o seu voto aqui, meu amigo José. Obrigado pela participação, muito obrigado pela companhia. Tá escolhendo a Roberta Miranda. E abração a todos de Chapecó, em Santa Catarina. Catarina, onde a nossa audiência é boa demais. Deixa eu pegar mais mensagem, é o Elson de Guanhães, ele falou aqui, ó, Bruno, tô rezando aí pelo meu filho Cleiton, que tá completando 33 anos, que Deus dê muitos anos de vida e saúde a ele, amém, meu amigo o Elson, que assim seja aí, felicidade sempre pro Cleiton, muita saúde, muita paz, e o resto a gente vai correndo atrás, completando 33 anos, bom demais. Deixa eu pegar mais mensagem aqui. Bom dia, Bruno. É o Luciano de Pouso Alto, em Minas Gerais. Eu voto nas Irmãs Barbosa. Tá anotado o seu voto aqui, meu amigo Luciano. Obrigado pela participação. E agora eu prometi, tá na hora da gente viajar no tempo nesse quadro que toda quinta-feira nós temos por aqui.
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0: E no quadro TBT Nejo de hoje nós vamos viajar no tempo e recordar a primeira dupla no Brasil, que muitos dizem que foi a primeira dupla a gravar uma música cristã, na música caipira e na música sertaneja. Sabe quem são eles? É nada mais nada menos que a dupla Tunico e Tinoco, eles que em 1958 gravaram a música que o Brasil inteiro canta e aqui na Rádio Aparecida a gente jamais deixa de tocar ela, que é Aparecida do Norte, essa música que marcou a história da cultura caipira e também traz aquela profunda devoção, né? A Nossa Senhora Aparecida, a rainha e padroeira do Brasil, que sem dúvida nenhuma faz parte da cultura caipira e do povão sertanejo também desse nosso país. E essa música, ela traz aí essa ligação, né? Com a padroeira, a mãe de Jesus Cristo, que é vista também, né, historicamente como uma

protetora dos humildes, do homem do campo, e essa devoção é manifestada também através das romarias, que a gente vê diversas romarias aqui no Santuário Nacional, os amigos e amigas, os devotos que vêm pagar as suas promessas aqui na capital mariana da fé, além também de a rainha e padroeira do Brasil, como a gente disse, tá ali realmente enraizada na fé do povão sertanejo. Então essa música aí fez parte da história da dupla Tunico e Tinoco e da música caipira e sertaneja também, que, como eu disse, muitos falam que foi a primeira dupla no Brasil a gravar essa música cristã, que é de autoria do Tunico e do Anacleto Rosas Júnior. E a gente vai viajar no tempo agora, voltar lá pro ano de 1958, quando essa música foi lançada, a famosíssima Aparecida do Norte.

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0: Minas Gerais, que mandou recadão e vai soltar a voz aqui agora. Fala comigo, minha amiga Maria Madalena.
1: Oi, Bruno, bom dia. Bruna Naia, bom dia, tudo bem? Graças a Deus. A Maria Madalena Bruja, aqui do Bosque do Imperador, Sítio Santa Luzia, São Pedro, Cidade Alta, Juiz de Fora. Eu estou passando para dar o meu voto da música de número 2. E quero mandar um alô aqui para todos de Juiz de Fora, principalmente para Cidade Alta, Bosque do Imperador, Bosque dos Lagos, Recanto dos Brujas, para todos que estão na sintonia, sem exceção. Para você também, família, Bruno, que vai, um abraço para todos da Rádio Aparecida, Catedral de Juiz de Fora também. O padre Expedito, o padre Camilo, a todos os padres de Juiz de Fora. Que Deus abençoe a todos. Se for possível, coloca a música com Teodoro Sampaio, os quatro contos da casa, para que nós possamos continuar com a nossa fé. Fica com Deus, um bom dia, um bom trabalho.
0: Beijo, minha amiga Maria Madalena, uma excelente abençoada.

0: quinta-feira pediu e ouviu os quatro cantos da casa com Teodoro e Sampaio. Um abração pra toda essa turma, gente boa, que a Maria Madalena falou aí, diversos bairros em Juiz de Fora, em Minas Gerais. E tá anotado seu voto também, minha amiga, escolhendo a música de número 2. Daqui a pouquinho tem a oração da manhã com o missionário redentorista Padre William Betônio, mas agora é hora do Amigo do Campo ficar bem informado com as principais notícias e informações do mundo agropecuário.
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3: E o preço do arroz reagiu, mas o produtor ainda está pensando duas vezes antes de aumentar o plantio. A área destinada ao cereal na região sul deve ser a menor desde 1982. Depois de períodos de preços baixos e margens apertadas, parte dos agricultores reduziu a intenção de plantio. Agora, com menor expectativa de oferta, as cotações começaram a encontrar sustentação. E essa é uma decisão que vai além da fazenda. O sul concentra a grande parte da produção brasileira de arroz. Quando o produtor muda o tamanho da lavoura, meses depois o efeito pode aparecer também na oferta do alimento ao consumidor.
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0: 5:59, horário de Brasília.
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0: Já estamos de volta para aquele momento especial do programa, onde eu sempre convido você a falar com Deus e Nossa Senhora Aparecida através da oração da manhã com o missionário redentorista Padre William Betônio.

para você também, ouvinte da Rádio Aparecida, que nos acompanha nesta manhã. E começando este dia, convido você a fazermos a nossa oração da manhã.

0: neste momento a invocarmos sobre nós a presença da Trindade Santíssima, em nome do Pai, do Filho e do Espírito Santo. Amém.
1: Vamos rezar.
0: Ó Deus, Pai de amor e de bondade, por vossa graça tenho ainda a esperança de melhorar meu comportamento de ontem e viver hoje de maneira diferente. Dai-me a graça de manter-me firme e crescer na fé. Ajuda-me a amar a vós cada vez mais. Que eu possa aproveitar as oportunidades que terei neste dia para vos amar, sendo caridoso e respeitoso com o próximo. Não permitais, Senhor, que eu me separe de vós, praticando a maldade, a injustiça, a violência ou o ódio. Quero, com a vossa graça, fazer o bem, ser solidário, construir a paz, perdoar e defender os mais pobres e abandonados. Que todo este dia, meu bom Senhor, possa ajudar em minha salvação. Assim seja. Amém.
1: A palavra nos alimenta. Evangelho segundo Lucas. Naquele tempo disse Jesus aos seus discípulos: se um de vós tiver um amigo e for procurá-lo à meia-noite e lhe disser: amigo, empresta-me 3 pães, porque um amigo meu chegou de viagem e nada tenho para lhe oferecer. E se o outro responder lá de dentro: não me incomodes, já tranquei a porta e os meus filhos e eu já estamos deitados, não me posso levantar para te dar os pães. Eu vos declaro, mesmo que o outro não se levante para dá-los porque é seu amigo, vai levantar-se ao menos por causa da impertinência dele e lhe dará quanto for necessário. Portanto, eu vos digo, pedi e recebereis, procurai e encontrareis, batei e vos será aberto. Pois quem pede, recebe, quem procura, encontra, e para quem bate, se abrirá. Será que algum de vós que é pai, se o filho pedir um peixe, lhe dará uma cobra? Ou ainda, se pedir um ovo, lhe dará um escorpião? Ora, se vós que sois maus, sabeis dar coisas boas aos vossos filhos, quanto mais o Pai do céu dará o Espírito Santo aos que o pedirem.
2: Rezando com você e por você.
0: Pai nosso que estais nos céus, santificado seja o vosso nome. Venha a nós o vosso reino, seja feita a vossa vontade, assim na terra como no céu. O pão nosso de cada dia nos dai hoje, perdoai as nossas ofensas, assim como nós perdoamos a quem nos tem ofendido, e não nos deixeis cair em tentação, mas livrai-nos do mal. Amém. Ave Maria, cheia de graça, o Senhor é convosco, bendita sois vós entre as mulheres, bendito é o fruto do vosso ventre, Jesus. Santa Maria, Mãe de Deus, rogai por nós, pecadores, agora e na hora de nossa morte. Amém. Em nome do Pai, do Filho e do Espírito Santo. Amém.
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agora já são 5:07. 5:07 e nós estamos chegando, meu povo. Chegando no seu rádio para mais um programa Coração Sertanejo. Aqui nos 95,7 da sua Rádio Coração, a rádio da Diocese de Dourados. E até às 7 horas da manhã, muita música sertaneja.

outra vez por aqui. Felizes da vida nesta manhã gostosa de quinta-feira, 8 de outubro de 2020.

Olha, meu sul do Mato Grosso do Sul, alô, gente que ouve a gente nesse mundão de meu Deus. Aonde você estiver, sejam bem-vindos, sejam bem-vindas. Tivemos aí a programação diretamente da Rádio Aparecida. E a partir de agora o comando passa a ser aqui diretamente do estúdio auxiliar, no Altos da Avenida Marcelino Pires, no Centrão de Dourados. Falando para todo o sul do Mato Grosso do Sul e pela internet para o Brasil e para o mundo.

0: Chamada da região liberado para você ligar e participar do nosso programa, hein? Beleza? Pega o lápis, a caneta, abre o tecladinho do telefone e já vai digitando aí. Vamos lá? Para enviar torpedos e mensagens, para falar com Enio Teixeira, vai lá. 99907-2204.
1: Olha a mensagem,
0: hein? Olha a mensagem. 99907-2204. E tem também o WhatsApp oficial da Rádio Coração, tá bom? Ele é fixo e o WhatsApp. Anota aí. 3422-9507, tá bom? 3422-9507.

quinta-feira, né? Quinta eucarística, gente, 8 de outubro. Que maravilha! Bom dia, meus amigos e amigas dos sítios, nas fazendas, sitiocas e assentamentos. Pessoal nos distritos, gente que nos acompanha nos mais de 25 municípios pelas ondas da 95,7. Que beleza! Entrem e fiquem à vontade, a casa é nossa. Esta é a Rádio Coração, gente. A rádio da Diocese de Dourados, que tem a supervisão da Fundação Terceiro Milênio Educar Evangelizando, tá bom? Programa Coração Sertanejo, e aqui quem vos fala é o Enio Teixeira.

Será que já tem alguém com a gente aí? Já tem gente com a gente. Bom dia, minha amiga Leandra, lá no João Paulo II, reza conosco a dezena do terço. Daqui a pouquinho, logo mais às 6 horas da manhã, né? Um abraço, Leandra, ela que reza com a gente e reza aí por todos os religiosos e religiosas, né? Reza por nós do rádio, obrigado, Leandra. Bom dia, comadre Eva, lá no Roma 3. O Rosana e Miguel Sitioca Síria Raslen também já tá com a gente, ligadinho aí no nosso programa, né? Bom dia pro meu amigo Geza, já tá acordado, Geza? Vamos levantar, menino! Dino também, Dino ontem tive por lá, né? Jogo rápido que ele bate e volta. Dino falou, manda alô pra mim, Teixeira. Dino, bom dia, Dino, bom dia, Gabriel, né? A Luzia mais o Irineu.

0: Aparecida Pereira, lá no Parque das Nações, ela tá junto com a gente. Zé Alves e Neide, bom dia, Zé Alves e Neide. Tem um áudio aí pra gente ouvir? Vamos ouvir. Alô, bom dia.
1: Bom dia, Wayne, bom dia.
0: Bom dia.
1: Pai, Jesus, amor de Mariano Teixeira. Fala uma música aí pra mim, pra Fia da Gilan, lá de Itaporã.
0: Ah.
1: Que hoje é o aniversário dela.
0: Oh,
1: que Deus.
0: É verdade.
1: Que a Senhora Aparecida abençoe ela, cobre ela com o manto sagrado. E todos os aniversariantes de hoje. Fica com Deus, hein? Deus que abençoe você.
0: E a música?
1: Fala uma música aí pra mim, pra ela. Parabéns, parabéns. Aqui é dizendo parabéns, parabéns pra ela, tá?
0: Ah.
1: Ela fica bem feliz. Bom dia. Paz e bem. Ednardo Zé Félio.

0: pro Jardim dos Estados. Bom dia, Wendy.
1: Parabéns! Parabéns!

de nada, paz e bem pra senhora. Pois tem festa em Itaporã, né? Alô, Rubão e Marileide lá em Santa Terezinha, ao som da 95. De coração. Bom dia, casal. Bom dia, família Coração, estamos sintonizados, hein, na rádio, aqui em Nova América, Clodoaldo e Luzinete. Olha, hein, quero colocar meu irmão Edivaldo, o Erivaldo, né, Vieira de Moraes, em oração, tá bom? Então, desde já, Clodoaldo, Luzinete, todos os ouvintes, vamos colocando em oração aqui o Erivaldo Vieira, que Nossa Senhora da Saúde interceda por ele, né? Bom, minha amiga, grande abraço, fica com Deus. Todo o povo aí da minha querida Nova América, região cristalina, né? Bom dia, Carapó. Bom dia, Puique. Eita, bom dia, comunidade Viagem Reserva Teixeira.

0: Rosati. Ele diz aqui, bom dia, meu amigo, bora tomar um cafezinho, tá na hora. Toma uns dois golinhos aí por nós. Questão, que tenhamos uma quinta eucarística abençoada, coloca meu povo em oração. Via Rosati, Leandro e Valentina, né? Vamos rezar por toda a família aí, e na linha do Barreirinho, que nos dão o carinho do rádio ligado. Um abraço, Bia, Leandro e toda a família aí. E já cumprimento também a dona Clarice, mais o seu Cido, né? Que são os pais da Bia Rosati aí. Bem pertinho, né? Moram praticamente juntos aí. Um abraço. Dona Dezena do Terceiro Teixeira. Bom dia. Maria Aparecida Pereira. César e Paulinho, feijão e a flor. Agora 5:18.
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2: Feijão. Essa aí não é assim, vamos lá.

giro na galerinha ali. Olha, Dinho, Andréia e Arthur, bom dia em Itaporã. Eles dizem aqui, bom dia, Enio, paz e bem, e o amor de Maria. Quero agradecer a Deus pelo dom da vida, pela minha família, que todos os ouvintes tenham uma quinta-feira eucarística abençoada. Valeu, Edinho, Andréia.

Ele diz aqui, bom dia, Enio, que nesta quinta eucarística traga bênçãos para todos nós. Aqui é o Zé Dias de Carapó. Valeu, Zé. Fala, Zé. Oi, Enio, bom dia, Paz de Jesus, amor de Maria. Gostaria de oferecer o programa colocado na dezena do terço. A vida da minha filha, que hoje está completando mais um ano de vida. Estou sempre rezando a dezena do terço com você aqui em casa, hein? Que Nossa Senhora cubra com seu manto sagrado, dizer a ela o quanto a gente ama. Eu e o Sidney, que ela é um presente de Deus em nossas vidas. Gislaine Sidney!

0: fazer o seguinte, tem intervalo agora? Vamos pro intervalo. Beleza? Já estamos de volta, tem um monte de moda bonita aí. Vai lá.
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10: 5:33.
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0: Obrigado, obrigado.
1: Obrigado.
0: Obrigado, muito obrigado.
2: Estamos chamando aí César e Paulinho.
0: César e Paulinho.

assentamento Lagoa Grande. Alô, seu Roberto e dona Isabel, Pastelaria Santa Clara. Bom dia, dona Terezinha. Um abraço para todo o pessoal, comunidade Santa Clara aí no Itaú, né?

Que tenhamos um dia abençoado. Um grande abraço, dona Creuza Peruzzi. Bom dia, Tatiane. Tatiane, bom dia pra você, menina.

0: paraguaiada aí da nossa região. Buenos dias, baixa pá.
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0: tarde, gente. Olha a hora, 5 horas mais 51 minutos. Não perca a hora. Faltando 9 minutinhos para as 6 horas. Daqui a pouquinho vamos rezar a dezena do terço às 6 horas, hein, gente? Estamos combinados? Então vai ligando, mandando o seu pedido de oração. E vamos rezar juntos. Dê um áudio aí pra gente ouvir. Bora ouvir o áudio. Alô, bom dia.
1: Bom dia, Enio. Bom dia, família Coração.
0: Dia.
1: Um abraço do tamanho do Rio Grande a todos.
0: Certo.
1: É, Enio, conta pro povo aí que nós temos aqui as cartelas do show de prêmio pra venda, tá bom?
0: Já tá contando. Então,
1: pode vir adquirir com a gente. Ok? Um grande abraço a todos. E toca aí pra nós com Pedro Hortaça. É, alguma do Pedro Hortaça, acha aí pra nós. Eu esqueci o nome agora.
0: Beleza.
1: Um grande abraço, que Deus abençoe a todos.
0: Beleza. Aê.

passadinha aí na, então, na Pastelaria Santa Clara e já adquira, né, a cartela do show de prêmios Amigos do Coração da Rádio Coração. Dá uma passadinha lá, gente. Seu Roberto, Ana Isabel, beijo no coração de vocês tudinho. Tá bom? Quarta que ordem, não passa aí. A hora que tiver atividade, a gente passando por aí, passa aí pra gente cruzear um pouquinho, tá bom? Grande abraço. Marina Montanha em Rio Brilhante, bom dia, dona Marina, bom dia, dona Marina. Bom dia, dona Zuleide, tá aqui com a gente e ela diz aqui, ó. Bom dia, Enio, tudo bem com você? Graças a Deus, tá tudo bem comigo aqui, tá? Ela diz por aqui também, toca a canção com Petelin e uma outra com o menino Rafael, o vento. Deus abençoe sempre, Enio, e a todos que estão ouvindo aí

0: Mendes chegando por aqui. Bom dia, na paz de Jesus, amor de Maria, rezando juntos a dezena do tempo.
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0: Quem vai cantar? Ah, essa canção é linda demais, né? Cunhadinho de fé. Isso, aí depois, intervalo aí, a gente já volta com a dezena do terço, né? Vamos lá, então é rapidinho, vai lá.
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2: 5:58.
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E chegamos no momento especial do nosso programa. Momento este que dedicamos a Maria, Mãe de Jesus, Nossa Senhora Aparecida, Padroeira do Brasil. Em agradecimento a Deus pelo dom da vida, em agradecimento a Deus pela família, pela saúde, pelo trabalho, pedimos a Ti, Mãezinha do Céu, que interceda por nós junto a Seu Filho amado Jesus, de um modo especial, os entes queridos que estão distantes, né? A passeio, a trabalho, que a Senhora possa protegê-los onde estiverem. Interceda também por aqueles que todos os dias estão nas BRs e rodovias, nesse mundão de meu Deus, em busca do pão de cada dia, trabalhando. Que a Senhora possa conduzi-los na ida e na volta com segurança. Rezamos pelos nossos enfermos, os que estão nos hospitais, em casa, aqueles que aguardam por procedimentos médicos. Vamos rezar pelas famílias, pelas pessoas que perderam entes queridos e que estão com aquela dor no coração, né? Aquela dor inexplicável. Que a Senhora leve o consolo e o alento para essas famílias que sofrem. Rezamos pelas famílias que passam por momentos difíceis em todas as situações, né? Nos relacionamentos conjugais, no relacionamento de pais e filhos, né? Quando tem aquela problemática da questão financeira,

conversa tenha aparecido os desentendimentos, que a senhora possa levar a compreensão do coração de cada uma ou de cada um desses casais, para que tudo se resolva na paz, no diálogo. Rezamos pelos projetos da Fundação Terceiro Milênio da Rádio Coração, né? Pelos funcionários, voluntários, a você que é contribuinte. Rezamos também pelos nossos patrocinadores. Que Deus abençoe a cada uma dessas pessoas e dessas empresas. Que Nossa Senhora acolha o seu pedido neste momento e leve até seu filho amado. Nós não sabemos, mas Deus sabe das necessidades de cada um. Nossa Senhora acolha e leve até seu filho amado Jesus os pedidos de cada um desses seus filhos e filhas. Quem reza conosco, que as nossas orações vão aqui. Zé Milton, bom dia Zé. Jane Zete, Fazenda Santa Helena. O Vando, que já está lá em Rio Brilhante, né, Vando? Bom dia, Vando. Bom dia, Dona Neide, no Cachoeirinha. Melo e Cleide, no Itaú. Creuza Perucci, Tatiane, Santo André, Florentina, Edinho, Andréia e Arthur, Bia Rossati, Leandro, Valentina e toda a família. Leandra, João Paulo II, com Madre Eva, Rosana e Miguel, Sitioca, Síria e Raslen, Dona Zuleide, bom dia, Dona Zuleide. Paz e bem, pois eu dou um recadinho para a senhora. Que legal. Olha, estou. Bom dia, Enio, tudo bem? Graças a Deus, né, tá aqui. E ela diz assim, olha, eu tenho a carteira da Rádio Coração aqui também. Tá bom, ela tá digitando ali, manda pra gente aí certinho. Aí a gente já passa aí, né, pros nossos ouvintes. Noeli, bom dia Noeli, bom dia Vilmar. Ela diz, bom dia Enio, olha, peço oração por seu Orlando, por todos os enfermos do corpo, do espírito, paz e união nas famílias, e rezamos também pela nossa conversão. Amém. Enalva, bom dia Dona Enalva Pereira, grande abraço Dona Enalva, paz e bem. Ali, a Dona Zuleide está ali na rua Vereadora Ataúfo de Matos, 6050, é isso, né? Que Deus abençoe esse projeto lindo, né? Esse projeto bonito, que é o projeto Amigos do Coração, para manter a nossa emissora, para manter a Fundação Terceiro Milênio no ar, levando a palavra de Deus, tocando uma programação de qualidade, uma programação que faz bem para a sua vida, para a vida das famílias. A Zuleide, ela mora ali na rua Vereadora Ataúfo de Matos, 6050, no bairro João Paulo II, tá bom? Um grande abraço, minha amiga, obrigado. Mas vai digitando aí. É professora Mauri, Dona Elaine, paz e bem. Claudeline, Claudelina, lá em Ponta Porã, bairro Camil Saad, fica com Deus, irmão. Você também, Claudeline, Claudelina. Dona Maria Helena, paz e bem, Dona Maria Helena. Ela tá com a gente aqui, né, Dona Maria Helena, que Deus abençoe a senhora, mandou áudio. Depois a gente vai ouvir certinho, né? Mas tá rezando com a gente. Ela tá rezando com a gente.

Quem mais está chegando por aqui? Heleno da Chácara dos Caiuás, bom dia, seu Heleno. Paz e bem para o senhor, para Dona Antônia e toda a família. Cida Mendes em Vicentina, Marina Montanha no Rio Brilhante. Seu Roberto, Dona Isabel, Pastelaria Santa Clara no Itaú. Elizabeth, Dona Bete de Indápolis, bom dia, Zelaide, Lagoa, Lagoinha. Gislaine, oh Gislaine, bom dia. Ela oferece a dezena do terço, né? Pela vida da filha, que hoje está completando mais um ano de vida. Sempre rezando. Cadê o nomezinho da filha? Está aqui? Né? Que Nossa Senhora cubra com seu manto sagrado. A filha, né? Que completa a idade nova hoje. Zé Dias de Carapó, bom dia, Zé. Maria Aparecida Pereira, do Parque das Nações. Família Matias, quarto plano. Rubão Marileide, paz e bem, Rubão. Bom dia, Clodoaldo e Luzinete, Nova América. Cícero e Kelly no Greenville. Dona Edinalva, Zé Alves e Neide. Gente, quantas e quantas pessoas rezando conosco, né? Chegando mais, ó, bom dia, Enio, ofereço a dezena do terço pro meu pai Aparecido, minha mãe Nezinha. Que Deus, né, dê saúde a eles. E também ofereço em gratidão a Deus pelo dom de nossas vidas, por toda a minha família. Sou a Rose do Dirceu, do assentamento Itamaraty. Onde que mora a dona Nezinha, né, seu Aparecido? Passa pra gente aí, tá bom? Obrigado, Rose Dirceu, do assentamento Itamaraty. Dona Lourdes, ô, oh, dona Lourdes, grande abraço. Ela que mora na Sitioca Siri Raslen, faz parte da paróquia Nossa Senhora Aparecida, né? Paz e bem, minha amiga, paz e bem. Ela diz assim, bom dia, né? Coloca toda a minha família na dezena do terço. E a vocês do rádio. Amém. Aí a Azulei diz assim, estamos rezando aí no cerco de Jericó. Deus é contigo. Mãe Aparecida, cobre o Brasil e todos nós. Amém. Bom dia, Anderson, bom dia, Eliane, bom dia, Juninho, que Deus abençoe. Bom dia, dona Francisca e o Roberto Neres, paz e bem. Que bom, eles moram em Douraz, na rua Manuel Raslen, no Jardim Raslen, que Deus abençoe. Qualquer hora dessa, fazer uma visita para eles lá, tá bom? Cedina e Admilson, bom dia, Enio, bom dia para todos. Ofereço a dezena do terço para todas as famílias, Enio, vocês do rádio. Cedina e Admilson. Enfim, gente, vamos rezar pela paz e pela saúde do Brasil e do mundo. Em nome do Pai, do Filho e do Espírito Santo. Amém. Creio em Deus Pai Todo-Poderoso, Criador do céu e da terra, e em Jesus Cristo, seu único Filho, nosso Senhor, que foi concebido pelo poder do Espírito Santo, nasceu da Virgem Maria, padeceu sob Pôncio Pilatos, foi crucificado, morto e sepultado, desceu à mansão dos mortos, ressuscitou ao terceiro dia, subiu aos céus, está sentado à direita de Deus Pai Todo-Poderoso, de onde há de vir a julgar os vivos e os mortos. Creio no Espírito Santo, na Santa Igreja Católica, na comunhão dos santos, na remissão dos pecados, na ressurreição da carne, na vida eterna. Amém. Essas orações aqui também vão lá pro Geza, né? Pra Luzir, Ineu,

salva para o Márcio, Sueli. É que Deus abençoe grandemente vocês, o pequeno Heitor por aí também. Pai nosso que estás no céu, santificado seja o vosso nome. Venha a nós o vosso reino e seja feita a vossa vontade, assim na terra como no céu. O pão nosso de cada dia nos dai hoje, perdoai-nos as nossas ofensas, assim como nós perdoamos a quem nos tem ofendido. E não nos deixeis cair em tentação, mas livrai-nos do mal. Amém. Ave Maria, cheia de graça, o Senhor é convosco. Bendita sois vós entre as mulheres, e bendito é o fruto do vosso ventre, Jesus. Santa Maria, Mãe de Deus, rogai por nós, pecadores, agora e na hora de nossa morte. Amém. Ave Maria, cheia de graça, o Senhor é convosco. Bendita sois vós entre as mulheres, e bendito é o fruto do vosso ventre, Jesus. Santa Maria, Mãe de Deus, rogai por nós, pecadores, agora e na hora de nossa morte. Amém. Ave Maria, cheia de graça, o Senhor é convosco. Bendita sois vós entre as mulheres, e bendito é o fruto do vosso ventre, Jesus. Santa Maria, Mãe de Deus, rogai por nós, pecadores, agora e na hora de nossa morte. Amém. Ave Maria, cheia de graça, o Senhor é convosco. Bendita sois vós entre as mulheres, e bendito é o fruto do vosso ventre, Jesus. Santa Maria, Mãe de Deus, rogai por nós, pecadores, agora e na hora de nossa morte. Amém. Ave Maria, cheia de graça, o Senhor é convosco. Bendita sois vós entre as mulheres, e bendito é o fruto do vosso ventre, Jesus. Santa Maria, Mãe de Deus, rogai por nós, pecadores, agora e na hora de nossa morte. Amém. Ave Maria, cheia de graça, o Senhor é convosco. Bendita sois vós entre as mulheres, e bendito é o fruto do vosso ventre, Jesus. Santa Maria, Mãe de Deus, rogai por nós, pecadores, agora e na hora de nossa morte. Amém. Ave Maria, cheia de graça, o Senhor é convosco. Bendita sois vós entre as mulheres, e bendito é o fruto do vosso ventre, Jesus. Santa Maria, Mãe de Deus, rogai por nós, pecadores, agora e na hora de nossa morte. Amém. Ave Maria, cheia de graça, o Senhor é convosco. Bendita sois vós entre as mulheres, e bendito é o fruto do vosso ventre, Jesus. Santa Maria, Mãe de Deus, rogai por nós, pecadores, agora e na hora de nossa morte. Amém. Ave Maria, cheia de graça, o Senhor é convosco. Bendita sois vós entre as mulheres, e bendito é o fruto do vosso ventre, Jesus. Santa Maria, Mãe de Deus, rogai por nós, pecadores, agora e na hora de nossa morte. Amém. Ave Maria, cheia de graça, o Senhor é convosco. Bendita sois vós entre as mulheres, e bendito é o fruto do vosso ventre, Jesus. Santa Maria, Mãe de Deus, rogai por nós, pecadores, agora e na hora de nossa morte. Amém. Glória ao Pai, ao Filho e ao Espírito Santo, como era no princípio, agora e sempre. Amém. Ó meu Jesus, perdoai-nos, livrai-nos do fogo do inferno, levai as almas todas para o céu e socorrei principalmente as que mais precisarem da vossa misericórdia. Santa Teresinha, rogai por nós.

agradecimentos. Infinitas graças vos damos, soberana rainha, pelos benefícios que todos

Os dias recebemos de vossas mãos liberais. Dignai-vos agora e para sempre tomar-nos debaixo do vosso poderoso amparo, e para mais vos agradar-vos, saudamos como a Salve Rainha. Salve Rainha, Mãe de Misericórdia, vida, doçura e esperança, nossa salve. A vós bradamos os degredados filhos de Eva. A vós suspiramos gemendo e chorando neste vale de lágrimas. Eia, pois, advogada nossa, esses vossos olhos misericordiosos a nos volvei. E depois deste desterro, mostrai-nos Jesus. Bendito fruto do vosso ventre, ó clemente, ó piedosa, ó doce sempre Virgem Maria, rogai por nós, Santa Mãe de Deus, para que sejamos dignos das promessas de Cristo. Amém. Amém.

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2: 6h27.
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1: 6:30 em Itaporã.
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gente, que beleza. Bora lá pra previsão do tempo, seu Hênio Teixeira. Gente, segundo o site Clima Tempo, esta previsão ela é para a cidade de Itaporã e também para a região da Grande Dourados. Hoje, quinta-feira, 8 de outubro, a previsão é a seguinte: sol com aumento de nuvens à tarde, tá? É, muitas nuvens à noite, mas não tem indicativo de chuva para hoje. Mínima de 21, máxima de 33 graus. Para amanhã, sexta-feira, sol com algumas nuvens e período de céu nublado, noite com pancada de chuva. Mínima de 23, máxima de 32 graus. E a partir de amanhã, nós temos aí expectativa de um final de semana chuvoso, tá bom, gente? Temos aí expectativa de um final de semana com chuva. Não tem assim aquela previsão de tanta chuva, mas porém, no domingo, né, tem aí a probabilidade de chuva de 85 para 14,8 milímetros. Bom, e na quarta-feira temos aí 89% de chance de chover 33 milímetros e meio. Tá bom aí? No decorrer do dia a gente vai atualizando a previsão do tempo, tá?

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Eita, nós. Ei, já tá. Já tá na hora de ir embora? Vê certinho aí pra nós, vem lá. Já. Eita, gente, quando toca essa música é sinal que tá chegando a hora de ir embora.

0: 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Gente, Informativo Coamo tem tanta coisa boa para quem gosta de culinária. Aquelas plantinhas medicinais, a época certa de plantar a sua hortinha, dica de saúde. Então vale a pena, né? Muita vez o pessoal fala, só falar em coisa do campo. Não, aqui tem dica de saúde, tem um monte de coisa. É lógico que o forte mesmo é a informação, é um homem do campo, né? E essa Coamo é uma bênção pro homem do campo e pra mulher do campo. Não é mesmo, gente? Um abraço para todos os colaboradores da Coamo. Tamo junto, gente! Foi muito bom cantar junto a você. E na sequência o Peu chega para comandar o programa Sintonia do Amor, né? Dona Edinalva tá aí. Diga lá, menina!
1: É, meu parceiro.
0: Oi?
1: Agora não, Enio, tá cedo.
0: Tá cedo não, lindinha, tem que ir. Informativo tá chegando. Gente, beijo no coração. Fiquem na paz, uma quinta-feira eucarística abençoada, tá bom? E nunca se esqueça, gente, de fazer o bem sem olhar a quem. De dar o seu perdão agora. De ser perdoado tem que ser agora também. E eu aprendi uma coisinha, a gente precisa fazer parte da solução e nunca do problema. Né? Alguém tem que ceder para que nós possamos ter as pessoas mais felizes à nossa volta. Nós precisamos fazer a nossa parte, tá bom? Para ser feliz, precisa ter dinheiro, não, se amostrar, poder, carrão de luxo. Né? Assim tem muita gente pensa, né? Para ser feliz basta ter Deus no coração. Fiquem na paz.

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3: 6:45.
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5: Olá, tudo bem? O Informativo Coamo está de volta ao seu rádio. Um ótimo dia para você, cooperado, e para você, amigo ouvinte de todos os dias. Hoje é quinta-feira, dia 8 de outubro, dia do nordestino e dia de rezar para Santa Pelágia. A lua está na fase minguante. Esse programa que você ouve é uma produção da Assessoria de Comunicação da Coamo e conta com reportagem de Guilherme Boller. E eu sou Ana Paula Pelissari, de volta ao seu rádio com o programa da Família Rural e Cooperativista.
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5: Uma nova safra de verão já começa a se desenhar pelos campos. Os cooperados da Coamo em toda a área de ação no Paraná, Santa Catarina e Mato

0: Mato Grosso do Sul. E cada safra é diferente. Para o homem do campo, o trabalho é sempre desafiador. Afinal de contas, o empreendimento do produtor rural está a céu aberto. Em algumas regiões, o plantio já iniciou, mas precisou pausar devido ao excesso de chuva. E quem traz mais detalhes sobre o cenário da safra 26-27 é o coordenador de assistência técnica da Coamo, Lucas Gouveia. Ele fala sobre o panorama agrícola e traz dicas de manejo para esse momento com muita chuva e consequente umidade. Segue então com o seu rádio sintonizado aqui com a gente, que eu volto em instantes com a entrevista completa. É rapidinho.
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0: A lua minguante é uma fase estratégica para planejar o próximo plantio. Faça análise de solo, corrija o pH com calcário se necessário e aproveite para incorporar matéria orgânica. 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
0: Quem está no espaço da reportagem de hoje é o coordenador de assistência técnica da Coamo, Lucas Gouveia. O repórter Guilherme Boller conversa com ele sobre o panorama da safra de verão.
4: Hoje, no nosso espaço de reportagem, nós recebemos o engenheiro agrônomo e coordenador de suporte técnico da Coamo, Lucas Gouveia Vilela Esperandino. Vai trazer um panorama do ciclo agronômico no campo, falando sobre projeções para a safra de verão, status de plantio e outros assuntos, né, relacionados às atividades que os cooperados estão desempenhando aí dentro das lavouras. Lucas, um bom dia para você. Seja bem-vindo aqui ao Informativo Coamo.
5: Obrigado. Bom dia, Guilherme. Bom dia aos nossos cooperados aí. É uma satisfação muito grande estar aqui para falar um pouquinho, né, da conjuntura atual da safra, essa safra grande, né, essa safra de verão 2026-2027, que promete muitas emoções aí.
4: Lucas, falando então já de safra de verão, né, a gente iniciou com um ciclo muito otimista e a gente vem lidando com muitas chuvas, né? Qual que é o cenário atual dentro das lavouras, se tratando de plantio de safra de verão dentro da área de ação da Coamo?
5: Muito bem, Guilherme. Vamos lá, deixa eu tentar dar um panorama aqui referente à cultura da soja, né? Cultura de maior expressão, né, no território brasileiro, e sem sombra de dúvida, uma

0: Cultura de extrema importância para a cooperativa Coamo. Se a gente fizer uma análise dos anos anteriores, até que a evolução do plantio para esse primeiro mês que a gente fechou, que foi o setembro agora de 2026, ela mostra uma evolução de plantio maior referente aos últimos 4 anos, por exemplo, né? Então a gente está fechou na verdade o mês de setembro, a área plantada, né, em toda a área de ação da cooperativa, próximo a 30%. Então esse é um número aí que representa quase 8% referente ao ano anterior. Então assim, mostra que a capacidade operacional hoje dos nossos cooperados, ela é muito grande. Então a gente conseguiu, né, plantar esses 30% dentro de uma janela de setembro, uma janela muito boa, né, considerando algumas regiões nossas, né? O que tem nos preocupado agora, né, que a gente entrou no mês de outubro, é que de outubro até então, né, a gente basicamente está com um volume de chuvas muito grande em toda a nossa área de ação, né? Isso, né, realmente deu uma parada no plantio. Mas eu acredito que após essas chuvas finalizando aí, o cooperado volta novamente, né, a realizar o plantio. E depois a gente pode comentar de alguns cuidados, né, que ele deve, né, ter durante esse momento, tá?
1: Perfeito, Lucas. O alto volume de chuvas não atrapalhou nesse momento de plantio, então, pelos números que você trouxe, mas pode impactar de alguma maneira no andamento, no desenvolvimento das culturas já implantadas?
0: Pensando no impacto do que já está implantado, basicamente é nulo ou muito pouco, né? Então, eu acredito que não deva ter nenhuma consequência essas chuvas que estão correndo aí nesses dias aí. Só por curiosidade, né, se a gente fizer uma análise dos últimos 10 anos, só referente ao mês de setembro. Então, o mês de setembro de 2026, olhando os 10 anos para trás de precipitações, setembro de 2026 foi o ano que a gente teve o maior volume de chuvas acumulada, né? Então, mostrando realmente esse cenário aí, né, que a gente já consolidava essa questão do El Niño ou Super El Niño.
1: Perfeito, Lucas. E você mencionou, né, alguns cuidados que o produtor precisa ter nesse momento de plantio. Muitos ainda vão implantar a cultura no solo. Quais são os cuidados, a atenção que o cooperado da Coamo precisa ter nesse momento de plantio dessa cultura de verão?
0: Vamos lá. Tempos atrás eu falei, né, uma frase, o arroz feijão, né? Então a gente fazer o arroz feijão bem feito. O que seria, né, traduzindo isso, né, para o nosso dia a dia? Primeiro, acho que trabalhar uma dessecação bem feita, né, manejo de plantas daninhas, né, no caso eu estou querendo, me refiro a esse aspecto, né? Então fazer um bom controle de plantas daninhas para a gente plantar a cultura no limpo. Fazer uma boa calibragem dos equipamentos, né? E aí, basicamente, as plantadeiras, semeadoras, aí a gente tem uma boa calibragem aí, quantidade de sementes por metro, né? Profundidade, né, de semente, quantidade de fertilizantes, enfim, acho que todos esses cuidados. E o mais importante, né, no ano aí que a gente tem um excesso de umidade, né, a gente tem uma boa proteção dessa semente. Então, eu acho que o tratamento de semente sempre foi importante, mas olhando agora para esse cenário, né, de umidade excessiva no solo, então ele acaba sendo algo bastante relevante. Então a gente realmente ter esse zelo, né, de proteger bem essa semente, principalmente com fungicidas, né, no caso, né, para a gente ter um arranque inicial dessa cultura importante, tá?
1: Se destacou, né, essa parte da preparação do insumo. O cooperado tem também, além do insumo de qualidade, o apoio técnico constante da cooperativa junto às unidades, correto?
0: Com toda certeza, né? Em toda a nossa radiação, inclusive nas unidades novas que nós chegamos esse ano aí no norte, ali no estado do Paraná, a gente já tem uma equipe técnica, né, à disposição dos nossos cooperados, né, que está ali realmente para ajudar, né, na tomada de decisão e ajudá-lo, né, nessas atividades do dia a dia.
1: Além desse acompanhamento no dia a dia, no mês de dezembro, já com as lavouras bem desenvolvidas, algumas já próximas de serem colhidas, são realizados dentro da Coamo os encontros técnicos de verão da Fazenda Experimental, né, Lucas? É uma oportunidade do cooperado estar acompanhando algumas orientações atualizadas de manejo, também de andamento do desenvolvimento dessas culturas, né, nesse ciclo de verão?
0: Com certeza, bem lembrado, Guilherme. Nós temos, né, no mês de dezembro desse ano, vamos ter 2 encontros importantes da cooperativa que iremos trazer assuntos de extrema importância tanto para o cooperado como para o quadro técnico. E aí, estendo o convite, né, relembro, então nós teremos o dia de campo de Dourados, né, nos dias 2 e 3 de dezembro, e teremos um encontro aqui em Campo Mourão, na Fazenda Experimental de Campo Mourão, de 14 até 18. Então eu faço um convite aí a todos os cooperados aí que participem efetivamente, desses dias de campo, tanto no estado do Mato Grosso como aqui no estado do Paraná, porque

0: informações, as estações que a gente está preparando, né, para esse ano são bastante relevantes.
1: Perfeito, Lucas. Para a gente fechar a nossa conversa aqui, então, qual que é o recado que fica para o cooperado nesse momento? Muitos ainda implantando a lavoura de verão, outros já com a lavoura implantada. Qual é o recado, a mensagem que você deixa aqui para o nosso produtor?
0: Acho que ter paciência, né, nesse momento, né? A gente sabe que tem muitos aí tão, né, com o trator e a plantadeira no barracão ali, só esperando o tempo de colaborar, mas eu acho que tem que ter consciência de que a gente tem que fazer um plantio bem feito. Então, às vezes, não adianta entrar, né, com uma condição de solo muito úmida, né, encharcada, enfim, a gente sabe que isso vai refletir num desenvolvimento não tão bom da cultura. Então, acho que ter calma, paciência, buscar a orientação técnica dos profissionais nossos, né, estão preparados lá para auxiliá-los, tanto no aspecto, né, de manejo de pragas, doenças, plantas daninhas, no aspecto da regulagem dos equipamentos em si, né, na aferição desses equipamentos. Então, é um momento agora de acalmar um pouquinho, né, esperar esses próximos dias aí que a gente tem um volume ainda considerado de chuvas, e assim que o clima permitir, a gente, né, poder fazer uma boa semeadura, né, para essa safra aí que a gente tem uma expectativa muito grande.
1: Perfeito, Lucas. Nós agradecemos aqui a sua participação, né? Ele é o Lucas Gouveia Vilela Esperandino, coordenador de suporte técnico da Coamo, que trouxe aqui um panorama sobre o andamento do ciclo da safra de verão, plantio, registros pluviométricos em toda a área de ação da nossa cooperativa e como isso impacta no andamento das atividades no campo. Lembrando que você pode ouvir essa entrevista quando e onde quiser. Para isso, basta você acessar a página do Informativo Coamo no nosso site ou então pesquisar pelo programa nas principais plataformas de áudio.
2: É isso mesmo, Guilherme. E sem dúvidas, como o Lucas disse, um plantio bem feito é tudo e a Coamo está à disposição dos cooperados para dar todo o suporte nesse momento e em todos os momentos do plantio à colheita. E como homem do campo, cooperado da Coamo está sempre atualizado e conta com as melhores tecnologias, sem dúvidas, esse será mais um desafio superado no campo da produção.
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5: E atenção, cooperados da Coamo e produtores da região, para os preços dos principais produtos agrícolas praticados pela Coamo no dia de quarta-feira, base em Dourados e Itaporã: soja R$ 128,50 a saca, milho R$ 48 a saca, trigo R$ 79 a saca. Repetindo, soja R$ 128,50 a saca, milho R$ 48 a saca, trigo R$ 79 a saca.
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2: E assim vamos chegando ao fim de mais uma edição do Informativo Coamo. Muito obrigada pela audiência de todos. Amanhã estamos de volta neste mesmo horário. Que Deus abençoe para que o clima ajude e logo possamos voltar a ver as máquinas no campo desenhando mais uma safra de verão com qualidade e com a grandeza da força dos cooperados da Coamo. Um grande abraço a todos, fiquem com Deus e até a próxima.
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6: 7 horas.
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4: 7:03.
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Muito, muito, muito bom dia, que a paz de nosso Senhor Jesus Cristo esteja com cada um de vocês. Estamos começando mais um programa Sintonia do Amor aqui na 95,7, a Rádio do Amor, maior amor. E hoje, quinta-feira, dia de adoração, dia de estarmos com Jesus aqui nos estúdios da Rádio Coração. Onde quer que você esteja, muito bom dia.

Quinta-feira, quinta-feira especial, quinta. Onde quer que esteja, na sua casa, no seu carro, no trabalho, na bike, no busão, na academia, onde quer que você esteja, vai aumentando o som, porque estamos chegando com muita alegria aqui na Rádio Coração para viver mais uma manhã diferente, mais uma manhã na presença do Senhor. Então, eu quero desejar um bom dia especial para todos de Itaporã. Ontem estive em Itaporã, no grupo de oração, Fonte de Água Viva, um momento muito lindo, um momento muito

0: Quero desejar um bom dia especial para todos de Itaporã. Ontem estive em Itaporã, no grupo de oração, Fonte de Água Viva, um momento muito lindo, um momento muito especial. Quero mandar um abraço especial para Dona Maria. Estamos vivendo a novena em honra à Fonte de Água Viva, um momento muito lindo, um momento muito especial. Quero mandar um abraço especial para Dona Maria. Estamos vivendo a novena em honra à Nossa Senhora Aparecida, minha padroeira, padroeira, ainda dá tempo, não acabou. Ainda dá tempo, então vamos a Nossa Senhora Aparecida, minha padroeira, padroeira, ainda dá tempo, não acabou, ainda dá tempo, então vamos juntos a Nossa Senhora Aparecida, minha padroeira, padroeira, ainda dá tempo, não acabou, ainda dá tempo, então vamos juntos fazer a novena. Agora chegou aquele momento de você aumentar o som do carro. Você que está no carro, aumenta o som. Você me deseja também. Eu já estou recebendo aqui, ó, da Cida Mendes, da Gislaine, da Eliane. Muito bom dia. Para começarmos bem, vamos fazer a nossa oração.
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aquela ovelha perdida. Você que está distante. Distante como? Ah, você vai à Santa Missa todos os domingos, mas não está vivendo conforme tem que viver, verdadeiramente. Não está se entregando como tem que se entregar. Não está se doando. Precisamos viver em comunidade, nos colocar a serviço da obra de Deus. Você mesmo, é com você que eu estou falando. Você que escuta a minha voz, que pede tanto, que busca tanto, mas não consegue dar nem um pouquinho. Você que escuta a minha voz, que pede tanto, que busca tanto, mas não consegue dar nem um pouquinho. Você que escuta a minha voz, que pede tanto, que busca tanto, mas não consegue dar nem um pouquinho. Você que escuta a minha voz, que pede tanto, que busca tanto, mas não consegue dar nem um pouquinho para as pessoas e principalmente para Deus, e vai atrás de você. E talvez você não esteja percebendo, mas Deus está te incomodando, Ele está te cutucando aí. Filho, vem. Filho, vem comigo. É nessa dor que você está sentindo, nessa dor aí que você está sentindo, Deus está te acolhendo. Deus está te pegando no colo.

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1: Olha a hora, gente, 7:26.
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1: Presença de Jesus Eucarístico. Mais uma vez, Jesus aqui está diante de nós, nos estúdios da Rádio Coração. E eu convido você, meu irmão, minha irmã, que neste momento nos ouve, acolha Jesus na sua vida. Acolha Jesus na sua casa, no seu carro, no seu trabalho, aonde quer que você esteja. Diga: seja bem-vindo, Jesus. Entra na minha casa, entra na minha vida e faz morada, Senhor. Reina como único Deus e como único Senhor da minha vida. Queremos nesta manhã, diante do Senhor, nos derramar toda a nossa fraqueza e também todo o nosso desejo.

0: glorificamos, Senhor nosso Deus. Te exaltamos, te adoramos por aqueles que não te adoram, Senhor. Te exaltamos pela tua grandeza, pela tua misericórdia que nos envolve. Adoramos por aqueles que não te adoram, Senhor. Te exaltamos pela tua grandeza, pela tua misericórdia que nos envolve. Porque tu nos escuta, tu fala conosco, Senhor.
1: Seja bem-vindo. Encontro com uma palavra tão linda, que enche o nosso coração, que transborda a nossa vida. Nós vamos refletir rapidamente o Salmo 111. E o Senhor começa nos dizendo: feliz o homem que teme o Senhor e põe o seu prazer em observar os seus mandamentos. O Salmo 111. E o Senhor começa nos dizendo: feliz o homem que teme o Senhor e põe o seu prazer em observar os seus mandamentos. Será poderoso, misericordioso e justo. Feliz o homem que se compadece e empresta, que regula suas ações pela justiça. Nada jamais há de abalá-lo. Eterna será a memória do justo. Não temerá notícias funestas, porque seu coração está firme e confiante no Senhor. Inabalável é seu coração, livre de medo, até que possa ver confundidos os seus adversários. Com largueza distribui, deu aos pobres os seus adversários. Com largueza distribui, deu aos pobres, sua liberalidade permanecerá para sempre. Pode levantar a cabeça com altivez.
0: O homem que teme o Senhor. Esse salmo vem nos chamar a atenção daquele que for fiel ao Senhor, aquele que teme o Senhor. Ele não teme nenhuma notícia e nem entra em desespero. Nós sabemos que todos os fiéis a Deus também passam por grandes tempestades, por grande confusão em suas vidas, mas a sua fé não será abalada.

0: Glória a Deus. A graça da fidelidade. A graça de ouvir a sua palavra pelo Senhor. Por isso eu peço, Espírito de Deus. A graça da fidelidade. A graça de ouvir a sua palavra pelo Senhor. Por isso eu peço, Espírito de Deus. A graça da fidelidade. A graça de ouvir a sua palavra pelo Senhor. Por isso eu peço, Espírito de Deus. A graça da fidelidade. A graça de ouvir a sua palavra pelo Senhor. Por isso eu peço, Espírito de Deus. A graça da fidelidade. A graça de ouvir a sua palavra pelo Senhor. Por isso eu peço, Espírito de Deus. A graça da fidelidade. A graça de ouvir a sua palavra pelo Senhor. Por isso eu peço, Espírito de Deus. A graça da fidelidade. A graça de ouvir a sua palavra pelo Senhor. Por isso eu peço, Espírito de Deus. A graça da fidelidade. A graça de ouvir a sua palavra pelo Senhor. Por isso eu peço, Espírito de Deus. A graça da fidelidade. A graça de ouvir a sua palavra pelo Senhor. Por isso eu peço, Espírito de Deus. A graça da fidelidade. A graça de ouvir a sua palavra pelo Senhor. Por isso eu peço, Espírito de Deus. A graça da fidelidade. A graça de ouvir a sua palavra pelo Senhor. Por isso eu peço, Espírito de Deus. A graça da fidelidade. A graça de ouvir a sua palavra pelo Senhor. Por isso eu peço, Espírito de Deus. A graça da fidelidade. A graça de ouvir a sua palavra pelo Senhor. Por isso eu peço, Espírito de Deus. A graça da fidelidade. A graça de ouvir a sua palavra pelo Senhor. Por isso eu peço, Espírito de Deus. A graça da fidelidade. A graça de ouvir a sua palavra pelo Senhor. Por isso eu peço, Espírito Santo, convença o nosso coração dessa verdade.
1: Espírito, é reconhecer o seu senhorio, o seu poder, a sua criação, a sua majestade. Ele é o nosso Criador. A Ele toda a nossa honra, toda a nossa glória, toda a nossa exaltação, todo o nosso amor, todo o nosso respeito. Ninguém ocupa o lugar de Deus na nossa vida. Se assim pensarmos, se assim vivermos, se assim permanecermos, estaremos temendo ao Senhor, dando a Ele o seu devido lugar, a sua devida honra, a sua devida exaltação. E Ele segue nos dizendo: feliz então é o que teme ao Senhor e põe o seu prazer em observar seus mandamentos. Quantas vezes nós colocamos a nossa alegria, o nosso prazer em tantas coisas deste mundo, desta terra, em tantas coisas às vezes tão pequenas na nossa casa, na nossa família, no meio dos nossos, achando que aquilo é o máximo. A nossa maior alegria, o nosso maior prazer deveria estar em obedecer os mandamentos do Senhor. Quem aqui lembra da sua catequese? Você aprendeu os 10 mandamentos. Você decorou os 10 mandamentos. Você tem os 10 mandamentos guardados no seu coração. Os mandamentos, amados, são as regras divinas. Deus nos deu essas regras, essas leis, para que fôssemos felizes. Se vivêssemos os 10 mandamentos, o mundo seria outro. O mundo seria outro. Não haveria tanta discórdia, tanta desunião, tanta maldade, porque cada

haveria tanta discórdia, tanta desunião, tanta maldade, porque cada um estaria cumprindo aquilo que foi determinado pelo Senhor. Primeiro, amar a Deus sobre todas as coisas. Venhamos nas redes sociais, tantas coisas erradas, tantas coisas horríveis, tantas injustiças, é porque não temem o Senhor, é porque não conhecem o Senhor, é porque não buscam o Senhor, é porque não observam os seus mandamentos. E nós aproveitamos, Jesus, nesse momento na sua presença, para pedir a sua misericórdia também por esses. Alcance esses corações, atrai cada um deles a ti, coloca diante deles a sua verdade, que eles te vejam, te reconheçam, te busquem, te amem, te temem, e o nosso mundo será diferente. Nós não podemos perder a esperança, irmãs. O bem é maior do que o mal, o bem prevalece sobre o mal, mas nós precisamos fazer a nossa parte, que é estarmos unidos ao Senhor, observando os seus mandamentos.

0: nossa parte, que é estarmos unidos ao Senhor, observando os seus mandamentos, reconhecendo Ele como o Senhor da nossa casa, da nossa vida, da nossa família. E aqui ainda, no versículo 5 deste Salmo 111, que depois você pode pegar para refletir um pouco mais, ele volta a dizer: feliz o homem que se compadece, que regula suas ações pela justiça, nada jamais poderá abalá-lo. Eterna será a memória do justo. Amados, não é difícil, não é impossível. Se estivermos unidos a Ele, cheios do Espírito Santo, seremos felizes, porque estaremos fazendo a sua vontade e cumprindo os seus mandamentos. Oh Jesus maravilhoso, glórias a ti.
1: Glórias a ti, meu Senhor.
0: Nós te louvamos, te bendizemos, te engrandecemos, te agradecemos por essa palavra hoje, nessa manhã. Que nos vem encher de ânimo, que nos vem encher de alegria, que vem dar essa certeza no nosso coração, que a felicidade hoje, nessa manhã, que nos vem encher de ânimo, que nos vem encher de alegria, que vem dar essa certeza no nosso coração, que a felicidade é possível, que a justiça é possível, e que nós te buscam, não te reconhecem ou nunca te conheceram. Misericórdia, Jesus, de cada um deles, e misericórdia de cada um de nós. Obrigada, Jesus, pelo seu amor tão grande, e que nós te buscam, não te reconhecem ou nunca te conheceram. Misericórdia, Jesus, de cada um deles, e misericórdia de que nós te buscam, não te reconhecem ou nunca te conheceram. Misericórdia, Jesus, de cada um deles, e misericórdia de cada um de nós. Obrigada, Jesus, pelo seu amor tão grande que nos envolve.
1: As circunstâncias, e vai mudar diante daquilo que o nosso pedido e a oração que nós fazemos. Que o Senhor dê a nós a graça da confiança, da perseverança, de sempre pedir e acreditar, nunca desistir. Nós precisamos persistir, confiar e nunca desistir, porque nós temos um Pai que nos ouve e que não é indiferente às nossas súplicas, os nossos clamores. Vamos confiar em Deus tudo. Ele nos pede isso hoje. Felizes os que temem o Senhor. Que esse temor a Deus caia sobre nós no dia de hoje. E como a irmã bem disse, o temor é o respeito, é a gratidão, é a confiança, é o amor, a dependência desse Jesus.

0: Ramona Gomes, quer colocar toda a família dela na presença de Deus, a Creuza Maria Silva, também colocando toda a família diante de Jesus Eucarístico, e pedindo também por todas as crianças. Coloca toda a sua família também, a Rose, diante do Senhor. Ela coloca a conversão de toda a família, em especial a filha, o genro e a neta. Gratidão a Deus pela nossa vida. Rosângela de Itamaraty, e você também que nos ouve, graças ao Senhor, graças a ti, Senhor. Bendito seja teu santo nome.
1: Exaltado, engrandecido seja, Senhor.
0: Bendito seja
1: para
0: teu
1: todos,
0: santo
1: Senhor,
0: nome.
1: Senhor.
0: A ti toda honra, toda glória, todo louvor.
1: E o Senhor coloca no meu coração que muitas pessoas que agora estão tristes, desanimadas, acabrunhadas, deprimidas, quase em depressão, o Senhor fala para você agora, minha irmã e meu irmão. E Ele diz: pode levantar a cabeça com altivez. Levante a sua cabeça. Levante dessa cama. Saia dessa situação depressiva, angustiante. Saia dessa situação que te oprime. Porque se você confia no Senhor, o seu coração será inabalado. Nada vai abalar o seu coração. Nenhuma notícia, nenhuma situação, nenhuma dificuldade. Nada pode abalar o seu coração, pela certeza que você tem agora, que o Senhor caminha contigo, que Ele lhe estende a mão, que Ele te ama, que Ele vai ao seu encontro, que Ele quer te ver feliz, Ele quer te fazer feliz. Dê o primeiro passo, levante a sua cabeça, nada vai te abalar. Enfrente as dificuldades, porque você não está sozinha. Segura na mão do Senhor e Ele te conduzirá. E Ele vai te fazer experimentar a alegria, experimentar a felicidade, porque você, a partir desse momento, vai caminhar com Ele, vai observar os seus mandamentos. Você não temerá mais nenhuma situação difícil, nenhuma notícia triste. E eu te entrego agora, Jesus, todos aqueles que estão entristecidos, abalados, angustiados, nenhuma notícia triste. E eu te entrego agora, Jesus, todos aqueles que estão entristecidos, abalados, angustiados, porque recebem uma notícia triste. E eu te entrego agora, Jesus, todos aqueles que estão entristecidos, abalados, angustiados, porque receberam uma notícia triste, ou porque estão passando por uma dificuldade muito grande. Pode acontecer as situações difíceis, mas o Senhor caminha contigo e Ele quer te ver feliz. Amados, Jesus não prometeu que seria fácil e que a vida seria um mar de rosas, mas Ele prometeu que estaria conosco. Ele sofre conosco, Ele chora conosco, Ele caminha conosco, Ele nos pega no colo quando estamos numa dificuldade muito grande. E com essa certeza, e com esse abraço, e com esse afago de Jesus nessa manhã, você vai sair de toda situação de angústia, de tristeza e de opressão que hoje está sobre você. Glórias a ti, Jesus, por tantas curas e

0: milagres que você realiza na nossa vida. Mesmo que a gente não veja e não perceba, glórias a Ti. Nosso coração é só gratidão, é só louvor, porque reconhecemos o Seu Senhorio sobre cada um de nós, a Sua majestade, o Seu poder, a Sua glória está acima de tudo o que pode estar nos oprimindo. Obrigada, Jesus. Glórias e glórias a Ti, Senhor.
1: Glórias e glórias a Ti. Vamos finalizando o nosso momento de adoração, agradecendo a Deus pela oportunidade de estarmos aqui mais uma quinta-feira na presença dEle, entregando tudo o que temos, tudo o que somos. Você também participando através do Facebook, através da sintonia da Rádio Coração, desse momento de entrega, esse momento especial de adoração. Agraciados somos por essa oportunidade. Graças e louvores sejam dados a cada momento
0: ao Santíssimo e Diviníssimo Sacramento.
1: Graças e louvores sejam dados a cada momento
0: ao Santíssimo e Diviníssimo Sacramento.
1: Graças e louvores sejam dados a cada momento
0: ao Santíssimo e Diviníssimo Sacramento.
1: Glória ao Pai, ao Filho e ao Espírito Santo,
0: como era no princípio, agora e sempre. Amém.
1: Louvado seja nosso Senhor Jesus Cristo.
0: Para sempre seja louvado.

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1: 8:27.
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3: E 31.
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0: 10:34 minutos aqui na minha, na sua, na nossa Rádio Coração, gente. Quinta-feira, dia de adorar ao Senhor. Nós tivemos aqui o nosso momento especial com Jesus Eucarístico, aqui no estúdio da Rádio Coração. Momento lindo. Graças a Deus, mais uma vez tivemos essa oportunidade. Obrigado você que está nos acompanhando, está na sintonia desde cedo. Desde as 7 horas nós estamos aqui com o programa Sintonia do Amor. Quero mandar um abraço aqui, ó. Bom dia, peço paz e bem. Se possível, toca uma música de Nossa Senhora Generalíssima. Está acompanhando, está na sintonia desde cedo. Desde as 7 horas nós estamos aqui com o programa Sintonia do Amor. Quero mandar um abraço aqui, ó. Bom dia, peço paz. Acompanhando, está na sintonia desde cedo. Desde as 7 horas nós estamos aqui com o programa Sintonia do Amor. Quero mandar um abraço aqui, ó. Bom dia, peço paz e bem. Se possível, toca uma música de Nossa Senhora Generalíssima.
1: Ofereça para mim uma música de Nossa Senhora. Eu sei que você sabe escolher, tanto sua como de outras pessoas que cantam o cântico de Nossa Senhora. Toca para mim, Peu. E em homenagem à Nossa Senhora do mês. Nossa Senhora Aparecida. Tchau, Peu.

0: abraço para todos vocês aí da rádio e tua família. Deus abençoe.
1: Deus abençoe a senhora também, dona Maria Aparecida. Que Deus, ó, te ilumine sempre, que derrame balaios e balaios de bênçãos e bênçãos e bênçãos. Vamos atender o pedido então, Generalíssima Imaculada, com irmã Kelly Patrícia e depois uma especial para dona Maria Aparecida. Vamos lá.

0: 8:45, estamos quase chegando ao fim de mais um programa Sintonia do Amor. Quero mandar um abraço pra Lucinha, que tá ligadinha, sintonizada aqui na Rádio Coração. A Odetina de Nova Alvorada, Odetina, que Deus abençoe você, obrigado pela sintonia. Olha só o Timotinho, sua bênção, meu pai. Bom dia, meu filho amado, eu também ligado desde cedo. Se der, toca aí, bondade de Deus. Olha só, eu acho que não vai dar tempo, papai, mas amanhã com certeza eu toco, amanhã cedo. Quem tá ligadinha, sintonizada também aqui, mandando recado, Maria Aparecida Dias, obrigado pela sintonia. Nosso amigo Tiago Marques Mota, do Jardim Santo André, olha só, que Deus abençoe muito, muito, muito, muito. A Cleonice, paz e bem, Cleonice, que Deus abençoe você nesta quinta-feira eucarística. Estamos juntos na sintonia do amor, maior amor, aqui na 95,7 FM. Chegando ao fim de mais um programa Sintonia do Amor, mas amanhã às 7 da manhã estarei aqui junto com você, trazendo muita alegria. Vamos rezar juntos, você manda sua mensagem, pede a sua canção, faz o seu pedido de oração, participa, interage aqui junto comigo, porque aqui é a Rádio Coração, onde o amor, maior amor, o amor de Deus está sempre, sempre na sintonia junto com você.
1: Deus e a paz no coração.
0: 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Vou ficando por aqui, em nome do Pai, do Filho e do Espírito Santo, desejo a você uma abençoada quinta-feira. Hoje estarei lá participando, vamos na música, participar da novena em honra Nossa Senhora Aparecida, lá na minha paróquia amada Nossa Senhora Aparecida. Hoje bênção das famílias, né? Então você é convidado a estar junto conosco. E amanhã estaremos juntos aqui em mais um Sintonia do Amor. Não saia da 95,7 FM, Rádio Coração.

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1: 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Agora 8h55. 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
3: 8:59, 8:59.
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0: dos filhos e filhas, é quinta-feira, Jesus Eucarístico. E a sugestão já é inabalável. Dai-me, Senhor, uma fé inabalável. Jesus sacramentado, Jesus Eucarístico, graças e louvores se deem a todo momento ao Santíssimo e Diviníssimo Sacramento. Nós estamos no quarto dia da novena, Nossa Senhora Aparecida, rogai por nós. Nossa Senhora Aparecida, intercedei por nós. Quero saudar a todos, queridos filhos e filhas, a partir da Rádio Evangelizar, de onde tudo começa, as rádios irmãs cujos nomes cito neste momento. A fé não é ausência da dor, é saber onde ancorar. Dai-me, Senhor, uma fé inabalável. Cante!
1: Minha fé inabalável,
0: Senhor. Saúdo a você pela TV Evangelizar, sinal digital em todo o país, em várias cidades, canal aberto, pelo YouTube Padre Manzotti Oficial e pelo aplicativo da Associação Evangelizar é Preciso, em todas as plataformas digitais. Dai-me, Senhor, uma fé inabalável. Dai-me, Senhor, esta fé e

E vamos juntos, acreditando, confiando, em nome do Pai, do Filho e do Espírito Santo. Amém. Naquele tempo, disse Jesus a seus discípulos: se um de vós tiver um amigo e for procurá-lo à meia-noite, ele disser: amigo, empresta-me 3 pães, porque um amigo meu chegou de viagem e nada tenho para oferecer. E se o outro responder lá dentro: não me incomodes, já tranquei a porta e meus filhos já estão deitados, não me posso levantar para te dar os pães, eu vos declaro, mesmo que o outro não se levante para dá-los porque é seu amigo, vai levantar-se ao menos por causa da impertinência dele e lhe dará quanto for necessário. Portanto, eu vos digo: escute, filho, escute, filha, deixe essa palavra chegar no teu ouvido. Portanto, eu vos digo: pedi e recebereis, procurai e achareis, batei e vos será aberto. Eu vou repetir esta frase de Jesus para você que está cansado de rezar e está dizendo: não vale a pena. Você que está cansado de buscar e está desistindo: pedi, recebereis, procurai e achareis, batei, a porta vos será aberta. Pois quem pede, recebe, quem procura, encontra, e para quem bate, se abrirá. Será que algum de vós que é pai, se o filho pedir um peixe, lhe dará uma cobra? Ou ainda, se pedir um ovo, lhe dará um escorpião? Ora, se vós que sois maus sabeis dar boas coisas aos vossos filhos, quanto mais o vosso Pai que está no céu dará o Espírito Santo aos que o pedirem. Então, Senhor, a primeira súplica que eu faço: dai-nos o Espírito Santo de Deus. Dai-nos, Senhor, o Espírito Santo de Deus. E eu me apego, Senhor, nesta palavra. E hoje eu acredito, pedi e recebereis. Por isso, Senhor, eu elevo a minha prece. Eu coloco na tua presença esta pessoa que está tão necessitada. Vai, filho, reza. Você que está precisando de um emprego, não é uma questão de querer, é necessidade. As dívidas estão aumentando e a resposta tem sido sempre não. Você, mulher de Deus, que também está na mesma situação, diga: Senhor, por intercessão de São José, eu peço, suplico, abra as portas de um emprego. Eu estou com um currículo na mão, eu mandei um e-mail, esse e-mail ninguém responde. E nós vamos ouvir sobre isso, sobre esta graça. Senhor Deus, por esta pessoa que está com um envelope na mão, e na verdade é um exame médico que está com medo de levar até o médico, medo. Vai, filha, não vai ser nada, coragem, enfrenta esse tratamento. Acredite, filho, acredite, filha. Pedi, recebereis, procurai, achareis, batei, a porta vos será aberta. É o Senhor que disse, então é o Senhor que faz cumprir esta promessa. Você que está com uma dor no corpo, coloque a sua mão sobre a enfermidade. Coloque agora a mão sobre a enfermidade. Diga: Senhor, tire essa enfermidade de mim, Senhor. Eu preciso trabalhar, eu tenho tantas coisas por fazer, mas essa dor está sendo uma limitadora na minha vida. Eu te amo, Senhor, e creio que sois um Deus misericordioso. Seja feita a tua vontade, mas tire essa dor de mim, Senhor. Peça com fé. Acredite no Senhor que está agindo em você agora. Acredite no Senhor que está transformando sua tristeza em alegria. Então, Senhor, tire esse pensamento ruim que está no meu pensamento, no meu coração, esse pensamento na minha mente, esse sentimento no meu coração. Arranca fora, Senhor, este luto. Eu quero sentir saudade, mas não tristeza, Senhor. E a pessoa sabe do que eu estou falando.

0: filho de Deus, peça por você mesmo. Senhor Deus, eu acredito na tua palavra, porque eu creio na palavra de Deus, e hoje o evangelho é claro: pedi, recebereis, e eu tenho certeza que eu vou receber a graça hoje, Senhor. Eu tenho certeza. Jesus Eucarístico, eu confio em vós. Jesus Eucarístico, tem de piedade de nós. Jesus Eucarístico, vem em nosso auxílio. Jesus Eucarístico, eu confio, espero. Jesus Eucarístico, vai rezando, filho, vai clamando, filha. Se alguém mandou um WhatsApp para você dizendo: reze por mim, intercessores, é o momento de rezarmos uns pelos outros. Às vezes a pessoa está tão abatida que ela não consegue nem rezar. Então é por você que nós estamos rezando. Senhor, esta pessoa que já está rezando há tanto a libertação do alcoolismo dentro de casa, faça um milagre, Senhor. Tire o alcoolismo por completo. Dá nojo a esta pessoa, até o cheiro do álcool. Dê nojo, Senhor, a esta pessoa, ao tabagismo. Tire, Senhor, o tabagismo, o cigarro. Tire, Senhor, a cocaína. Tire, Senhor, as drogas, seja quais forem, Senhor, a libertação. Mais um dia limpo, mais um dia sem este vício. Deus de misericórdia e de poder, manifeste o teu poder, Senhor, porque nós seremos confirmados na fé, confirmados na fé. Filhos e filhas, nós só começamos o programa. Nós estamos no quarto dia Nossa Senhora Aparecida. Eu vou para o intervalo, eu volto, compartilho de vida, leitura orante. Volte comigo, povo de Deus. Chame um amigo, chame uma amiga. Diga: começou a experiência de Deus, voltamos já.
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2: 9:10.
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9: Ó incomparável Senhora da Conceição Aparecida, Mãe de Deus, Rainha dos Anjos, Advogada dos pecadores, refúgio e consolação dos aflitos, livrai-nos de tudo que possa ofender-vos e a vosso Santíssimo Filho, meu Redentor e querido Jesus Cristo. Virgem Bendita, dê proteção a mim e a minha família das doenças, da fome, assalto, raios e outros perigos que possam nos atingir.

negócios espirituais e temporais. Livrai-nos das tentações do demônio, para que, trilhando o caminho da virtude, pelos merecimentos de vossa puríssima virgindade e o preciosíssimo sangue de vosso Filho, vos possamos ver, amar e gozar da eterna glória.

0: agressiva, querido povo de Deus. Para o evangelizar é preciso fortaleza. Contagem regressiva, porque acontece dia 31 de outubro, está chegando. Você já organizou sua caravana, você já se organizou para estar conosco, seja de ônibus, seja de carro, da forma que você achar melhor. Mas no sábado, dia 31, no aterro da praia de Iracema, eu espero por você a partir das 12 horas, terço mariano, momento Jangadeiro, momento de Jesus das Santas Chagas, o terço das Santas Chagas, momento da Arquidiocese de Fortaleza, às 15 horas, Santa Missa presidida pelo arcebispo Dom Gregório Paixão. Estarei junto, com celebrando, depois adoração ao Santíssimo Sacramento e depois evangelização pela música. Você que já foi em outros evangelizar, você sabe que é um momento de graça e de bênção. É um momento de graça e de bênção, de curas, libertações. Hoje nós começamos a falar, pedi, recebereis, procurai, achareis. E você, qual a intenção que você vai colocar neste evangelizar é preciso? Acredite, o Senhor escuta o clamor. Dai-nos uma fé inabalável, esse é o grande apelo. Por isso o tema é inabalável, o tema deste ano, inabalável. Com fé, a tempestade vai passar. 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Mas mais do que isso, me ajudem a rezar, gente. A partir de amanhã, quando começo a contar com você, contagem regressiva, a partir de amanhã. Mas para mim já é contagem regressiva faz tempo. E peço orações, peço clamor, porque, gente, são pessoas que param de beber, são pessoas que param de fumar, são pessoas que têm a vida transformada ao longo destes 18 anos. Nós estamos indo para 19 anos do evangelizar é preciso. Quantos milagres, quantos prodígios. Aguarde. Filha de Deus, que a paz de Jesus esteja com você.
1: Amém, Padre.
0: Deus abençoe, filha de Deus. De onde você fala?
1: De algum lugar aqui do estado de São Paulo.
0: De algum lugar do estado de São Paulo. Fala mais alto, por favor.
1: Eu gostaria. Tá melhor?
0: Tá melhor, bem melhor.
1: Eu gostaria de pedir uma oração pra mim, Padre, que Sim. eu ando muito angustiada, com os pensamentos suicidas. Ai, quando vem esse pensamento, eu rezo, creio e mais. Sempre vem, eu tô pedindo. Quero uma direção, não consigo claro. Tomar atitudes. Claro. Eu estou sofrendo com uma depressão, síndrome do pânico, meu corpo anda tremendo inteiro.
0: Tá. Filha, você é casada, solteira?
1: Sou divorciada.
0: Você mora sozinha em casa?
1: Eu moro com os meus pais.
0: Com os seus pais.
1: Isso.
0: Você falou. Eu tenho depressão, síndrome do pânico. Como você chegou nesse diagnóstico?
1: Eu tô passando por tratamento.
0: Não, né? não vai diminuindo a palavra, fala mais alto.
1: Eu estou passando pela psiquiatra, psicóloga. E eu estou tomando remédio, né? Todos os dias eu tomo para depressão.
0: Certo.
1: Mas como o tratamento tem pouco tempo, né? Que eu passo pela psicóloga. Então eu ainda não vi uma melhora, parece que é algo espiritual, eu peço para Deus direção, não consigo tomar uma direção uhum. certa. E isso aconteceu mais depois do término do meu relacionamento, né, do meu ex-marido, uhum. que eu me sinto muito culpada e

0: é uma culpa sem fim. Já conversei com o padre aqui da minha cidade, mas...
1: Há quanto tempo aconteceu esse rompimento?
0: Ah, já tem uns 2 anos.
1: Tá. Bom, vários pontos. Eu começo dizendo, primeira coisa que eu quero lhe pedir, nós vamos chegar lá até o momento da oração. Então, eu só vou começar a partir do ponto que, por favor, não desista da medicação.
0: Uhum.
1: Tá certo? Você não pode não estar sentindo os efeitos agora, mas, por favor, tome os remédios religiosamente. E vou lhe dar um conselho, tome com água benta, que daqui a pouco eu vou benzer.
0: Tá bom.
1: Tá? Tome sempre com água benta, mas tome certinho. Não desista do acompanhamento psicológico. Promete para mim essa primeira coisa?
0: Prometo.
1: Tá. Vamos para frente. Depois, você disse sentimento de culpa. Por que você se sente culpada? Poderia falar?
0: Porque nesse relacionamento eu acabei traindo, né?
1: Essa
0: pessoa, e até hoje eu me sinto culpada, mas só que nosso relacionamento não andava bem. Ele era muito bruto comigo também, então...
1: Certo.
0: Acabou acontecendo, e agora eu estou namorando, né, outra pessoa, e também só tem brigas. E eu não consigo, tomar uma atitude, não sei.
1: Então vamos devagar, vamos devagar com a Dora de Barro. Você disse no teu primeiro, nesse primeiro não, no relacionamento anterior, ele era bruto, isso?
0: Sim,
1: isso. E vocês brigavam muito?
0: Sim, direto.
1: Qual era o motivo da briga?
0: O motivo era, eu não sei, ele ficou desempregado um tempo, aí logo ele também ficou revoltado. Era brigas, assim, sem motivo, às
1: vezes. Você trabalha?
0: Trabalho.
1: E aí vocês se desentenderam, se distanciaram e você o traiu?
0: Isso.
1: Ele ficou sabendo?
0: Eu acredito que não.
1: E por que separaram?
0: Porque nós tentamos umas 4 vezes, voltamos, aí de repente tomamos uma decisão que não dava mais.
1: A decisão foi conjunta ou unilateral?
0: Foi conjunta.
1: Bom, então veja. Aprendeu, você aprendeu o que com o primeiro relacionamento? Se você fosse contar para mim, padre, do primeiro relacionamento eu aprendi que, continue. O que que você aprendeu do primeiro relacionamento?
0: Olha, padre, hoje eu vejo assim que ele era uma pessoa que gostava muito de mim. Apesar de tudo isso, eu me arrependo muito.
1: Você está falando dele. Eu queria que você falasse de você. O que você aprendeu? Você se arrepende do quê?
0: Eu me arrependo dessa traição. Se eu pudesse voltar atrás, eu não tinha feito.
1: Tá, não dá pra voltar. Então, sim, algo que você pode aprender na tua vida é que estando num relacionamento, não se pode trair.
0: Uhum.
1: Você aprendeu isso?
0: Sim.
1: Depois, você brigava, mas parece que vocês não entenderam, ou você ainda não assimilou, que a briga não une, porque você está repetindo agora no novo relacionamento, ou você escolheu errado a pessoa, ou você está repetindo de novo a briga.
0: Uhum.
1: Então, o que é? Escolheu errado? Ou você é barraqueira?
0: Não, não sou barraqueira.
1: Você é ciumenta?
0: Sou um pouco.
1: Então, quais os motivos das brigas hoje?
0: Hoje, nesse relacionamento,
1: é
0: que eu percebo que a pessoa não gosta de mim, então, ela desfaz de
1: pronto,
0: mim.
1: Pronto, já separou?
0: Ainda não.
1: Então, por quê? Simples assim. Se ele não gosta de você, não tem conserto, filha.
0: Sim. É que ele tem uns comportamentos muito estranhos. Quando ele tem um filho, quando ele tá com esse filho, ele, tipo, desfaz de mim.
1: Então, separe.

0: vou lhe ser sincero, você está numa fase que você tem que escolher bem. E hoje vocês estão brigando e você sente que não há amor. Separe. Filho, dá um tempo para você, não vai para um novo relacionamento, não. Quer um conselho meu? Você fica na linha mais um pouquinho?
1: Fico.
0: Eu volto, mas desculpa, você ligou e eu tô sendo muito honesto com você. Você tá ofendida comigo?
1: Não.
0: Eu volto já.

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Brasil ainda neste momento, neste bloco, vou para o 2 Reis, capítulo 4, versículo 38, 44. Nós estamos na leitura orante dos profetas e nós estamos no profeta Eliseu. Se tem gostado, partilhe conosco 41-3221-6060, manda um áudio. Eu estou falando com uma filha de Deus, não tem como voltar atrás. Você perdeu, está ligando agora. Tem um reprise 10 da noite e fica no YouTube. Filha de Deus, eu só queria te dar um último conselho. Não entra num relacionamento agora, não. Primeiro, corta esse. Você escutou?

0: falei?
1: Escutei.
0: Segundo, não vai num outro relacionamento. Dá um tempo pra você. Você precisa, olha, entenda bem, concentre as suas energias, não no outro agora. Concentre as suas energias em você. Então, se você entrar num relacionamento, dá trabalho. Amar dá trabalho. Imagina quando não há amor. Aí sim a desgraça vem.
1: Verdade.
0: Então, você não precisa. Você precisa tanto de um homem assim toda hora junto?
1: Não.
0: Então pare, filho. Não fica atrás agora. Se dedique à terapia. Tá me escutando?
1: Tô sim, padre.
0: Se dedique a... com os remédios, para que você esteja bem, esteja melhor para começar um relacionamento quando você estiver sadia. Hoje você está doente.
1: Sim.
0: E não me passou despercebido que você disse: eu tenho pensamentos suicidas. Filha, filha.
1: Oi.
0: Então, você entende o que o padre está te orientando?
1: Entendo, sim.
0: Não é hora de você ter relacionamento. É hora de você pedir: Jesus, me cure. Repita comigo.
1: Jesus, me cure.
0: Me cure. Eu acredito, Senhor, na tua cura.
1: Eu acredito, Senhor, na tua cura.
0: Pelas tuas santas chagas.
1: Pelas tuas santas chagas.
0: Curai-me da depressão.
1: Curai-me dessa depressão.
0: Curai-me do pânico.
1: Curai-me do pânico.
0: Tirai da minha mente.
1: Tirai da minha mente.
0: Pensamentos suicidas.
1: Pensamentos suicidas.
0: Curai-me, Jesus.
1: Curai-me, Jesus.
0: No corpo e na alma.
1: No corpo e na alma.
0: Amém.
1: Amém.
0: Então, se você dá um tempo para você se dedicar às terapias, tomar os remédios, agora vem a parte religiosa. Você falou: falei com o padre, que você faça uma boa confissão.
1: Sim.
0: Você vai falar: ah, mas eu já fiz. Mas se você está de namorico com outro, não vai poder comungar. Então está na hora de você confessar. Leva a sério por um tempo a vida de comunhão, a vida de missa. E espere essa cura acontecer dentro de você, para depois começar o namoro. Você entendeu?
1: Entendi, tá.
0: E nunca atropelar namoro para pensar em constituir uma família. Começa certo, minha filha. Promete que você nunca vai tentar contra a tua vida?
1: Prometo.
0: E quando vier esse pensamento, peça: Jesus das Santas Chagas, tire isso de mim.
1: Uhum.
0: Fui muito rude com você, filha?
1: Não.
0: Te ajudei no aconselhamento?
1: Ajudou muito.
0: Que Deus te abençoe. Meu abraço, filha de Deus, de algum lugar de São Paulo. Desculpa, gente, mas é assim que eu penso. E é assim que a igreja ensina. Vamos à leitura orante? Bíblia aberta, cartilha de oração. Segundo Reis, capítulo 4. Versículo 38 a 44. E nós estamos na leitura orante de Segundo Reis, do profeta Eliseu. Eu falei que é um dos profetas que mais milagres fez. Padre, eu perdi, padre. Eu não estava acompanhando, eu estou acompanhando só hoje. Ô filho, posso lhe dizer com sinceridade, vai lá no YouTube, Padre Manzotti, e pega lá, profeta, foi o Elias, agora Eliseu. Coisas que você nunca ouviu falar, você vai aprender na leitura orante, beleza? Então vamos lá. Profeta Eliseu, segundo Reis, capítulo 4, versículo 38. Certa vez, quando havia faltado alimentos naquela terra, Eliseu voltou a Gilgal. Enquanto estava ensinando um grupo de profetas, ele mandou que o seu empregado pusesse uma panela grande no fogo e fizesse um

cozido para eles. Vou repetir. Ele estava ensinando um grupo de profetas e pediu para o seu empregado que pusesse uma panela grande no fogo e fizesse um cozido para eles. Então, um dos profetas saiu para o campo a fim de apanhar ervas. Ele achou uma trepadeira que dava umas frutas amargas e apanhou todas as que pôde carregar na sua capa. Então, voltou, cortou as frutas em pedaço e jogou dentro da panela, não sabendo o que eram. Veja que o escritor, o agiógrafo, disse que ele apanhou ervas que davam fruto, frutas amargas, mas não sabia o que era. Eu vou fazer uma pergunta já. E se for veneno? Atenção. Versículo 40. O cozido foi servido aos homens, mas assim que eles o provaram, começaram a gritar: Eliseu, o cozido está envenenado! E não queriam comer. Então, Eliseu pediu um pouco de farinha, jogou dentro da panela e disse: sirvam mais um pouco de cozido para todos. E o cozido que estava na panela já podia ser comido sem perigo. Palavra do Senhor. Graças a Deus. Vou parar por aqui. Teria mais. Na vontade demais, mas vamos parar por aqui. O cozido envenenado. Vamos contar? Lexio Divina é assim. Se escuta e você conta. Eliseu estava ensinando os discípulos a serem profetas e deu fome. E falou a um dos empregados: vá e pegue alguma coisa e faça um caldo para nós. Faça um cozido para nós. Um deles foi até a mata e viu uma erva que dava um fruto, mas ele não sabia que fruto que era. Era amargo. Pegou, trouxe o avental cheio, diz que o suficiente que cabia no avental. Colocou no cozido, cortou, diz ali, a fruta em pedaços, jogou dentro da panela. Quando começaram a comer, gritaram: o cozido está envenenado! Podiam morrer todos. Eliseu, o profeta, pega um pouco de farinha e coloca dentro da panela e disse: sirvam mais um pouco de cozido para todos. E o cozido que estava na panela já podia ser comido sem perigo. Padre, que lição que eu posso tirar disto? Adorei o fato. Não sabia dessa história, mas tem uma lição? Depois do intervalo eu conto. Volte comigo.

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esta cidade, Gilgal, dois fatos acontecerão. Mas nós hoje estamos no primeiro, o cozido venenoso que se torna uma comida saudável. Eles estão reunidos, os profetas, em torno de Eliseu. Um dos homens, repito, sai para procurar e encontra uma espécie de trepadeira. A morte na panela. O homem de Deus, Eliseu, a morte na panela. Coloca a farinha e logo surge uma situação de escassez. Um homem, que acontece? Esse trecho pode parecer estranho para nós, mas é uma imagem muito poderosa. Existe comida na panela, mas ela não pode alimentar porque tem algo nocivo. Os homens percebem o problema somente quando começam a comer. Podemos fazer uma comparação e tirar uma grande lição disso. O texto coloca dentro do meu coração as palavras que alimentam, mas de ressentimento. Há conteúdos que comemos que roubam a paz. Há coisas que admitimos em dentro de nós que afastam de Deus. Há hábitos que adquirimos que nos escravizam. Há pensamentos de ódio que só causa desesperança. O que temos comido? De que panela temos comido? A panela do tacho do veneno? Do tacho da hipocrisia? Do tacho da panela da ira? Cuidado, cuidado com o que comemos, porque mata. Existe alguma coisa na minha vida, na tua vida, algum alimento que está nos fazendo mal? Panela da morte, a comida do desgosto e da perda da salvação. Mas e a farinha, padre? Eliseu coloca a farinha na panela e o alimento.

0: torna seguro. Aqui também é importante interpretar, e não de uma forma mágica. Não é que a farinha possuía poder especial. A questão é que Eliseu age como profeta e mostra que o Senhor interveio. O milagre se manifesta na providência divina nas nossas necessidades. Queridos irmãos e irmãs, que deixemos Deus tocar os nossos caldeirões de bruxas que nós fazemos, o veneno que nós destilamos, que nós cozinhamos com as coisas ruins que dentro de nós colocamos. Que essa intervenção de Deus, tal qual a farinha, possa fazer com que nos alimentemos das coisas de Deus. Amém. Esta foi a leitura orante de hoje, do profeta Eliseu, o cozido envenenado. Amém. Gostou? 41-3221-6060. Querido povo de Deus, eu quero, bom, eu vou falar com a rapidinho, mas eu quero dizer que hoje é o dia também do nasciturno e quero chamar a atenção sobre isto. Maria Judite, que a paz de Jesus esteja com você.
1: Amém.
0: Deus,
1: bom dia. Benção, pai.
0: Deus abençoe. Você fala de onde, Maria Judite?
1: Petrolina, Pernambuco.
0: Meu abraço a Petrolina, Pernambuco. Como que você me acompanha?
1: Pelo YouTube e pela TV Evangelizar.
0: Meu abraço, TV Evangelizar, deve ser parabólica, digital, YouTube, mas também ali transmite a Rádio Tabajara, não é?
1: É,
0: diga lá, sim. Maria Judite, é com você.
1: Dois testemunhos que eu quero contar e pedir oração.
0: Vamos começar pelo testemunho.
1: Foi assim, padre, eu pedi a Jesus a Santa Enxada que minha aposentadoria viesse aprovada e eu me associava.
0: Certo.
1: Aí, quando foi com o mês que eu tinha dado entrada no meu papel, foi aprovado.
0: Amém. Então, graça eu, recebida?
1: É graça testemunhada, só filho São Cristão.
0: Amém. E você se tornou associada, filha?
1: Oi, sou associada fiel.
0: Amém, louvado seja Deus. Obrigado, eu só tenho a dizer obrigado. Bom, e o segundo testemunho?
1: O segundo era minha filha, que estava com problema no sério no intestino. Eu pedi a São Francisco da Chaga e a Jesus da Santa Chaga.
0: Certo, eu tenho muito de você.
1: E eu ela fazer o exame, uma colonoscopia e viesse com a receita para começar o tratamento. Eu seria mensageira da capelinha de Jesus da Santa Chaga.
0: Olha aí, gente.
1: E eu gostei no dia que ela chegou com o exame, ela já trouxe a receita na mão, que ela tinha um problema muito sério no intestino. Até água se ela tomasse, tinha que ir pro banheiro.
0: Meu Deus.
1: Era sério, padre.
0: Eu acredito.
1: Ali foi milagre de Jesus já ter fechado.
0: E aí, o que aconteceu com ela?
1: Aí ela ficou tomando medicamento, aí tá quase curada, mas o médico passou a comida que ela pode comer.
0: Entendi.
1: Aí tem vezes que ela come, aqui não pode comer, aí ainda dá o.
0: Mas tem que, tem que levar a sério a dieta, né, filha? Tem que.
1: É sim.
0: Mas em vista do que ela estava. Em vista do que ela estava, está muito melhor, não é não?
1: Tá. Tá.
0: Louvado seja.
1: Jesus é maravilhoso.
0: Então, aí você se tornou mensageira da capelinha de Jesus das Santas Chagas.
1: Oi.
0: Oh, coisa boa. Toca a corneta pra ela. E vale a pena ser mensageira da capelinha, Maria Judite?
1: Vale. Quem não recebeu, eu disse que receba. É muitas bênçãos, é muitas graças. Se eu fosse contar, não dava nem tempo, né? Porque esse programa é muito curto.
0: Tá certo. Então, ó. Você já vai fazer o pedido de oração. Povo de Deus, enquanto ela está dando os pedidos de oração, se torne o mensageiro da capelinha. Ligue agora 0800 410 6060 e diga: eu recebi uma.

0: graça de Jesus das Santas Chagas e vou me tornar uma líder mensageira, um líder mensageiro. Para quem você quer pedir oração, Maria Judite?
1: Eu quero pedir por mim, que eu tenho a piedade.
0: Tá.
1: E por meu marido Genival.
0: Genival?
1: Meus 8 filhos.
0: Tá. Qual o nome dos filhos?
1: Verlândio.
0: Verlândio.
1: O Elton.
0: Só um minutinho. Elton.
1: O Elton e o Elton.
0: Tá. E o nome da filha?
1: E Lázaro.
0: Hã?
1: Elias.
0: Tá. Bastante filho.
1: E a filha é Rafaela.
0: Tá.
1: Vanderlândia, que é o milagre da Santa Chaga.
0: Sim, Vanderlândia. E quem mais?
1: Ana Catarina.
0: Então, tá aqui o nome, anotei. Virlândio, Elton, Elcio, Lázaro, Elias, Rafaela, Vanderlândia e Catarina. Anotei
1: filho.
0: Tudo, viu, filha? Anotei.
1: Padre, posso fazer um pedido pela minha mãe, que vai fazer 2 anos, que ela faleceu, dia 2 de outubro.
0: Como é o nome dela?
1: Maria Geracina Landim.
0: Maria do quê?
1: Geracinda.
0: Landim. Tá bom. Rezarei missa e intenção. Obrigado por ser associado, obrigado por se tornar mensageiro e obrigado por ter ligado. Vamos pedir que a cura da Vanderlândia seja completa. Um grande abraço a Maria Judite de Petrolina, Pernambuco, YouTube, TV Parabólica Digital, Rádio Tabajara FM que nos transmite, Dom Antônio Carlos Cruz Santos da Diocese de Petrolina. Eu vou para o intervalo, volto refletindo porque hoje é o dia do nascituro e voltamos, lembrando, quarto dia da novena de Nossa Senhora Aparecida. Voltamos já, volte comigo.
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Filhos queridos, eu vou encerrar hoje com um clipe dessa música, Meu Primeiro Amor, que marcou o retiro este ano. Meu primeiro amor é Jesus. Filhos queridos, hoje é dia do nascituro. E a igreja celebra hoje com muita responsabilidade. A palavra nascituro refere-se àquele que está por nascer, a criança que foi concebida no ventre materno. E o que a igreja diz a respeito do aborto? Assim afirma a Santa Igreja. Goste ou não goste, esta é a doutrina da igreja. A vida humana deve ser respeitada e protegida de maneira absoluta, a partir do momento da concepção, desde o primeiro momento da sua existência. O ser humano deve ser reconhecido em seus direitos de pessoa, entre os quais o direito inviolável de todo inocente à vida. Catecismo da Igreja Católica, 2270. Você é católico? Me perdoe usar essa palavra. Obedeça à igreja. Sim à vida, não ao aborto. Ainda continua desde o século I. A igreja afirmou a maldade moral de todo aborto provocado. Esse ensinamento não mudou, continua o catecismo da igreja. Esse ensinamento continua invariável. O aborto direto, quer dizer, querido com fim ou como meio, é gravemente contrário à moral. O próprio direito canônico diz assim: você é católico? Obedeça. Os fetos abortivos, se tiverem vivos, sejam batizados quando possível, quando se trata de aborto espontâneo. Mas o que eu quero dizer é que nós somos a favor da vida, nunca da morte. Paulo VI, na Gaudia et Spes, assim afirma: tudo que se opõe à vida apresenta o seguinte: homicídio, genocídio, aborto, eutanásia, suicídio voluntário, vão contra a dignidade da pessoa humana e ofendem gravemente a Deus. Deus, que é autor da vida, confiou aos homens o encargo de preservá-la. Com isso, o aborto e o infanticídio são crimes abomináveis. Gaudio et Spes, 51. Portanto, somos da vida, contra o aborto. E juntos vamos à novena. A novena de Nossa Senhora Aparecida. Mas antes, você gostaria

0: de fazer um ato em favor da vida, fale para as pessoas que a vida pertence a Deus. Fale, proclame: somos a favor da vida. Quarto dia, Nossa Senhora Aparecida, rogai por nós.
1: Rogai por nós, Nossa Senhora Padroeira do Brasil.
0: Ó incomparável Mãe, Nossa Senhora da Conceição Aparecida, Mãe de Deus, Rainha dos Anjos, Advogada dos Pecadores, Refúgio e Consolação dos Aflitos e Atribulados. Nossa Senhora Aparecida, cheia de poder e de bondade, lançai sobre nós um olhar favorável, para que sejamos socorridos por vós em todas as necessidades em que nos acharmos. E de modo particular hoje, nesta novena, faço o meu pedido. Qual o seu pedido? A Nossa Senhora Aparecida, neste ano, insista para que você possa dizer: obrigado, Jesus, porque por meio de Maria eu recebi esta graça. Nossa Senhora Aparecida, padroeira do Brasil, livrai-nos de tudo o que possa ofender-vos, e ao vosso Santíssimo Filho Jesus, Nossa Senhora Aparecida, preservai-nos de todos os perigos da alma e do corpo. Dirigi-nos em todos os assuntos espirituais e temporais. Livrai-nos da tentação do demônio, para que, trilhando o caminho da virtude, possamos um dia ver-vos e amar-vos e na eterna glória. Nossa Senhora Aparecida, rogai por nós. Nossa Senhora Aparecida, intercedei por nós. Nossa Senhora Aparecida, fazei-nos dignos das promessas de Cristo. Amém. Eu já vou para a bênção final, mas se teu coração for generoso, ajude-nos na campanha. Ajude a pintar a casa da Mãe Nossa Senhora. Acesse livrocasadamãe.com.br. Faça sua colaboração para que nós possamos climatizar, reformar o que precisa ser reformado por fora do reboco que está caindo, pintar depois por fora e por dentro. Pense com carinho nisto. O Senhor esteja convosco, Ele está no meio de nós. Abençoai, Senhor, a água, a roupa dos enfermos, as fotos de família. Abençoai, Senhor, todas as mães grávidas no dia tão importante que celebramos. Abençoai a água, em nome do Pai, do Filho e do Espírito Santo. Amém. E eu me despeço com o clipe Meu Primeiro Amor, que marcou tanto o nosso retiro. YouTube Padre Manzotti. Evangelizar é preciso.

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2: 10:02.
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1: Ó incomparável Senhora da Conceição Aparecida, Mãe de Deus, Rainha dos Anjos, Advogada dos pecadores, refúgio e consolação dos aflitos, livrai-nos de tudo que possa ofender-vos e a vosso Santíssimo Filho, meu Redentor e querido Jesus Cristo. Virgem bendita, dê proteção a mim e a minha família das doenças, da fome, assalto, raios e outros perigos que possam nos atingir. Soberana Senhora, dirige-nos em todos os negócios espirituais e temporais. Livrai-nos das tentações do demônio, para que, trilhando o caminho da virtude, pelos merecimentos de vossa puríssima virgindade e o preciosíssimo sangue de vosso Filho, vos possamos ver, amar e gozar da eterna glória por todos os séculos. Amém. Outubro, mês de Nossa Senhora Aparecida.
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1: 10:06.
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começando Música Viva, em nome do Pai, do Filho e do Espírito Santo. Amém! Juntinhos até as 11h30 com muita música. Temos também o Santo do Dia, nós temos o Toque de Vida, onde deixamos uma mensagem especial para você. 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

0: canção. Eu sou Regina Rosa, na técnica Peu. Bom dia, Peu.
1: Bom dia, Regina Rosa, tudo bem?
0: Tudo bem. E com você?
1: Tudo ótimo, graças a Deus.
0: E hoje é dia do nascituro, né?
1: Hoje é dia do nascituro.
0: Então nós vamos começar com uma música muito linda, que toca muito ao nosso coração quando nós ouvimos essa canção. Celina Borges canta para nós.
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1: Hoje, dia 8 de outubro, é o dia da Santa Pelágia. Preservou a sua castidade até o fim. O martirológico romano apresenta-nos quatro santas com este nome, de Pelágia. Esta de hoje era uma jovem de 15 anos que, no princípio da perseguição do imperador Diocleciano, testemunhou sua fidelidade a Cristo. Preferiu morrer por amor a Cristo do que entregar sua virgindade. Por isso a igreja reconhece e louva seu heroísmo. Quando os soldados do imperador foram à sua casa para levá-la ao tribunal,

certamente a condenaria, porque era cristã. Pelágia recebeu os bens e quando se propuseram levá-la dando voz de prisão, pediu-lhes permissão para que fosse trocar de roupa. Dado consentimento pelo chefe da escolta, Pelágia dirigiu-se ao quarto e desejosa de escapar dos ultrajes que a esperavam, infalíveis e a temer pela virgindade que consagrara a Deus, não titubeou, subiu ao mais alto da casa em que vivia, em Antioquia, e dali atirou-se ao chão, falecendo quase que instantaneamente. Santo Ambrósio de Milão, no seu Tratado das Virgens, apresenta-nos essa Santa Pelágia como a irmã do mártires Berniceia e Prostodócia. Santa Pelágia ligou-se àquelas santas porque Berniceia e Prostodócia também tiraram a própria vida. Hoje é dia de Santa Pelágia, que ela rogue por todos

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4: 10 horas e 28 minutos. Bom dia, bom dia.
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5: 10 horas e 30 minutos. 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

0: dom de Deus. Não é, Janjan?
1: É.
0: Então vamos agradecer a Deus pelo dom da vida, vamos?
1: Vamos.
0: Então vamos rezar. Obrigado, Papai do Céu.
1: Obrigado, Papai do Céu.
0: Pelo dom da vida.
1: Pelo dom da vida.
0: Pelo dom da vida de todas as crianças.
1: Pelo dom da vida de todas as crianças.
0: Abençoa, Papai do Céu.
1: Abençoa, Papai do Céu.
0: Todas as crianças do mundo inteiro. Amém.
1: Amém.
0: Em nome do Pai,
1: do Filho
0: e do Espírito Santo. Amém.
2: 10h34, soldado ferido, Adriana Arides canta pra nós.

10 horas e 39 minutos. Thalise, um abraço pra você. Essa ela manda uma música pra todas as crianças lá de Pirapurã e pediu uma música do Colo de Deus. Nós vamos com essa canção linda.

e diga comigo: Jesus, eu sou lugar de chegada. Eu sou lugar de chegada. O lugar aonde as pessoas vão te encontrar. Eu sou a tua casa. Agora põe a mão no seu coração.

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4: 10 horas e 55 minutos.
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1: 10 horas e 59 minutos.
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1: Hoje no Toque de Vida, eu quero deixar uma palavra para você que está rezando por uma situação há muito tempo e talvez esteja pensando: será que Deus está me ouvindo? Meu irmão, minha irmã, não desista de rezar. A oração que você faz hoje talvez ainda não tenha trazido a resposta que você espera, mas isso não significa que Deus não esteja trabalhando. Às vezes quero uma resposta imediata, queremos que Deus resolva a tua resposta que você espera, mas isso não significa que Deus não esteja trabalhando. Às vezes quero uma resposta imediata, queremos que Deus resolva tudo do nosso jeito, do nosso tempo, mas Deus, Ele conhece aquilo que nobre sem nunca desistir. Que palavra! Mas Deus, Ele conhece aquilo que nobre sem nunca desistir. Que palavra forte! Rezar sempre, não desistir e continuar confiando. Mesmo quando não vemos mudança, mesmo ao caminhar. Talvez hoje você esteja rezando por um filho, por um casamento, pela saúde, pela família, por uma porta que precisa se abrir, por alguém que está distante de Deus. Não pare. Continue colocando as suas intenções nas mãos do Senhor. E quando faltar palavras, simplesmente diga: Jesus, eu confio em vós. Quando faltar força, Senhor, sustenta-me. E quando parecer que nada está acontecendo, Senhor, eu não estou vendo, mas eu continuo acreditando. Então, perseverar na oração é dizer a Deus: eu ainda não entendo, mas continuo confiando em ti. Não confunda silêncio com abandono. Deus pode estar trabalhando no silêncio. Por isso hoje, convido você a renovar a sua oração. Não desista daquela intenção que você colocou diante de Deus. Continue. Reza mais uma vez, confie mais uma vez, entrega mais uma vez. Porque talvez a sua resposta esteja mais perto do que você imagina. E guarde essa frase no coração: quem persevera na oração nunca reza em vão, porque toda a oração entregue a Deus produz frutos no tempo certo. E que Nossa Senhora nos ensine a esperar, confiar, permanecer firmes na oração. Não desista de entregue a Deus produz frutos no tempo certo. E que Nossa Senhora nos ensine a esperar, confiar, permanecer firmes na oração. Entregue a Deus produz frutos no tempo certo. E que Nossa Senhora nos ensine a esperar, confiar, permanecer firmes na oração. Entregue a Deus, produz frutos no tempo certo. E que Nossa Senhora nos ensine a esperar, confiar, permanecer firmes na oração. Entregue a Deus, produz frutos no tempo certo. E que Nossa Senhora nos ensine a esperar, confiar.

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4: 11:22. Bom dia, bom dia.
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5: 11 horas e 24 minutos.
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0: Deus abençoe você e toda a sua família. Que alegria estar aqui com você, começando mais um programa Eu Seguirei. Eu tenho certeza de que Deus vai falar muito ao seu coração através deste programa. Olha, se você pode, eu já quero convidar você a pegar a sua Bíblia, porque hoje nós vamos meditar a palavra de Deus. A palavra de Deus é o nosso alimento, a palavra de Deus que é o nosso sustento. Eu tenho certeza que essa palavra vai mover seu coração. Olha, aqui você vai ouvir a palavra de Deus, aqui você vai poder cantar. São minutos que ficaremos juntos, onde você vai fazer uma experiência com Deus. Lembrando que tudo que você ouvir aqui, depois fica registrado no meu canal do YouTube, Frei Gilson / Som do Monte, no meu Instagram, no meu Facebook, todos com o mesmo nome, Frei Gilson / Som do Monte, para que você possa também compartilhar essa palavra com os seus amigos, tá bom? Então, vamos escutar a palavra de Deus.
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1: Lucas capítulo 11, versículo 9: pedi e recebereis, procurai e encontrareis, batei e vos será aberto. O que Jesus quis dizer quando ele nos disse isso? Pedi e recebereis, procurai e encontrareis, batei e vos será aberto. Fique conosco até o final dessa meditação. Eu tenho certeza que Deus vai falar muito ao seu coração. Em nome do Pai, do Filho e do Espírito Santo. Amém. Lucas 11, de 5 a 13, diz assim: naquele tempo disse Jesus aos seus discípulos: se algum de vós tiver um amigo e for procurá-lo à meia-noite, lhe disser: amigo, empresta-me 3 pães. Porque um amigo meu chegou de viagem e nada tenho para lhe oferecer. E se o outro responder lá de dentro: não me incomodes. Já tranquei a porta e meus filhos e eu já estamos deitados. Não me posso levantar para te dar os pães. Eu vos declaro, mesmo que o outro não se levante para dá-los, porque é seu amigo, vai levantar-se ao menos por causa da impertinência dele e lhe dará quanto for necessário. Portanto, eu vos digo, pedi e recebereis. Procurai e encontrareis. Batei e vos será aberto. Pois quem pede, recebe, quem procura, encontra, e para quem bate, se abrirá. Será que algum de vós, que é pai, se o filho pedir um peixe, lhe dará uma coisa?

Ou ainda, se pedir um ovo, lhe dará um escorpião? Ora, se vós que sois maus, sabeis dar coisas boas aos vossos filhos, quanto mais o Pai do céu dará o Espírito Santo aos que o pedirem. Palavra da salvação. São Beda, sobre esta palavra, diz o seguinte: desejando que alcancemos as alegrias do reino celeste, nosso Senhor e Salvador nos ensinou a pedir-lhe essas alegrias e prometeu que as daria a nós se as pedíssemos. Pedi-vos será dado, buscai e achareis, batei-vos será aberto. Primeiro ensinamento: quando Jesus fala que a gente tem que pedir, ele principalmente está querendo que nós peçamos as coisas eternas. Ele principalmente quer que nós peçamos o reino dos céus, aquilo que nós precisamos para chegar ao céu. Claro que nós também podemos pedir o que estamos precisando para esta terra. Mas você acha que Deus quer que você só peça o que está atrelado a esta terra? Você acha que Deus quer que você só peça, que você procure, que você busque, que você bata na porta somente para coisas deste mundo? Obviamente que não. Deus quer que eu e você peçamos o que é eterno. Busquemos o que é eterno. Procuremos o que é eterno. Batamos na porta do que é eterno. São Beda continua: caríssimos, precisamos refletir com todo o nosso coração sobre estas palavras de nosso Senhor. Ele dá testemunho de que o reino dos céus não é dado, achado e aberto aos que são ociosos e desocupados. Então, para conquistar o reino, eu preciso pedir? Eu preciso buscar? E eu preciso bater nessa porta. Então, que bonito, ele dá testemunho de que o reino dos céus não é dado, achado e aberto aos que são ociosos e desocupados, mas aqueles que o pedem, que o buscam e que batem as suas portas. Agora, São Beda, ele vai nos dizer algo mais extraordinário ainda, de tudo que ele já falou. A porta do reino deve ser pedida rezando. Que bonito. Eu devo rezar. Pedir rezando. Eu devo pedir esse reino. Como Jesus mesmo nos ensinou: venha a nós o vosso reino. Então, São Beda está dizendo: pedi e vos será dado. Pedi o reino e vos será dado. Ou seja, reze, reze, reze, reze, reze, reze. Para chegar ao céu, eu preciso rezar. Como diziam muitos santos: quem reza se salva, quem não reza se perde. Então, a porta do reino deve ser pedida rezando. Buscar e achareis deve ser buscada mediante uma vida correta. Então, como é que eu busco o reino dos céus? Com uma vida correta. Buscar o reino com uma vida correta. Busque o reino. Busque o reino. Pedir e vos será dado. Reze. Buscai e achareis. Busque o reino com, através de uma vida correta. Terceiro: batei e a porta vos será aberta. Deve ser batida com a perseverança. Então, olha que bonito. Para São Beda, eu devo pedir o reino. Eu devo ter uma vida de oração. Segundo, eu devo buscar este reino com uma vida reta, com uma vida correta, com uma vida de santidade. E eu só vou bater a porta do reino se eu tiver perseverança. Rezar, vida correta e perseverança. Se você reza, se você vive uma vida correta, se você persevera nessa oração e nessa vida correta, não tem como você não receber o que você está pedindo, que é o reino dos céus. Oração, conversão e perseverança.

0: oração, conversão e perseverança. Pai, Filho e Espírito Santo. Amém.
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1: O programa de hoje está bom demais e eu quero lembrar você, se você quiser ouvir mais pregações, mais meditação da palavra, basta você me acompanhar no meu canal do YouTube, Frei Gilson barra Som do Monte, no meu Instagram, no meu Facebook, no meu TikTok, e lá você vai encontrar muito mais palavra de Deus para você.
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1: Nós vamos terminar este programa rezando. Eu quero clamar agora por você, quero clamar pela sua família. Senhor Deus, libera agora o teu Espírito Santo sobre cada pessoa que acompanha este programa.

0: Espírito Santo, enche todos os que estão acompanhando este programa agora. Libera, Senhor, para esta pessoa o que ela mais precisa, para o corpo e para a alma. Libera, Senhor, curas e libertações em nome de Jesus para esta pessoa que assiste, que acompanha, que escuta e para toda a sua família. Eu clamo a tua poderosa bênção. Visita agora com bênção de proteção. A bênção que só o Senhor pode dar. Abençoe-vos o Deus Todo-Poderoso, Pai e Filho e Espírito Santo. Amém.
1: Seu coração foi acalmado.

você nessa hora. O Senhor é aquele que nos sonda. O Senhor é aquele que nunca nos abandona. O Senhor é aquele que nunca sai do teu lado. Nunca, nunca. Ele te sonda. Ele nunca te deixa. Ele te conhece.

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anunciou a Maria, e ela concebeu do Espírito Santo. Ave Maria, cheia de graça, o Senhor é convosco. Bendita sois vós entre as mulheres, e bendito é o fruto do vosso ventre, Jesus. Santa Maria, Mãe de Deus, rogai por nós, pecadores, agora e na hora de nossa morte.

Ave Maria, cheia de graça, o Senhor é convosco. Bendita sois vós entre as mulheres, e bendito é o fruto do vosso ventre, Jesus. Santa Maria, Mãe de Deus, rogai por nós, pecadores, agora e na hora de nossa morte.

Verbo divino se fez carne e habitou entre nós. Ave Maria, cheia de graça, o Senhor é convosco. Bendita sois vós entre as mulheres e bendito é o fruto do vosso ventre, Jesus. Santa Maria, Mãe de Deus, rogai por nós, pecadores, agora e na hora de nossa morte.

0: pecamos. Infundi, Senhor, nós vos pedimos, a vossa graça em nossas almas, para que nós, que pela anunciação do anjo, conhecemos a encarnação do Cristo, vosso Filho, pela sua paixão e morte na cruz, sejamos conduzidos à glória da ressurreição. Pelo mesmo Cristo, Senhor nosso. Amém.
1: Receba agora a bênção do Papa Leão XIV.
2: Sit nomen Domini benedictum. Adiutorium nostrum in nomine Domini. Benedicat vos omnipotens Deus, Pater et Filius

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1: Feira 8 de outubro de 2026, hoje a Igreja Católica celebra Santa Pelágia, preservou a sua castidade até o fim. Hoje é dia mundial da visão e dia do nordestino. Confira comigo os destaques de hoje no Jornal 95 FM Notícia.
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1: Mensagem do Papa Leão XIV: a beleza desperta os desejos mais nobres do coração, abrindo-os para Deus. França tem quarta mobilização nacional de estudantes. Segundo turno, enquanto Flávio Bolsonaro acumula apoios, Lula reforça estratégia digital. Rio de Janeiro, TSE nega registro de candidatura de Garotinho e anula votos. Decisão abre caminho para a vitória de Ruas no primeiro turno. Faturamento da indústria brasileira recua em agosto. Inscritos automáticos do Enem escolhem idioma até o dia 18 de outubro. 12 de outubro, estradas de São Paulo devem receber 40 mil romeiros rumo à Aparecida. Na saúde, lipodistrofia, como é conviver com essa doença rara. Direito do consumidor destaca: crédito consignado exige atenção contra golpes e fraudes. Campeonato Brasileiro de Futebol, derrota marca o fim da era Fernando Diniz no Corinthians. Argentino Ramon Dias é a primeira opção do Timão para substituir o treinador demitido. Carapó, secretário municipal de esportes, destaca os eventos realizados no município. Distrital News traz as informações esportivas dos distritos de Dourados. Crime organizado, operação mira faccionados em Mato Grosso do Sul e cumpre mandados em 8 cidades. Candidato ao Senado por Dourados faz avaliação das eleições do último final de semana. Pedro Lima destaca a terceira festa das crianças no Secode, dia 11, a partir das 14h. Tudo isso e muito mais agora, aqui no Jornal 95 FM Notícias.
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1: Olá, ouvintes, muito boa tarde. No ar, o Jornal 95 FM Notícias. Aqui o jornalista Reinaldo Félix. Eu falo aqui do estúdio auxiliar da Rádio Coração FM em Dourados, Fundação Terceiro Milênio, Educar Evangelizando. Operamos em 95,7 FM para o Centro-Sul do Mato Grosso do Sul e o Brasil Mundo através das plataformas via internet. É sempre uma satisfação poder estar com você, amigo ouvinte, nesse horário. Como sempre, nós iniciamos o jornal destacando o mundo esportivo.
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1: 12 horas e 14 minutinhos, agora sim o nosso momento do esporte, abrindo a edição do Jornal 95 FM Notícias, nesta quinta-feira, 8 de outubro, falando de Campeonato Brasileiro de Futebol. De volta, hein? Após aí a Seleção Brasileira de Futebol em seus amistosos, ontem rodada, derrota marcou o fim da era Fernando Diniz no Corinthians. Destaque também para a vitória do Cruzeiro sobre o São Paulo. Acompanhe a reportagem completa dela, Daniele Esperon.
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2: O Brasileirão voltou e já tem técnico demitido nesta quarta-feira. Em duelo direto na parte baixa da tabela, o Internacional venceu o Corinthians por 2-1 pela 29ª rodada. E essa derrota

0: Porto Alegre colocou um ponto final na trajetória de Fernando Diniz no comando do Timão. Uma queda livre que vive o time paulista no Brasileirão e com isso ele acabou sendo demitido, já que também foi eliminado na Libertadores da América. Curiosamente, os gaúchos causaram também outra queda, a de Dorival Júnior em derrota na Neoquímica Arena, ainda no primeiro turno. Mas o Internacional segue motivado a deixar a zona do rebaixamento. Não foi ainda desta vez, mas subiu uma posição e agora está na 17ª colocação, com um pontinho de diferença para o Corinthians, que é o primeiro que está fora do Z4. O técnico Eduardo Batista gostou do que viu do time e diz que é preciso acreditar.
1: Um time de muita qualidade. E uma das primeiras conversas que eu tive com eles, eu falei assim: o time tem qualidade, mas na situação que a gente está hoje, só a qualidade ela não vai resolver. Nós precisamos de uma mudança de comportamento. Nós precisamos entender que a hora que a gente tiver a bola, o nosso time é técnico, a gente vai jogar. Mas a hora que a gente não tiver a bola é duelar, é marcar. Talvez foi o jogo que nós mais roubamos bola, né, dentro da Série A. E é esse o espírito. Esse é o espírito da Série A.
0: Ainda falando sobre a parte baixa da tabela, o Grêmio saiu na frente, mas sofreu um empate diante do Remo no Mangueirão, 1-1. Resultado que mantém as duas equipes na parte da zona do Z4. Falando de Z4 ainda, a Chapecoense foi goleada dentro do Barradão pelo Vitória, 4-0. Bragantino e Mirassol ficaram no 1-1. O clássico carioca, melhor para o Vasco, 2-1 no Botafogo, dentro do Nilton Santos. E o Cruzeiro venceu o São Paulo por 2-0 no Mineirão. A bola vai rolar nesta quinta-feira também. E tem o líder do campeonato em campo. O Flamengo visita o Santos na Vila Belmiro às 19h30 da noite. O vice-líder também joga. O Palmeiras recebe o Bahia no Nubank Park às 21h30 da noite. Completando a rodada, Atlético Paranaense diante do Atlético Mineiro, Fluminense e Coritiba no Maracanã. Agência Rádio Web com informações do Brasileirão, Daniel Esperon.
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3: Meio de 17, Rádio Coração FM, Jornal 95 FM Notícias, ainda sobre o Corinthians, olha só. O argentino Ramon Dias é a primeira opção do Corinthians para substituir Fernando Diniz, demitido na noite de ontem, depois da derrota para o Internacional por 2-1 no Beira-Rio. A boa relação com o elenco que trabalhou no clube de julho de 2024, abril de 25, e o histórico de bons resultados em momentos de extrema pressão pesam a favor do argentino. Há duas temporadas, Ramon Dias foi contratado com a missão de livrar o Corinthians do rebaixamento. Naquela oportunidade, além de manter o Corinthians na elite do futebol nacional, o experiente treinador argentino de 67 anos liderou a arrancada de 9 vitórias seguidas, classificando a equipe para a Copa do Brasil e para a fase prévia da Comebol Libertadores da América. Em 25, a comissão técnica liderada por Ramon Dias tirou o clube da fila de títulos com a conquista do Campeonato Paulista diante do rival Palmeiras. A história de amor entre o treinador e a diretoria terminou um mês depois por conta do mau início da equipe no Brasileirão daquele ano. Agora, a atual gestão, presidida por Osmar Stabile, leva em conta o histórico do treinador antes de tomar uma decisão. Nos bastidores, Ramon Dias cultiva boa relação com o elenco, sendo próximo de Rodrigo Garro e André Carrilho. Além disso, o Corinthians cogita assinar o contrato de trabalho apenas até o fim da temporada e tem Ramon Dias como uma opção viável no mercado. O clube atravessa um conturbado período eleitoral e está afundando em uma crise financeira sem poder fazer grandes investimentos. A ideia da diretoria do Corinthians é ter um novo comandante nos próximos dias. No domingo, às 17h30 da tarde, o Corinthians visita o Palmeiras pela 30ª rodada do Brasileirão. Dependendo do resultado, pode entrar na zona do rebaixamento.
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3: Meio de 19, Rádio Coração FM, Jornal 95 FM Notícias. Falando agora de futebol feminino, a goleira da seleção comemora a primeira convocação para a seleção principal. Acompanhe na reportagem Daniele Esperon.
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0: A primeira convocação de Yane para a seleção brasileira feminina marcou um momento especial na trajetória.

0: história da goleira. Depois de defender o Brasil nas categorias de base, a jogadora vive pela primeira vez a experiência de integrar o grupo principal. E ela destacou essa emoção em mais um passo na carreira e contou como recebeu esse carinho e afirmou que as mensagens chegaram aumentando ainda mais a sua vontade de evoluir.
1: O Brasil inteiro comemorando, feliz, então eu fico muito feliz de que o meu trabalho possa estar inspirando não só as pessoas ali da minha região, mas também pessoas de outras regiões. Então, assim, eu fico assim, realmente muito feliz e querendo cada vez mais buscar evoluir, buscar estar aqui sempre.
0: A primeira experiência com a seleção feminina principal também é vivida pela goleira com olhos voltados para um momento histórico, que é a Copa do Mundo Feminina de 2027, que será disputada no Brasil. Yane vive a realização do Mundial no país como uma transformação do futebol feminino. Tem um significado muito especial para ela e também para as jovens atletas que estão ingressando na modalidade. Neste sábado, o Brasil enfrenta a Argentina. Yane vive a expectativa de seguir aproveitando a experiência com a equipe comandada pelo técnico Arthur Elias. O confronto será às 16h30 no estádio Beira Rio, em Porto Alegre. Agência Rádio Web com informações da Seleção Brasileira Feminina. Daniela Esperon.
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3: Rádio Coração FM, Jornal 95 FM Notícias. Aqui você sempre muito bem informado. Meio dia 21, hora de destacarmos o esporte em nossa região, município de Carapó, hein? Secretário Municipal de Esportes destaca os eventos realizados no município. Campeonato de Veteranos da Aldeia Indígena, domingo, grande decisão às 10 horas no campo Emílio Silva. Vila Rosa versus Exclusivos. Distrital News traz as informações esportivas dos distritos de Dourados região. Esses outros assuntos com a equipe ativa do rádio, site Gazeta MS, com edição de áudio do amigo Rodrigo Lamira. As informações todas com ele, Silva Júnior.
4: Boa tarde, Reinaldo Félix, para você, para todos os ouvintes da Rádio Coração. As informações esportivas chegam com destaques de Carapó com o professor Elias Júnior.
5: Olá, olá a todos os ouvintes, professor Elias Júnior do Departamento de Esportes do município de Carapó, passando aqui para falar um pouquinho sobre o esporte carapoense. Nesse último sábado tivemos o encerramento da primeira Copa Cidade Sinted de Futsal de Base. A competição reuniu 60 equipes divididas em 5 categorias. Na categoria sub-7, a grande campeã foi a equipe do Bocajá de Laguna Carapã. Já na categoria sub-9, a campeã foi a equipe do CT Euler 8 Dourados. No sub-11, a campeã foi a equipe do APAEFS de Dourados. Já na categoria sub-13, a campeã foi a equipe da DS Ubiratã, também de Dourados. E no sub-15, a campeã foi a equipe da IEDL, do município de Amambaia. A competição foi realizada pelo Departamento de Esportes de Carapó, em parceria com o Sinted, Sindicato dos Trabalhadores em Educação do município de Carapó. Tivemos também, nessa terça-feira, a abertura da Copa Vale da Esperança. Copa Vale da Esperança, edição 2026, conta com a participação de 16 equipes na categoria masculino aberto, divididas em 4 chaves de 4 equipes, e na categoria feminino aberto, conta com a participação de 8 equipes, divididas em 2 chaves de 4 equipes. Está acontecendo ainda a segunda Copa dos Servidores Públicos Municipais, com as seguintes categorias: futebol suíço masculino, voleibol feminino, beach tênis misto e feminino, voleibol de praia masculino e torneio de truco em trio. As rodadas acontecerão na segunda, na quarta e na sexta, o voleibol feminino no ginásio municipal de esportes. Nas terças e quintas, o futebol suíço no estádio municipal O Carecão. Já o torneio de truco, beach tênis misto e feminino, vôlei de praia masculino acontecerá no dia 24, no sábado, no Clube União. A competição é uma realização do Departamento de Esportes do município de Carapó.
4: Elias Júnior, secretário municipal de esportes em Carapó. Campeonato Veteranos, Campo Emílio Silva, termina neste domingo na reserva Jaguapiru. O Romário tem os detalhes e reforça o convite para os desportistas participarem.

0: cara.
1: Domingo, grande decisão. Vamos saber já quem vai ser o campeão do quarto campeonato da aldeia Jaguapiru de veterano. A final vai ser 10 horas da manhã, Vila Rosa contra Exclusivo, beleza? 10 horas vai ser a grande final. Aí estaremos ali no campo Emílio Silva. Desde já quero agradecer aí, parceria aí no campeonato aí, ajudando nós aí, transmitir os horários e tudo. E já quero convidar todo mundo aí pra participar lá, né? Prestigiar essa grande final aí, domingo dia 11, 10 horas da manhã. Convido a todos pra ir participar da grande festa da final lá, beleza? Valeu!
0: Grande Romário, o nosso carinho a todos da Reserva Indígena Jaguapiru. É domingo, encerramento da quarta Copa Veteranos, Campo Emílio Silva, 10 da manhã. Ok, Jamilton, atualizando as informações esportivas nos distritos. Apoio Distrital News.
2: Silva, informações dos distritos. Campeonato Interdistrital seguiu ontem com dois jogos no estádio Rochão. Em Vila São Pedro, Cooperativa venceu por 2-0 e segue 100% na competição. Também segue 100% na competição a AVV. Num dos melhores jogos do campeonato, segundo informações, 2-0 a Vila Formosa abriu no primeiro tempo. Já no segundo tempo, com 4 gols de Motoca, um de Cauã, a AVV acabou virando e vencendo o jogo por 5-2, seguindo também 100% na competição. Já seguindo com as notícias, hoje a Arena Deva com 4 jogos, o campo 1 e campo 2 prometem uma grande movimentação ali na Arena Deva, na terceira linha, em Vila São Pedro.
0: Se tudo, Jamilton, carinho pra você. E olha, vai ter basquete de primeira sub-16 em Dourados. A abertura será nesta sexta na Escola Erasmo Braga. 12 equipes, 6 masculino e 6 do feminino. E o professor Batata, que é o presidente da Federação de Basquetebol de Mato Grosso do Sul, Eduardo Marques, fala os preparativos e o que representa este encontro de base do basquete em nossa cidade.
3: Campeonato Estadual de Base 2026, etapa final, categoria sub-16, que vai ser realizada em Dourados de 9 a 12 de outubro de 2026. No masculino, nós tivemos classificado aí na primeira etapa, que foi feita em Naviraí, classificou um Serbe de Rio Brilhante, que é o Águia Negra Funcerbe, a escola de Nova Andradina, a Escola Erasmo Braga, aí de Dourados, o Clube Porambasco de Ponta Porã, a ECGV de Campo Grande e a PAB de Naviraí. No feminino, tivemos classificado o Erasmo Braga, Caíque Neil Fioravante, os dois aí de Dourados, Águia Negra Funcerbe, que é de Rio Brilhante, APA Sejuvel de Três Lagoas, Ativa MS de Campo Grande e o MBC, Maracaju Basquetebol Clube de Maracaju. A gente conta com a participação de bastante amantes do basquete para assistir essa etapa final, principalmente os pais indo prestigiar, né? Vão torcer, sempre com bastante respeito com as equipes adversárias e que vença o melhor. E contamos sempre aí com a sua ajuda, Silva Júnior, para que possa divulgar os campeonatos de basquete da federação. Tenha aí um bom final de dia e um bom final de semana a todos vocês. Um abraço, aguardamos vocês lá na escola Erasmo Braga, dia 9, às 19 horas, para abertura oficial.
0: Nós recebemos e retribuímos professor Eduardo Marques, o Batata, da redação da GazetaMS.com.br. Acesse Credibilidade Silva Júnior, especialmente para o Jornal 95 FM Notícias, o Reinaldo Félix, a edição dele, Rodrigo Lamira.
4: Tá certo, amigo Silva Júnior, obrigado aí por suas informações, uma excelente quinta-feira a todos vocês, da equipe ativa do rádio, também do site Gazeta MS.
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4: Aí, portanto, esses foram os destaques de hoje aqui no Momento do Esporte, no Jornal 95 FM Notícias, em Dourados, meio-dia 29.
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4: Essa é a sua Rádio Coração FM no ar, o Jornal 95 FM Notícias, com informações da Agência Brasil, Rádio Agência Nacional, Agência Brasil 61.com e da Agência Rádio Web. Agora o nosso giro de informações nacionais e internacionais. O TSE, Tribunal Superior Eleitoral, decidiu na manhã de hoje, quinta-feira, 8 de outubro, negar o registro da candidatura de Antony Garotinho, do Republicanos, ao governo do estado do Rio de Janeiro, no primeiro turno das eleições do último domingo, 4 de outubro. Os ministros também decidiram que Garotinho não poderia desistir do recurso que apresentou para tentar liberar a sua candidatura. Na discussão sobre o destino dos votos recebidos por Garotinho, a maioria dos ministros

0: Isso decidiu por considerar nulos os votos recebidos por ele. A decisão abre caminho para a vitória de Douglas Ruas, do PL, Partido Liberal, no primeiro turno. Com a anulação dos 274.411 votos recebidos por Garotinho, haverá uma retotalização do resultado das urnas. Na prática, Ruas deve ser declarado eleito governador do estado do Rio de Janeiro, ainda no primeiro turno, sem a necessidade de uma nova votação em 25 de outubro. Com os 274.411 votos, corresponde a 3,17% da votação atribuída a Anthony Garotinho. Votaram pela anulação dos votos o relator Floriano de Azevedo Marques, além dos ministros André Mendonça, Estela Aranha, Dias Toffoli e Cássio Nunes Marques. Em Dourados, 12:30. E a França teve a quarta mobilização nacional de estudantes. Esses são os destaques do Giro Internacional de Notícias. Acompanhe na reportagem de Daniela Franco.
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2: Giro Internacional. Daniela Franco.
3: Paris, 8 de outubro de 2026. Essas são as principais notícias desta quinta-feira. Estudantes do ensino médio voltam às ruas da França para o quarto ato nacional dentro de uma mobilização que sacode o país há mais de 2 semanas. Desde meados de setembro, adolescentes realizam bloqueios em escolas francesas para denunciar a precariedade da infraestrutura escolar, a falta de professores e as salas superlotadas. O Ministério da Educação da França indicou que 375 escolas do ensino médio, do total de 3.700, estão bloqueadas hoje, uma queda de 30% em relação a ontem. Em pronunciamento em cadeia nacional de rádio e TV, o primeiro-ministro francês Sébastien Lecornu tentou acalmar os ânimos ontem e reconheceu a legitimidade das preocupações dos manifestantes, mas sem anunciar medidas concretas. Em Kramatorsk, no leste da Ucrânia, um ataque russo deixou ao menos 30 mortos nessa manhã. Uma das bombas atingiu um ônibus da prefeitura local. O Ministério Público ucraniano anunciou a abertura de uma investigação por crime de guerra. Mais cedo, as autoridades da Ucrânia indicaram que o balanço de vítimas do vasto ataque russo da véspera contra Kiev subiu para 32 mortos e 100 feridos. Em Ryazan, no oeste da Rússia, um ataque de drones ucranianos a um centro de dados da gigante da tecnologia Yandex provocou um incêndio e interrompeu os serviços da empresa. Na Arábia Saudita, foram registradas fortes explosões hoje na capital Riad, levando estudantes e diplomatas a buscar abrigo em meio a uma escalada do conflito entre o Reino Saudita e os rebeldes hutis apoiados pelo Irã. Na véspera, as autoridades sauditas registraram 3 mortos e dezenas de feridos após ataques contra 2 aeroportos do país. Nessa manhã, os hutis reivindicaram um novo ataque com míssil contra o aeroporto internacional de Riad. O grupo voltou a pedir que companhias aéreas evitem operar no país. Em Madrid, manifestantes continuam acampados na Praça Puerta del Sol, centro da capital espanhola, após uma noite de homenagens a Mari Carmen Abascal, a aposentada de 87 anos, que se tornou o símbolo da crise da moradia na Espanha e que faleceu ontem. Ela havia sido hospitalizada após seu despejo em 23 de setembro do imóvel que alugava há mais de 70 anos. Sindicatos espanhóis convocaram uma greve geral relacionada às questões da moradia para 11 de novembro. 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Rádio França Internacional, em parceria com a agência Rádio Web de Paris, Daniela Franco.
0: 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Rádio Coração FM, Jornal 95 FM Notícias, 12:34. De volta aqui ao Brasil, falando agora de eleições 2026, segundo turno. Enquanto Flávio Bolsonaro acumula apoio, Lula reforça estratégia digital. Acompanhe na reportagem de Álvaro Couto.
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4: A disputa pela presidência será decidida em segundo turno no dia 25 de outubro entre o senador Flávio Bolsonaro e o presidente Lula, que terminaram o primeiro turno com 47,03% e 45,16% dos votos válidos, respectivamente. Nos primeiros dias da nova etapa, os dois lados intensificaram a corrida por alianças e ajustaram o discurso e estratégia para a reta final. Flávio Bolsonaro já acumula apoios relevantes. Romeu Zema e Ronaldo Caiado, sexto e quinto colocados na disputa,

0: Para o voto no senador. Nos últimos dias, a federação entre União Brasil e Progressistas, que havia ficado neutra no primeiro turno, também declarou apoio formal, assim como o ex-presidente Michel Temer. O engajamento mais decisivo veio do governador reeleito de São Paulo, Tarcísio de Freitas, que entrou na articulação política do senador e já tem compromissos marcados com ele no estado para o fim de semana, reproduzindo o modelo de atos simbólicos da campanha de Jair Bolsonaro em 2022. No discurso, Flávio afirmou que pretende usar o início do mandato para tentar acabar com a reeleição, além de defender a redução da maioridade penal e medidas contra o STF, posições que internamente geram alerta entre aliados sobre o risco de um clima de já ganhou tão próximo da eleição. Já Augusto Cury e Renan Santos, terceiro e quarto colocados, mantiveram neutralidade, deixando Lula sem nenhum apoio formal de candidatos derrotados até agora, cenário inverso ao de 2022, quando o petista recebeu rapidamente o apoio do centro. Do lado petista, a campanha busca transformar a disputa em um confronto direto de projetos, ampliando críticas à trajetória de Flávio em temas como segurança pública, milícias, pandemia, desmatamento e relações internacionais. A equipe também redesenhou a estratégia digital nessa semana, com reuniões entre a coordenação e deputados com forte presença nas redes, buscando melhorar o alcance entre jovens e mulheres. Lula, inclusive, já publicou vídeos em formato de selfie e criou um canal de apoiadores chamado Exército do Lula. Nas peças publicitárias, o presidente questionou como Flávio votaria sobre o fim da escala de trabalho 6x1 e associou a promessa de cortes nas contas públicas do senador a possíveis cortes em programas sociais, como Farmácia Popular, Minha Casa Minha Vida e mais médicos. Lula também defendeu a PEC da segurança pública e resumiu o lema de campanha como proteção para o trabalhador e prisão para o bandido, além de subir o tom de críticas ao STF. Os dois candidatos confirmaram presença nos debates do segundo turno, com o primeiro confronto marcado pela Band para 18 de outubro. Antes disso, o Instituto Datafolha divulga ainda nesta quinta-feira o primeiro levantamento de intenção de voto para a nova etapa, com base em 2.520 entrevistas e margem de erro de 2 pontos percentuais. Reportagem, Álvaro Couto.
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2: Meio-dia 37, falando agora de economia, olha só, o faturamento da indústria brasileira recuou no mês de agosto. Acompanhe na reportagem de Diego Brião.
3: Agência Rádio Web.
4: O faturamento da indústria de transformação recuou em agosto. O índice encolheu 13,5%. Isto é o que apontam os indicadores industriais divulgados pela Confederação Nacional da Indústria, CNI. Foi o segundo mês de queda. Em julho, a retração foi de 2,2%. A especialista em políticas e indústria da CNI, Larissa Noco, detalha este panorama da indústria de transformação.
5: De julho para agosto de 2026, houve queda do faturamento real, do número de horas trabalhadas na produção, da utilização da capacidade instalada, enquanto o emprego permaneceu estável. Agrava essa leitura negativa o fato que, na comparação desses primeiros 8 meses de 2026, também houve um desempenho negativo desses indicadores. Então, houve queda também do faturamento, das horas trabalhadas na produção, do emprego e do nível de utilização da capacidade instalada. Esses indicadores não caminham sozinhos. Esse comportamento negativo da indústria de transformação também é acompanhado pela queda da produção industrial, que é monitorada pelo IBGE, que mostrou queda tanto na passagem de julho para agosto de 2026, quanto no acumulado desses primeiros 8 meses de 2026 contra o mesmo período do ano passado.
4: Larissa Noco também analisa os dados de agosto e aponta fatores que possam ter contribuído para o recuo.
5: Entre as principais causas para esse desempenho negativo da indústria de transformação, são sinalizados pelos empresários industriais, segundo a sondagem industrial conduzida pela CNI, a elevada carga tributária, a falta ou alto custo de insumos ou matérias-primas e a elevada taxa de juros. Nenhum desses representa um problema novo. Na realidade, a indústria já vem convivendo com esses problemas há um bom tempo. E, particularmente no caso da elevada taxa de juros, existem vários desdobramentos desse problema, que são, por exemplo, primeiro, a desaceleração da demanda por bens industriais, o elevado custo, o desincentivo ao consumo, né, que leva esse desincentivo ao consumo, também está relacionado a isso, o elevado endividamento das famílias e o alto comprometimento de renda das famílias.
4: Ainda de acordo com o que informa a CNI, o indicador que mede o emprego industrial manteve a tendência de estabilidade que vem sendo observada há alguns meses. Apesar disto, entre janeiro e agosto deste ano, o mercado de trabalho da indústria recuou 0,5% em comparação com o mesmo período do ano passado. Já a massa salarial e o rendimento médio pago aos trabalhadores continuaram a trajetória de alta. A massa salarial subiu 0,5% em agosto. O crescimento acumulado nos 8 primeiros meses deste ano é de 0,9% na comparação com o mesmo intervalo do ano passado. O rendimento médio também avançou 0,5%. Entre janeiro e agosto de 2026, a alta acumulada chega a 1,5% em relação ao

0: mesmo período de 2025. Agência Rádio Web, produção e reportagem, Diego Brião.
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2: Meio de 40, Rádio Coração FM, Jornal 95 FM Notícias e os inscritos automáticos do Enem. Escolhe idiomas até 18 de outubro. Prazo termina no domingo, sem escolha, prova será de inglês. Acompanhe na reportagem de Priscila Terezo.
1: Agência Brasil 61.
3: Os estudantes inscritos automaticamente no Enem têm até o dia 18 de outubro, domingo da semana que vem, para escolher a língua estrangeira da prova, inglês ou espanhol. Para isso, basta acessar a página do participante do Enem na internet e indicar a opção de preferência. O candidato que não fizer a escolha dentro do prazo terá de fazer a prova de inglês e não será possível alterar, segundo o INEP, Instituto Nacional de Estudos e Pesquisas Educacionais Anísio Teixeira, responsável pelo exame. E quem são esses candidatos? Essa é uma novidade do Enem 2026. Todos os alunos que estão concluindo o ensino médio na educação pública foram inscritos automaticamente no exame. O objetivo dessa medida, segundo o Ministério da Educação, é aumentar a participação dos estudantes para uso do exame no sistema de avaliação da educação básica. Com essa novidade, o INEP vai aumentar o número de locais de aplicação das provas. Serão cerca de 10 mil escolas a mais. As provas do Enem 2026 serão aplicadas nos dias 8 e 15 de novembro. Lembrando que as notas do Enem podem ser usadas para acesso ao SISU, Sistema de Seleção Unificada, e ao ProUni, Programa Universidade para Todos. Além disso, os estudantes podem utilizar a nota em processos seletivos relacionados ao FIES, Fundo de Financiamento Estudantil. Da Rádio Nacional no Rio de Janeiro, Priscila Terezo.
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2: Meio dia 42, Rádio Coração FM, Jornal 95 FM Notícias. Vamos a um breve intervalo comercial. Na sequência, informações regionais destacando o crime organizado. Operação Mira, faccionados em Mato Grosso do Sul, cumprindo mandados em 8 cidades do estado. Candidato ao Senado Federal por Dourados faz uma avaliação nas eleições do último domingo. Pedro Lima destaca a terceira festa das crianças no SECOD, 11 de outubro, a partir das 2 da tarde. Direito do consumidor, crédito consignado exige atenção contra golpes e fraudes. Também a previsão do tempo, a cotação do dólar, do boi gordo e agropecuária da Coamo. A gente volta já já, 95 FM Notícias, é você muito bem informado.
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5: Meio-dia e 43.
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5: Meio-dia e 46.
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7: Nesta quinta-feira, região centro-oeste registra variação de nebulosidade e alertas meteorológicos em diferentes pontos. Em Goiás, o dia é de poucas nuvens, com temperaturas entre 21 e 34 graus. Em Goiânia, a mínima de 20 e a máxima de 33 graus. As regiões do centro, leste e norte goiano seguem sob aviso de baixa umidade, com índices entre 20 e 30%. No Distrito Federal, as temperaturas oscilam entre 18 e 33 graus. Brasília tem previsão de poucas nuvens, mínima de 19 e máxima de 32 graus, também sob alerta de ar seco durante todo o dia. Em Mato Grosso, as temperaturas variam de 23 a 38 graus. Cuiabá registra muitas nuvens, com mínima de 24 e máxima de 37 graus. E em Mato Grosso do Sul, as mínimas previstas são de 20 graus e as máximas chegam a 35 graus. Campo Grande tem muitas nuvens e chance de chuva isolada, com mínima de 21 e máxima de 33 graus. No sudoeste do estado e no Pantanal sul-mato-grossense, há alerta de tempestade, com possibilidade de queda de granizo, chuva de até 50 milímetros por dia e ventos intensos de até 60 km por hora. As informações são do Instituto Nacional de Meteorologia. Viviane Bessa, o tempo e a temperatura.
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8: Essa é a sua Rádio Coração FM, no ar no Jornal 95 FM Notícias. Aqui você sempre muito bem informado. Meio-dia 48, estamos de volta, destacando agora as informações regionais. FPM, municípios receberão 5,4 bilhões de reais na próxima sexta-feira. Repasse do primeiro decêndio é 13% maior do registrado no mesmo período do ano passado. Acompanhe na reportagem de Marquesan Araújo.
9: Os municípios brasileiros recebem nesta sexta-feira, dia 9, 5 bilhões e 400 milhões de reais do Fundo de Participação dos Municípios, o FPM. O valor corresponde ao primeiro decêndio de outubro e representa uma alta de cerca de 13% em relação ao mesmo período de 2025, quando foram repassados 4 bilhões e 800 milhões de reais. Apesar do aumento, o especialista em orçamento público, César Lima, chama a atenção para as mudanças que devem ocorrer nos repasses com a entrada em vigor das novas regras da reforma tributária.
10: Estamos aí aguardando, a partir de janeiro, a entrada em vigor de novas regras da reforma tributária, para saber como vai ser agora, né, daqui por diante, esses repasses. Temos aí o fundo de compensação que foi criado para evitar qualquer perda por parte de estados e municípios. Temos aí um bom ano para o FPM, estamos aí já no último trimestre do ano e mais para frente estaremos aqui no cenário geral de como foi este ano.
9: São Paulo recebe a maior parcela entre os estados, com aproximadamente 668 milhões de reais. Atibaia, Santa Rita do Passa Quatro e Barueri estão entre os municípios paulistas com os maiores repasses.

0: Minas Gerais aparece em seguida com cerca de 675 milhões de reais. Contagem e Governador Valadares e Divinópolis recebem mais de 3 milhões de reais cada. O Tesouro Nacional informa ainda que 15 municípios estão impedidos de receber o FPM. Os bloqueios podem ocorrer por pendências previdenciárias, falta de recolhimento do PASEP, débitos com a União ou ausência de informações exigidas pela legislação. Após a regularização da pendência, os repasses são restabelecidos. Os recursos do FPM são usados pelos municípios em áreas como saúde, educação, infraestrutura e pagamento de pessoal. Reportagem Marquesan Araújo.
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2: A Operação Catálisma, desencadeada pela Polícia Federal na manhã de hoje, quinta-feira, dia 8 de outubro, cumpriu 24 mandados de prisão preventiva e 12 de busca e apreensão em 8 municípios de Mato Grosso do Sul. O objetivo foi desarticular uma organização criminosa e atuando principalmente na região norte do estado sul-mato-grossense. As medidas judiciais foram cumpridas nos municípios de Sonora, Pedro Gomes, Coxim, Aquidauana, Terenos, Corumbá, Anastácio e Campo Grande, a capital. Em nota, a Polícia Federal afirma que as investigações intensificaram a estrutura organizada com diferentes níveis de atuação e mecanismos próprios de comunicação, além de elementos relacionados à identificação de integrantes e à movimentação financeira do grupo. A apuração investiga a atuação de envolvidos e integrar uma facção criminosa que vem atuando fortemente em Mato Grosso do Sul. Segundo a Polícia Federal, 3 mandados de busca e apreensão foram cumpridos em unidades prisionais da capital Campo Grande, 2 deles na penitenciária estadual masculina do regime fechado de Gameleira e 1 no estabelecimento penal Jair Ferreira de Carvalho, a máxima da capital do estado.
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2: Rádio Coração FM, Jornal 95 FM Notícias. Pedro Lima destaca a terceira festa das crianças, será no Secode, domingo 11 de outubro, a partir das 2 horas da tarde. Acompanhe na reportagem do amigo Silva Júnior.
3: Pedro Lima comentando terceira festa das crianças no Clube dos Comerciários. Será dia 11, sábado, a partir das 2 da tarde. Quais são as atrações e quem pode participar, presidente?
4: A festa do Dia das Crianças está se tornando tradicional aqui no nosso clube e esse ano não vai ser diferente. Estamos fazendo aí no dia 11, no domingo, a festa para animar a criançada, né? Essa festa a gente lembra que é aberta para todo o público. Vamos começar aí a partir das 17 horas, com muita brincadeira, pipoca, pão de doce, picolé, enfim, cama elástica, tobogã, mesa de pebolim. Vamos estar aqui essa tarde trazendo. Então a gente convida aí os pais, né, para aqueles que estiverem mais pela região, o pai, a família comerciária, que puder, quiserem participar. Ano passado foi muito, muito legal a festa, teve uma participação fantástica. E a gente espera repetir esse ano também essa festa, para trazer alegria aí para a criançada em momentos de entretenimento e lazer.
3: Pedro Lima, presidente do Secode, festa das crianças dos comerciários neste sábado, a partir das 2 horas da tarde.
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2: Meio dia 53, só reforçando aí, né? Terceira festa das crianças do Secode será no domingo, dia 11 de outubro. Domingo 11 de outubro, a partir das 2 horas da tarde, tá certo? Feita aí a correção. Domingo, 11 de outubro, 2 da tarde, terceira festa das crianças no Secode.
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2: Meio dia 54, Rádio Coração FM, Jornal 95 FM Notícias. E as emissoras de rádio e televisão de Mato Grosso do Sul retomam amanhã, sexta-feira, dia 9, a veiculação da propaganda eleitoral gratuita para o segundo turno da eleição presidencial. Lula do PT e Flávio Bolsonaro do PL terão o mesmo tempo para apresentar suas propostas aos eleitores. Como Eduardo Riedel venceu a disputa pelo governo de Mato Grosso do Sul no primeiro turno, a programação em Mato Grosso do Sul será dedicada apenas aos candidatos à presidência da República. O plano de mídia foi aprovado pelo Tribunal Superior Eleitoral, TSE, na terça-feira, dia 6, após a apresentação da proposta pelo relator e presidente da corte, ministro Cássio Nunes Marques.
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2: Rádio Coração FM, Jornal 95 FM Notícias. Ainda falando de eleições, 2026, o candidato ao Senado aqui por Dourados faz uma avaliação das eleições do último domingo. Também os seus agradecimentos. Acompanhe na reportagem do amigo Silva Júnior.
3: Walter Juvenal de Oliveira, Walter da Comagrã. Pela primeira

0: vez teve o nome testado nas urnas. 57 anos, natural de Indápolis, em Goiás. Qual avaliação que o senhor faz desta experiência? Os quase 7 mil votos de confiança em Dourados, quase 17 no estado.
1: Olá, Silvio Júnior, tudo bem? Olha, eu recebi esses 7 mil votos aqui em Dourados, os 16 mil em Mato Grosso do Sul, com muita gratidão e respeito. Cada voto representa uma pessoa que acreditou na nossa proposta e colocou confiança no nosso nome. Ao mesmo tempo, o resultado mostra que temos muito a aprender e muito a construir. Foi uma candidatura de estreia, sem mandato anterior, e conseguimos levar o nosso nome para as 79 cidades do Mato Grosso do Sul. Em cada cidade nós tivemos votos, né? Isso aqui é muito importante. Mas mais importante do que o número é entender a mensagem das urnas, ouvir as pessoas, transformar essa experiência em aprendizado para os próximos passos. Saio dessa eleição com gratidão, responsabilidade e ainda mais disposição para continuar trabalhando por Dourados e pelo Mato Grosso do Sul. Nós acreditamos num Brasil melhor para as pessoas e principalmente para o nosso Mato Grosso do Sul.
0: Com mensagem para aqueles que votaram no Walter da Comagrã e aqueles que não votaram porque não estavam sabendo.
1: Quero agradecer de coração onde a gente chegou, onde nós fomos bem recebidos. Agora, nesse momento, ainda recebo todo dia muitos parabéns, pedindo para a gente não desistir, para a gente continuar. O pessoal que gostou da nossa mensagem, das nossas propostas, de fazer uma região de Dourados mais forte, o nosso sul do Mato Grosso do Sul, que é um pouco esquecido pelos nossos políticos aqui, né, atualmente, para não desistir. E nós seguiremos em frente, com o nosso nome, com o nosso trabalho e nos preparando ainda melhor para as próximas empreitadas que vêm por aí.
0: Walter Juvenal de Oliveira, o Walter da Comagrã.
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3: Rádio Coração FM, Jornal 95 FM Notícias, destaca agora a cotação do dólar. Nesse momento, meio dia 57, a moeda norte-americana cotada a R$5,01, uma baixa de 0,09%. Repetindo, portanto, o dólar comercial de momento, R$5,01. 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
3: E atenção você, amigo produtor rural, cooperado da Coamo, acompanhando o Jornal 95 FM Notícias. Atenção para os preços praticados pela cooperativa. Na manhã de hoje, base Dourados e Itaporã. Soja, R$128,50 a saca. Milho, R$47 a saca. Trigo, R$79 a saca. Repetindo, soja, R$128,50 a saca. Milho, R$47 a saca. Trigo, R$79 a saca.
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3: Rádio Coração FM, Jornal 95 FM Notícias. Seguimos com as informações voltadas ao homem do campo. Confira agora a cotação do boi gordo, aves e suínos. Informações através da agência Brasil61.com.
6: O preço do boi gordo teve alta de 0,76% nesta quinta-feira, dia 8, em São Paulo. A arroba é negociada a R$376,10. No mercado de frango, os preços também apresentaram aumento na Grande São Paulo, em São José do Rio Preto e em Descalvado. O quilo do frango congelado é vendido a R$8,38, enquanto o frango resfriado está cotado a R$8,40. Já a carcaça suína especial registrou alta nos atacados da Grande São Paulo. O quilo custa R$9,25. Entre os estados analisados pelo CEPEA, o suíno vivo apresentou queda em Santa Catarina. O animal é comercializado a R$5,58 o quilo. Os valores são do Centro de Estudos Avançados em Economia Aplicada, o CEPEA. Reportagem de Sofia Muniz.
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3: Meio dia 59, Rádio Coração FM, Jornal 95 FM Notícias, espaço direito do consumidor de hoje. E olha só, fica atento, hein? Crédito consignado exige atenção contra golpes e fraudes. A dica é da Carolina Chagas.
7: O crédito consignado é usado por servidores públicos, aposentados, pensionistas e trabalhadores em geral. As parcelas são descontadas diretamente do salário.

0: do benefício do INSS, o que permite juros geralmente mais baixos. O recurso pode ser usado para pagar dívidas e despesas do dia a dia, mas a contratação exige atenção, principalmente em ofertas de portabilidade, quando a dívida é transferida de um banco para outro. A Mauri Oliva, diretor de autorregulação e relações com o consumidor da FEBRABAN, a Federação Brasileira dos Bancos, alerta para as estratégias mais comuns usadas por golpistas.
1: Nenhum empréstimo exige pagamento antecipado. Os bancos também não ligam para pedir senha, número de cartão ou outros dados sigilosos do consumidor. Desconfie de vantagens exageradas e nunca deposite dinheiro na conta de terceiros para garantir qualquer operação. Se receber uma oferta, desligue e procure o banco pelos canais oficiais e peça a proposta por escrito, confirmando se a empresa que entrou em contato está autorizada a representar o banco.
0: Criada em 2020 pela FEBRABAN e pela Associação Brasileira de Bancos, a autorregulação do consignado já aplicou mais de 2.200 punições a correspondentes e agentes de crédito envolvendo fraudes e irregularidades. O monitoramento considera denúncias e reclamações de consumidores, como conta a Mauri.
1: A autorregulação do consignado representa um compromisso permanente dos bancos com a proteção do consumidor. A iniciativa estabelece regras de conduta, acompanha a atuação dos correspondentes bancários e prevê punições quando identifica irregularidade. Esse trabalho ajuda a prevenir abusos e contribui para que aposentados, pensionistas e outros clientes tenham acesso a operações mais transparentes, seguras e responsáveis.
0: Antes de contratar, o consumidor pode verificar se o correspondente está certificado e autorizado a oferecer crédito em nome de um banco. A consulta é feita pelo CPF do profissional na Base Central de Registros de Certificados Profissionais. Outra opção é cadastrar o telefone na plataforma Não Me Perturbe para bloquear ligações de oferta de crédito consignado. A orientação é não fornecer senhas ou dados bancários por telefone e não fazer pagamentos antecipados para liberar empréstimos. Agência Rádio Web, produção e reportagem, Karina Chagas.
2: 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Rádio Coração FM, Jornal 95 FM Notícias, 1 da tarde e mais 2 minutos. Vamos a um breve intervalo comercial. Na sequência, informações da Igreja Católica, destacando a mensagem de hoje do Papa Leão XIV. E o Momento Saúde destaca lipodistrofia, como é conviver com essa doença rara. A gente volta já, 95 FM Notícias. 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
5: 1:03.
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1: Na véspera de sua paixão, Jesus deixou como testamento aos discípulos reunidos no cenáculo para celebrar a Páscoa o mandamento novo do amor: o que vos mando é que vos ameis uns aos outros. O amor fraterno que o Senhor pede a seus amigos brota do amor paterno de Deus. Quem ama nasce de Deus e conhece a Deus. Assim, para amar segundo a Deus, é preciso viver nele, dele e por ele. 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
4: Horários em todo o estado do Mato Grosso do Sul, 1:07 PM, mais 7 minutos. Rádio Coração FM, Jornal 95 FM Notícias, estamos de volta. Destacando agora as informações da Igreja Católica. Mensagem do Papa Leão XIV para um grupo de patronos das artes dos museus vaticanos. A beleza desperta o desejo mais nobre do coração, abrindo-os para Deus. Mais informações com a Rádio Vaticano.
5: Movidos pelo amor à arte, à beleza e pelo desejo de preservar o patrimônio artístico e religioso da humanidade, mas também peregrinos que experimentam a misericórdia de Deus e encontram novas forças no caminho de fé. Assim, o Papa Leão XIV acolheu um grupo de patronos das artes nos Museus Vaticanos de Louisiana, nos Estados Unidos, recebidos na manhã desta quarta-feira, 7 de outubro, no pequeno gabinete situado na Sala Paulo VI, antes da audiência geral. O bispo de Roma lembrou-lhes que, numa época dominada pela tecnologia, onde a eficiência e o lucro muitas vezes prevalecem, é fundamental continuar cultivando um espírito de contemplação e dedicando tempo e espaço à beleza. Essa atitude ajudará muito a humanidade, especialmente os jovens, não apenas a descobrir a capacidade da arte de elevar e revelar as profundezas do espírito humano e nossa abertura ao divino, mas também a perceber que a doação de si é essencial para a realização autêntica, disse o Papa. Recordando São Paulo VI, que inspirou o nascimento da organização, o Papa reiterou suas palavras, detendo-se em particular na necessidade da beleza para evitar cair no desespero. Em sua mensagem aos artistas ao final do Concílio Vaticano II, em 8 de dezembro de 1965, o Papa Montini explicou que é a beleza, como a verdade, que traz alegria ao coração humano, une gerações e as faz partilhar as coisas com admiração. Como patronos, confio que vocês já experimentaram em primeira mão como a beleza tem o poder de despertar os desejos mais nobres do coração humano, chamando-nos para além de nós mesmos e abrindo nossas almas à gratuidade dos dons de Deus, sublinhou o Papa Leão. Leão XIV agradeceu aos patronos das artes nos Museus Vaticanos por sua generosa colaboração ao longo das últimas décadas, contribuindo para a preservação da arte dos Museus Vaticanos. A contemplação, acrescentou o pontífice, oferece uma maravilhosa oportunidade de encontrar o Deus que é beleza, a quem Santo Agostinho descreveu como sempre antigo e sempre novo, uma beleza que continuamente fascina e atrai todos os homens a si. Caros amigos, enquanto vocês continuam sua peregrinação, encorajo-os a se abrirem a essa beleza e a refletirem sobre como ajudar os outros a fazerem o mesmo, ressaltou o Papa. Leão XIV concluiu confiando todos a Nossa Senhora do Rosário e concedeu sua bênção a todos os membros da Associação Patronos das Artes nos Museus Vaticanos como penhor de paz e alegria no Senhor.
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0: 1 da tarde, mais 10 minutos, Rádio Coração FM, Jornal 95 FM Notícias. Momento Saúde hoje destaca, olha só, informação importante, lipodistrofia, como é conviver com essa doença rara. Acompanhe na reportagem de Carolina Cassola.
1: Virgínia Dantas é mãe e a experiência com a sua segunda filha mudou completamente a sua vida. Quando Verusca nasceu, Virgínia percebeu que havia algo estranho na aparência dela. Era extremamente magra, parecia até aquelas crianças com alto grau de desnutrição, o que era motivo de olhares de muito estranhamento das pessoas. Em Currais Novos, no interior do Rio Grande do Norte, onde mora, ela se angustiava a cada dia com a condição da filha. Por isso, quando completou 3 meses de vida, Virgínia resolveu ir até a capital Natal para uma investigação melhor com um pediatra considerado muito experiente, o Dr. Ney Fonseca.
2: Olha, eu acho que sua filha tem uma síndrome e perguntou se a gente conhecia os magros aqui no Seridó, porque ele achava que ela tinha essa síndrome, hiperardené. Só que ele pediu todos os exames de taxas para verificar.
1: Feitos exames de sangue e de imagem na bebê, a suspeita se confirmou. Verusca tinha lipodistrofia congênita, conhecida como síndrome de Berardinelli, uma doença genética rara caracterizada pela ausência quase total de gordura sob a pele desde o nascimento ou dos primeiros meses de vida. A endocrinologista Joana Vezani explica as alterações metabólicas que podem levar à suspeita da doença.
3: Aumento de triglicerídeo, então o sangue pode ficar até leitoso por esse aumento de triglicerídeo. E aí as crianças e adolescentes podem fazer pancreatite aguda. Na adolescência desenvolvem diabetes, já tem resistência à insulina. A gordura que não consegue ser estocada nas pernas, né? Ela acaba sendo estocada nos órgãos. Então, principalmente fígado, coração e pâncreas.
1: Junto com o Dr. Ney e outra mãe com o filho nessa condição, Virgínia começou a busca por outras famílias com suspeita da doença no Seridó, sertão nordestino do Rio Grande do Norte e da Paraíba. Esse trabalho durou 1 década e resultou na fundação da Associação de Pais e Pessoas com a Doença, que anos depois se tornou a Associação Brasileira da Síndrome de Berardinelli e outras lipodistrofias. Hoje, Verusca tem 39 anos e é uma mulher ativa, mas convive com complicações da síndrome que exigem acompanhamento multidisciplinar constante. Para ampliar o debate, o projeto de lei 1382 de 2026 propõe a criação do Dia Nacional de Conscientização sobre a Lipodistrofia em 27 de junho, em homenagem ao endocrinologista brasileiro Valdemar Berardinelli, responsável por descrever a doença. Agência Rádio Web, produção e reportagem, Carolina Cassola.
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0: Eldorados e todo o estado do Mato Grosso do Sul, 1 da tarde, mais 14 minutos. E é isso, o Jornal 95 FM Notícias de hoje vai ficando por aqui. Eu agradeço mais uma vez o seu carinho e a sua audiência. Se assim Deus nos permitir, nós retornaremos amanhã, sexta-feira, nesse mesmo horário, aqui na sua Rádio Coração FM. E aí, um só coração, a apresentação da nossa querida amiga José Dias Sanabria, que já se encontra aqui nos estúdios. Um só coração, programa que alega suas tardes, trazendo sempre grandes atrações. Uma boa tarde a todos vocês, ouvintes. Fiquem todos na presença de Deus. Um grande abraço a todos. Tchau, tchau.
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Bendito seja o Senhor Deus de Israel, porque ao seu povo visitou e libertou. Bendito seja o Senhor Deus de Israel, porque o seu povo visitou e libertou. Fez surgir um poderoso Salvador na casa de Davi, seu servidor, como falara pela boca de seus santos, os profetas, desde os tempos mais antigos, para salvar-nos do poder dos inimigos e da mão de todos quanto nos odeiam. Assim mostrou a misericórdia dos nossos pais, recordando a sua santa aliança e o juramento a Abraão, o nosso pai, conceder-nos que, libertos do inimigo, a ele nós sirvamos sem temor em santidade e em justiça diante dele, enquanto perduraram nossos dias. Bendito seja o Senhor Deus de Israel, porque a seu povo visitou e libertou. Glória ao Pai, ao Filho e ao Espírito Santo. Amém.

24 minutos, programa No Seu Coração, começando nesta tarde, dia 8 de outubro, dia do nascituro. Boa tarde, defendemos a vida em todos os sentidos, tá certo? É assim que nós queremos chegar até você hoje, neste dia 8 de outubro. Estamos no mês missionário, também já na contagem regressiva para a nossa Romaria de Nossa Senhora Aparecida, lá em Vila São Pedro. Que maravilha, é nesta segunda-feira. Essa música é bonita. Vai.

isso aí, é isso aí. Quando o meu Jesus passar, o Jesus passa pela nossa vida, está na nossa vida, basta que abramos o nosso coração.

Jesus é misericordioso. Boa tarde, mas ele quer que a cada dia vamos progredindo na fé. É uma fé que fortalece a nossa, a minha, a sua vida.

atinge muitas pessoas através da internet, ou você que está no seu carro, na sua casa, no seu trabalho, no seu descanso. Obrigada pela sua sintonia. Vamos ver o que acontece hoje, né? Daqui a pouquinho é o Santo do Dia, é Momento Saudade. Também temos o Evangelho, temos o Padre Reginaldo e vamos receber hoje uma pessoa que faz tempo que eu não vejo ele, né? É isso mesmo, o nosso delegado amigo, Dr. Lupércio. Daqui a pouco ele estará às 3h30 aqui na Rádio Coração, já que ele morava em Dourados, agora ele mora em Campo Grande, né? Então vai estar aqui conosco. Eu acredito que teremos assuntos muito importantes. Uma das coisas que eu quero perguntar para ele, essa questão de tanto golpe, né? Tanto golpe que as pessoas levam, é golpe de 80 mil, é golpe de 30, de 50, de carro, é tanta coisa que as pessoas estão num sofrimento muito grande. Queremos saber o que está sendo feito para melhorar isso, tá certo?

0: conosco nesta tarde, Rodrigo, que amanhã começa o período eleitoral, né? De novo, agora é só para os candidatos a presidente, porque aqui no estado o governador foi reeleito, né? Então, amanhã, 11 horas, né? 6 da manhã e às 11 da manhã, né? Isso mesmo. É o horário eleitoral. Muito bem, eu, Zé Sanabria, vou para um break e volto. Daqui a pouquinho, não saia daí.
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3: Rádio Coração, 1:30.
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6: 1:34, horário Sumato Grossense.
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O Martiriológio Romano apresenta-nos quatro santas com este nome de Pelágia. Esta de hoje era uma jovem de 15 anos que, no princípio da perseguição do imperador Diocleciano, em 302, testemunhou de modo muito esquisito sua fidelidade a Cristo. Preferiu morrer por amor a Cristo do que entregar a sua virgindade. Por isso, a Igreja reconhece e louva seu heroísmo. Quando os soldados do imperador foram à sua casa para levá-la ao tribunal, que certamente a condenaria porque era cristã, Pelágia recebeu-os bem. Quando se propuseram levá-la dando voz de prisão, pediu-lhes permissão para que fosse trocar de roupa. Dado o consentimento pelo chefe da escolta, Pelágia dirigiu-se ao quarto e, desejosa de escapar dos ultrajes que a esperavam, infalíveis, e a temer pela virgindade que consagrara a Deus, não titubeou. Subiu ao mais alto da casa em que vivia, em Antioquia, e de lá atirou-se ao chão, falecendo quase que instantemente. Santo Ambrósio de Milão, no seu Tratado das Virgens, apresenta-nos esta Santa Pelágia como irmã dos mártires Berniceia e Prosdoceia. Santa Pelágia ligou-se àquelas santas porque Berniceia e Prosdoceia também tiraram a própria vida para escapar do horror. Presas, iam sendo levadas ao cárcere. Em dado momento, a meio caminho, quando chegaram perto de um rio, solicitaram licença aos soldados para afastar-se um pouco, o que lhe foi concedido. Destarte, sem que pudessem ser impedidas, atiraram-se de comum acordo à correnteza. Pergunta-se, cometeram suicídio? Não, pois isso seria tirar a própria vida por desgosto, por perda do sentido ou qualquer motivo leviano. Na verdade, essas pessoas preferiam morrer do que cometer um pecado. Por isso, são mártires. Lembremos de São Domingos Sávio: antes morrer do que pecar. Pelágia e tantos outros santos tinham a mesma convicção e, por isso, não hesitaram em entregar a sua vida. Afinal, é melhor morrer para esse mundo do que padecer a eternidade no inferno. Essas mulheres, mártires, por virtude da castidade, foram honradas como um culto público, porque aquele tirar-se a vida foi considerado como um ato de obediência a Deus. Muitas santas virgens assim agiram, como vimos, o veremos no transcorrer dos dias e dos meses. Salvaram com a morte sua castidade. Essa atitude exalta a beleza e a virtude de modo heróico. Enquanto nos nossos dias, tantas pessoas se entregam aos prazeres da carne ou se deixam convencer a perder sua virgindade para provarem que amam. Santa Pelágia preferiu provar seu amor a Jesus, ali gozar das riquezas e prazeres celestes. Oremos. Ó querida Pelágia, mesmo jovem, seu coração já estava maduro para compreender o valor da castidade. Por isso pedimos a tua virtude sobre nós, para que possamos viver reta e consciente, que um dia cheguemos a amar a castidade.

mais que a nossa vida. Olha só, isso aqui é muito sério para cada um de nós, que um dia cheguemos a amar a castidade mais que a nossa vida. Então vamos pedir a intercessão de Santa Pelágia para que ela nos ajude a ultrapassar toda e qualquer tentação na carne. Boa tarde.

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4 minutos. Hoje, dia do nascituro, dia 8. Vivemos aí essa semana, né? A CNBB preparando, né, a semana toda com celebrações para o dia de hoje, dia do nascituro. Bom, o que eu vou dizer hoje, dia do nascituro? É que nós não podemos votar em candidato que não defende a vida. Isso é muito sério. Se você levar a tua vida em primeiro lugar, porque nascemos. Se estamos aqui, é porque nascemos. Então, nós temos que dar o direito do outro nascer também, né? Como católico, como cristão, não podemos votar em candidato que não defende a vida em todos os sentidos. Não podemos.

É pecado isso daí. Nós escolhemos duas músicas que vai falar profundamente sobre esse assunto. Profundamente. É, a Celina Borges, né? Deixe-me nascer. E o Paulão e a Lu canta qual, Rodrigo? Não posso acreditar. Não posso acreditar se a gente votar em gente que não defende a vida. Vamos lá?

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0: dom de Deus, não é, Janjan? Então vamos agradecer a Deus pelo dom da vida, vamos?
1: Vamos.
0: Então vamos rezar. Obrigado, Papai do Céu.
1: Obrigado, Papai do Céu.
0: Pelo dom da vida.
1: Pelo dom da vida.
0: Pelo dom da vida de todas as crianças.
1: Pelo dom da vida de todas as crianças.
0: Abençoa, Papai do Céu.

0: todas as crianças do mundo inteiro.
1: Todas as crianças do mundo inteiro.
0: Amém.
1: Amém.
0: Em nome do Pai,
1: do Filho
0: e do Espírito

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2: 1h56, horário sul-mato-grossense.
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2: 2 horas no Mato Grosso do Sul.
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0: horas e 4 minutos. Linda canção dedicada a Nossa Senhora, nossa mãe, que Nossa Senhora Aparecida proteja sempre, sempre o nosso amado Brasil. Pelo menos foi também que ele já tinha dito no seu aniversário de 20 anos de ordenação que ele faria esta peregrinação, tá? Então vamos com o evangelho direto da Canção Nova.
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E Jesus nos ensina o seguinte: por isso eu vos digo, pedi e vos será dado, procurai e encontrareis, batei e a porta vos será aberta. Por isso, daquele que pede, recebe; quem procura, encontra; para quem bate, a porta será aberta. Palavra da salvação, glória a vós, Senhor. O evangelho que nós acabamos de escutar nos leva à compreensão do Pai Nosso, que está dentro também de todo este trecho que nós lemos. Eu frisei isto para que você possa ter a coragem de sempre bater a porta do coração do Pai que nunca deixa de responder aos seus filhos. Mas aqui precisa levar-nos a algo importante. Deus deseja que seus filhos rezem com confiança, com insistência e com perseverança. Bater, a porta se abre. Procurar, você vai encontrar. A oração do Pai Nosso justamente nos leva a esta compreensão. Aqui está revelando para nós que Deus é Pai, um Pai que nunca permanece indiferente ao clamor sincero de vossos filhos. Por isso a insistência, por isso que Jesus está dizendo: pedi e vos será dado. Se eu tenho esta coragem de acreditar que eu tenho um Pai que ouve a minha oração, então eu vou insistir. A minha insistência deve me levar à perseverança. E nós vemos também dentro deste evangelho a parábola de um homem que vai à noite procurar algo para o seu filho, para o seu amigo. E aquele homem estava dormindo e acorda por causa da insistência. O que nós devemos compreender dentro deste contexto? O valor da oração, que é feita com perseverança e com insistência. Deus, ele se move e move o seu coração quando nós temos a coragem de rezar sem desanimar. Rezar com perseverança. E muitas vezes nós nos desanimamos quando rezamos durante dias, meses, anos, e parece que Deus permanece em silêncio. Entretanto, o silêncio de Deus nunca é ausência. Enquanto esperamos, Deus está trabalhando em nosso coração. E Deus vai mudar as circunstâncias e vai mudar diante daquilo que é o nosso pedido e a oração que nós fazemos. Que o Senhor dê a nós a graça da confiança, da perseverança de sempre pedir e acreditar. Nunca desista. Nós temos um Pai que nos ouve, tem um Pai que não é indiferente às nossas súplicas, aos nossos clamores. Em nome do Pai, do Filho e do Espírito Santo. Amém.

2 horas e 20 minutos, programa Seu Coração, músicas lindas, né, para esse complemento, né, já que o evangelho de hoje é tão importante para todos nós. Muito bem, vamos com a canção. Quem vai cantar é o Rafinha, Vivo por Ele. Se você estiver me ouvindo, Rafinha, um grande abraço a você e toda a sua família. Você é nota mil. Um abraço.

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2: 2:26.
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2: Programa Só Coração, 2:29.
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2:30, 2:30 no Mato Grosso do Sul, programa Seu Coração. E olha só, hoje é dia do nordestino, né? Nordestino que com certeza ajuda muito a fazer dourados melhor, né? Então, parabéns a todos os nordestinos do Brasil inteiro, é isso mesmo. Pessoas muito trabalhadeiras e que com certeza estão aqui no nosso Mato Grosso do Sul, em Dourados também. Eu escolhi uma música para eles e elas, né? Asa

2h36, nós vamos ouvir uma linda canção do Frei Gilson. Se você está aí desanimado, desanimada, às vezes decepcionada com alguma coisa, bate a tristeza, mas você não pode deixar se levar, tá? Não pode.

esmorecer, levanta a cabeça, reze, peça a ajuda dos anjos, do Espírito Santo, de Nossa Senhora, do nosso Salvador Jesus. Você não está só. Vamos ouvir "Eu Te Levantarei", Frei Gilson.

Essa música, o ar para, né? Não é verdade? Que fantástica essa música do Frei Gilson. E olha só, aqui tem boa tarde, Osair. Que bom ouvir essa rádio. É uma bênção para nós, ouvintes, vocês. Transmite paz para nós. É, obrigada por sua pessoa maravilhosa e muito especial o seu programa. Não perco, mas tem dia que não dá para participar, mas o ateliê sempre cheio, graças a Deus. Boa tarde a todos. Nossa irmã Nadir Ostapenko de Itaporão, sempre costurando lindas roupas. Muito obrigada pela sua amorosa sintonia, tá certo? Continue ouvindo e quando puder participe, alegra muito o nosso coração. Boa tarde. Agora vamos ouvir uma canção, Um Dia com Rosa de Saron.

2:47, essa música também para o ar, né? Não é verdade? Ela é fantástica. Bom, hoje, dia 8 de outubro, além de ser o dia do nordestino, dia do nascituro, defesa da vida, mas a Marinês Vendramini Garcia, também Circe Gonçalves Garcia e Leonora Rodrigues Fraga são contribuintes da Fundação Terceiro Milênio, que mantém a Rádio Coração no ar. Então, parabéns a elas. Deus abençoe e tenha uma vida repleta da graça de Deus. E você que está na sintonia também, um grande abraço. Está de aniversário? Feliz aniversário. Eu vou deixar a música Viva a Vida, do Padre Ezequiel. Depois vem o Padre Reginaldo. E está programada uma entrevista com o delegado Dr. Lupércio. Vamos lá, vamos aguardá-lo, né? Tá certo? A gente volta depois das 3:30.

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2: Boa tarde a você, internauta, 2:56.
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8: 2:58.
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2: Na presença da Santa Chagas de Jesus, convido você e sua família para este momento abençoado na nossa programação. Vamos juntos colocar na Santa Chagas de Jesus o nosso pedido de oração, a nossa intenção. Prepare o seu ambiente de oração com as fotos, as roupas de família e, de modo particular, lembrando dos enfermos. Traga os nomes por quem vamos interceder e pedir cura e libertação de todos os sofrimentos e dores.

0: Olá, querido povo de Deus que me acompanha nessa hora da misericórdia, onde rezamos o terço das Santas Chagas. Quero convidá-los a fixar o olhar em Jesus Eucarístico e pedirmos: Senhor, dai-nos mais amor, Eucaristia, e desejo do céu. Rezemos. Em nome do Pai, e do Filho, e do Espírito Santo. Amém. Creio em Deus Pai Todo-Poderoso, Criador do céu e da terra, e em Jesus Cristo, seu único Filho, nosso Senhor, que foi concebido pelo poder do Espírito Santo, nasceu da Virgem Maria, padeceu sob Pôncio Pilatos, foi crucificado, morto e sepultado, desceu à mansão dos mortos, ressuscitou ao terceiro dia, subiu aos céus, está sentado à direita de Deus Pai Todo-Poderoso, de onde há de vir julgar os vivos e os mortos. Creio no Espírito Santo, na Santa Igreja Católica, na comunhão dos santos, na remissão dos pecados, na ressurreição da carne, na vida eterna. Amém. Ó Jesus, Divino Redentor, tende misericórdia de nós e do mundo inteiro. Deus Santo, Deus Forte, Deus Imortal, tende piedade de nós e do mundo inteiro. Graça, misericórdia, meu Jesus, nos perigos presentes, cobri-nos com vosso preciosíssimo sangue. Pai Eterno, tende misericórdia de nós, pelo sangue de Jesus Cristo, vosso Filho unigênito. Tende misericórdia de nós, vos suplicamos. Amém. Nesse primeiro mistério do terço das Santas Chagas, contemplamos: Jesus se revela como caminho, verdade e vida. Como fruto desse mistério e dessa contemplação, peçamos por todas as famílias que estão desunidas, que possam, no perdão, no diálogo, fazer um processo de reencontro e paz. Eterno Pai, eu vos ofereço as Santas Chagas de nosso Senhor Jesus Cristo, para curar as de nossas almas.
1: Meu Jesus, perdão e misericórdia.
2: Pelos méritos de vossas santas chagas.
1: Meu Jesus, perdão e misericórdia.
2: Pelos méritos de vossas santas chagas.
1: Meu Jesus, perdão e misericórdia.
2: Pelos méritos de vossas santas chagas.
1: Meu Jesus, perdão e misericórdia.
2: Pelos méritos de vossas santas chagas.
1: Meu Jesus, perdão e misericórdia.
2: Pelos méritos de vossas santas chagas.
1: Meu Jesus, perdão e misericórdia.
2: Pelos méritos de vossas santas chagas.
1: Meu Jesus, perdão e misericórdia.
2: Pelos méritos de vossas santas chagas.
1: Meu Jesus, perdão e misericórdia.
2: Pelos méritos de vossas santas chagas.
1: Meu Jesus, perdão e misericórdia.
2: Pelos méritos de vossas santas chagas.
1: Meu Jesus, perdão e misericórdia.
2: Pelos méritos de vossas santas chagas.
0: Neste segundo mistério do terço das Santas Chagas, contemplamos: Jesus cura o cego Bartimeu. Rezemos esta dezena, contemplando este milagre de Jesus, pedindo que o Senhor, ressuscitado, misericordioso, nas suas santas chagas, cure todos os que precisam de uma cura espiritual. Eterno Pai, eu vos ofereço as santas chagas de nosso Senhor Jesus Cristo, para curar as de nossas almas.
3: Meu Jesus, perdão e misericórdia.
2: Pelos méritos de vossas santas chagas.
3: Meu Jesus, perdão e misericórdia.
2: Pelos méritos de vossas santas chagas.
3: Meu Jesus, perdão e misericórdia.
2: Pelos méritos de vossas santas chagas.
3: Meu Jesus, perdão e misericórdia.
2: Pelos méritos de vossas santas chagas.
3: Meu Jesus, perdão e misericórdia.
2: Pelos méritos de vossas santas chagas.
3: Meu Jesus, perdão e misericórdia.
2: Pelos méritos de vossas santas chagas.
3: Meu Jesus, perdão e misericórdia.
2: Pelos méritos de vossas santas chagas.
3: Meu Jesus, perdão e misericórdia.
2: Pelos méritos de vossas santas chagas.
3: Meu Jesus, perdão e misericórdia.
2: Pelos méritos de vossas santas chagas.
3: Meu Jesus, perdão e misericórdia.
2: Pelos méritos de vossas

0: Santas Chagas.
1: No terceiro mistério do terço das Santas Chagas, contemplamos: Jesus se apresenta como tronco da videira. Rezemos este mistério, pedindo a Deus que nós, como seu rebanho, jamais nos apartemos deste tronco que é a seiva que nos dá vida, e de modo especial pelos jovens,

0: Eu vos ofereço as santas chagas de nosso Senhor Jesus Cristo para curar as de nossas almas.
1: Meu Jesus, perdão e misericórdia.
2: Pelos méritos de vossas santas chagas.
1: Meu Jesus, perdão e misericórdia.
2: Pelos méritos de vossas santas chagas.
1: Meu Jesus, perdão e misericórdia.
2: Pelos méritos de vossas santas chagas.
1: Meu Jesus, perdão e misericórdia.
2: Pelos méritos de vossas santas chagas.
1: Meu Jesus, perdão e misericórdia.
2: Pelos méritos de vossas santas chagas.
1: Meu Jesus, perdão e misericórdia.
2: Pelos méritos de vossas santas chagas.
1: Meu Jesus, perdão e misericórdia.
2: Pelos méritos de vossas santas chagas.
1: Meu Jesus, perdão e misericórdia.
2: Pelos méritos de vossas santas chagas.
1: Meu Jesus, perdão e misericórdia.
2: Pelos méritos de vossas santas chagas.
1: Meu Jesus, perdão e misericórdia.
2: Pelos méritos de vossas santas chagas.
0: No quarto mistério do terço das santas chagas, contemplamos o encontro de Jesus com Zaqueu. Como fruto deste mistério e contemplação, rezemos por todos aqueles que estão desanimados, sem força, para que possam ter atitudes de um encontro com o Senhor, dispostos a uma vida nova. Rezemos. Eterno Pai, eu vos ofereço as santas chagas de nosso Senhor Jesus Cristo para curar as de nossas almas.
3: Meu Jesus, perdão e misericórdia.
2: Pelos méritos de vossas santas chagas.
3: Meu Jesus, perdão e misericórdia.
2: Pelos méritos de vossas santas chagas.
3: Meu Jesus, perdão e misericórdia.
2: Pelos méritos de vossas santas chagas.
3: Meu Jesus, perdão e misericórdia.
2: Pelos méritos de vossas santas chagas.
3: Meu Jesus, perdão e misericórdia.
2: Pelos méritos de vossas santas chagas.
3: Meu Jesus, perdão e misericórdia.
2: Pelos méritos de vossas santas chagas.
3: Meu Jesus, perdão e misericórdia.
2: Pelos méritos de vossas santas chagas.
3: Meu Jesus, perdão e misericórdia.
2: Pelos méritos de vossas santas chagas.
3: Meu Jesus, perdão e misericórdia.
2: Pelos méritos de vossas santas chagas.
3: Meu Jesus, perdão e misericórdia.
2: Pelos méritos de vossas santas chagas.
0: No quinto mistério do terço das santas chagas, contemplamos Jesus que anda sobre as águas. Como fruto deste mistério, vamos juntos pedir que, como Pedro, tenhamos a coragem e a fé para dar, nem que seja um passo, nas águas revoltas da vida. O Senhor está conosco. Caminhemos, rezemos juntos. Eterno Pai, eu vos ofereço as santas chagas de nosso Senhor Jesus Cristo para curar as de nossas almas.
4: Meu Jesus, perdão e misericórdia.
2: Pelos méritos de vossas santas chagas.
4: Meu Jesus, perdão e misericórdia.
2: Pelos méritos de vossas santas chagas.
4: Meu Jesus, perdão e misericórdia.
2: Pelos méritos de vossas santas chagas.
4: Meu Jesus, perdão e misericórdia.
2: Pelos méritos de vossas santas chagas.
4: Meu Jesus, perdão e misericórdia.
2: Pelos méritos de vossas santas chagas.
4: Meu Jesus, perdão e misericórdia.
2: Pelos méritos de vossas santas chagas.
4: Meu Jesus, perdão e misericórdia.
2: Pelos méritos de vossas santas chagas.
4: Meu Jesus, perdão e misericórdia.
2: Pelos méritos de vossas santas chagas.
4: Meu Jesus, perdão e misericórdia.
2: Pelos méritos de vossas santas chagas.
4: Meu Jesus, perdão e misericórdia.
2: Pelos méritos de vossas santas chagas.
0: Rezemos três vezes. Eterno Pai, eu vos ofereço as santas chagas de nosso Senhor Jesus Cristo para curar as de nossas almas. Eterno Pai, eu vos ofereço as santas chagas de nosso Senhor Jesus Cristo para curar as de nossas almas. Eterno Pai, eu vos ofereço as santas chagas de nosso Senhor Jesus Cristo para curar as de nossas almas. Amém. Queridos filhos e filhas, tendo rezado o terço das santas chagas, vamos agora fazer a oração de todos os dias, que é a novena das santas chagas de nosso Senhor Jesus Cristo. Rezemos. Por suas santas chagas,

suas chagas gloriosas. O Cristo Senhor me proteja e me guarde. Senhor Jesus, foste levado na cruz para que por vossas santas chagas sejam curadas as de nossas almas. Eu vos louvo e agradeço pelo vosso ato redentor. Carregaste em vosso próprio corpo os meus pecados e de toda a humanidade. Nas vossas santas chagas, coloco minhas intenções, minhas preocupações, ansiedades e angústias, minhas enfermidades físicas e psíquicas, meus sofrimentos, dores, alegrias e necessidades. Em vossas santas chagas, Senhor, coloco minha família. Envolvei, Senhor, a mim e meus familiares, protegendo-nos do mal. Coloque a sua intenção. Senhor, ao mostrar vossas santas chagas gloriosas a Tomé e o mandando tocar em vosso lado aberto, o curaste da incredulidade. Eu vos peço, Senhor, permita-me refugiar em vossas santas chagas e, por mérito desses sinais de vosso amor, curai a minha falta de fé. Ó Jesus, pelos méritos de vossa paixão, morte e ressurreição, dai-me a graça de viver os frutos da nossa redenção. Amém. Fique conosco, depois do intervalo, vamos refletir, escutar e rezar o Evangelho do dia.

0: 11:17.
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2: 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Agora, com a Bíblia na mão, ficamos com o Padre Reginaldo Manzotti em palavras de salvação.

Queridos filhos e filhas da Hora da Misericórdia, Deus está aqui, Jesus sacramentado em nossos altares, toda quinta-feira, aprendendo com a igreja a valorizar e a buscar na Eucaristia a fonte salvadora. Filhos queridos, diga comigo, depois de ter rezado o terço das Santas Chagas, obrigado aos que participaram ao vivo, graças e louvores se deem a todo momento ao Santíssimo e Diviníssimo Sacramento. Filhos queridos, eu queria dizer que nós vamos o ano que vem celebrar Pentecostes em dois lugares, em dois momentos. O primeiro momento vai ser em Assis, terra de São Francisco de Assis, e o segundo momento em Roma, com o Papa Leão XIV. Entre em contato conosco através do 419-8753-3300. Não deixa para a última hora não, gente. Fecha agora. Eu vou contar que é uma peregrinação que eu não fiz ainda nesses lugares. É inusitada. Nós começamos em Palermo, onde estão os restos de Santa Rosália. Também iremos conhecer a igreja Martonara, bizantina. A Catedral de Santa Maria, coberta de mosaicos, que até inspirou o Santuário de Guadalupe. Cefalu, missa dominical numa catedral normanda. Siracusa, onde eu vou pagar uma promessa, porque lá foi onde Santa Luzia foi morta, martirizada. E lá tem as relíquias. Taormina, uma cidade lindíssima. Iremos também a Torreno. Iremos também. Tireno, perdão. Messina, iremos a Pompeia, um vulcão do século, do ano 79 depois de Cristo, Vesúvio, e Nossa Senhora da Pompeia, do Rosário de Pompeia. Pensou já aí na Costa Amalfitana? Pois bem, nós iremos também na ilha de Capri, onde vamos também a uma igreja de São Miguel Arcanjo, em Nápoles, onde tem o tesouro de São Januário, aquele santo cujo sangue ainda liquidifica até hoje. E aí chegamos em Assis.

passamos em Assis, passamos 2-3 dias, onde vamos celebrar Pentecostes, mas você vai comigo. São Francisco de Assis, São Carlo Acutis, Santa Clara, e depois vamos para Roma, as Basílicas Papais, e o encontro com Papa Leão XIV está prescrito para celebrar os 60 anos. 419-8753-3300. 419-8753-3300. Bíblia aberta, cartilha de oração.

0: Lucas 11:5-13. O Senhor esteja convosco, Ele está no meio de nós. Proclamação do Evangelho de Jesus Cristo segundo São Lucas. Glória a vós, Senhor. Jesus disse a seus discípulos: se alguém tiver um amigo e for procurá-lo à meia-noite, diz-lhe: amigo, empresta-me 3 pães, pois um amigo meu acaba de chegar e não tenho nada para lhe oferecer. E se lhe responder lá de dentro: não me incomodes, Jesus continuou: digo-lhes, se ele não se levantar por causa de dar os pães, levantar-se-á pela importunação. Por isso eu vos digo: pedi e recebereis, procurai e achareis, batei e a porta vos será aberta. Pois quem pede recebe, procura e encontra, quem bate a porta se abrirá. Palavra da salvação, glória a vós, Senhor. Gente, esse é um texto que eu indico que você marque na sua Bíblia. Anote ali, nem que for num caderninho, como aquela senhora que estava lavando louça e tinha uma caneta e não tinha onde marcar, ela marcou no punho. Lucas 11, capítulo 5. Escreva ali: eficácia da oração, ou importância da oração. Você percebe que nosso Senhor disse: pedir, mas é pedir sempre. E ele usa um exemplo: se uma mulher vai pedir para alguém pão, o homem está dormindo, diz: vai embora, vai embora, vai embora. Mas a mulher fica lá: ei, vizinho, me dá um pão. Vai embora, vai embora. Ei, vizinho. A pessoa não aguenta mais, vai lá e dá o pão para se ver livre. Jesus disse: assim deveis rezar. Nem todo dia é claridade, Senhor. Nem toda hora é fácil ter fé. Mas me ajude a crer no poder da oração. Diga comigo: eu creio, Senhor, no poder da oração. Essa música, Deus me deu a graça de compô-la e regravar nos DVD Creio no Deus do Impossível.
1: Nem todo dia,
0: acredite, é verdade,
1: é claridade, Senhor.
0: Tem hora que a gente tem vontade de parar de rezar.
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0: Não é porque a graça não veio que nós vamos desistir. Feliz de quem reza sempre.
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0: Meu Jesus e Senhor,
1: meu Jesus,
0: na noite escura da minha fé, na hora em que eu não tenho vontade de rezar, me ajude, Senhor. Que a tua presença me conduza, que a tua presença me leve a ter fé.

0: novena, nem duas, se a graça for muito necessária, nem que seja a vida inteira, Deus se dobrará a sua oração.
1: Meu Jesus.
0: É, meus irmãos, se Jesus mandou que não parássemos de rezar, é porque ele sabia. Você conhece, né? Você já tem o DVD Creio no Deus do Impossível? Um dos momentos fortes é essa música. E crer no poder da oração.

meus irmãos, vamos pedir a bênção de Deus. Senhor Deus, eu creio no poder da oração. E é por isso, Senhor, que eu peço, abençoai a água. Pela oração, abençoai os doentes. Pela oração, abençoai aqueles que mais precisam. Em nome do Pai, do Filho e do Espírito Santo.

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3: 3h30.
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2: 3:32.
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0: 37 minutos, 3h37. Acompanhamos Padre Reginaldo Manzotti e agora o nosso programa Um Só Coração de volta nesta tarde de quinta-feira, dia 8 de outubro, dia do nascituro. Muito bem, hoje nós estamos recebendo uma pessoa que a gente conhece de longa data aqui através da Rádio Coração, uma pessoa que tem um trabalho muito sério, que é o Dr. Lupercio de Jerônimo, delegado geral da Polícia Civil do Mato Grosso do Sul. Seja bem-vindo, doutor. Boa tarde. Que bom tê-lo conosco hoje aqui.
1: Olá, Osair. Boa tarde. Muito boa tarde a toda a sua equipe da Rádio Coração. Boa tarde, querida população de Dourados e região.
0: Tá certo. Que bom. Bom, o doutor Lupercio, o senhor falava agora há pouco pra gente que o senhor começou tudo muito cedo. Fala pra gente como começou essa carreira, o que aconteceu na sua vida para ter essa escolha?
1: Então, eu venho de uma família de policiais, né? Meu pai ingressou na Polícia Militar do Paraná em 1961 e ele aposentou-se em 1991. E meus tios também, 5 tios, todos policiais. E a gente foi crescendo naquele ambiente, né? Depois acabamos cursando a faculdade de Direito na Pontifícia Universidade Católica do Paraná, na PUC do Paraná, na década de 90. Me formei em 95. E, paralelamente a isso, a vocação para ser policial correu no sangue, tendo em vista a gente vivenciar isso o tempo todo dentro da própria família. Então nós passamos no concurso para investigador da Polícia Civil no estado do Paraná, isso no começo da década de 90, onde nós permanecemos em Curitiba como policial civil, como investigador, até o ano de 2000, começo do ano de 2000, quando então nós viemos aqui para o estado de Mato Grosso do Sul por ocasião da minha aprovação no concurso público para delegado de polícia. Então aqui no estado já são já estamos para 27 anos como delegado de polícia e mais o período lá no estado do Paraná como investigador da Polícia Civil.
0: Muito bem. E qual é a função do policial civil? Onde que ele se instala, o que que ele faz, o que acontece?
1: Olha, o policial civil, a principal missão da Polícia Civil, né, como um todo, é investigar crimes e sua autoria. Resumidamente, a gente pode falar isso: investigar crimes e sua autoria. Via de regra, a Polícia Civil, ela atua depois que o crime aconteceu, para investigar. Mataram, ok, vamos investigar quem matou, quem roubou, né, quem furtou, quem cometeu estelionato. Em um paralelo de comparação com a Polícia Militar, por exemplo, a Polícia Militar, ela já atuou mais de forma ostensiva. Ela tem uma missão mais assim de prevenir o crime, de patrulhamento nas ruas, nas abordagens nas ruas, com veículos suspeitos, com pessoas suspeitas. A Polícia Civil também pode fazer esse trabalho preventivo, mas constitucionalmente falando, então a Polícia Militar, ela atua nessa forma de prevenção, e a Polícia Civil na forma de repressão, na forma de investigar, apurar, provar que a pessoa cometeu o crime, encaminhar essa apuração para o Poder Judiciário. Aí o Ministério Público avalia o que que a Polícia Civil constatou e ela faz uma denúncia, né, para o Poder Judiciário, e aí dali ocorre a atuação do sistema de justiça com a eventual condenação ou absolvição, se for o caso, daquela pessoa que foi investigada ali pela Polícia Civil.
0: E o papel do delegado?
1: O papel do delegado é o de presidir a investigação. Existe um procedimento chamado inquérito policial, né? Temos também o termo circunstancial.

0: noticiado de ocorrência, o TCO, mas o principal é o inquérito policial, que é um caderno investigatório onde o delegado preside. E os demais policiais, o escrivão, ele secretaria esse inquérito. Ele vai fazendo as oitivas, junto ele que vai, às vezes, digitando ali os procedimentos. E o investigador é aquele que vai às ruas para investigar, que vai atrás de uma câmera, uma câmera de que filmou um criminoso em fuga, um atropelamento, que vai atrás de uma testemunha, que vai atrás de uma prova, né, para trazer para o bojo desse inquérito policial, trazer para os autos e ao término de tudo formar-se a convicção ali de que determinada pessoa cometeu de fato aquele crime. Então a Polícia Civil ela é dotada desses profissionais: delegado, escrivão, o corpo de investigadores, e é claro que temos outras instituições que colaboram com a Polícia Civil também, que fazem parte da nossa estrutura orgânica, inclusive, que é a perícia, por exemplo, né? Os peritos criminais, os auxiliares de perícia, os médicos legistas também, que são fundamentais para apontar qual foi a causa-morte de uma pessoa. Foram tantos tiros, foram nessa posição que o tiro foi. Então a gente vê, tem muita situação aí que às vezes um crime ele é esclarecido pela perícia, né? Uma prova, um vestígio, um indício, né? São provas técnicas. Então a polícia trabalha com provas técnicas, materiais e provas testemunhais também. Mas as testemunhais, às vezes elas se confundem, às vezes elas esquecem, às vezes elas não querem colaborar, e às vezes elas esclarecem o fato por completo. Mas isso tudo somado a uma prova técnica, um exame de DNA de um estuprador que ficou no local, por exemplo, né? São provas irrefutáveis que invariavelmente levam à condenação do autor do crime.
1: O doutor Lupércio, por que solta muito fácil a pessoa assim? Você parece que vê a pessoa realmente, aconteceu aquele fato, ele fez acontecer e depois já solta muito fácil. O que acontece?
0: Olha, eu penso que é uma legislação. É a legislação penal brasileira, que na minha opinião é frouxa, deveria ser mudada, endurecida, porque a polícia, na verdade, ela faz um retrabalho. Ela faz o trabalho e faz um retrabalho.
1: Nossa.
0: Nós temos situações de indivíduos que cometeram furtos que têm mais de 30 passagens pela polícia. E a polícia fazendo o retrabalho e enxugando gelo. Então, às vezes, quando que a sociedade fala, mas está faltando a polícia atuar. Não, a polícia atuou.
1: Já fez a parte dela.
0: É claro que, às vezes, vai ter um crime ou outro que a polícia não conseguiu elucidar. Mas esses casos em específico de pessoas com reiteradas passagens, reiteradas condutas, né, esses casos merecem serem reavaliados pelo Congresso Nacional, pelas duas casas do Congresso, que é quem produz, que é onde se produzem as leis, e rever, porque a segurança pública é um anseio de toda a sociedade. Osair, em qualquer pesquisa que é feita hoje, a maior preocupação da sociedade é com a segurança pública. E a segurança pública, ela abrange todo cidadão.
1: Não fica ninguém de fora.
0: Ninguém, nem o pobre, nem o rico, nem o preto, nem o branco, nem o homem, nem a mulher, nem ninguém. Para você ter uma ideia, a título de exemplo, antes de nascer, a pessoa já pode ser vítima de um crime, o aborto.
1: Exatamente, vítima.
0: Depois que a pessoa morreu, a pessoa pode ser vítima de um vilipêndio de cadáver, a pessoa já está enterrada. E a gente ouve casos, tem casos aqui no estado, teve um caso em Mundo Novo, onde foram desenterrar a mulher para fins, né, fins libidinosos, enfim, e ocorre muito disso. Então, a pessoa, eu estou rico, eu estou bilionário e eu não dependo de segurança pública porque eu tenho seguranças privadas. Ótimo, mas às vezes até o segurança privado teu pode armar sua morte para ficar com parte do que é seu. E quem que vai atuar? A segurança pública. Então a segurança pública, ela abrange todo mundo. Desde a pessoa está bem, está entrando.

0: dentro da casa dela, a pessoa está chegando em casa, pode ser abordado por assaltantes no portão de casa, a pessoa pode ser vítima de uma fraude bancária, a pessoa pode de um golpe, um estelionato, a mulher pode ser pobre e pode ser milionária, pode ser vítima de violência doméstica, né? Então a segurança pública, ela abrange tudo, né? Mais do que às vezes a educação é uma pauta muito importante, mas nós temos a educação pública, temos a particular, né? A saúde, temos a saúde pública, mas temos um percentual muito grande que está cobertado pelos planos de saúde particular. Agora, a segurança pública não, ela abrange todo mundo, qualquer fato que acontecer que caracterize como crime, é a segurança pública quem vai investigar, queira a pessoa ou não. Se a pessoa falar, não quero que investigue a morte do meu irmão, não quero, então você é suspeito, você não quer que investigue porque você está, um exemplo, né?
1: Sim.
0: Falando, então, é uma pauta das mais importantes e a sociedade espera, almeja, clama por uma polícia forte, combativa, mas sobretudo por um sistema de justiça que possa realizar o seu trabalho também com punições, no meu ponto de vista, né? Porque há opiniões de todas as formas, muitos entendem que as penas devem ser mais moderadas, mas eu penso que as penas devem ser na medida que a pessoa seja desestimulada a cometer de novo o fato. Agora, se uma pessoa tem mais de 30 passagens, a pessoa não se desestimulou. A punição não foi o suficiente, né?
1: Isso.
0: E aí eu quero ressaltar que o Poder Judiciário, o Ministério Público, fazem a sua parte também. Eles trabalham com a lei existente, eles trabalham com aquilo que lhes é permitido trabalhar.
1: Não pode inventar nada.
0: Não pode inventar nada. Então, eu penso que é o momento, inicia-se um novo congresso agora, no ano que vem. E nós, da segurança pública, esperamos uma resposta mais contundente, uma atuação mais contundente, principalmente nessa questão de combate ao crime organizado, combate às facções, às facções criminosas, né, que assolam o país.
1: Tem muito serviço, né?
0: Muito. E outras pautas, outras políticas públicas também, né? Da questão da violência doméstica, que é muito importante.
1: Então, eu gostaria que o senhor falasse, porque Mato Grosso do Sul está assim, desastroso nessa questão aí, né?
0: Olha, Isaías, o que que acontece é o seguinte: aqui no Mato Grosso do Sul, nós não maquiamos números.
1: Ah, é?
0: Nós não maquiamos números. Então, aqui, a regra nossa é a seguinte: a mulher apareceu morta, né? Ou seja, quando que ocorre uma morte de uma mulher, a gente a princípio já coloca o feminicídio logo de cara. Então, por isso que os números às vezes eles parecem que são altos, porque a gente já coloca logo de cara, depois prova-se que não é. E por que que a gente coloca logo de cara que é feminicídio? Porque é uma delegacia especializada que vai investigar. É a delegacia da mulher. Então é um corpo técnico, né, que vai conseguir chegar com mais celeridade para confirmar se foi feminicídio ou se não foi. Os outros estados fazem o contrário. Eles não colocam o feminicídio, eles colocam outros tipos de crime, por exemplo, morte a apurar, morte a esclarecer.
1: Mas aí é muito maquiado,
0: né? Não, sim, aí acaba sendo maquiado em outros estados. Então nós não maquiamos. E, por exemplo, existem situações, aparece uma mulher morta, a título de exemplo, uma mulher morta à beira de uma rodovia, com duas facadas. É feminicídio ou não? Depende, porque às vezes ela foi vítima de assalto. Um assalto, reagiu a um assalto e a pessoa esfaqueou ela morreu ali. Ou seja, ela não foi morta em razão da condição dela ser mulher, ela foi morta porque o autor queria roubar a carteira dela. Então é diferente, entendeu? Então a gente, mas objetivando sempre a proteção, a celeridade da investigação, nos casos de feminicídio, nós inserimos no nosso sistema que é feminicídio. Nós estamos nesse momento

0: estado com 27 feminicídios. 27. O ano passado, no mesmo período, foram 27 também.
1: Ué?
0: Também. Então, está empatado.
1: Empatado.
0: Né? Empatado. O nosso trabalho esse ano é para que a gente tenha menos do que o ano passado. O ano passado foram 39. Então, nós estamos aí mais ou menos 80 dias. 80 dias do final do ano. Então, eu não quero que ocorra mais 12 feminicídios para empatar com o ano passado, que foram 39, né? Eu quero, tomar a Deus, Deus ilumine as mentes dos homens agressores aí, né? Para que não cometam esses crimes de feminicídio. E eu quero ressaltar também que o trabalho da Polícia Civil é importante, José, no
1: Sim.
0: combate. Mas o que é que acontece? A gente investiga, apura, responsabiliza o autor do feminicídio. Mas o processo de redução dessa chaga social, que é feminicídio, é fruto de uma, vamos dizer assim, de um machismo estrutural de décadas. Ele, para nós melhorarmos isso tudo, isso passa por uma soma de fatores. São situações assim que dependem de todos os segmentos da sociedade, de todos, da educação, desde o começo, desde o do primeiro aninho, tudo. É importante ir se incutindo na mente do gurizinho que mulher não se bate.
1: Tem que educar, né? Dessa forma, né?
0: Educar dessa forma. Passa por outros, por outras instituições, por exemplo, as igrejas, os clubes de serviço, as comunidades. Então, às vezes, tudo isso não se toca nesse assunto.
1: Seria uma prevenção, então.
0: Seria uma prevenção.
1: Exato.
0: Trabalho, justamente. A questão da prevenção e da conscientização é de suma importância. É de suma importância. Porque a polícia faz sua parte. A exemplo que nós começamos esse papo aqui ainda há pouco. Qual que é a missão da polícia? Investigar o crime e responsabilizar o autor. Então, a polícia está fazendo. Nós não temos nenhum caso de feminicídio onde o autor não foi preso. Identificado e preso. Nós não temos nenhum caso no estado, né? Agora, cumpre a sociedade como um todo, cada um fazendo a sua parte, inclusive denunciando. Nós estamos fazendo todas as políticas necessárias para que a mulher seja empoderada, se encoraje, procure a polícia, faça a denúncia. E às vezes, vejam só, os nossos números de registro de ocorrência da violência doméstica aumentam. Aí logo vem alguém, explode a violência doméstica no Mato Grosso do Sul. Mas não é que explodiu. Esses crimes já vinham acontecendo. O que aconteceu foi que o Estado está proporcionando a acessibilidade dessa mulher, fazendo salas lilás, ampliando a recepção dessa mulher dessas ocorrências. E aí, ou seja, havia subnotificação. O crime sempre existiu. A mulher é que não tinha coragem de denunciar. Então, a partir do momento que o Estado, com as políticas públicas, né, possibilita, encoraja, é natural que o índice aumente. Mas é isso mesmo que a gente quer. A gente quer que pode aumentar. O que a gente quer é que ela denuncie e sejam adotadas as providências necessárias para que ela não morra. Então você pode ver que é tudo muito relativo, né? Mas eu penso que todos nós, os nossos ouvintes que estão, né, nesse momento acompanhando essa programação, é muito importante a consciência individual de cada um, né, para que a gente possa denunciar e os homens também que estão nos ouvindo, para que tenham uma consciência, né? Uma maior consciência, porque a mulher todos nós viemos de mulher, todos nós nascemos de mulher.
1: Exatamente.
0: O homem que está ouvindo agora, ele teria que pensar que se algum homem tivesse

0: matado a mãe dele antes dele nascer, ele não teria nascido.
1: É bastante complexo, né?
0: Complexo, né? Então, a mulher, nós temos, é um ser sublime, né? Todos nós viemos de mulher que nos gerou, muitos têm filhas, ninguém, um pai gostaria que o futuro genro matasse a sua filha. Então por que ele vai matar a sua mulher? Ele está matando a filha de alguém.
1: É verdade.
0: Não é verdade? E então, é um processo, mas eu acredito muito nas nossas políticas públicas, adotamos muito, priorizamos muito. Para você ter uma ideia, vamos aí. Nós priorizamos tanto a questão da violência doméstica no Estado que houve determinação de minha parte. O ano passado, por exemplo, todas as ocorrências de violência doméstica do Mato Grosso do Sul inteiro foram deliberadas. As que caracterizavam crimes foram instaurados os respectivos apuratórios. Todas, em todas as cidades do Estado. Então nós chegamos a 100% de deliberação em todas as ocorrências. Em todos os municípios.
1: Não ficou nenhum de fora.
0: Nenhum de fora. Esse percentual em outros estados não chega a 30%. Não chega a 30% nos mais ricos, nos mais estruturados. Então, nós fizemos uma guerra contra a violência doméstica. Campo Grande, quando nós herdamos, como delegado-geral, quase 6 mil ocorrências paradas. Inclusive, teve a morte da jornalista, a Vanessa Ricardi, na época. E tínhamos um acervo de 5.800 ocorrências atrasadas. Nós fizemos um grupo de trabalho, colocamos tudo em dia. Hoje nós trabalhamos com as ocorrências do dia.
1: Você vê que é importante.
0: Perdão,
1: né?
0: Do dia não. Da semana, né? Então está tudo em dia.
1: Não deixa para trás.
0: Quer dizer, não deixa para trás. É prioridade. Melhoramos o fluxo dos pedidos de medidas protetivas. Aqueles que estamos ouvindo agora, né, os eventuais agressores aí, tá rápida a coisa. Tá rápida. A polícia encaminha esses pedidos de medida protetiva, o judiciário está devolvendo uma rapidez muito grande, uma agilidade muito grande, e nós estamos indo na busca do autor de forma séria, para que não haja a possibilidade, porque tempo é vida. Quanto mais rápido.
1: Cada minuto, né?
0: Cada minuto. Quanto mais rápido a vítima procurar a polícia, instruir o procedimento, encaminhar para o Poder Judiciário deferir a medida protetiva e voltar, isso aí, por muitas vezes, impede a morte de uma vítima.
1: Exatamente. Muito bem, estamos aqui conversando com o Dr. Lupércio de Geroni, ele que é delegado-geral da Polícia Civil no nosso estado do Mato Grosso do Sul. Nós vamos para um intervalo comercial, voltamos já já, não saia daí.
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2: 4 horas.
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0: certa.
1: 4 e 3.
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0: dos 4 e 4. Hoje estamos com o doutor Lupércio de Gironi, né? Ô, doutor Lupércio, o senhor agora, há quanto tempo é o delegado-geral da Polícia Civil no estado do Mato Grosso do Sul? E como foi esse tempo que o senhor está nesse cargo?
1: Olha, 2 anos e 6 meses à frente da Polícia Civil do estado de Mato Grosso do Sul, como delegado-geral. E nesse período, fruto de uma política de prioridade, né, da Secretaria de Segurança Pública, através do governo do estado, nós investimos bastante, Osair, na questão da capacitação dos nossos policiais.
0: Capacitação. Isso é fundamental.
1: Muita,
0: né?
1: Capacitação, tanto nessas pautas da violência doméstica, nos crimes digitais, nos crimes cibernéticos, no atendimento a vítimas, mulheres e meninas. Nós criamos protocolos para atendimento de diversas pautas importantes, porque às vezes uma delegacia de uma cidade do norte do estado atuava de uma forma naquele tipo de crime, outra do sul de outra forma, outra do leste de outra forma. Então nós criamos protocolos para serem seguidos no enfrentamento a crimes como a violência doméstica, nos crimes contra idosos, nos crimes raciais, né? Ou seja, nos casos de desaparecimento de pessoas, né? Tinha aquela lenda, a pessoa ia na delegacia registrar a ocorrência, o meu parente, meu pai desapareceu, não, volta para casa e espera 24 horas. Não, não tem que voltar para casa e esperar 24 horas.
0: Não tem. É agora.
1: É agora. Então nós fomos desmistificando algumas situações e criando esses protocolos. Foram criados, nós criamos uns

8 protocolos aqui, são vários protocolos. E então, muito investimento em capacitação. Nós conseguimos o concurso público da Polícia Civil, que foi uma luta também. Tivemos a formação de mais de 400 policiais que aguardam nomeação a princípio para o começo do ano de 2027.

0: datilografia, ou então um computador digitando, não, nós estamos partindo para os depoimentos por áudio e vídeo. Você vai falar, você fala, a câmera pega o seu rosto, você como vítima, como testemunha, você falando o que te aconteceu. E essas imagens já vão para o Poder Judiciário, sobem no sistema integrado com o Tribunal de Justiça. Então isso reduz tempo, é possível observar com mais precisão a vítima, ela falando com aquela convicção, ela falando, olha, às vezes ela até aponta, olha aqui meu rosto aqui, eu estou até lesionada ainda. Então é um processo de evolução tecnológica muito grande.
1: Em tempo de IA também? Inteligência artificial? Então, como é que está essa questão?
0: Tudo se hoje o mundo migra, né, para a inteligência artificial. Nós compramos, adquirimos ferramentas também, ferramentas tecnológicas que aprimoram a investigação. Às vezes uma ferramenta tecnológica, ela supre, às vezes, 5, 6 policiais. Por exemplo, às vezes a polícia quer provar que o Huguinho e o Zezinho se conhecem, são amigos. E às vezes a polícia tem que sair pesquisando se eles são amigos. Então hoje nós temos ferramentas tecnológicas que a gente trabalha com a foto do Huguinho, por exemplo, e a gente consegue verificar todos os laços que ele tem, com todos, pega 10 mil fotos dele, e às vezes uma dessas 10 mil fotos vai ter a foto dele com o cara que é suspeito. Né? Fotos que já entraram nas redes no passado. Né?
1: Ele não escapa.
0: Então, as ferramentas tecnológicas são muito importantes. Há uma previsão, através da Secretaria de Justiça e Segurança Pública, de instalação de câmeras em Campo Grande, em Dourados, né? Nas áreas críticas, né? Para monitorar melhor, ver os suspeitos, com câmeras faciais. Então, a IA ela é de suma importância, mas não vai suprir tudo, porque quem que opera ela é o ativo humano, é a pessoa, e a pessoa nós temos que capacitar para que elas operem as nossas ferramentas que a gente adquire, que a gente compra. Mas eu posso garantir que a Polícia Civil caminha para um processo de evolução tecnológica muito, muito grande, e vamos avançar ainda mais. Criamos uma delegacia de repressão aos crimes cibernéticos em Campo Grande, porque esse crime cibernético, esse crime digital, essas fraudes, elas evoluíram muito, Osair. Hoje, os criminosos, vamos dizer que estão aposentando o revólver, eles estão indo para trás do computador. Porque ficou mais fácil ganhar dinheiro ilícito por ali, sem risco nenhum, sem ter que trocar tiro com a polícia, vamos dizer assim. E nós temos que nos adequar, nós temos que fazer esse enfrentamento da mesma forma, com tecnologia, né? com muito investimento. Então criamos essa delegacia em Campo Grande, a princípio em Campo Grande. Criamos recentemente, que será instalada ainda, a delegacia de repressão aos crimes de intolerância, né? Às vezes, intolerância de forma geral, contra negro, contra estrangeiros, contra indígenas, contra pessoas que têm outras opções, questão sexual, né? Intolerância, porque todos são seres humanos e todos merecem a proteção,
1: a segurança
0: e a proteção do Estado. Viaturas, né, foram entregues agora 121 viaturas Trailblazer 0 quilômetro para a Polícia Civil. Então nós colocamos viaturas zero em todos os municípios do Estado. Nós criamos um núcleo de recuperação de ativos. O que, que é isso? Núcleo para ir atrás do dinheiro da bandidagem, das organizações criminosas, verificar onde que estão o dinheiro deles, os bens, os imóveis, os carros. Então a gente busca, rastreia onde tiver, a gente pede o sequestro, o bloqueio desses bens, porque o tão importante quanto prender é descapitalizar.
1: Para não ter mais força.
0: Então, assim,

0: fomos adotando diversos mecanismos para aperfeiçoar, aprimorar e proporcionar à sociedade uma atividade policial com mais qualidade e eficiência.
1: Certo, o senhor já até já tocou no, na questão dos crimes, né? Mas hoje as pessoas não querem nem atender um telefone que não tenha lá o nome da pessoa, medo do golpe. O que que isso é feito, de repente, para achar onde que está essa questão?
0: Então, às vezes eu recebo algumas ligações e falo alô, ninguém fala nada, né? Até isso é perigoso também, você ficar falando muito. É bom não falar nada, né? Se você não conhece o número, ou não atenda, ou se atender, espere a pessoa falar alguma coisa, porque estávamos falando de inteligência artificial, né? Hoje já é possível você ficar falando seu alô, com quem está falando, e o criminoso do outro lado, às vezes, pegar a sua voz, levar para uma ferramenta de inteligência artificial e produzir com o seu timbre, com a sua...
1: Meu Deus.
0: Com a forma de falar, outras frases, e usar essas outras frases e usar a sua voz com outras frases que você não falou, mas usar a sua voz no contato com outras pessoas que você conhece, pedindo alguma coisa, pedindo dinheiro, contando alguma coisa.
1: Tem até
0: vai
1: o do golpe do advogado, né?
0: Ah, o golpe do falso advogado. Exatamente. Também está muito grande.
1: E aí?
0: Então, o golpe do falso advogado é muito importante, porque às vezes a pessoa fica naquela expectativa de ganhar a ação, e às vezes a ação demorando 3 anos, 5 anos, 6 anos, aí quando que? Como que os processos são públicos, né? Alguns processos são públicos, e às vezes também até alguém que infelizmente pode passar informação do processo para a vítima, porque tem os dados da vítima, a vítima naquela expectativa, a senhora ganhou o processo, tal, e mais precisa da senhora fazer isso, passar um PIX, passar alguma coisa. Então, o importante é você, no primeiro momento, ok, muito obrigado, tal, eu posso retornar para o senhor daqui uns minutinhos, que eu estou ocupado agora, eu já retorno para o senhor. O senhor está falando de onde? Ah, de tal lugar, deixa eu anotar aqui, tal. Aí você desliga o telefone e vá verificar com o seu advogado. Se puder, até presencialmente, pessoalmente.
1: Melhor ainda.
0: Ou então aquele número que você tem dele. Porque o falso advogado vai contar uma história. Eu troquei de celular, eu estou aqui e eu preciso que você faça isso hoje ainda, senão nós vamos perder um prazo. Então ele coloca aquela pilha na pessoa, induz a pessoa ao erro total. Mas se o processo demorou aquele tempo todo, não vai perder o processo, não vai perder dinheiro, não vai. Né? Então, muito importante ter muita calma e não se empolgar. Calma e não, porque a pessoa se empolga. A pessoa não ganhei, a pessoa vende aquela situação, a pessoa se empolga. Não, já vou te passar agora. Quanto que eu vou conseguir ver esse dinheiro que eu ganhei? Não, amanhã já está na tua conta, tal. A pessoa fica
1: feliz, né?
0: Feliz, e é esse momento em que ela se torna totalmente vulnerável, fragilizada, e isso também causa prejuízo para os advogados. Nós temos recebido visitas da Ordem dos Advogados do Brasil na seção do Estado do Mato Grosso do Sul, e estamos formatando, uma metodologia para que a gente possa fazer esse enfrentamento também, porque perde o advogado, perde a vítima e ganha o criminoso.
1: Tá. O doutor Lupercio, e quando a pessoa ela é prejudicada na própria conta bancária dela, como que tem acesso? O que acontece com isso? Vai lá e rapa a conta dela, ou então faz um financiamento na conta dela? E aí, como é que fica uma situação dessa?
0: Então, temos duas situações. Temos uma situação que o banco vai ressarcir e outra que ele não vai ressarcir. O banco só vai ressarcir se o sistema de proteção do

0: banco que ele possui foi violado. Se o criminoso, se o banco, com todos os mecanismos que ele fez, tudo o que ele fez para proteger o seu cliente, mesmo assim alguém violou o sistema dele e conseguiu levar o seu dinheiro sem você saber, o banco vai ter que te indenizar. Agora, se você caiu na conversa, por exemplo, de alguém se fazendo passar por um gerente da sua conta, às vezes o sujeito está preso, aí levou você na conversa, pediu a tua senha. Qual que é a tua senha? Aí você deu a tua senha.
1: Nossa.
0: Há casos, por exemplo, em que o criminoso consegue fazer a vítima entregar o cartão. Eu tô indo aí buscar o cartão porque estão tentando furtar dinheiro da sua conta e é preciso você trocar o cartão por segurança. Eu vou mandar alguém aí buscar o cartão na sua casa, vai lá e busca o cartão e com a senha. Então, nesse caso, se a própria vítima entregou o cartão com a senha, aí, então quem que colaborou foi a própria vítima. Nesse caso, o banco vai falar: não, eu não tenho nada a ver com isso, eu não posso te ressarcir. Então, por isso que tem que tomar cuidado. Né? Existe um golpe chamado golpe da falsa central bancária.
1: Como que é?
0: Esse golpe da falsa central são criminosos, né? São criminosos que eles se fazem de conta que eles são do banco que você tem conta. Eles entram em contato com você dizendo que você está sendo vítima de uma compra naquele momento e que você tem que tomar as providências para que aquela compra não seja feita. Eles falam que está tendo compra em São Paulo, qualquer outra cidade. E você, acreditando que é realmente da central bancária do seu banco, você acreditando que eles são funcionários do banco, você acaba caindo no golpe e, na verdade, você está passando informação para os criminosos. Entendeu? Você está municiando os criminosos. Aí você passa todas as informações e tudo mais. E quando você vê, aí você desliga o telefone e você pensa: graças a Deus, quase que eu caio num golpe. Graças a Deus que eu não caí, porque meu banco ligou aqui e eu não caí. Aí quando você vai ver, você caiu num banco mesmo.
1: Corrida
0: para
1: não chorar, viu, doutor?
0: Pois é. É que você caiu num golpe mesmo. Então, aqui você tem muito cuidado quando que acontecer situações desse tipo. Porque vamos raciocinar aqui, vamos fazer um raciocínio. Se você está na sua casa, deitada, né, com a sua família, e você recebe uma ligação de alguém falando: estão fazendo compra no seu cartão, clonando seu cartão e tal, você vai pegar, vai abrir a sua carteira, vai ver que o seu cartão está ali. Você vai falar: o meu cartão está aqui, então qualquer compra que fizerem no meu nome, o banco vai ter que indenizar. Porque o meu cartão está aqui, qualquer outro cartão é cartão fraudulento, qualquer outra forma que estão tentando é golpe. Eu mesmo penso assim e faço assim.
1: Sim.
0: Né? Agora, o desespero é que leva a cair no golpe. Que eles colocam aquela pilha na sua cabeça e falam: ó, estão tentaram fazer uma compra em Osasco agora. Ai, meu Deus, de quanto? Ah, de R$ 1.800. Ai, meu Deus do céu. Aí você fica tentando pegar mais alguma informação e tal, daí eles já vêm com outra. Olha, estão tentando fazer outra agora, onde? Agora em São Paulo, de 3 mil. Aí você na sua cabeça já faz a conta: meu Deus, 3 mil mais 1.800, ai meu Deus, o que eu tenho que fazer? Não, você tem que passar a senha aqui que eu vou bloquear essas compras.
1: Minha nossa.
0: E aí é que você acaba caindo. Então tem que ter muita, muita tranquilidade. Fala: olha, tá bom, espera só um pouquinho, né? Espera só um minutinho que eu vou atender uma outra ligação urgente aqui, que é da minha filha, do meu filho, alguma coisa, e eu já te retorno, tá? Te peço para você fazer o possível, então, aí por enquanto, para não cair no golpe. Só isso. E aí você vai, de fato, ligar, pegar o seu cartão. Lá tem um 0800 verdadeiro atrás do seu cartão. É para aquele número que você vai ligar e vai verificar: olha, teve alguma compra feita no meu cartão? Eu explico aqui, né, que

0: recebeu uma ligação e tal. E aí você vai ver que não teve nada daquilo, que não teve nada daquilo. Essa é uma forma de se proteger, tentar cortar a conversa com o estelionatário, porque eles são convincentes. E eles pegam um grupo, eles trabalham o grupo, o perfil da pessoa. Eles não vão pegar, por exemplo, um jovem de 23 anos, um escriturário, um economista. Não, eles vão pegar, às vezes, pela faixa etária, né? Pela faixa etária da pessoa, né? Porque ele vai pensar, não, essa pessoa aqui já tem 70 anos, ela já não domina nada de tecnologia, de informática. É só eu falar que ela está sendo roubada que eu vou, que estou comprando o cartão dela, que eu vou conseguir, eu vou apavorar. E, né, então eles trabalham. Então é muito importante, e é muito importante também, Zair, às vezes, no café da manhã, no almoço, no jantar, os filhos, os netos, orientarem os pais.
1: O avô também.
0: A avó também. Porque às vezes eles estão assistindo um programa, um jornal, né, ou um programa de matéria policial, eles veem os golpes ali. Às vezes eles ouvem a história de alguém que caiu num golpe, às vezes alguém do trabalho, às vezes o vizinho. Se eles ouviram aquilo, é importante eles chegar para os pais, para os avós: olha, tome cuidado que está tendo um golpe assim. Assim, assim, assim, assim, assim, assim, assado. E orienta para que não caia. Mas às vezes isso não acontece. Às vezes o neto, o filho chega em casa, aí descobre que o filho e o pai caiu no golpe. E aí ele fala pro filho, pro pai: nossa, eu sei de 3 pessoas que caiu no golpe desse aí. Ué, se você sabia de 3 pessoas, por que você não fez uma prevenção antes, né? Com o pai, né? E com o avô.
1: E se não, muitas vezes o próprio é dentro de casa, né, que pegam o cartão do aposentado e vai lá e faz financiamento, o próprio parente acontece, né?
0: Temos esses casos também. Exatamente. A gente tem os estelionatários, os bandidos que não tem rosto, que são esses que às vezes estão dentro dos presídios, que estão em outros estados, né? Temos esses criminosos, esses criminosos que estão distantes, e temos aqueles de dentro de casa, que às vezes é um neto, às vezes é um sobrinho, uma sobrinha, e lamentavelmente, que às vezes sabe, viu onde que o avô guardou o dinheiro vivo mesmo, né? Ou então um cartão com a senha. O cartão, e ele coloca com a senha também, né? E quando vê, passa a verificar que está recebendo menos de aposentadoria. Quando ele vai tentar descobrir por quê, fizeram um financiamento na
1: conta,
0: né? E às vezes é um neto, às vezes, né?
1: Nem sonhava, né, que isso acontecesse.
0: E muitas vezes também, há casos também que não é só o furto, né? Que furtar. Às vezes há casos de apropriação de cartão, de tudo mesmo. O idoso é o que ganha, às vezes, a aposentadoria dele, para ele ter uma vida digna ao término da vida, e às vezes se apropriaram do cartão dele, compra um macarrãozinho e só para ele comer, e com a aposentadoria dele, torra a aposentadoria, comprando motinha, comprando outras coisas, gastando em bar, tal, gastando em festa, né?
1: Infelizmente
0: ocorre muito disso, né? A realidade também.
1: Tá certo. Ô, doutor Lupé, estamos chegando assim ao final. O que mais o senhor gostaria de deixar, já dizendo que foi uma alegria imensa recebê-lo aqui? O senhor conseguiu desenhar. Isso eu quero falar pro senhor. Desenhar foi a melhor entrevista que eu fiz quando fala de golpes, né? Desenhou. Para a pessoa realmente entender, então eu agradeço e parabenizo por este desenho que fez aqui hoje.
0: Sim, nós temos que ter em mente sempre o seguinte: quando que alguém dizendo que a gente ganhou um prêmio, que a gente que foi contemplado com alguma coisa, e pedir pra gente um real, você me adianta um real aí, é golpe.
1: Nossa
0: senhora. É golpe. A gente tem que ter isso em mente. Não vai tirar dinheiro do bolso para nada. Não vai entregar cartão para pessoa nenhuma.
1: Não vai.
0: Que tá se fazendo aqui, dizendo que é de

0: Nem que, pro neto, né?
1: Isso, nem pra ninguém.
0: Pra ninguém.
1: Né? Então, é, isso aí é, é muito importante. Às vezes tem, tem um golpe, tem um golpezinho que muitas pessoas caem, sabe? Quer dizer, então, às vezes, é, um exemplo. Às vezes, é, você tem o, você tem seu filho e ele tem você, o seu contato telefônico, você liga para ele todo dia, quando que você liga para ele, ele já vê a sua foto. Aí é, é a mãe que está ligando. Ele atende e tal, porque ele não vai verificar o número.
0: Só a foto.
1: Só a foto. Aí, às vezes, o bandido pega a sua foto, ele cadastra um número para ele, bandido, e coloca a sua foto, né? E aí ele pega, manda um, um, um WhatsApp escrevendo oi, oi.
0: Pai,
1: é,
0: né?
1: É, oi mãe, oi, oi filho, oi filho, tudo bem? Olha, eu tô aqui numa situação aqui, eu tô precisando de um dinheiro urgente, você pode me passar, conta uma história tal. E aí é, ele, ele olhando a sua foto ali, ele de forma, às vezes ele tá ocupado no meio do, do trabalho, ah, deixa eu passar um dinheiro pra minha mãe aqui, tal, tal, passa. E aí depois cair no golpe e falar, clonaram o celular da minha mãe. Não é que clonaram, não clonaram. O seu continua intacto, você nem sabia que isso estava acontecendo. Ele é que fez esse mecanismo de pegar a sua foto e colocar no outro número dele. Então, às vezes, quando que alguém pedir dinheiro por telefone, falar que está precisando de uma coisa, para, desliga o telefone.
0: Respira.
1: Respira e vai lá e confere o número. O número. Porque se o número do seu filho sempre foi é, final 2018, ah, opa, esse aqui não é 2018, mas esse aqui é outro. Então você pega, desliga e liga para o verdadeiro número do seu filho, que você vinha conversando com ele há muito tempo, e você vai falar com ele e você vai ver que nada daquilo que ele não estava precisando.
0: Pediu dinheiro nenhum,
1: né? Mas eu quero agradecer mais uma vez a oportunidade, é uma alegria enorme é, participar contigo nos seus programas, em todos os programas da Rádio Coração, uma rádio querida, amorosa, que leva o amor, que leva a fraternidade, é que contribui consideravelmente para a evolução moral, né, espiritual da nossa sociedade, sempre com um trabalho belíssimo, tá? Quero dizer que eu tenho um respeito muito grande por vocês, me sinto muito bem espiritualmente quando entro, uma paz, uma coisa muito gostosa quando eu entro dentro das dependências aqui da Rádio Coração, e porque vocês é um paz, é a emissora da paz, Rádio Coração Paz, e eu torço muito por vocês, que Deus abençoe toda a equipe de vocês e como todos os ouvintes também, né, que acompanham essa programação diariamente.
0: Doutor Luperto, Deus abençoe o seu trabalho, né? Que tenha muita coragem, muita perseverança, porque para zerar essas questões que o senhor falou aí, que estava tudo atrasado, isso é uma das coisas, né? É, deve ser ampla demais a vida de um delegado. Então, que Deus te abençoe imensamente.
1: Muito obrigado, um afetuoso abraço para todos vocês.
0: Muito bem, vamos para o intervalo. Conversamos aí com o Dr. Lupércio de Gerone, delegado-geral da Polícia Civil do Mato Grosso do Sul.
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5: 4:33.
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0: 45 minutos, 4h45. Olha só, o Ferruzzi mandou uma mensagem aqui. Boa tarde, Osair, paz e bem. Na minha família, todos temos a chave Pix de todos. Assim, se alguém pedir dinheiro, transferimos para a chave Pix e já cadastrada. Aí tudo certo, né? Se for verdade, dá tudo certo. Se for o golpe, a família devolve. É uma forma de tentar ficar mais segura e não desamparar a família. Tá certo. Boa tarde, Ferruzzi. Que bom a sua participação. Deus te abençoe, meu irmão. A Maria Aparecida tá mandando uma Nossa Senhora linda, uma figura linda, que nem uma imagem, né? Obrigada, minha irmã. Aqui o Serginho. Boa tarde, Osair. Aqui é o Serginho. Toca aí para nós a música do Marcelo e do Rodrigão, né? É, Família de Nazaré, essa música, né? Sagrada Família de Nazaré. Oferece para todos do Encheivos, em especial nossa turma da Santa Terezinha. Tá certo, Serginho. Um abraço a você, aos Encheivos e todos daí, né? Padre Giovanni também. Aqui, boa tarde, Osair, tudo bem? Toca a música Colisão com Aline Brasil. Obrigada, minha irmã. Deus abençoe. Dá para tocar essas duas músicas, né, Rodrigo? Como são duas canções, eu vou ficando por aqui. Foi uma bênção ter o delegado Dr. Luperto de Geroni dando muitas informações para todos nós. Até amanhã. Amanhã é sexta, é dia de Padre Alex, à 1h30 da tarde. Questões de fé. Se Deus quiser, estaremos aqui. Um abraço, Rodrigo. Tchau.
1: Filhos e filhas, que esta música alcance o seu coração. Que os pais sejam como José, as mães como Maria e os filhos como Jesus. O seu lar, a sua família, como a Sagrada Família de Nazaré. Em nome do Pai, e do Filho, e do Espírito Santo.

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0: 4:56.
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2: 4h59.
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1: Começando a partir de agora com muito mais música para você curtir. Até às 7, você já sabe. Vamos juntos.

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2: 5h28. 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
7: 5:31.
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0: Muito bem, é o programa Coração.com aqui contigo na sua Rádio Coração. Seguimos juntos levando muita música e, claro, também ele vem chegando pedindo passagem aqui na nossa programação, Padre Ezequiel Del Pozzo, com seu quadro Despertai para o Amor. Vamos ouvir a mensagem de hoje do Padre Ezequiel Del Pozzo para nós, ouvintes do Coração.com.
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0: Olá, meu amigo. Olá, minha amiga ouvinte. Eu sou o Padre Ezequiel. Esse é o momento de despertar para o amor. Eu queria falar sobre a importância de tomar consciência da realidade para que a gente possa mudar. O primeiro elemento de toda mudança é a conscientização. Por isso, faça uma autoanálise. Conscientize-se. Observe os seus pensamentos, os seus medos, as suas crenças, os seus hábitos, as suas atitudes e perceba o que precisa mudar. Coloque tudo sob a lente de um microscópio. Estude-se. Hoje se diz muito, se conheça, autoconhecimento. A maioria de nós acredita que vive uma vida baseada em escolhas, mas em geral isso não é verdade. Mesmo sendo pessoas esclarecidas, ao longo do dia, tomamos poucas decisões que refletem a nossa consciência ou a consciência que nós temos naquele momento. Na maioria das vezes, nós somos como que robôs e agimos no automático, dirigimos a vida por condicionamentos passados, por aquilo que nós recebemos da infância, pelo nosso costume, por velhos hábitos. E é nesse ponto que entra a necessidade de conscientização. A consciência observa os nossos pensamentos e as nossas ações para que vivamos as escolhas verdadeiras, feitas no momento presente, feitas no agora, para sermos governados por nós mesmos e não por uma programação que vem do passado. Portanto, adquirindo consciência, você poderá viver do que é hoje, em vez daquilo que foi ontem, porque a grande maioria das pessoas age a partir dos hábitos que foi construindo e muitos hábitos não são bons, muitas percepções não são boas, por isso cria um sofrimento para a pessoa e para o entorno dela. Por isso, caro ouvinte, tome consciência da sua vida, daquilo que você faz, do seu comportamento e só assim você poderá mudar, avançar, tornar-se uma pessoa melhor e mais feliz. Pensemos nisso. Deus Pai de amor e bondade, fonte da bênção, dignai-vos abençoar os vossos filhos e filhas com a vossa graça, com o vosso amor, sustentai-os no caminho, dai-lhe força, dai-lhe paciência, serenidade, esperança para buscar o melhor da vida, para tomar consciência sempre das atitudes e melhorar sempre, porque nós somos feitos para a construção, para nos tornarmos melhores em cada dia. Deus abençoe, em nome do Pai, do Filho e do Espírito Santo. Amém.
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2: Você acaba de ouvir ele, Padre Ezequiel Dalpozo, deixando aí sua mensagem para cada um de nós no coração.com. No dia de hoje, seguimos com muita música para você curtir até às 7 da noite. Vamos juntos!

0: Muito bem, é isso. Vamos fechando aqui mais um bloco musical. É o programa Coração.com. Seguimos juntos até às 7. Vamos aí para um rápido intervalo. Daqui a pouquinho temos a oração mariana do Ângelus, às 6 horas, aqui na programação da Rádio Coração. Terminando o Ângelus, retornamos trazendo muito mais música para você, curtindo Coração.com até às 7.
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3: 5:56.
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3: 5:56.
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1: 5h56.
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anunciou a Maria e ela concebeu do Espírito Santo. Ave Maria, cheia de graça, o Senhor é convosco. Bendita sois vós entre as mulheres e bendito é o fruto do vosso ventre, Jesus. Santa Maria, Mãe de Deus, rogai por nós, pecadores, agora e na hora de nossa morte.

cheia de graça, o Senhor é convosco. Bendita sois vós entre as mulheres, e bendito é o fruto do vosso ventre, Jesus. Santa Maria, Mãe de Deus, rogai por nós, pecadores, agora e na hora de nossa morte.

Verbo divino se fez carne e habitou entre nós. Ave Maria, cheia de graça, o Senhor é convosco. Bendita sois vós entre as mulheres, e bendito é o fruto do vosso ventre, Jesus. Santa Maria, Mãe de Deus, rogai por nós, pecadores, agora e na hora de nossa morte. Amém. Rogai por nós, Santa Mãe de Deus, para que sejamos dignos das promessas de Cristo.

0: Oremos. Infundi, Senhor, nós vos pedimos, a vossa graça em nossas almas, para que nós, que pela anunciação do anjo, conhecemos a encarnação do Cristo, vosso Filho, pela sua paixão e morte na cruz, sejamos conduzidos à glória da ressurreição. Pelo mesmo Cristo, Senhor nosso. Amém.
1: Receba agora a bênção do Papa Leão XIV.
2: Sit nomen Domini benedictum. Adiutorium nostrum in nomine Domini.

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Bem, vamos retornando aqui ao programa Coração.com, retornando muito bem logo após o Ângelus. Seguimos aqui com muito mais música para você no seu início de noite aqui na programação da Rádio Coração. Seja você sempre muito bem-vindo, obrigado pelo carinho da sua presença e sintonia conosco. Vamos juntos aí, um ótimo comecinho de noite, vamos juntos com muito mais música para você.

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comunidade cristã é chamada a fazer conhecer Deus, que é amor. Concentro a minha reflexão sobre este mistério fundamental de nossa fé na encíclica Deus Caritas.

0: Deus permeia com seu amor toda a criação e a história humana.
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10: Muito bem, é o Coração.com aqui no seu início de noite. Seguimos juntos fazendo a trilha sonora da programação aqui da Rádio Coração até às 7, tá bom? E claro, você é o nosso convidado, vamos juntos com muito mais música pra você curtir.

isso aí, você acaba de ouvir mais uma canção aqui no coração.com. Vamos encerrando com ela, claro, mais um bloco musical e também o nosso programa coração.com, feito com muito carinho para você ouvinte, tá bom? Te desejo uma ótima noite, nos vemos no próximo programa, se bom Deus permitir, aqui na sua rádio Coração.

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5: 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As notícias do governo federal que movimentaram o país no dia de hoje.
6: Olá, boa noite.
7: Boa noite para você que nos acompanha em todo o país.
6: Quinta-feira, 8 de outubro de 2026.
7: Vamos aos destaques do dia.
6: Falta um mês para o primeiro dia do Exame Nacional do Ensino Médio.
7: Estudantes de todo o país se preparam para conquistar uma vaga no ensino superior. Luana Karen.
8: Os inscritos devem conferir o local de prova com antecedência e organizar os itens necessários para o exame, como documento oficial com foto e caneta esferográfica preta.
6: Flagrantes de trabalho em condição análoga à escravidão atingem setores como pecuária, construção civil e serviços domésticos.
7: O Ministério do Trabalho e Emprego atualiza cadastro de empregadores autuados no país. Gabriela Noronha.
9: Os 82 registros estão distribuídos por 21 unidades da federação. Minas Gerais concentra o maior número de ocorrências.
6: Proteção às mulheres.
7: Vítimas de violência doméstica têm direito a afastamento remunerado do trabalho por até 6 meses.
6: A decisão garante estabilidade financeira para romper o ciclo de violência. Thaís de Araújo.
10: A mulher afastada não precisa cumprir período de carência. Também não há desconto de contribuição previdenciária e o período é computado como tempo de contribuição para a aposentadoria.
7: Na apresentação da Voz do Brasil, Luciano Seixas e Mariana Júnior.
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7: Mais de 500 trabalhadores foram resgatados em situação de exploração extrema e trabalho análogo à escravidão em 21 estados brasileiros.
6: O Ministério do Trabalho atualizou a chamada Lista Suja, cadastro que reúne empregadores responsabilizados por submeter trabalhadores a condições análogas à escravidão.
7: Nesta nova atualização foram incluídos 82 nomes entre pessoas físicas e empresas. Os casos foram identificados em fiscalizações realizadas entre 2024 e 2026.
9: 82 novos nomes foram incluídos na chamada Lista Suja, cadastro que reúne empregadores flagrados submetendo trabalhadores a condições análogas à escravidão. Desse total, 54 são pessoas físicas e 28 são empresas. A atualização do documento foi publicada pelo Ministério do Trabalho e incluiu casos identificados pela Inspeção do Trabalho entre 2024 e 2026. A coordenadora geral de fiscalização para a erradicação do trabalho análogo ao de escravizado e tráfico de pessoas, Shakti Prates Borella, explica que os registros entram no cadastro somente após o encerramento do processo administrativo, quando existe decisão definitiva pela procedência da autuação.
11: O empregador tem o direito à defesa, ele vai fazer sua defesa e tem um julgamento administrativo
12: que vai constatar que, de fato, aquela infração existiu. Quando não tem mais recurso administrativo, essa empresa vai entrar na lista, vai entrar no cadastro de empregadores.
9: Ainda segundo o cadastro, os 82 registros estão distribuídos por 21 unidades da Federação.

0: apuração. Minas Gerais concentra o maior número de ocorrências, com 19 casos, seguido pela Bahia, com 8. Entre as atividades econômicas com maior número de inclusões nesta atualização estão a criação de bovinos para corte, os serviços domésticos, a produção de carvão vegetal, a produção de café e a construção de edifícios. Os novos casos incluídos no cadastro resultaram no resgate de mais de 500 trabalhadores em situações de exploração e de trabalho análogo à escravidão. A coordenadora Shakti Prates fala sobre a importância da denúncia.
1: Nós temos dois principais canais de denúncia. Um é o sistema IP, que você encontra na internet, e o outro é o Disque 100, que você consegue via telefone. Quem faz a denúncia pode colocar seu nome, seu telefone, porque isso facilita muito para a gente conseguir mais informação e garantir que o Estado chegue a essas pessoas, garantir que essa política de Estado seja executada.
0: As ações de combate ao trabalho análogo à escravidão são coordenadas pela Auditoria Fiscal do Trabalho. As operações contam, em geral, com a participação da Polícia Federal, do Ministério Público do Trabalho, do Ministério Público Federal e da Defensoria Pública da União. Reportagem Gabriela Noronha.
2: Mulheres vítimas de violência doméstica que precisarem deixar o trabalho para se proteger agora têm direito a um afastamento remunerado por até 6 meses.
3: O governo federal seguiu o parecer da Advocacia Geral da União após o entendimento do Supremo Tribunal Federal sobre a Lei Maria da Penha.
2: A medida não exige tempo mínimo de contribuição e o período de afastamento continua contando para a aposentadoria.
4: Mulheres vítimas de violência doméstica terão direito a afastamento remunerado de até 6 meses mediante determinação judicial. A medida, prevista na Lei Maria da Penha, cumpre decisão do Supremo Tribunal Federal para garantir segurança financeira às mulheres que precisam se afastar do trabalho para preservar a própria integridade e romper o ciclo da violência doméstica. A medida protetiva judicial, que determina o afastamento, será suficiente para viabilizar o pagamento, como explica a presidente do Instituto Nacional do Seguro Social, o INSS, Ana Cristina Silveira.
5: Então, denunciando e tendo uma medida protetiva do juiz criminal, ela consegue solicitar o benefício pelo aplicativo Meu INSS, pelo 135, ou pessoalmente nas agências do INSS. Ela consegue passar 6 meses longe do trabalho para poder refazer sua vida em outro local, caso necessário.
4: A mulher afastada não precisa cumprir período de carência para receber o benefício. Também não há desconto de contribuição previdenciária sobre o valor recebido. E o período é computado como tempo de contribuição para a aposentadoria. A secretária executiva do Ministério das Mulheres, Eutália Barbosa, fala sobre a importância do benefício.
6: A principal função dele é justamente garantir segurança, né? Para que a mulher não tenha que escolher entre a segurança da sua vida e a sua autonomia financeira ou acesso ao seu salário.
4: A presidente do INSS, Ana Cristina Silveira, explica que o órgão também poderá cobrar do agressor, por meio de ação regressiva, os valores pagos à vítima.
5: O parecer determina que vai haver ação regressiva para rever do agressor os valores que foram pagos pela Previdência. Então é uma medida muito positiva, porque além de acolher as mulheres, a gente faz com que os agressores, eles paguem pelos seus atos, também financeiramente.
4: Para as mulheres que não são seguradas da Previdência, o benefício tem natureza assistencial. Neste caso, o pagamento será feito pelo Estado, pelo Distrito Federal ou pelo município indicado pelo juiz. Com locução de Thaís de Araújo, reportagem Cleide Lopes.
3: Novas oportunidades para o setor industrial, estratégias de competitividade, inovação e os impactos do acordo Mercosul-União Europeia.
2: O encontro Conexões Produtivas, promovido pela Apex Brasil, a Agência Brasileira de Promoção de Exportações e Investimentos, mostrou aos empresários a importância da abertura de novos mercados para produtos brasileiros.
3: O evento é voltado para grandes, médias e pequenas indústrias.
7: O Conexões Produtivas apresenta aos estados oportunidades para o desenvolvimento da indústria, com atenção às vocações locais para exportações a partir do acordo Mercosul-União Europeia. Segundo a Apex Brasil, o mercado europeu reúne 27 países, com potencial de alcance de 780 milhões de consumidores. O encontro também debateu a estratégia do Brasil para expandir mercados e fortalecer a indústria diante do novo cenário internacional. O ministro do Desenvolvimento, Indústria, Comércio e Serviços, Márcio Elias Rosa, destacou a importância do país

0: conquistar novos mercados.
1: Buscar a diversificação de mercado significa buscar oportunidades para a nossa atividade industrial comercializar fora do país, né? Para além da questão simplesmente do agronegócio, que já vende muito bem, nós estamos celebrando nesse ano a abertura de mais de 700 novos mercados para o agro, para a pecuária, agora para o setor industrial, para a indústria de transformação.

0: Aldemir Miller destacou o potencial do estado nas exportações.
1: E o estado do Rio de Janeiro tem uma diversificação da indústria muito forte. Tem uma indústria de óleo e gás muito forte, tem uma indústria da moda muito forte, uma indústria metal mecânica muito forte, uma indústria automobilística muito forte. A gente está aqui para apoiar o empresário e a empresária do estado do Rio, principalmente os pequenos e os médios empresários, também os grandes.
0: Um levantamento identificou 602 produtos no estado com oportunidades de exportação. Em 2025, o Rio de Janeiro exportou mais de 48 bilhões de dólares para o mundo. Desse total, 20% das exportações do estado foram para a União Europeia. Reportagem Márcia Fernandes.
2: A financiadora de estudos e projetos, a FINEP, lançou a seleção pública do Programa Nacional de Incubadoras Tecnológicas de Cooperativas Populares.
3: Até 14 de janeiro, instituições de pesquisa podem apresentar projetos para desenvolver ou adaptar tecnologias voltadas à economia solidária.
2: As propostas devem ser feitas em parcerias com cooperativas, associações, organizações sociais ou redes de cooperação popular.
4: A chamada pública PRONINC 2026 da FINEP, a financiadora de estudos e projetos, disponibiliza até 100 milhões de reais em recursos não reembolsáveis do FNDCT, o Fundo Nacional de Desenvolvimento Científico e Tecnológico. A proposta é transformar conhecimento e inovação em soluções para problemas concretos dos empreendimentos, como explica o secretário nacional de Economia Popular e Solidária, substituto do Ministério do Trabalho, Sérgio Godoy.
5: Tecnologias sociais que apoiam o combate à fome. São essas tecnologias que a gente está buscando.
4: As propostas devem estar diretamente ligadas à economia solidária e ser construídas de forma participativa. O gerente do Departamento de Infraestrutura e Tecnologias Sociais da FINEP, Guilherme Tulli, destaca o caráter obrigatório dessas parcerias.
5: Então precisa ter uma cooperativa, uma associação, uma organização da sociedade civil. Se não houver a inclusão dessas cooperativas populares, o projeto sequer é habilitado.
4: As propostas podem ser enviadas até 14 de janeiro de 2027. As regras completas estão no edital da chamada pública PRONINC 2026, no endereço finep.gov.br. Reportagem Pablo Mundi.
3: Chegar na escola, entrar na sala de aula e estudar. Essa é a rotina diária de milhões de estudantes brasileiros.
2: Daqui a um mês, estudantes de todo o país farão a primeira prova do Exame Nacional do Ensino Médio, o Enem.
3: E cruzar os portões da escola onde vão realizar a avaliação pode representar algo bem maior, o passaporte para a entrada no ensino superior.
2: A preparação se intensifica entre os candidatos nessa reta final.
6: Há 2 anos, a estudante Isabelle Carvalho se prepara para o Exame Nacional do Ensino Médio. Ela quer fazer medicina e dedica todo o tempo que tem aos estudos, inclusive quando está no transporte público.
7: E às vezes me incomoda um pouco, porque parece que eu tô perdendo tempo no ônibus, aí eu coloco umas videoaulas para rodar, mas é a videoaula que eu já tô acostumada, eu meio que já revejo o conteúdo.
6: Com a condição rara de saúde, o estudante Miqueias José de Almeida Gomes vai buscar uma vaga em medicina. Ele quer ajudar pessoas que vivem em situação semelhante.
8: Eu tenho muito incentivo, não só da minha mãe, dos meus familiares, e também da médica, o qual faz o meu tratamento médico. É aí eu fazer esse curso de medicina, para que eu também possa alcançar outras vidas que possuem a condição rara, que é a trombastenia de Glanzmann.
6: Daqui a um mês, milhões de estudantes como Isabelle e Miqueias realizam a prova do Enem. São 2 dias de avaliação, 8 e 15 de novembro. No primeiro domingo, os estudantes respondem a 45 questões de linguagens e códigos e 45 de ciências humanas, além da redação. Já no segundo dia de prova, são 45 questões de ciência da natureza e mais 45 de matemática. Professor de cursinho preparatório há 10 anos, Rubenilson Cerqueira dá dicas para essa reta final.
9: Estejam nesse momento de preparo, fazer muitas questões para poder fixar o conteúdo, mas é importante que tenha um momento de descanso, porque existe um equilíbrio ali entre você ter o conhecimento, mas se não tiver com a mente descansada, você não consegue colocar isso em prática.
6: Até lá, os inscritos devem ficar atentos às orientações oficiais, conferir o local de prova com antecedência e organizar os itens necessários para o exame, como documento oficial com foto e caneta esferográfica preta. Ricardo Cardoso, presidente substituto do INEP,

0: Lembra que até o fim do mês, todos os estudantes poderão conferir o cartão de inscrição.
1: Nós teremos na última semana de outubro a divulgação do cartão de confirmação de inscrição. A maioria dos estudantes concluídos de escola pública já tiveram acesso, né, vão fazer o Enem na sua própria escola. Mas é importante acessar o sistema de inscrição para você ver com calma, com tranquilidade.
0: O Enem é uma das principais portas de entrada para a educação superior no Brasil. As notas do exame são utilizadas para a seleção de estudantes por meio do SISU e do ProUni e também servem de requisito para o Fundo de Financiamento Estudantil. Para mais informações sobre o exame, o MEC disponibiliza o Guia do Enem, que pode ser acessado em gov.br/MEC. Reportagem Luana Karen.
2: E o Ministério da Educação oferece ferramentas digitais gratuitas para essa preparação. O aplicativo MEC Enem traz simulados e dicas de redação.
3: Tem também o MEC Idiomas para inglês e espanhol. E o MEC Livros com mais de 25 mil obras.
2: E estão abertas as inscrições para a edição do Enem voltada para pessoas privadas de liberdade e jovens que cumprem medidas socioeducativas.
3: As inscrições devem ser feitas de forma exclusiva pelo responsável pedagógico de cada unidade.
2: Caso o participante precise de algum tipo de atendimento especializado, o pedido deve ser feito pelo responsável pedagógico no momento da inscrição.
3: Para mais informações, acesse gov.br/inep.
2: Escolas situadas em fronteiras com outros países podem aderir ao programa Escolas Interculturais.
3: A intenção é promover o enriquecimento linguístico e cultural de estudantes que moram nessas regiões e que convivem com culturas diferentes.
4: O Brasil faz fronteira com 10 nações e as escolas situadas nessas regiões enfrentam desafios relacionados à inclusão, diversidade linguística e integração cultural. E como forma de promover a educação que atende imigrantes e refugiados, o Brasil criou o programa Escolas Interculturais e de Fronteira. A diretora da escola, Silveira Martins, em Santana do Livramento, no Rio Grande do Sul, que faz fronteira com o Uruguai, Elisângela Dornelles, fala sobre a experiência com o programa.
5: Os nossos alunos convivem com as duas culturas. A partir disso, nós realizamos visitas às escolas, intercâmbios, encontros, participando de seminários, viagens internacionais, atividades culturais.
4: A iniciativa prevê apoio financeiro para projetos pedagógicos desenvolvidos em cooperação com escolas de países vizinhos. A coordenadora geral da Secretaria de Articulação Intersetorial do Ministério da Educação, Jesuína Leclerc, explica como as escolas podem participar.
6: A partir da indicação dos seus respectivos secretarias de educação, realizar o seu plano de atendimento. A escola passará a receber R$25 mil para poder dar início às suas atividades ou dar continuidade.
4: As cerca de 70 escolas de fronteira interessadas em fazer adesão ao programa devem acessar a página do Ministério da Educação em gov.br/MEC. Reportagem Cleide Lopes.
2: A previsão é que os programas interculturais sejam desenvolvidos a partir de novembro deste ano.
3: Professores e instituições de ensino de todo o país têm até o dia 12 de outubro para se inscreverem na primeira edição do Prêmio Brasil de Ensino de Matemática.
2: O concurso vai premiar até 20 iniciativas que se destacam por melhorar o aprendizado da disciplina nas salas de aula.
7: É a primeira edição do Prêmio Brasil de Ensino de Matemática na Educação Básica. A iniciativa busca valorizar experiências que contribuam para a aprendizagem e para a equidade na educação básica. O diretor-geral do Instituto de Matemática Pura e Aplicada, Marcelo Viana, explica que a premiação deve produzir subsídios técnicos para políticas educacionais.
8: Existem práticas que são realizadas aqui e lá por um professor, uma professora, que são exitosos e indicam caminhos, mas para isso é preciso que esses bons exemplos sejam conhecidos e sejam divulgados.
7: O prêmio vai contemplar duas categorias: docentes e instituições. Sumaia Almeida Ramos é professora de matemática em Petrolina, Pernambuco. Para ela, mais que reconhecimento, o prêmio representa a valorização do trabalho docente.

0: sentido.
1: A partir do momento em que eu começo a mostrar que estamos vendo, estamos buscando esses profissionais, isso pode incentivar para outros professores que possivelmente estejam desestimulados a quererem desenvolver projetos também.
0: As propostas selecionadas se integrarão ao Caderno Nacional de Práticas Exitosas, que contribuirá para a disseminação de práticas de referência no ensino de matemática. As inscrições estão abertas até 12 de outubro pelo endereço candidaturas.impa.br. Reportagem Luciana Colares de Holanda.
2: O cultivo de flores é uma atividade que requer cuidado, experiência e atenção às condições climáticas.
3: E um projeto da Universidade Federal de Santa Maria está levando conhecimento científico e capacitação gratuita para quem quer empreender nesse ramo.
2: A iniciativa já alcançou mais de 500 famílias do Rio Grande do Sul. Confira os detalhes no quadro Ciência na Prática.
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5: Transferir conhecimento científico e técnicas de produção para aumentar a sustentabilidade e o lucro no campo. Essa é a missão do projeto Flores para Todos, uma iniciativa da equipe Fenogled do programa de pós-graduação em agronomia da Universidade Federal de Santa Maria, no Rio Grande do Sul.
6: O projeto Flores para Todos, ele tem por objetivo formar novos produtores profissionais de flores. Nós passamos dessa fase de as flores ser uma alternativa e sim uma fonte principal de renda dentro da propriedade.
5: As espécies cultivadas pelo projeto são adaptadas para o plantio a céu aberto durante todo o ano. Isso reduz os custos de produção e aproveita o alto potencial de lucro que o mercado de flores oferece, até mesmo para pequenas propriedades.
6: As flores são parte do setor da horticultura e a principal característica desse setor é uma alta rentabilidade por metro quadrado. E por isso que se encaixa perfeitamente na pequena propriedade, onde às vezes em 30 metros quadrados a família tira um faturamento muito bom.
5: Além de movimentar o agroturismo, a iniciativa oferece consultoria gratuita que ensina o produtor a vender o seu produto, garantindo renda e reduzindo um problema antigo das comunidades rurais, a permanência da juventude no campo.
6: A gente fornece as sementes ou as batatinhas sem custo e a partir daí dá todas as orientações, desde o plantio até a colheita, pós-colheita e orientação de venda. E isso está fazendo a diferença na sucessão familiar do campo. O jovem só fica atraído se tiver renda. E a partir dali ele compra novas sementes, novas batatinhas de alta qualidade genética para dar seguimento de forma independente.
5: Acompanhe os resultados do projeto Flores para Todos na página da Universidade Federal de Santa Maria. E esse foi o Ciência na Prática. Esse episódio contou com a produção de Raquel Mariano e edição de Edinaldo Júnior. E nosso encontro com o saber científico volta na próxima semana. Até lá.
3: Trabalha na educação infantil já pode consultar os livros que poderão chegar às escolas.
2: O guia do Programa Nacional do Livro Didático está disponível e reúne obras para o ensino e materiais de apoio aos professores.
3: Agora, escolas e professores podem se preparar para escolher os livros que vão usar nos próximos anos.
7: O Ministério da Educação divulgou o resultado final da avaliação das obras do PNLD, o Programa Nacional do Livro e do Material Didático para os anos iniciais do ensino fundamental. As obras têm o objetivo de apoiar a formação continuada e o trabalho pedagógico dos professores, principalmente em temas ligados à alfabetização. Elas fazem parte do acervo da Biblioteca do Professor e reúnem produções atualizadas sobre formação docente, além de exemplos de práticas pedagógicas em diferentes contextos. Com a divulgação do resultado final, o processo segue agora para as etapas de aquisição e distribuição, conduzidas pelo FNDE, o Fundo Nacional de Desenvolvimento da Educação. O Programa Nacional do Livro e do Material Didático é responsável pela avaliação, seleção e aquisição de livros e materiais didáticos para as escolas públicas. Após a aquisição dos materiais pelo FNDE, as obras selecionadas poderão ser disponibilizadas aos professores por meio do endereço pnlddigital.fnde.gov.br. Reportagem Talita Albuquerque.
2: E atenção, candidatos do primeiro concurso público nacional unificado.
3: Foi publicada a terceira convocação dos aprovados em lista de espera para vagas temporárias no Ministério do Trabalho e Emprego.
2: Agora, os convocados

0: precisam cumprir a etapa documental e acompanhar a publicação da lista definitiva, prevista para novembro.
1: A documentação deve ser apresentada pela plataforma sougov.br entre 20 e 27 de outubro.
0: O candidato que não apresentar os documentos exigidos no período estabelecido perde os efeitos da convocação.
1: Para mais informações, acesse gov.br/gestão, sem o tio. Uma realização da Secretaria de Comunicação Social da Presidência da República.
0: Com produção da empresa Brasil de Comunicação.
1: Fique agora com as notícias do Poder Judiciário e do Congresso Nacional. Boa noite.
0: Boa noite, até amanhã.
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4: STF valida lei do Paraná que amplia gratuidade em estacionamentos para pessoas com deficiência.
5: TSE anula votos recebidos por Antony Garotinho na disputa pelo governo do Rio de Janeiro.
4: Porta de carro com chave na ignição enquanto segurada abre a porta de casa não afasta cobertura securitária.
5: Boa noite, eu sou Marcela Luiza.
4: Eu sou Walter Lima.
5: O Supremo Tribunal Federal decidiu que é constitucional uma lei estadual que amplia a gratuidade em estacionamentos para pessoas com deficiência.
4: A decisão foi tomada na sessão plenária desta quinta-feira. Marta Ferreira.
6: No Paraná, as regras sobre estacionamento para pessoas com deficiência são regulamentadas pela Lei Estadual 18.419 de 2015. E pelas normas de trânsito nacionais. Dispositivos dessa norma asseguram às pessoas com deficiência um período de gratuidade equivalente ao dobro do concedido aos demais usuários. Nos estabelecimentos que não prevêem tempo mínimo gratuito, a norma garante ao menos 30 minutos de gratuidade, a fim de facilitar o deslocamento dessas pessoas. A Associação Brasileira de Shopping Centers entrou com ação no Supremo Tribunal Federal pedindo que a lei seja considerada inconstitucional. A alegação é de violação ao direito de propriedade e aos princípios da livre iniciativa e da livre concorrência. O relator é o ministro Nunes Marques. No voto, ele destacou que a finalidade predominante da lei é promover acessibilidade e inclusão social, matérias de competência legislativa concorrente. No mesmo sentido, votaram os demais ministros. O plenário, então, validou a lei do Paraná, entendendo que a norma promove acessibilidade ao garantir o dobro do período gratuito ou, na ausência de gratuidade, 30 minutos sem cobrança.
5: O Tribunal Superior Eleitoral anulou os votos recebidos por Antony Garotinho na disputa pelo governo do Rio de Janeiro.
4: A decisão, por maioria de 5-2, determinou a retotalização dos votos da eleição para governador. Guilherme Firmino.
7: Nessa quinta-feira, o Tribunal Superior Eleitoral rejeitou por unanimidade o pedido de desistência de recurso apresentado por Antony Garotinho. O TSE também manteve o indeferimento do registro de candidatura ao governo do Rio de Janeiro. Segundo o tribunal, Garotinho não tinha as condições de elegibilidade relacionadas à plenitude dos direitos políticos e à filiação partidária. Por 5-2, os ministros determinaram a anulação dos votos recebidos pelo candidato. Com isso, o tribunal determinou a retotalização da votação para governador do Rio de Janeiro.
5: Deixar carro aberto e com a chave na ignição apenas para abrir o portão de casa não afasta direito à indenização do seguro se veículo for furtado.
4: Esse entendimento é do STJ. Fátima Uchoa.
8: Após a seguradora negar a indenização do seguro veicular, a proprietária que teve o carro furtado nessa situação entrou com ação judicial, mas o Tribunal de Justiça de São Paulo negou o pedido. Já no STJ, os ministros entenderam que a conduta da mulher, adotada para guardar o carro em segurança o mais rápido possível, mesmo deixando a chave na ignição enquanto abria o portão de casa, não representa agravamento intencional do risco previsto em contrato que justifique a perda da cobertura do seguro. A relatoria foi do ministro Ricardo Vilas Boas Cueva.
5: O Tribunal Superior do Trabalho manteve uma indenização que uma faculdade terá de pagar a um professor e jornalista de Teresina, no Piauí.
4: A instituição de ensino usou imagens de televisão do professor sem autorização. O TST considerou

0: considerou uso ilegal. Simone Moura.
1: A faculdade usou essas imagens em outdoors e nas redes sociais sem autorização. Para os ministros da oitava turma, a campanha teve alcance apenas local e por um período limitado. Foi fixado indenização de R$30 mil por danos materiais e R$40 mil por danos morais. A decisão foi unânime.
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2: Uma boa noite.
0: E até amanhã.
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5: Eu sou Paula Groba.
6: E eu sou Humberto Pinheiro.
5: E estes são os destaques de hoje do Jornal do Senado, que começa agora.
6: Senado conclui terceira sessão de discussão sobre a proposta que acaba com a escala 6x1.
5: Carros novos poderão ter alerta para evitar que crianças sejam esquecidas no banco de trás.
6: Projeto cria incentivos para startups que desenvolvem soluções de preservação ambiental.
5: Boa noite.
6: Boa noite.
5: O Senado realizou nesta quinta-feira a terceira sessão de discussão da PEC, que acaba com a escala 6x1. São necessárias 5 sessões de discussão antes da votação em primeiro turno. Se for aprovada, a proposta ainda terá de passar por discussões e votação em segundo turno. O texto reduz de 44 para 40 horas semanais a jornada máxima de trabalho sem redução de salário e garante 2 dias de descanso por semana. A mudança, no entanto, será gradual. 2 meses após a promulgação, a jornada passaria para 42 horas semanais, já com 2 dias de descanso. 12 meses depois, o limite chegaria às 40 horas.
6: Durante a terceira sessão, o senador Paulo Paim, do PT do Rio Grande do Sul, defendeu que a redução da jornada, sem diminuição dos salários, pode fortalecer a previdência social. Segundo ele, o fim da escala 6x1 pode estimular a formalização de trabalho e, com mais trabalhadores com carteira assinada, aumentar a arrecadação previdenciária. Paim também afirmou que a mudança pode beneficiar empregadores e empreendedores e defendeu que desenvolvimento econômico, valorização do trabalho, proteção social e políticas humanitárias caminhem juntos.
7: Quando reduzimos a jornada, ampliamos o emprego formal. Mais empregos formais significam mais trabalhadores contribuindo com a Previdência. Mais contribuintes significam mais arrecadação previdenciária.
5: E o Senado deve começar a analisar um projeto que obriga empresas a oferecerem produtos e serviços digitais voltados a pessoas idosas, com linguagem mais simples e recursos que garantam mais segurança nas transações.
6: O texto também prevê a capacitação de idosos para que eles aprendam a identificar fraudes e golpes em operações pela internet. Repórter Alexandre Campos.
8: No caso de produtos financeiros ofertados por instituições bancárias, as aplicações de internet, quando destinadas a pessoas idosas, devem disponibilizar uma espécie de botão de pânico para interromper operações fraudulentas e canal de contestação rápida para minimizar os prejuízos. Autora do projeto, a senadora Damaris Alves, do Republicanos do Distrito Federal, acredita que essas medidas são essenciais para essa parcela da população.
9: Então a gente quer que os aplicativos, especialmente de banco, do INSS, os aplicativos públicos, o do SUS, os aplicativos que a pessoa não vive mais sem eles, sejam mais acessíveis para pessoas idosas.
8: O projeto ainda prevê que essa parcela da população aprenda a identificar fraudes e golpes em operações na internet. E torna crime o gerenciamento sem autorização expressa de bens de pessoas idosas e a apropriação de senha, chave criptográfica, token, assinatura digital ou qualquer outra credencial de acesso ou autenticação com o objetivo de auferir vantagem econômica.
5: Uma tecnologia simples pode ajudar a evitar uma tragédia. Um alerta no carro para lembrar pais e mães de que há uma criança no banco de trás.
6: É o que prevê um projeto da senadora Tereza Leitão, que determina a instalação do dispositivo em automóveis novos. Mais informações com a repórter Raíssa Abreu.
9: Um pai ficou de deixar o filho na creche pela manhã antes

0: de ir trabalhar. Em vez disso, ele seguiu direto para o trabalho, estacionou o carro e esqueceu que a criança estava na cadeirinha, no banco traseiro. O bebê ficou trancado no carro fechado por horas e só foi encontrado no final da tarde, em parada cardiorrespiratória e sem sinais vitais. Tragédias como essa, que aconteceu em Santa Catarina em 2023, são mais frequentes do que se imagina. Não existem dados consolidados no Brasil, mas estudos feitos nos Estados Unidos indicam que cerca de 40 crianças morrem anualmente por terem sido deixadas em carros fechados sob altas temperaturas. Para a senadora Tereza Leitão, do PT de Pernambuco, uma das causas desse tipo de episódio é a exaustão. E aí, as mulheres, que precisam acumular a vida profissional com a vida doméstica, são também as que mais sofrem.
1: A carga de trabalho doméstico corresponde a 21 horas, mais de 21 horas semanais, enquanto a dos homens é de pouco mais de 11 horas. A exaustão física e mental que recai sobre essas mulheres é muito grande, porque a jornada não termina quando sai do emprego. Começa uma nova jornada.
0: Para prevenir esses acidentes, a senadora apresentou um projeto que obriga as fábricas de carros a instalarem um dispositivo de alerta contra a presença de pessoas e animais esquecidos no interior dos veículos, com sinais sonoros ou luzes de emergência. A mudança valeria apenas para veículos novos, e a indústria automotiva teria 2 anos para adaptação às novas exigências. A proposta vai ser encaminhada às comissões temáticas.
2: E ligações de números desconhecidos podem ganhar um novo filtro nos celulares vendidos no Brasil. Um projeto em análise no Senado prevê que celulares vendidos no país tenham uma função para bloquear, rejeitar ou silenciar chamadas de números que não estão na lista de contatos.
3: A proposta quer dar ao usuário mais controle sobre as ligações que recebe. A reportagem é de Yasmin Rodrigues.
4: O autor do projeto, senador Stevenson Valentim, do Podemos do Rio Grande do Norte, argumenta que as chamadas indesejadas são um problema frequente para os consumidores e podem estar associadas a práticas abusivas e tentativas de golpe. A medida valeria para aparelhos comercializados no território nacional. A ideia é permitir que o próprio usuário escolha como lidar com números desconhecidos, sem depender exclusivamente de serviços oferecidos pelas operadoras. O senador Laércio Oliveira, do PP de Sergipe, destacou o impacto desse tipo de chamada na rotina dos brasileiros.
5: A gente sofre quase todos os dias com essas empresas de telemarketing, essas companhias de telefonia importunando a vida do cidadão e da cidadã brasileira.
4: O projeto de lei foi apresentado nesta quarta-feira, dia 7 de outubro. Vai passar pelas comissões e plenário do Senado antes de seguir para a Câmara dos Deputados.
2: Um projeto pronto para votação na Comissão de Meio Ambiente do Senado pretende incentivar empresas que desenvolvem soluções para a preservação ambiental.
3: A proposta cria critérios para o reconhecimento das chamadas startups verdes e prevê prioridade no acesso a incentivos e financiamentos. Os detalhes com a repórter Marcela Cunha.
6: Empresas que desenvolvem tecnologias para reduzir a poluição, economizar energia ou reaproveitar resíduos poderão receber incentivos específicos para crescer no Brasil. É o que prevê um projeto que inclui as chamadas startups verdes na legislação brasileira. As startups são empresas jovens, geralmente ligadas à inovação, que desenvolvem novos produtos, serviços ou modelos de negócios. Pela proposta, serão consideradas verdes aquelas que oferecem soluções para problemas ambientais, como a emissão de gases que provocam o aquecimento global, o desperdício de recursos naturais e a geração de lixo. O autor da proposta, senador Fernando Dueire, do PSD de Pernambuco, explicou que a intenção é criar condições para o desenvolvimento dessas empresas.
7: Acreditamos que ao estimularmos essas startups, estamos não apenas criando novos negócios, mas investindo na qualidade de vida das futuras gerações e no fortalecimento de uma economia mais resiliente Isso

0: sustentável.
1: O projeto prevê prioridade no acesso a programas de apoio técnico e financeiro, benefícios fiscais e editais públicos de inovação e sustentabilidade.
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3: Com edição de Paulo Groba e trabalhos técnicos de Eliseu Caires, o Jornal do Senado fica por aqui. Acompanhe agora as notícias da Câmara dos Deputados. Boa noite.
4: Boa noite e até amanhã.
5: Jornal Câmara dos Deputados. Projeto obriga postos a detalhar custo dos combustíveis nas notas fiscais.
6: Comissão aprova selo para premiar cidades com boas práticas no trânsito.
5: Câmara analisa dar à assinatura digital valor de reconhecimento de firma.
6: Boa noite. Projeto em debate na Câmara confere à assinatura digital o valor de reconhecimento de firma em cartório. A ideia é diminuir a burocracia e facilitar a vida do cidadão, sem perder a segurança nos documentos. Confira os detalhes na reportagem de Fabielle Pires.
7: Já pensou resolver pela internet uma burocracia que exige uma ida ao cartório? Um projeto em análise na Câmara dos Deputados quer facilitar esse processo e permitir que a assinatura digital tenha o mesmo valor do reconhecimento de firma. Antes de entender a proposta, é preciso entender como funciona a assinatura digital. Atualmente, assinaturas digitais são feitas com certificado da Infraestrutura de Chaves Públicas Brasileira, a ICP Brasil, um sistema oficial do país que garante a validade jurídica e a segurança de assinaturas e certificados digitais. Quando uma pessoa assina um documento usando um certificado digital da ICP Brasil, é possível verificar a identidade de quem assinou e a integridade daquele documento. O que ainda não acontece automaticamente, essa assinatura substitui o reconhecimento de firma em cartório nos casos em que ele é exigido. A proposta determina que os documentos assinados eletronicamente sejam equiparados aos documentos com reconhecimento de firma. Segundo o autor, deputado Rafael Prudente, do MDB do Distrito Federal, a assinatura digital diminui a burocracia no dia a dia do cidadão. O projeto que equipara a assinatura com certificado digital da ICP Brasil ao reconhecimento de firma foi aprovado pela Comissão de Ciência, Tecnologia e Inovação da Câmara e agora segue para análise da Comissão de Constituição e Justiça. Para virar lei, precisa ser aprovado pela Câmara e pelo Senado. Da Rádio Câmara de Brasília, Fabielle Pires.
5: Economia. Sóstenes Cavalcante, do PL do Rio de Janeiro, defende proposta para limitar os juros do crédito consignado de aposentados e pensionistas que recebem até 3 salários mínimos, além de beneficiários do BPC. O projeto determina que a taxa não poderá superar o IPCA, índice usado para medir a inflação oficial do país.
6: Sóstenes Cavalcante aponta que refinanciamentos feitos sem autorização aumentam a dívida de quem já tem parte da renda comprometida com os empréstimos. O texto também restringe a concessão desses descontos às instituições autorizadas e aos bancos públicos.
5: Carlos Veras, do PT de Pernambuco, defende o projeto que autoriza a União a criar uma estatal para atuar na distribuição de combustíveis, biocombustíveis e gás de cozinha. Ele explica que a ideia é recompor a presença pública no setor para assegurar a soberania energética.
6: A proposta permite a recomposição estatal por meio da compra de ativos operacionais ou participações em refinarias e bases de distribuição. Para Carlos Veras, o projeto combate aumentos abusivos de preços e garante o abastecimento em regiões remotas e de vulnerabilidade social.
5: Jefferson Campos, do PL de São Paulo, é um dos signatários da proposta de emenda à Constituição que estabelece um teto de gastos para órgãos da administração pública.
6: A proposta fixa limites orçamentários para despesas com publicidade institucional e determina um teto para os gastos do Poder Legislativo e dos Tribunais de Contas. Jefferson Campos entende que a medida contribui para garantir maior responsabilidade fiscal na administração pública.
5: Transportes. A Comissão de Viação e Transportes aprovou um selo para premiar cidades que adotem boas práticas no trânsito. Saiba mais sobre o assunto na reportagem de Agui Pontes.
0: A Câmara dos Deputados debate recompensar municípios que adotem boas práticas na gestão do trânsito. A Comissão de Viação e Transportes aprovou o projeto que institui o selo Município com Mobilidade Segura. O objetivo da medida

0: premiar as cidades que façam um bom trabalho na prevenção de acidentes. Menos de 40% dos municípios receberiam o selo hoje. O projeto de lei do deputado Amon Mandel, do Republicano do Amazonas, dá justamente um incentivo para as cidades que cumprem as diretrizes da Política Nacional de Mobilidade Urbana. Mas não só, ela estabelece duas exigências: que o município possua um plano de mobilidade urbana e que esteja integrado ao Sistema Nacional de Trânsito previsto no Código de Trânsito Brasileiro. No primeiro caso, que pede a existência de um plano de mobilidade, 1.910 municípios já são obrigados a elaborar e aprovar um plano, mas desses, 79,6% não cumpriram a determinação legal. Para além disso, 63,2% de todos os municípios brasileiros pecam no segundo ponto, que é estar integrado ao Sistema Nacional de Trânsito. Para conseguir o selo, também se exige que programas, ações, campanhas e metas adotadas pelo município estejam alinhadas com o Plano Nacional de Redução de Mortes e Lesões no Trânsito e ao conceito Visão Zero, que busca um contexto em que mais nenhuma morte aconteça no trânsito. Com a implementação do projeto, o Poder Executivo definirá o órgão responsável pela concessão, fiscalização e divulgação dos municípios certificados. Segundo o deputado Amon Mandel, autor do projeto, o selo municipal surge como um instrumento de incentivo e reconhecimento para gestões comprometidas com práticas modernas de segurança. O selo, ainda segundo o deputado, contribui para promover a acessibilidade e prevenir mortes e lesões graves. O projeto será analisado pelas Comissões de Desenvolvimento Urbano e de Constituição e Justiça e de Cidadania. Da Rádio Câmara de Brasília, Agui Pontes.
1: Delegado Caveira, do PL do Pará, apresentou o projeto que proíbe a exigência de vistoria veicular periódica baseada apenas no tempo de uso do automóvel. A proposta busca impedir cobranças recorrentes que penalizem motoristas e proprietários de veículos mais antigos.
2: Atualmente, a lei não estabelece a obrigação da vistoria, mas a proposta inclui a proibição de forma expressa no Código de Trânsito Brasileiro. Delegado Caveira argumenta que defeitos mecânicos representam menos de 7% dos sinistros em rodovias federais.
1: A Câmara analisa projeto que obriga a instalação de temporizadores regressivos em semáforos que tenham fiscalização eletrônica. A autora da matéria, Gleisi Hoffmann, do PT do Paraná, afirma que a medida torna o trânsito mais seguro, evitando frenagens bruscas, acelerações indevidas e decisões de risco nos cruzamentos.
2: Gleisi Hoffmann ressalta ainda que se o temporizador estiver com defeito, dessincronizado ou com baixa visibilidade, não poderá ser aplicada a multa pelo equipamento de fiscalização. A proposta dá aos órgãos de trânsito 60 dias para adequar os semáforos que já possuem fiscalização eletrônica.
3: Segurança Pública.
1: Guilherme Derrite, do PP de São Paulo, quer incluir entre os crimes hediondos as formas mais graves de homicídio, latrocínio e extorsão, cometidas por integrantes de organizações criminosas e milícias. A proposta amplia o tratamento mais rigoroso para crimes praticados nesse contexto.
2: Guilherme Derrite argumenta que esses delitos têm maior potencial de violência e intimidação e, por isso, devem receber o mesmo tratamento dado aos crimes mais graves previstos na legislação. O deputado reitera que a medida reforça o combate ao crime organizado.
1: Tornar imprescritível o crime de trabalho análogo à escravidão é o objetivo de projeto apresentado por Amanda Gentil, do PP do Maranhão. Se a mudança for aprovada, o passar do tempo não poderá impedir a responsabilização de quem cometer esse tipo de crime.
2: Amanda Gentil lembra que a Corte Interamericana de Direitos Humanos já determinou ao Brasil a adoção de medidas para impedir a prescrição desses crimes. A deputada avalia que a mudança pode reduzir a impunidade de casos em que a investigação e a responsabilização demoram a avançar.
1: O projeto de defensor Stélio Denner, do União de Roraima, inclui na Lei Maria da Penha o monitoramento eletrônico do agressor como medida protetiva de urgência em situações de alto risco à mulher. Segundo o deputado, a iniciativa visa conter a escalada do feminicídio no Brasil.
2: Pelo texto do defensor Stélio Denner, o juiz deverá observar novos critérios para conceder a medida protetiva, como casos de ameaça grave, histórico de agressões e perseguição. O texto também prevê a integração da tornozeleira eletrônica com mecanismos de alerta direto à vítima.
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1: Elmar Nascimento, do União da Bahia, defende o respeito às prerrogativas do Congresso e as garantias do devido processo legal na atuação dos órgãos de controle. O deputado reclama de interferências de outros poderes e ressalta a importância do contraditório e da ampla defesa.
2: Elmar Nascimento afirma que decisões sobre orçamento, emendas e mandatos devem respeitar o devido processo legal. Ele também afirma que os órgãos de controle precisam atuar dentro das competências definidas pela Constituição, sem criminalizar a política.
1: Saúde. Fernando Monteiro, do PSD de Pernambuco, sugere a criação do Dia Nacional dos Técnicos e Auxiliares em Saúde Bucal, a ser comemorado em 20 de março. De acordo com o parlamentar, o projeto busca valorizar os mais de 230 mil profissionais da área registrados no país.
2: Fernando Monteiro acredita que a data vai incentivar ações educativas e científicas, além de impulsionar políticas públicas para fortalecer a odontologia no SUS. Ele sustenta que esses profissionais têm papel importante na prevenção de doenças.
3: Educação.
1: Avança na Câmara projeto que reserva recursos de bolsas educacionais para pessoas com deficiência. Os detalhes com a repórter Silvia Munhá.
4: A Comissão de Defesa dos Direitos das Pessoas com Deficiência da Câmara dos Deputados aprovou proposta que destina um percentual dos recursos do FNDE para bolsas e outros tipos de auxílios para estudantes com deficiência. O percentual deverá ser regulado pelo Executivo. Hoje, a legislação permite ao FNDE, o Fundo Nacional de Desenvolvimento da Educação, conceder bolsas de estudo, bolsas de permanência e ressarcimento de despesas a estudantes, mas não prevê reserva para grupos específicos. A versão original do projeto destinava o benefício apenas aos estudantes surdos, mas foi ampliada durante a avaliação pela Comissão de Educação. O relator na Comissão de Defesa dos Direitos das Pessoas com Deficiência, deputado Rodrigo Hollenberg, do PSB do Distrito Federal, fez novo ajuste no texto.
5: Entendemos, porém, que não há motivo para a redação do substitutivo mencionar diretamente apenas as pessoas surdas ou pertencentes ao transtorno do espectro autista. Por essa razão, propomos um substitutivo que unifica a aplicação do dispositivo legal em benefício de todas as pessoas com deficiência por meio de remissão simples à Lei Brasileira de Inclusão das Pessoas com Deficiência.
4: O relator citou dados do Censo da Educação Superior de 2024 que mostram que os maiores grupos de estudantes com deficiência matriculados no ensino superior são pessoas com deficiência física, 30,5%, baixa visão, 22,8% e transtorno do espectro autista, 16,7%. A proposta que reserva recursos de bolsas educacionais para pessoas com deficiência será analisada agora pelas comissões de Finanças e Tributação e de Constituição e Justiça. Da Rádio Câmara de Brasília, Silvia Munhato.
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3: Votação.
2: Os deputados analisam projeto que obriga os postos a detalhar a composição do preço dos combustíveis na nota fiscal. O texto pode ser incluído na pauta de votações, como informa o repórter Antônio Vital.
3: Está pronto para ser votado no plenário da Câmara projeto que obriga os postos de combustíveis a detalhar na nota fiscal todos os

0: componentes do custo da gasolina, do etanol e do diesel para o consumidor. De acordo com a proposta apresentada pelo deputado licenciado Guilherme Boulos, a nota fiscal deverá conter informações como o custo inicial do combustível para o produtor ou importador, o custo do biocombustível adicionado à gasolina, o lucro da distribuidora e do dono do posto, bem como o valor dos tributos federais e estaduais. Produtores, importadores e distribuidores também ficam obrigados a fornecer as mesmas informações em suas notas fiscais. O objetivo, de acordo com o autor, é permitir identificar a composição do custo final, o que seria bom para a concorrência e para o consumidor, que poderia assim agir como fiscal em caso de abusos. O projeto ganhou regime de urgência, o que permite que seja votado diretamente no plenário da Câmara, sem passar pela análise das comissões permanentes da Casa. O regime de urgência foi aprovado de maneira simbólica, mas provocou discussão no plenário. Para o deputado Gilson Marques, do Novo de Santa Catarina, não tem como dono do posto de combustíveis saber todos os componentes do preço.
1: Transparência é sempre positiva, mas a minha preocupação aqui, entre outras, é o seguinte: informe na nota fiscal toda a composição do preço dos combustíveis e do GLP. O posto de combustível não tem essa informação, não tem como ele ter essa informação. Toda a composição do custo de cada componente, de cada pessoa, de onde vem a importação, ele não tem essa informação hoje.
0: Já a bancada aliada ao governo defendeu a proposta, como disse o deputado Tarcísio Mota, do PSOL do Rio de Janeiro.
2: Ele é singelo, ele diz: na nota fiscal da produção, da compra do combustível ou do gás, deverá haver discriminado aquilo que é o custo do produto que vem, né, o custo da produção daquela mercadoria, do combustível, e também os custos de impostos e os custos, inclusive o lucro que está vindo das próprias refinarias. Há que se lembrar que o processo de privatização das refinarias no Brasil resultou num processo de encarecimento do combustível.
0: Ainda não há data para votação no plenário da Câmara do projeto que obriga os postos de combustíveis a detalhar na nota fiscal todos os componentes do custo da gasolina, do etanol e do diesel para o consumidor. Rádio Câmara de Brasília, Antônio Vital.
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4: Esporte.
5: João Cury, do MDB de São Paulo, defende proposta que estende a imunidade tributária às entidades esportivas sem fins lucrativos. A medida é que para organizações dos movimentos olímpico, paralímpico, clubístico e educacional, as instituições de educação e assistência social.
6: A iniciativa, que tem o apoio de João Cury, visa fortalecer o desenvolvimento de atletas e contribuir com a saúde pública. Ele acredita que a imunidade sobre impostos de patrimônio, renda e serviços garante maior estabilidade financeira para as entidades formadoras.
5: O projeto de Saulo Pedroso, do PSD de São Paulo, define quem pode ser considerado representante de uma organização esportiva privada nos casos de corrupção no esporte. Entram nessa definição dirigentes, diretores, administradores e procuradores que exerçam poderes de representação.
6: Saulo Pedroso explica que a medida pretende dar mais clareza à aplicação da lei e evitar interpretações diferentes sobre quem pode responder pelo crime de corrupção privada no esporte. Ele ressalta que o projeto não institui um novo crime nem altera as penas previstas atualmente.
5: Proposta de delegado Éder Mauro, do PL do Pará, estabelece o sexo biológico registrado no nascimento como único critério para definir a categoria de atletas em competições esportivas promovidas pelo poder público.
6: O texto também inclui competições estudantis e prevê a apresentação de documentos para comprovação. Delegado Éder Mauro alerta que atletas que competirem em categoria diferente da correspondente ao sexo de nascimento poderão ser excluídos, perder premiações e sofrer suspensão de até um ano.
5: Márcio Bioc, do MDB do Rio Grande do Sul, defende a aprovação de projeto que institui 8 de novembro como Dia Nacional do Fisioterapeuta Esportivo. Autor da proposta, ele ressalta a importância dos profissionais na prevenção de lesões e na recuperação de quem pratica atividades físicas.
6: Márcio Biolk avalia que a homenagem também pode ampliar conscientização sobre a prática segura de exercícios. O deputado

0: explica que a data escolhida marca a fundação da Sociedade Nacional de Fisioterapia Esportiva e o reconhecimento oficial da especialidade no país.
1: Termina agora o Jornal Câmara dos Deputados, produzido pela Rádio Câmara, com trabalhos técnicos de Everson Urani e apresentação de José Carlos Andrade e Márcio Aquilissardi. Uma boa noite para você.
0: Uma ótima noite. A Voz do Brasil volta amanhã.
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1: 8 horas.